0: O Jaiminho, um grande abraço. O pessoal dos transmissores, eu não sei o nome da turma lá. É, um abraço para todos que estão trabalhando aí nos transmissores, né? Muito obrigado. Mande o sonzão da Nacional aí para o mundo, viu? Um abraço grande. Cumprimentar também o Antônio Miranda e também o Mário Sartorello. O Miranda na programação musical, o Mário Sartorello na coordenação da Nacional de Brasília, a Tayana Borges na coordenação da Nacional da Amazônia, a Bianca Petená, ela também é nossa gerente, gerente executivo, o nosso querido amigo Carlos Sena, direção geral do Thiago Regoto e a presidente Antônia Pellegrino. E eu sou Maurício Rabelo e saúdo a Fatinha. Alô, Maria do Rosário, boa noite.
1: Boa noite, Maurício, boa noite, Celso, de volta, boa noite, Anderson, a todos os ouvintes que estão nos ouvindo, né, Maurício?
0: Exatamente, espalhados aí pelo Brasil e pelo mundo, né, minha amiga? Opa, o seu telefone...
1: Oi, alô.
0: Agora sim.
1: Celso voltou, né?
0: Voltou, tá
1: aí tranquilo. Aí ele fica com brincadeira aí, só me tirando seu, aqui, cortando meu áudio aqui, né? No microfone. Pois é, segunda-feira hoje, né, Maurício? Tá animadinho?
0: Tô bastante, vamos fazer um programão, se Deus quiser.
1: Se Deus quiser, vou certeza, animar. É. Eu não tô muito não, mas vou animar.
0: Eu
1: vou animar.
0: Tô muito animado.
1: Chego eu aqui,
0: tô...
1: eu me animo, que nem você. Vou animar, certeza, vou animar, né? Se Deus quiser.
0: Tivemos ontem
1: às 11.
0: As eleições transcorreram tudo em paz, tranquilo,
1: graças a Deus. Voltei bem rápido, foi tranquilo lá na onde voltei.
0: Não teve problema nenhum. Votei com alegria e satisfação. E olha, agora tem o segundo turno, tem em alguns estados também, para a presidência da República. E nós vamos continuar o nosso trabalho aqui, porque não pode parar, né, Maria
1: do
0: Rosário?
1: De jeito nenhum, não pode parar. Vamos continuar, o Brasil é nosso.
0: E, com certeza, né? Tem que pular em cruz todo dia, mas é bom demais, né?
1: É bom demais, muito bom estar aqui, estar vivo, estar respirando. É isso que é importante, né? Com saúde, graças a Deus. Com o Celcinho de volta aqui, então melhorou mais ainda, né? Olha aí, olha a musiquinha.
0: Mandar um abraço pro Clênio lá na cidade de Uruaçu, Goiás. Já já o Celso cumprimenta ali. Fala, Maria do Rosário.
1: Um abraço também pra Dona Geralda lá em Minas, está sempre nos ligando. Para todos os ouvintes, né, Maurício? Estão todo mundo na escuta, hoje segunda-feira, aí na expectativa de uma boa semana para todos, se Deus quiser.
0: Deus quiser, então, né?
1: Então é isso aí. Para quem não anotou, anote aí os telefones que deu de cá, você de lá da Rádio Nacional, gente. É o 61-3799-5742 ou 61-3799-5743. E os telefones já começaram a chamar, daqui a pouco eu volto.
0: Beleza pura! Eu quero mandar uma saudação aqui lá para o estado do Maranhão. Mandar um boa noite, né? Ela é amiga da Corina, é a Neuza, né? Dizendo boa noite, amigo Maurício Rabelo. Eu sou de Paulo Ramos, no Maranhão. Foi a dona Corina que me deu seu telefone. Que coisa boa! Dona Corina... É lá de Paulo Ramos do Maranhão, passou o nosso telefone para a Neuza e ela está mandando um abraço para a dona Corina do Vicentão, né? Para todo o povo de Paulo Ramos, de Lago da Pedra, da região dos Lagos, muito obrigado. Ela disse assim, manda um boa noite para nós aqui sempre, né? Meu nome é Neuza, só Neuza mesmo, e sou de Paulo Ramos do Maranhão. Muito obrigado, Neuza. Ela gosta muito da Roberta Miranda, a música São Tantas Coisas, viu, Celção? Então, muito obrigado, querida amiga Neuza em Paulo Ramos do Maranhão. E eu quero ouvir o boa noite do Celso Ribeiro do Amorim, que tem tempo que não fala nesse microfone potente da Rádio Nacional. Celção, pega o microfone aí, por favor.
2: Boa noite, meu amigo.
0: Boa noite, Celso Ribeiro.
2: Beleza, tudo bom?
0: Bom, e você, tranquilo?
2: Beleza, pô, tá ótimo.
0: Bom, foi bem de férias,
2: mal, né? Demais.
0: Bom, foi trabalhou demais. Bastante.
2: Tava trabalhando.
0: Você tava trabalhando, né? Tô ligado.
2: Manda meu boa noite lá pro Clênio, pro Hugo, pro João Paulo, pra o Boto, né? O Boto e a Lu.
0: A Lu, Vitor, né?
2: Vavá, Ione, Wesley, pra todos os ouvintes do Eu de Cá, vocês lá, e pro Jaide que tá ligadão.
0: Beleza pura, muito obrigado. Cumprimentar meu amigo é o Clênio Jaó, lá em Uruaçu, no estado de Goiás. Alô, meu amigão Clênio, minha amiga Raniele, meu amigo João Paulo, muito obrigado, minha querida amiga Lu Vitor, lá em São Paulo, o Sávio Santos também em São Paulo, muito obrigado, o Zezão em Quiterianópolis, no Ceará, o Zezão

Zezinho, que fica só me derrubando o tempo todo lá na conversa em Uruaçu. Alô, Zezinho, um grande abraço também. Muito obrigado, viu? E olha, agora são 21 horas mais 8 minutos. Mandar uma saudação para o Luciano Belarmino lá nos Estados Unidos da América, dizendo boa noite, meu amigo Maurício Rabelo, tudo tranquilo por aí? Tudo! Levo meu abraço a todos aí da Rádio Nacional, em especial para você, meu amigo, beleza? Depois toca aquela moda do Maurício Rabelo e Cristiano. Será qual é que você gosta, né? Será que é Gabiraba? Será que é Paixão Tocantinense? Será? Tem tantas, né? Muito obrigado, amigão Luciano Belarmino. Tudo passa como a chuva também. Muito obrigado, amigão Luciano Belarmino, o moço lá dos Estados Unidos, brasileiro, mas é do peito roxo mesmo. Alô, Luciano Belarmino.

0: Jornal 21 horas mais 9 minutos, tem a Jaidete do Recanto das Emas, minha querida amiga, dizendo: Maurício, boa noite, por aqui no Recanto, passando roupas e ouvindo Eu de Cá, Você de Lá. Quero ouvir uma música, Taras e Manias, com Elimar Santos, né? Elimar Santos, Taras e Manias, meu amigo Celso Ribeiro. Então você se vira nos 30 aí e atende a Jaidete, porque ela é dura na queda, senão ela monta na moto dela, monta lá e vem bater aqui. Ela e o Adão. Alô, Jaidete! Um abração. Como é que tá o frio aí no Recanto? Aqui no plano piloto tá um frio, parecendo que vai chover, garoando, né? Taras e Manias, viu? Elimar Santos, obrigado, Jaidete, no Recanto. Cuidado aí pra você não deixar a roupa queimar, viu? Passar a roupa, se deixar o ferro quente em cima, queima a roupa. Tenha cuidado. Um abraço, minha amiga Jaidete, muito obrigado. Faz esquina aí na roupa, bem bonita, viu? Também tem mais aqui, Ronivon Marques, falando assim: alô, Ronivon, boa noite.
1: Boa noite, Maurício Abela, que é Ronivon do Alecrim, município Buritirama, Bahia.
0: Aham.
1: Peço uma música aí, o Milionário Zé Rico. Ofereço para todos os ouvintes, para você e para mim, minha esposa e meus filhos, que estão tá aqui no pezinho do rádio ligado.
0: Aham.
1: Passei o José lá no Saquinho do Areado.
0: Saquinho
1: e pra Carminha lá em Roraima.
0: Aham.
1: O Del Caminhoneiro, pra todos os caminhoneiros, nossos irmãos caminhoneiros do Brasil, beleza?
0: Beleza. É nóis, mano.
1: Chama!
0: Chama na bota! Obrigado, Ronivon! Gente boa participando conosco! Muito obrigado! Deixa eu ver, esse aqui é isso mesmo, né? Então, estou certo aqui. Obrigado, obrigado, amigão Ronivon. Ronivon Marques, aí na região de Buritirama, Bahia, na região do Alecrim. Obrigado, Ronivon Marques, a sua esposa, os seus filhos, ouvindo aí no Alecrim, Buritirama, Bahia, Brasil. Está mandando um abração para todos que estão na escuta, né? Para o José, lá no Saquinho do Areado. Alô, José do Saquinho do Areado, bom demais. Você também é de algum saquinho por aí, Celção? É o José lá do Saquinho do Areado, Bahia. Tem a Carminha lá em Boa Vista, Roraima. Tem o Léo Caminhoneiro também recebendo o abraço do Ronivon Marques.

demais, 21 horas e 13 minutos do Sonzão da Rádio Nacional. Filho de ninguém, as gargantas de ouro do Brasil, Milionário e José Rico. Depois, Taras e Manias do Elimar Santos para a passadeira de roupa mais competente lá do Recanto das Emas, minha amiga Jaidete Ungram. Cuidado para não queimar a roupa, menina. Depois, Sem Você, Zezé de Camargo e Luciano, pedida da nossa amiga Dona Geralda lá em Minas Gerais.

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0: Pois é, gente, agora 20 horas e 28 minutos. Eu de cá, você de lá, nós estamos aqui e vamos atender Terci Diniz lá no Amazonas. Boa noite, Terci Diniz no Amazonas. Obrigado pela mensagem, obrigado pela sintonia. Um abraço grande. Cumprimentar meu amigo Bismarck Varão. Ô Bismarck, aí, bom? Satisfeito? Bom demais, né? Um fazendão desse aí, tranquilo e calmo. Ele deve estar fazendo um arroz a essa hora. Eu não gosto de fazer comida, é à noite, né? Trabalho o dia inteiro na fazenda. Aí gosto de preparar as delícias lá na fazenda. Na fazenda Boa Vista, no município de Bonópolis, em Goiás. Meu amigo, ouvindo eu de cá, você de lá. Meu amigo Bismarck Varão, um grande abraço. Satisfeito, né, caboclo? Um abraço grande. Tem mais aqui, o Jair Benedito em Trombas, Goiás. Alô, Jair Benedito, Trombas, Goiás. Um grande abraço, excelente noite para você, para dona Alessandra também. Muito obrigado. Tem mais outra aqui. Arlete dizendo boa noite. Boa noite, Maurício. Eu sou Arlete. Meu esposo, todas as noites estamos ouvindo seu programa. Nesse momento estamos na escuta. Toca uma do Zezé de Camargo e Luciano. É o amor, né? É oferecendo para o esposo Cleo Demax, né? Eu sou Arlete, aqui do Travessão do Arrependido, no estado do Pará. Muito obrigado, Arlete. Muito obrigado, Cleo Demax. Aí um casal apaixonado, juntinhos, ouvindo a Nacional e pedindo É o Amor do Zezé de Camargo e Luciano, para eles celebrarem juntos lá o amor, a união dos dois. Que coisa boa! Tem mais aqui falando conosco. Opa, deixa eu dar uma olhada aqui. Milena Caroline de Brasília. Alô, Milena Caroline, a moça que dá show no espanhol. Boa noite.
1: Oi, Maurício, sou a Milena de Brasília. Tô aqui ligada na rádio, passando rapidinho só pra dar um salve e dizer que tô na escuta, é nóis.
0: Obrigado.
1: De paso, me gustaría mandar un saludo a todos los hermanos de los países de lengua hispánica que escuchan la radio por el sistema de onda corta. Es esto. É isso aí, Maurício, é nóis. De música hoje é pode nóis. Ser qualquer uma com Zé Neto e Cristiano. Sou a Milena de Brasília, tá aqui na escuta, é nóis.
0: Beleza pura.
1: Tô ouvindo pelo rádio normal na M980.
0: Muito bem, muito obrigado, Milena Caroline, a moça que fala espanhol como se fosse uma espanhola, uma argentina, né? Muito obrigado, minha querida amiga Milena Caroline, é a filha da Dona Maria de Jesus, lá da região do Vale do Jequitinhonha, nas Minas Gerais, a mãe dela, Maria de Jesus, e ela nasceu aqui no Distrito Federal, competente. Daqui uns dias ela vai estar dando aulas para o mundo aí de espanhol. Obrigado, Milena, um abração, pedindo uma do Zé Neto e Cristiano. Anota aí, Celso, senão eu vou esquecer aqui. Milena Caroline, muito obrigado. Edi, né? Deixa me ver aqui. Oi, Edi, tudo bem? Boa noite, fala comigo aí. Boa noite, boa noite.
2: Boa noite, meu amigo Maurício Rabelo, um grande comunicador da Rádio Nacional. Forte abraço, do Ed Seus Teclados. E para todos os ouvintes aí que curtem a Nacional.
0: E garoto, obrigado, obrigado, Edir, muito obrigado, viu? Um abração para você, para todos, né? Ed Seus Teclados, né? Tudo bom, Ed? Bom? Tranquilo? Acho que é de Arraias, no Tocantins, né? Muito obrigado, um grande abraço. O telefone dele é de Goiás, mas acho que ele tá lá em Tocantins. Um abração, muito obrigado, viu? Tem mais aqui, deixa eu dar uma olhada aqui, nesse momento. O trem que pula, rapaz, não, tá bom. Obrigado, obrigado, ele tá mandando um áudio aqui pra nós. Obrigado, Ed, e os seus teclados aí no estado do Tocantins, na região de Arraias, de Campos Belos, Goiás. Muito obrigado, né? Tem mais outra aqui, Léogin de Pádua, dizendo assim... Boa noite, meu caro amigo Maurício Rabelo. Ele escreveu assim, quer ver? Fez uma foto minha aqui parecendo gente, né? Rapaz, olha o cara, rapaz. Eu tô mais novo uns 30 anos aqui, mas tenho bom, viu, rapaz? Tô melhorando 100%. Obrigado, meu amigo Leuginho de Pádua. Tá dizendo Maurício Rabelo, filho do Brasil, a voz inconfundível do rádio brasileiro, Rádio Nacional AM de Brasília e Amazônia. Obrigado, Leuginho de Pádua. Muito obrigado, você podia. Esse chapéu que você botou aí pra mim, aí, rapaz, um chapéu bonito esse. Mas cadê meu dinheiro pra comprar ele, né? Rapaz, eu tô parecendo gente aqui. Gostei, viu? Ele tá dizendo boa noite, meu amigo Maurício Rabelo. Diz que é maneiro, Maurício Maneiro. O filho do Brasil, meu abraço para todos os ouvintes do Eu de Cá, Você de Lá, em especial para os amigos do rádio. Lembrando que no próximo dia 11 quero contar com a presença de todos do grupo Amigos do Rádio para fazer desse encontro o melhor do ano, viu? Fala pro Celso Ribeiro do Amorim. Fala pra ele, né? Desejo boas-vindas e que ele toque a carne é fraca com Chitãozinho e Chororó, viu, Celção? A carne é fraca, Chitãozinho e Chororó. Mande esse convite aí pra Milena Carolina de Brasília, pra ela participar conosco lá também. Quem tá mandando, viu, Milena? É o Leogin de Pádua, aqui de Brasília. Muito obrigado. É no próximo dia 11, no Parque da Cidade. Um encontro é americano, cada um pode levar alguma coisa e comer as coisas de todo mundo, né? Então, leva um pé de porco e pode comer uma maçã, tomar uma. Leva uma banana. O Celso gosta de levar bananas, né? Ele leva e come as bananas todas. Ele gosta, quem quiser levar outras coisas também, um peito de frango, uma linguiça. Você também gosta, né, Celso? Tranquilo. Pois é, então é domingo que vem lá no Parque da Cidade, a partir das 8 da manhã, mas vai o dia inteiro, viu? Lá no estacionamento 3, no Parque da Cidade. E o Antônio Nunes, do Leogin de Pado, o Antônio Nunes convidando. O telefone do Leogin é esse aqui, 61DDD. Ele não me autorizou a falar o número dele, não, eu vou falar. Ele é um homem do povo, um violeiro apaixonado, 61DDD 981102909, repetindo, 61DDD, depois 981102909, 81102909. Vamos pro intervalo aí, Celso? Tem intervalo? Já foi? Então, meu amigo André, é o Jacinto do Sertão de Goiânia. Alô, Jacinto do Sertão, boa noite.
3: Boa noite, Maurício Rabelo, boa noite, ouvintes. E aí, Maurício, só de boa? Bom, passando por aqui para desejar para todo mundo ligado na Nacional, especialmente para minha mãe Tereza, aqui comigo, uma ótima noite de segunda-feira e uma excelente semana. Maurício, se possível for, toca para nós a moda, Prato do Dia, onde é um carreiro para mim. Quero mandar um alô e um abraço para o meu amigo Marcelinho Carioca, sua esposa Josi, sua filhinha Anne Marcele, aí na Samambaia Norte, aí em Brasília. Uhum. E gostaria de deixar meu telefone aí para fazer amizade com homens e mulheres de qualquer lugar do Brasil e do mundo, ou quem sabe encontrar um grande amor com mulheres, claro. Uhum. Eu tenho 39 anos, sei. Sou deficiente visual, sei. E para relacionamento sério, somente com mulheres e queira compromisso sério, até 40 anos, sem vício. Uhum. Meu telefone de contato é esse mesmo, do WhatsApp, DDD 62 98459-9043, repetindo, DDD 62 98459-9043. Um abração, meu amigo.
0: Valeu, obrigado, muito obrigado. O que foi, Celso? Como é que era o Chitãozinho Choró, como é o nome? Deixa eu botar no ponto 1 aqui, Celso, me ajuda aí, que você é o cara, viu? Você é essa aí. Olha, quem tá pedindo, direto dos Estados Unidos da América, é meu amigo que está nesse momento ouvindo Eu de Cá, Você de Lá, é meu amigo Luciano Belarmino, o moço de Goiás que conquistou a América. Alô, meu amigo Luciano Belarmino, um grande abraço, viu? Ele pedindo Paixão Tocantinense, do Maurício Rabelo e Cristiano, mandando para todo o Brasil, especialmente para a Johnny, que está do lado dele, e a Cleila também, é a moçada do Capilé, as moças do dinheiro. Pode falar agora? Estou na escuta, manda uma alusão para nós aqui, estamos na escuta. Paixão tocantinense, né? Paixão do Tocantins, será que é? Paixão tocantinense. Muito obrigado, amigão Luciano Belarmino, muito obrigado, Dione, muito obrigado, Cleila. Um abraço do tamanho do Brasil para vocês aí nos Estados Unidos. Aqui tá um friozinho em Brasília, bom, viu? Uma chuva, deu uma chuva boa nessa última madrugada, né? E hoje deu uma chuvinha durante o dia e agora tá um tempo assim, nublado, querendo chover, e tá bem, um clima bem ameno. Como é que estão as coisas aí pelos Estados Unidos? Tudo tranquilo? Bom demais? Celso Ribeiro, toca aí Paixão Tocantinense, Maurício Rabelo e Cristiano. Depois é o amor do Zezé de Camargo e Luciano e Prato do Dia, Tião Carreira e Pardinho. Paixão Tocantinense, Maurício Rabelo e Cristiano. Alô, Luciano Belarmino. Alô, Dione. Alô, Cleila, nos Estados Unidos.

Arraias e Cristalândia, Divinópolis e Arapuema, Miracema, Miranorte, Colmeia e Araguacema, Monte do Carmo, Dianópolis e a querida Araguatins.

abraço grande lá pra minha querida amiga Valteane, ouvindo a gente lá no estado do Pará. Eu acho que ela deve estar em Placas, no Pará. Alô, Valteane! Um grande abraço, e a professora tá sempre prestigiando o nosso programa. Muito obrigado, Valteane, aí no estadão do Pará, na Transamazônica, valorizando aqui o nosso trabalho. Eu te agradeço demais, viu? Muito obrigado, ela diz, tem dois números aqui, quando um não responde, eu mando outro, bom demais, tá em Rurópolis, no Pará, obrigado, obrigado, Valteane em Rurópolis, no Pará, na Transamazônica, escolha uma moda bonita pra você ouvir daqui a pouco aí, tá bom? Um abraço grande, Zezé de Camargo e Luciano, cantando bonito para o Brasil, mandando também lá para os... a turma boa dos Estados Unidos, Johnny, Cleila e o Luciano Belarmino.

0: A gente agora vem assim, 21 horas. E o Celso também me enrola, não, Celso, pelo amor de Deus. Homem. Deixa eu mandar um assalto. Opa, tem aqui meu amigo Luciano Belarmino, lá dos Estados Unidos, falou assim: fala, Luciano. Opa!
1: Manda aquele abraço aí pro Léo de Roma. Fala pra ele que a linguiça caena tá chegando aí, viu? Fala pra ele aí, que agora chega aí.
0: É mesmo, rapaz? Linguiça o quê?
1: Pra nós aí, pra mandar pra ele, tá bom?
0: Um
1: abraço, meu amigo.
0: Alô, Cabocão.
1: Eu vou falar pra você, o uísque vai bater na porta aí. Essa semana chega aí, viu?
0: É mesmo, rapaz, pelo
1: e
0: amor.
1: E aí é pra nós comemorar juntos.
0: Opa. Eu de cá, você de lá, né? Opa.
1: O programa é eu de cá, você de lá. O programa agora vai ser eu daqui e você de lá, viu?
0: Tá bom, beleza.
1: Vou mandar o uísque chegar aí. Essa semana chega aí, se Deus quiser, meu amigo.
0: Eu já começar a beber por conta aqui. Obrigado, meu querido amigo Luciano Belarmino, nos Estados Unidos, mandando uma saudação especial pro Léo de Roma, dizendo que a linguiça tá chegando. Que linguiça é essa, menino? Deve ser uma linguiça americana. A linguiça é pro Léo de Roma, o uísque que é pra mim aqui, viu? Um abraço, amigão Luciano Belarmino. Muito obrigado. Um abraço grande também pra Dione e pra Cleila. Aí nos Estados Unidos, as moças do dinheiro, né? Cleila, muito obrigado. E o Léo de Roma, um abraço grande. A linguiça tá chegando, viu, Léo? Agora 21h54. Levanta, Celso Ribeiro.

Antes da gente, agora faltando 5 minutos para as 10 da noite. Esse é o programão Eu de Cá, Você de Lá, da Nacional para todo o Brasil. Minha amiga Valteane, lá de Rurópolis, no Pará. A professora Valteane está dizendo: Maurício, toca uma do Amado Batista e Folha Seca para mim, viu? Então vamos tocar aí já já. Fui a um show do Amado Batista, um show muito bom, ficou na saudade, foi um sonho realizado, né? Que coisa boa também, já fui e gostei demais. Showzaço Amado Batista, canta as emoções do povo do Brasil. Obrigado, querida Valteane, aí em Rurópolis, no Pará. Daqui a pouco, Folha Seca. Ele falou pra mim um dia, falei: Amado Batista, qual a sua música que todo mundo pede em todo show? Ex-amor aqui, ó. Dum, dum, dum, dum, dum. Essa, né? Não é. Qual? Folha Seca. Todas eu tenho que tocar Folha Seca. É a que a minha amiga Valteane está pedindo, direto de Rurópolis, no Pará, na Transamazônica. Obrigado, minha amiga professora. Tem mais aqui falando conosco. Vem o Hudson de Uberlândia, Minas Gerais. Alô, meu amigo Hudson, bom demais. Ele mandou, eu vou lançar a moda de Paulo e Paulino. Rapaz, motor ruim, viu? Deixa eu ver aqui. De Paulo e Paulino, os moços, sucesso no Brasil. Eles são mineiros, mas são radicados hoje em Goiânia, mas são do mundo, de Paulo e Paulino, né? Deixa eu ver se é essa música aqui, viu? Alô! Mas eu vou tocar ela por inteira já. De Paulo e Paulino. Vou ver aqui.

Na meia volta e volta pra mim, né? Daqui a pouquinho nós vamos tocar aqui por inteira no Eu de Cá, Você de Lá. Celso Ribeiro, nós estamos devendo, mas não dá tempo agora de tocar, né? São tantas coisas, dá? Sapeca essa moda pra nós aí. Ainda não, né? Não dá tempo, não. Você é o Celso Ribeiro, menino bom. É o meu amigão Hudson de Uberlândia, Minas Gerais. Alô, Hudson. Bom demais, viu? É o moço de Uberlândia, Minas Gerais. Ele que mandou essa, né, o novo lançamento do Di Paulo e Paulino. Fim no Fim, é o nome da música. Fim no Fim. Obrigado, obrigado, um abraço grande, viu? Tem mais aqui. Opa! Direto do estado do Maranhão, minha querida amiga Neuza, está na escuta em Paulo Ramos. Alô, Neuza, em Paulo Ramos, no estado do Maranhão. Muito obrigado, muito obrigado. Uma alegria receber a sua mensagem aqui, meu amigo Bacabal. Alô, meu amigo Bacabal, um grande abraço.

Bacabal deve estar lá no estado do Maranhão essa hora. Muito obrigado, amigão Bacabal. Um abraço grande. Doutor Ricardo Matos, um abraço, muito obrigado. A doutora Bárbara, também a filha do doutor Ricardo Matos. A Ivanilde, que é a advogada, doutora Ivanilde também, que é a esposa do doutor Ricardo e mãe da doutora Bárbara. Todos amigos do meu amigo Bacabal, que é meu amigo lá do Maranhão. Tem mais aqui falando conosco. Homem. Amigos para sempre. Elber Franco Oliveira. Alô, meu querido amigo Elber Franco Oliveira. Um grande abraço, excelente noite. Elber Franco Oliveira. Celso, tá na hora de chamar o intervalo. Já já nós voltaremos, aguardem.

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0: Opa, 22:02, Celso Ribeiro, já que tá o de Paulo e Paulino aí, vamos trazer o lançamento na dupla de Paulo e Paulino. Toca a Roberta Miranda primeiro aí, Celsão, segura pra nós, Roberta Miranda, cantando bonito para o Brasil, são tantas coisas, 22:02, né? Eu de cá, você de lá, pelas ondas da Nacional, e depois você prepara aí a música do Amado Batista, Folha Seca, foi pedida pela professora Valteane, lá de Rurópolis, no Pará. E ela fala tanta coisa boa para nós aqui, muito obrigado. Vou guardar no coração aqui, diz ela que ama o Eu de Cá, Você de Lá, que gosta demais e vai amar até a eternidade. Fica com Deus, você sabe que mora em nossos corações. Obrigado, Valteane, aí na Transamazônica, em Rurópolis, no estado do Pará. Mande sempre mensagens tão boas para nós. Você some, moça. Passa um ano sem falar nada. Não dê sinal de vida, Valteane. Um abraço grande. Celso Ribeiro tá no ponto. São tantas coisas, Roberta Miranda. Logo depois, Amado Batista.
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0: Folha Seca.
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0: Isso aí não tem nada a ver com a Roberta Miranda, não, hein? Outras coisas aí. Essa música é música dela mesmo, mas não é ela que tá cantando, né? Homem, pelo amor de Deus, deixa eu mandar mais um abraço. Sei não, não sei. Rapaz. Bom, sem base, a música. Deixa eu mandar aqui o convite que o meu amigo Leozinho de Pádua mandou para Milena Caroline. Hã? Leozinho de Pádua, pera aqui, deixa eu ver, né, cara, pera aí, é tanta coisa, tá aqui, Milena Caroline, pera aí, rapaz, mas que coisa difícil, vai, não quer ir, mas já eu dou um jeito aqui, são tantas coisas, Roberta Miranda? Então toca pra nós aí, depois tem o sucesso, Amado Batista, Folha Seca, 22 horas

12 minutos, 22 horas e 12. Este é o programa Eu de Cá, Você de Lá, da Rádio Nacional de Brasília, Amazônia, Rádio Nacional do Alto Solimões, lá em Tabatinga, na fronteira, Rádio Universitária FM de Boa Vista, Roraima, Rádio Instituto Federal de Educação do Rio Grande do Norte e uma centena de emissoras pelo Brasil, retransmitindo o Eu de Cá, Você de Lá. Quero mandar uma saudação aqui para, nesse momento, lá para o estado do Maranhão, é para Ayrton Pereira. Alô, Ayrton Pereira, boa noite, tudo bom? Ele está dizendo: Maurício, coloque a música do Zezé de Camargo e Luciano, Hoje Eu Quero Te Amar. Eu estou em São Luís, no estado do Maranhão. Alô, Ayrton, em São Luís do Maranhão, um grande abraço, já já, Zezé de Camargo e Luciano, Hoje Eu Quero Te Amar. E mais, eu quero, nesse momento, mandar uma saudação para o meu amigo Hudson, lá em Uberlândia, Minas Gerais. Ele que é produtor musical, ele é empresário de várias duplas sertanejas, de artistas do Brasil, ele que os representa na região.

de Uberlândia, Minas Gerais inteiro, São Paulo e pelo Brasil. Hudson, um grande abraço. Ele mandou para nós aqui uma música linda, é lançamento do dia da dupla de Paulo e Paulino. A música chama-se Fim no Fim. Romântica, bonita. Preste atenção, nova música do de Paulo e Paulino no Eu de Cá, Você de Lá, da Nacional de Brasília e Amazônia, para um Brasil de audiência. Celção, toque essa moda pra nós. Opa, é comigo aqui, rapaz. Oi, solta o som, Celso Ribeiro. É contigo, rapaz. Oh, agora tudo certo.

0: Tá no ponto aí, Celso? Tá no ponto? É, a carne é fraca. Vai sair sim, rapaz. A carne é fraca. Fala, Maria do Rosário.
1: Opa, sim, é isso. O Gilmar Vasconcelos do Ceará e também o Josenildo da Bahia desejam uma boa noite a todos os ouvintes do Eu de Cá, você de lá.
0: Aham. E mandar um abraço aqui pro meu amigo Leozinho de Pádua, dizer que a música dele já está no ponto aqui, viu, meu amigo? Você se liga aí que já já a carne vai ficar fraca aí do seu lado, tá bom? Já já. Fala, Maria do Rosário.
1: Vamos ouvir aqui a mensagem do José Marcos.
0: Oi, José Marcos, boa noite.
2: Maurício Rabelo, aqui é José Marcos, opa, de São Felipe do Oeste, Rondônia. Uhum. Avenida 7 de Setembro, manda um abraço para mim, José Marcos dos Santos, minha esposa Elielma, meu filho Maxwell, meu filho Silvestre Davi, minha neta Maria Júlia, a nós aqui que estamos na sintonia do programa e da Rádio Nacional da Amazônia.
0: Opa, Espigão do Oeste no estado de Rondônia. É, o nome dos seus meninos, não, dos filhos, né? A esposa eu acho que é Eliane, a neta é Maria Júlia. Fala de novo aí que eu quero entender o nome dos seus filhos, viu? E José Marcos é o nome do meu neto que nasceu há um ano e um mês atrás, que é uma coisa linda do vovô, né? Muito obrigado, José Marcos Santos em Espigão do Oeste, no estado de Rondônia. Então, um abração pra você. O Celso está achando esquisito o jeito que eu falei aqui. Aqui é macho, viu, meu amigo? Aqui é macho, muito. José Marcos Santos, mas aquele é muito bonitinho, rapaz. Uma gracinha, né? É, tem mais aqui. José Marcos Santos está ouvindo Espigão do Oeste, Rondônia, a Eliane, a neta Maria Júlia, mas eu quero ouvir você de novo. Fala aí, fala pra...
2: Boa noite, Maurício Rabelo, aqui é José Marcos de São Felipe do Oeste, Rondônia, Avenida 7 de Setembro. Manda um abraço pra mim, José Marcos dos Santos, minha esposa Elielma, meu filho Maxwell, meu filho Silvestre Davi, minha neta Maria Júlia, a nós aqui que estamos na sintonia do programa e da Rádio Nacional da Amazônia.
0: Rapaz, você falou, olha aqui...
2: Boa noite, Maurício Rabelo, aqui é José Marcos...
0: Opa! Pois não, pode falar, José Marcos.
2: Aqui é José Marcos de São Felipe do Oeste, Rondônia.
0: São Felipe do Oeste. Obrigado, obrigado, José Marcos em São Felipe do Oeste, no estado de Rondônia. Um abraço para Elielma, sua esposa, o Maxwell, seu filho, Silvestre, seu filho também, a neta Maria Júlia, ouvindo Eu de Cá, você de lá. Muito obrigado, muito obrigado. Celso, está no ponto aí a música do Chitãozinho e Chororó, pode ser? Pode? Solta a moda! A carne é fraca, Chitãozinho e Chororó, a pedida do meu amigo Léo Gindipado, a segurar!

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Pois é, gente, agora 22h28 no Eu de Cá, você de lá, é a Nacional. É, tem uma música pedida aqui do Zezé de Camargo e Luciano. A música, quem pediu foi o Ayrton de São Luís do Maranhão, é, pedindo uma do Zezé de Camargo. Hoje Eu Quero Te Amar, é o nome da música. Hoje Eu Quero Te Amar, Zezé de Camargo e Luciano. Obrigado, Ayrton de São Luís do Maranhão. Um abraço grande, viu? Tem mais aqui do Maranhão. Boa noite. Boa noite, amigo Maurício. Aqui é o Ayrton. Sou da cidade de Zedoca, no Maranhão. Alô, Ayrton, em Zedoca, Maranhão. Muito obrigado, muito obrigado. Um abraço. Tem também a Arlete dizendo, cadê a minha música? Ela está perguntando aqui. Ah, não, Maurício, cadê o seu Adolfo? Aquele homem que fez 90 anos no mês de junho, dia 12 de junho, viu? Porque eu me admiro dele ser um homem tão guerreiro assim, 90 anos, com tanta disposição, falando bem, né? Lá de Alto da Boa Vista, Mato Grosso. Eu também estou sentindo falta dele aqui. Alô, seu Adolfo, aí em Alto da Boa Vista, Mato Grosso, um grande... Sua presença está sendo solicitada no rádio aqui, viu? É, dê notícia para nós, é Arlete, lá do Travessão do Arrependido, no Pará. A esposa do Claudemar, que está mandando uma abraço grande, que admira muito você com 90 anos e firme e forte montando num cavalão alazão e dando voltas aí pelo Vale do Araguaia no Mato Grosso. Obrigado, Arlete. Obrigado, seu Adolfo. Tem mais aqui. Opa, 88 é lá no estado do Ceará. J. Alves de Crateús do Ceará, ouvindo Eu de Cá, Você de Lá. Muito obrigado, J.

0: Alves, em Crateús, no Ceará. Muito obrigado, muito obrigado. Falou, J. Alves. Um abraço, o Guilherme mandou uma foto dele aqui, invocado caboclo, né? Bem arrumado. Muito obrigado, obrigado, amigão J. Alves. Um abraço para você aí em Crateús, no Ceará. Está dizendo, agradecemos sua mensagem. Estamos sempre na escuta. Obrigado, J. Alves. Um abraço. Tem mais outra aqui. Boa noite, é da Bahia. Vandilson, dizendo Maurício Rabelo, boa noite. Eu sou Vandilson. Estou ouvindo pela internet, sou de Carinhanha, Bahia. Mando a música do Tião Carreiro e Pardinho só pra curtir. Obrigado, Vandilson. Carinhanha, Bahia, pedindo Tião Carreiro e Pardinho. Muito obrigado. As três cuiabanas, boa demais. 69 é Rondônia. Boa noite. Boa noite, amigão Maurício. Obrigado. Boa noite, Celso e Fatinha. Sou Tarcísio Martins, de Colorado do Oeste, no estado de Rondônia. Maurício, no sábado eu estava ouvindo o programa no fim de semana com o Carlão na Rádio Nacional, na Rádio Brasil Central. Ele tocou sua música Olhos Negros com Maurício Rabelo e Dani Miller na Brasil Central de Goiânia. Que coisa boa! Olha, sua música está se tornando um sucesso, né? Que coisa, uma música apaixonada. Manda uma moda bonita para nós aqui em Colorado do Oeste, no estado de Rondônia. Obrigado, Tarcísio Martins, Colorado do Oeste, Rondônia. Dê um abraço no Carlão, grande comunicador da Brasil Central. Muito obrigado. E obrigado por ter executado a nossa música, Maurício Rabelo e Dani Miller, Olhos Negros, viu? Muito obrigado, muito obrigado. Tem mais aqui. Tem. Rapaz, vem cá. Rapaz, muita coisa aqui. Nesse momento, Celso Ribeiro. Eu tenho que. Você tem que ir pro comercial ou não? Você tem, né? Aos 32 já foi? Já tem muito tempo. Como é o nome aqui? R. Souza, lá do estado do Amapá. Alô, R. Souza, boa noite.
1: Boa noite, Maurício.
0: Boa noite.
1: Tô aqui no Laranjal do Jari. Tô passando por aqui pra pedir uma música aí com o Tião Carreiro e Pardinho.
0: Sei.
1: Recanto dos Passarinhos. Eu ofereço pra você, pra toda a galera que tá curtindo. Eu de cá e você de lá. E eu vou ligar mais com pouca pra ouvir o teu programa no aplicativo, que aqui é muito bom no aplicativo.
0: Muito bom.
1: Fique
0: né?
1: com Deus, um abraço.
0: Valeu, obrigado.
1: Maurício, tem mais de 60 dias que eu não ouvi mais seu programa lá no sítio, porque a Nacional da Amazônia sai 5 horas da tarde e só entra depois de 6 horas. Todo dia, rapaz. Não sei o que está acontecendo.
0: Vamos resolver isso aí. Vamos resolver.
1: Aí é o meu rádio na faixa da noite. É muito
0: que tem que resolver, né?
1: Que não dá nem para entender nada. Eu nem ligo mais.
0: Não é possível, rapaz. Vou passar as suas informações aqui, vou passar agora para a nossa produtora Fátima, que encaminha direto para a Tayana Borges e fala com a presidente, viu? Então, deixa eu ver aqui. Deixa eu ver aqui. Fátima Araújo, né? Ela vai com certeza mandar lá para a Tayana, que é a nossa coordenadora, e que vai mandar para a direção, tá bom? Obrigado, meu amigo R. Souza, um grande abraço. E mais aqui, Maria da Soledade. Fala comigo, Maria da Soledade. Boa noite.
2: Maurício Rabelo, sou fã. Noite, meu amigo Maurício Rabelo, sou sua fã, rapaz, eu sou sua fã.
0: Obrigado.
2: Eu já baixei até música de sua mais de Dona Emília. Maurício Rabelo e Dona Emília, Olhos Negros. Eu baixei com tanta música sua aqui pra mim ficar ali ouvindo. E eu boto seu ver no Kawai, você bota no ar. E o povo fica me...
0: Zoando.
2: Até o povo fica pegando de meus estados e colocando os estados dele, moço.
0: Ah.
2: Eu mando mensagem aí pra você não tá me ouvindo, rapaz?
0: Eu
2: passando
0: menina.
2: Minhas mensagens?
0: Menina, eu tô vendo essa.
2: Eu sou
0: aqui,
2: sua fã. Sula das Cabeceiras do Angelim Piauí.
0: Maria da Soledade.
2: É Maria da Soledade, conhecida como Maçula.
0: Maçula. Já comi.

0: Amigo, obrigado, obrigado, Sula Maria da Soledade, aí no estado do Piauí. Que coisa boa, como é bom ter uma amiga, uma fã como você, viu, Sula? Muito obrigado, um beijão. E ela acho que mandou, não sei se foi um vídeo dela, deixa eu ver aqui, nesse momento.
1: E meu amigo Anderson Vareta Santos, o nosso produtor musical. Aqui. Nós temos aqui o Jaider Ribeiro do Amorim, na produção, na seleção musical. Temos aqui o Celso Ribeiro do Amorim, que não está presente, mas está de lá dando orientações, sempre participando.
0: Opa, a cor... Mandou, ficou muito legal. Deixa eu ver mais aqui.
1: Área indígena, né? Aldeias mandou, e tudo. Eu admirava muito, porque eu nasci no interior, nasci lá na roça.
0: Mas obrigado, Sula. Ela mandou assim também. Quer
2: pessoal,
0: ver?
2: Olha quem eu acabei de encontrar aqui, ó. Fez parte da minha infância.
0: Essa
2: olha
0: é minha amiga.
2: Maurício Rabelo, Poliana. Eu de cá, você de lá.
3: Da Nacional, Poliana da Lino, Amazônia, de Brasília para todo
0: lá
3: o Brasil.
0: Lá de Formoso do Araguaia.
3: A Poliane, uma grande
0: é Poliana, eu falei errado. É Poliana
2: você,
0: o nome dela.
2: É você ainda. Nova,
0: Poliana Lino. Antigo,
3: mas viu? Olha, só nas que redes ela sociais, tem centenas de milhares de seguidores. Então, um prazer muito grande aqui em Formoso do Araguaia.
0: Olha que chique.
3: No supermercado aqui do meu amigo Garoto e pertinho da casa do meu irmão, da minha mãe, feliz da vida.
0: Lá em Formoso do Araguaia, esse vídeo, né?
3: Um abraço. Uhum. Espero vocês no Eu de Cá, Você de Lá, toda isso. Noite, segunda a sexta, de 8 às
0: Maria
3: 11 da noite. Um abraço.
2: E segue ele também, Maurício Rabelo Oficial.
3: Pronto. Valeu. Obrigado, Poliana.
2: Por nada, eu agradeço. Só o dono do mercado aqui, ó.
3: Mentiroso aqui.
0: Gente, que só, viu?
2: Nossa. Eu morava na fazenda quando eu ouvia Maurício Rabelo.
0: Olha que legal.
3: Você virou fazendeira.
2: Amém.
3: Cidadã da cidade. Influência, né? Coisa boa.
0: Boa demais. Pois é. Essa aqui, ela mandou pra nós aqui. Muito obrigado, viu? Maria da Soledade. Ela que está nos ouvindo lá no Piauí, terra querida. Como é que é o nome da cidade onde você está aí no Piauí? Fala, Maria da
4: Soledade.
0: Menina?
4: Eu sou fã. Sula das Cabeceiras do Angelim, Piauí.
0: Cabeceira do Angelim, Piauí.
4: É Maria da Soledade, conhecida como Maçula.
0: Beleza, cabeceira do Angelim do estado do Piauí, minha amiga, minha fã, Maria da Soledade, a Sula, muito obrigado, muito obrigado. E eu agradeço muito você ter mandado esses vídeos tão importantes para mim. Compartilhe com as pessoas, você me ajuda e muito, viu, Sula? Aí no nosso canal, no TikTok, no Instagram, Maurício Rabelo Oficial, tá bom? Um beijão, minha amiga Sula. Um abraço para Poliana Lino, lá de Formoso do Araguaia, no Tocantins. Celção, qual é a moda que tá no ponto aí, meu amigo? Hoje eu quero te amar com Zezé de Camargo e Luciano, né? E as três cuiabanas, né? E aqui depois pediu Olhos Negros, a Maria da Soledade pediu Olhos Negros do Maurício Rabelo e Dani Miller. Obrigado, obrigado. Lá em Rondônia, quem disse que gostou muito de ouvir a nossa música no programão da Brasil Central de Goiânia, programão do Carlão, foi nosso querido amigo lá de Colorado do Oeste, no estado de Rondônia, né? Que coisa boa, é o Tarcísio Martins. Já já nós vamos tocar. Então, Sapeca Moda, Celso Ribeiro. Hoje eu quero te amar, Zezé de Camargo e Luciano.

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1: Pois é, gente, quando... boa, agora 22 horas e 45 minutos. Duas pessoas que pediram que gostam de olhos negros. Maurício Rabelo e Dani Miller. Alô, Sula! Aí do estado do Piauí, muito obrigado. Alô, meu amigo aí de Rondônia. Um grande abraço. Olhos negros, Maurício Rabelo e Dani Miller.

Tchau, gente boa da Rádio Brasil Central. Um abraço. Olha os olhos negros do Maurício Rabelo e Cristiano. Aliás, Maurício Rabelo e Dani Miller. Alô, meu amigo Tarcísio Martins, em Colorado do Oeste, Rondônia. Essa é pra você, meu amigo Tarcísio Martins.

0: Cadê a gente boa? Agora 22:48. Mandar uma saudação pro meu amigo Negão do Japão e a Dona Neca lá em Tocantins, lá em Paraná. Alô, Negão do Japão, muito obrigado, viu? Mandar uma saudação para o meu amigo Sebastião Lima, é o doutor Nego Lima, é o delegado Nego Lima, lá de Palmas do Tocantins. Ele e a Dona Olinda, ouvindo eu de cá, você de lá. Muito obrigado, meu amigo Nego Lima. Obrigado, Dona Olinda. Saúde pra senhora. Celção, muito obrigado, viu? Celso Ribeiro. Falou, até amanhã. Tchau, Fatinha. Se Deus quiser, até amanhã. Minha mãe, Dona Gasparina, um beijo. Minha mãe, durma com Deus. Benção. Marlene, um beijinho. Meu pai que está no céu, a sua benção, meu pai. Tchau, Brasil.
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2: Olá, a Unesp FM apresenta Brasil Instrumental, a competente e inspirada produção dos nossos compositores. Uma hora de música instrumental brasileira para você. Passam hoje por aqui Lívia Matos, Eduardo Machado Quarteto, Vitor Biglione Trio, Elmir Deodato, Marcel Powell, Luiz Vac e muito mais. O Brasil Instrumental apresenta o álbum Elementais, de 2017, do saxofonista Tércio Guimarães, baiano radicado em São Paulo, que teve a chance de tocar com o maestro Letieres Leite, falecido em 2021, em sua orquestra Rampless, e com outros nomes importantes da cena instrumental brasileira. Em 2011, Tércio foi premiado como melhor instrumentista do 9º Festival de Música da Rádio Educadora da Bahia, com o chorinho E Aí, Quem Vai? Com influências dos ritmos afro-baianos e da cultura cosmopolita paulistana, o álbum Elementais traz misturas sonoras inusitadas, como a faixa Pastel com Dendê. O disco tem produção do renomado baixista e produtor Marcelo Mariano e conta com participações especiais, como a do próprio Marcelo, além do maestro Letieres Leite, do multi-instrumentista Webster Santos, da cantora Andréia Costa Lima e do pianista Moisés Alves. Tércio Guimarães Quinteto é formado por Leandro Cabral no piano, Igor Pimenta no baixo, Vitor Cabral na bateria e Ricardo Braga na percussão. Vamos ouvir as faixas De Onde Eu Vim e Paisagem, com a participação do maestro Letieres Leite.

Tércio Guimarães Quinteto, com a participação de Letieres Leite, Paisagem. E abrindo o bloco, De Onde Eu Vim. A Unesp FM está apresentando Brasil Instrumental. Seguimos com a acordeonista e compositora Lívia Matos. A baiana que integrou a banda de Chico César e tem colaborado com artistas como Rosa Passos, Badia Saad ou Johnny Hooker, apresenta aqui o seu terceiro registro, o álbum Verve. Com produção de Alê Siqueira, Verve é descrito em seu material de divulgação como o fechamento de uma trilogia que começou com o luminoso Vinha da Ida, de 2017, e teve seu segundo capítulo no denso Apneia, de 2022. Novamente, marca presença a sonoridade do trio formado pelo acordeão de Lívia com a tuba de Jefferson Babu e a bateria de Rafael dos Santos, transitando entre o forró, o frevo, o experimentalismo e a delicadeza. A artista assina quase todas as faixas sozinha ou em parceria. A exceção é Mundo Verde Esperança, de Hermeto Pascoal, na qual o trio ganha as adições de Tomás Oliveira nas taças de vidro e Aline Gonçalves na flauta. Verve é um disco que mescla instrumental e canção, experimental e popular, que para o ouvinte, a princípio, pode causar estranhamento, mas pouco a pouco vai se inteirando dessa vertiginosa folia. Destacamos as faixas Verve e Mundo Verde Esperança.

Lívia Matos, de Hermeto Pascoal, Mundo Verde Esperança. Abrindo o bloco dela, Verve. A Unesp FM está apresentando Brasil Instrumental, o talento e a magia do compositor brasileiro. Neste bloco, Eduardo Machado Quarteto trazendo duas composições de seu décimo álbum, do Nato Samba Jazz, um trabalho que revela toda a riqueza e diversidade da música instrumental brasileira. Lançado em abril de 2023 nas plataformas digitais e em vinil, o projeto homenageia João Donato, um dos maiores ícones da música popular brasileira, falecido em 2023. E resgata o gênero samba jazz, uma fusão marcante entre o samba e o jazz. Eduardo Machado expressa em seu contrabaixo destreza e versatilidade, características preservadas em seus mais de 30 anos de carreira. Considerado pela crítica especializada como um dos maiores nomes do contrabaixo brasileiro da atualidade, possui 10 álbuns e 5 DVDs lançados. Com reconhecimento internacional, realizou 6 turnês pela Europa com seu grupo e participou de dezenas de festivais. O quarteto cria uma atmosfera híbrida de estilos, mesclando o samba com a harmonia da bossa nova, a melodia do blues e toques da música caribenha. Do álbum Do Nato Samba Jazz, destacamos Cura e Canastra.

Eduardo Machado Quarteto, dele, Canastra, abrindo o bloco, Ura. E a Unesp FM continua apresentando para você Brasil Instrumental. Seguimos com Vitor Biglione Trio, com Vitor Biglione na guitarra, arranjos e composição. Sérgio Barroso no contrabaixo e André Tandeta na bateria. Do álbum The Gentle Rain ao vivo destacamos Wave. E Elmir Deodato, instrumentista, arranjador, compositor, produtor musical, que começou a tocar acordeon aos 12 anos de idade. Em seguida, ele iniciou seus estudos de piano, orquestração, arranjo e regência. O álbum Impulso foi gravado em 1964. Vamos ouvir a faixa Samba Novo.

Você ouviu Emir Deodato com Samba Novo. Antes, Vitor Biglione Trio de Tom Jobim, Wave. E seguimos com o Marcel Powell no Brasil Instrumental. Marcel foi iniciado no violão aos 9 anos de idade, tendo Baden Powell, seu pai, como professor. Com ele, gravou 2 discos, Baden Powell e Filhos e Suíte Afro-Brasileira, ambos ao lado do irmão, o pianista Philip Baden Powell. O violonista apresenta um repertório de samba, choro, frevo e clássicos do jazz. Seu primeiro CD solo, Aperto de Mão, foi indicado ao Prêmio Tim de Música Popular Brasileira em 2006. Destacamos Samba Novo.

Marcel Powell, de Baden Powell, Samba Novo. Para encerrar o programa, Luiz Vaque, um experiente guitarrista, violonista, compositor, arranjador e produtor musical, nascido em São Paulo em 1º de outubro de 1962. Com mais de 35 anos de carreira sólida, sua trajetória é marcada por versatilidade e por parcerias com grandes ícones da música nacional. O CD Maguari, gravado entre novembro de 91 e janeiro de 94, vamos ouvir a música que dá nome ao álbum.

do SVAC, dele, Maguari. E nós vamos ficando por aqui. Fontes pesquisadas, biscoitofino.com.br, portal sescsp.org.br e spotify.com. Estúdio de gravação, Paulo Pepa. Produção de Silene Barros. A apresentação é de Wellington Leite. Muito obrigado pela companhia, um abraço para você e até mais.

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Viver reclamando é uma das maneiras mais fáceis de tornar a sua vida e das pessoas ao seu redor bem difícil. Essa atitude constante vai minando o seu humor e transformando você numa pessoa ranzinza e que ninguém gosta de estar perto. A insatisfação permanente transforma você numa pessoa triste, melancólica e com tendência à depressão. Reclamar o tempo todo não vai resolver as questões da vida. Pelo contrário, muitas vezes torna os problemas até maiores do que eles realmente são. Enxergar a vida com positividade transforma a nossa percepção do cotidiano e muitas vezes até ajuda na solução de conflitos e questões. Há pessoas que parece que nunca nada está bom e não conseguem ver o lado bom da maioria das coisas e aos poucos reclamar se transforma num hábito, num traço de personalidade. É claro que existem situações onde precisamos ser realistas e reconhecer sua gravidade, mas a maneira como as enfrentamos vai determinar a solução daquele problema. Observar a vida, olhando para tudo com clareza e percebendo onde devemos focar, vai ajudar bem mais do que ficar só reclamando de tudo. Pense nisso.

noite, 3 minutos, está no ar, está começando o seu programa Madrugada Nacional, aqui pela sua Rádio Nacional AM de Brasília, 980 kHz, de pura potência, transmitindo também pela sua Rádio Nacional da Amazônia, Rádio Nacional do Alto Solimões e emissoras parceiras da nossa Rede Nacional de Comunicação Pública. E também transmitindo para o mundo através da internet, nos nossos aplicativos de rádio. E a nossa equipe, que é muito profissional, já está aqui com tudo pronto para deixar esse seu começo de terça-feira, 6 de outubro de 2026, um dia incrível. Você já vai começar bem informado, com muita música boa, papo descontraído, informação importante para você. E vamos apresentar então os responsáveis por tudo isso. Na mesa de som e sonoplastia, Otávio Fernandes. Na central técnica, Ageu. E na produção e apresentação do Madrugada Nacional, eu, Luziane Xavier. Meia-noite e 4 minutos na sua Rádio Nacional.

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Meia-noite e 19 minutos, depois dessas músicas lindíssimas, você vai saber como será o tempo na sua região nessa terça-feira, 6 de outubro de 2026. Primeiramente na região sul, a terça-feira começa instável, principalmente no Paraná e em Santa Catarina. Pancadas de moderada a forte intensidade são esperadas desde as primeiras horas, alcançando também o norte e o litoral norte do Rio Grande do Sul. As condições mais favoráveis para temporais se concentram no norte, leste e litoral paranaense, além do litoral norte de Santa Catarina e da região de Florianópolis. Embora a instabilidade ainda persista durante o dia, a tendência é de redução da chuva em vários pontos de Santa Catarina, do Rio Grande do Sul e também do Paraná. Entre o fim da tarde e a noite, a precipitação fica mais concentrada no nordeste, leste e litoral do Paraná. Nas demais áreas gaúchas, a terça-feira será de tempo predominantemente firme, mas com muita nebulosidade. No oeste do Rio Grande do Sul, uma chuva fraca e pontual ainda pode ocorrer. As temperaturas ficam agradáveis em boa parte dos três estados. Já nos setores mais a oeste, o aquecimento será maior durante a tarde. Região Sudeste. São Paulo e Rio de Janeiro estarão entre os principais pontos de atenção para chuva nesta

0: principalmente a Grande Rio, região serrana e Costa Verde. Em Minas Gerais, as áreas mais sujeitas à chuva são o Triângulo Mineiro, Oeste e Centro-Sul. Pancadas de moderada a forte intensidade e temporais podem ocorrer já nas primeiras horas e durante a manhã. No sul de Minas, a instabilidade aumenta principalmente no período da tarde. O cenário é diferente no norte, nordeste e extremo leste mineiro, e no Espírito Santo, onde predominam condições mais firmes. Região Centro-Oeste. Mato Grosso do Sul está entre as áreas mais sujeitas à chuva intensa. Pancadas de moderada a forte intensidade, acompanhadas de trovoadas e temporais isolados, podem atingir o estado desde a madrugada e durante a manhã. A chuva também aparece no sul, oeste, centro e leste de Goiás, no Distrito Federal e no sul de Mato Grosso. Com a elevação das temperaturas durante o dia, novas instabilidades ganham força. Entre a tarde e a noite, Mato Grosso e áreas do oeste e centro-sul goiano voltam a registrar pancadas, que podem ser moderadas a fortes. No sudoeste mato-grossense, há risco de temporais. Mato Grosso do Sul permanece sujeito à instabilidade em diferentes períodos da terça-feira. Também há condições para chuva em Mato Grosso e Goiás, especialmente na forma de pancadas intensificadas pelo aquecimento. Goiânia, Brasília, Campo Grande e Cuiabá têm possibilidade de chuva, com maior destaque para o período da tarde. Já o norte goiano e o nordeste de Mato Grosso podem ter mais períodos de sol e menor ocorrência de precipitação. O calor predomina na maior parte do centro-oeste. Região Nordeste. A terça-feira terá pouca mudança no interior nordestino. O tempo permanece predominantemente seco e quente, com atenção para os baixos índices de umidade relativa do ar. As condições mais secas atingem especialmente grande parte do Piauí, o leste do Maranhão e o oeste do Ceará, onde a umidade pode variar entre 12% e 20%. No litoral, o cenário muda. Entre a costa do Rio Grande do Norte e o sul da Bahia, há possibilidade de chuva passageira, variando de fraca a moderada. Entre os litorais Potiguar e Alagoano, as precipitações podem ganhar maior intensidade. Fora dessas áreas, predomina o tempo firme. O vento também chama a atenção. As rajadas ficam entre 40 e 50 km por hora em grande parte do Nordeste e podem alcançar 70 km por hora de maneira isolada, sobretudo no litoral norte. E por último, a região norte do país. O Tocantins terá redução das instabilidades nesta terça-feira, permitindo maior presença do sol e elevação das temperaturas. Mesmo assim, o extremo norte tocantinense, próximo à divisa com o leste do Pará, ainda pode registrar pancadas. No sul e sudoeste paraense, a atmosfera também fica menos instável, embora ainda exista possibilidade de chuva moderada a forte. Rondônia e Amazonas seguem com condições favoráveis à formação de pancadas, devido à combinação de umidade e aquecimento. No noroeste amazonense, há risco de temporais. Em Roraima, a chuva aparece principalmente no oeste e sul. O Acre e pontos do noroeste e centro do Pará podem ter precipitação isolada. Já no Amapá, no litoral paraense e nas demais áreas do Pará, predominam condições mais estáveis. As temperaturas aumentam durante a tarde e a sensação de abafamento continua. Então, agora que você já sabe como será o tempo na sua região, você agora vai ficar bem informado com as nossas reportagens. E a primeira fala sobre o Pix. Contas salário terão Pix automático a partir de 1º de julho de 2027. A reportagem é de Pedro Lacerda.
1: O Pix automático poderá ser usado em contas salário a partir de 1º de julho de 2027. A possibilidade é uma das atualizações da resolução do Banco Central, publicada em 18 de setembro, que alterou o regulamento do Pix e também reforçou as regras de segurança. O Pix automático é a modalidade em que o cliente autoriza uma única vez um pagamento que se repete, como mensalidades e contas de consumo. Hoje, quem recebe o salário nesse tipo de conta precisa antes transferir o dinheiro para

0: a outra conta do mesmo titular. Com a mudança, esses pagamentos poderão sair direto da conta salário. O recebimento de outros tipos de transferências PIX na conta salário seguirá proibido pelo Banco Central. As únicas exceções envolvem os pagamentos enviados pelo Tesouro Nacional e devoluções de dinheiro. A resolução também regulamentou a cobrança híbrida, que reúne no mesmo documento o código de barras do boleto e o QR Code do PIX. Algumas instituições já usavam esse formato, mas ele não tinha regras próprias. A partir de fevereiro de 2027, quando um dos dois for pago, o outro deverá ser cancelado automaticamente para evitar pagamento em duplicidade. As instituições também terão responsabilidades definidas em caso de falhas. Na segurança, a norma mudou o tratamento das suspeitas de fraude registradas no cadastro de chaves PIX. A instituição que fizer o registro precisará avisar o cliente, informando a data e a possibilidade de pedir revisão. Se a análise não confirmar a suspeita, a marcação deverá ser cancelada. A responsabilidade por esse processo é da instituição financeira que registrou a marcação ou aceitou a notificação de infração. Por fim, a exclusão de instituições punidas pelo Banco Central também passará a ter efeito imediato. Anteriormente, o desligamento definitivo do PIX ocorria somente após 30 dias, mas agora o corte é feito logo depois da notificação da decisão. Da Rádio Nacional em Brasília, Pedro Lacerda.
1: Meia-noite 28 e emplacamentos de veículos bateram recordes para o mês em setembro. Foram registradas 509.686 unidades, um crescimento de 8,32% na comparação com setembro de 2025 e de 1,15% sobre agosto desse ano. Os dados são da Federação Nacional de Distribuição de Veículos Automotores, a FENABRAVE. Esse resultado engloba a venda de automóveis, comerciais leves, picapes e furgões, ônibus, caminhões, motos e implementos rodoviários como reboques e carrocerias. Considerando o acumulado do ano entre janeiro a setembro, a alta foi de 14,41%, com mais de 4 milhões e 200 mil unidades emplacadas. Segundo o presidente da FENABRAVE, Arcélio Júnior, para automóveis e comerciais leves, por exemplo, a concorrência entre marcas e os programas especiais de fomentação do setor, como o Move Brasil e o Carro Sustentável, continuam tendo peso importante na decisão do consumidor. Com isso, o segmento de caminhões cresceu 2,51% na comparação com agosto e 2,65% sobre setembro de 2025, embora o acumulado do ano continue a se apresentar negativo. Pois é, são incentivos, né, como esse do Move Brasil, também do Carro Sustentável, que são para carros elétricos, que vem, né, promovendo esse crescimento aí de adquirir, né, novos carros, né, carros novos, né, emplacamentos de veículos. Então, que esses incentivos continuem, né, para auxiliar a todos. Então, agora vamos para mais uma matéria. Senadores podem iniciar análise da PEC da escala 6x1 esta semana. Confira na reportagem da Rádio Senado.
2: Nesta terça-feira, o Senado deve fazer a primeira sessão plenária para debater o fim da escala 6x1, 6 dias de trabalho e um de repouso. Depois de 5 debates em plenário, a proposta de emenda à Constituição poderá ser votada em primeiro turno. Se aprovada, segue para o segundo turno com outras 3 sessões de discussão. Mas os prazos podem ser reduzidos se os senadores aprovarem um calendário especial. O texto reduz a jornada laboral de 44 para 40 horas semanais, que podem ser cumpridas em 5 dias de 8 horas diárias, com repouso semanal remunerado de 2 dias. Estão previstos 2 dias de repouso, um deles preferencialmente aos domingos, sem redução salarial. A senadora Tereza Leitão, do PT de Pernambuco, destacou que a nova jornada permitirá uma nova dinâmica nas famílias brasileiras.
3: Por que ela gerou tanta empatia? Porque ela é uma PEC que dialoga com a vida. Porque ela é uma PEC que dialoga...

0: com as condições de relações sociais, de relações sindicais e de uma ambiência na família que a mãe e o pai não cheguem exausto para sentar, mas que cheguem feliz para ainda conversar, brincar, ler com seus filhos e suas filhas.
1: Já o senador Rogério Marinho, do PL do Rio Grande do Norte, lamentou que a PEC obrigue uma forma de contrato entre patrões e empregados diferente do modelo dado pela reforma trabalhista em 2017.
2: E quando foi feita a modificação da legislação trabalhista de 2017, o único tema que foi consensualizado entre trabalhadores, empregadores e governo foi a necessidade de que preponderasse o negociado sobre o legislado, a única. E esse projeto de lei agora retira essa possibilidade. Ele coloca uma questão uniforme de cima para baixo. Quando se fala aqui do acordo individual como se fosse um retrocesso, o acordo individual existe desde sempre, desde 1943.
1: O texto já aprovado na Comissão de Constituição e Justiça permite que as empresas tenham até 2 meses para adaptar a jornada para 42 horas semanais depois que a proposta virar lei. A partir daí, terão mais 1 ano para colocar a jornada em 40 horas. Da Rádio Senado, Pedro Pincer.
3: 12:33 e daqui a pouco temos a participação do ouvinte aqui no Madrugada Nacional. Você vai poder mandar sua mensagem, seu pedido musical, parabéns para os aniversariantes. Tudo isso em áudio ou em texto. E você vai fazer isso através do nosso telefone do WhatsApp, que começa com 61, que é o código de Brasília, depois vem 99674-1536. 61 99674-1536.
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3: No nosso quadro História da Música de hoje, vamos falar sobre a música que tem o título em inglês Smile e no título em português Sorri. A música Smile nasceu como uma melodia instrumental composta por Charlie Chaplin em 1936 para o seu clássico filme Tempos Modernos. Chaplin compôs a melodia original como tema instrumental do filme, que embalava as cenas de forte crítica social e econômica da Grande Depressão. A Grande Depressão foi aquela época em que houve o quebra da Bolsa de Valores em Nova York e houve uma grande crise econômica nos Estados Unidos e no mundo todo. E essa música vinha transmitir esperança em meio à dificuldade dos personagens. Quase 20 anos depois, os letristas ingleses John Turner e Geoffrey Parsons adicionaram letra e título à canção. Então eles pegaram a parte instrumental que o Charlie Chaplin tinha criado, colocaram uma letra e um título, que era Smile, Sorri, transformando o sorriso em um ato de coragem e resistência contra a dor. Sucesso na voz de Nat King Cole em 1954 tornou a música famosa no mundo inteiro. Em 1955, o compositor João de Barro, o Braguinha, escreveu a versão brasileira, chamada Sorri. A canção já foi gravada por Nana Caymmi, mas ganhou realmente projeção na voz de Djavan, que a gravou em 1996. Então vamos ouvir agora Sorri com Djavan.

Você escuta em seguida Infinito Desejo com Maria Bethânia e Fonte de Desejo com René e Ronaldo. A gente volta já, meia-noite e 39.

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2: Meia-noite e 45 minutos. Voltamos agora com a participação do ouvinte. Aquela parte que você tanto gosta, né, ouvinte? Então vamos começar com nosso ouvinte fiel de todo dia, Sandrinha, de Nova Iguaçu, Rio de Janeiro.
3: Bom dia, bom dia, bom dia, minha amiga Luziane, tudo bem?
2: Bom dia!
3: Passando para desejar um dia abençoado, maravilhoso para você e para a sua equipe e para seus amigos, meus amigos, aliás, para meus amigos maravilhosos, tá? Olha, parabéns para todos os aniversariantes do dia, de hoje. E um abraço para o meu amigo Mike Brown, tá? Também, bom dia. Dá um alô para Francisco Estrela, Manoel Messias, Luiz Fernando, Braga Júnior, e ligar comigo.

0: morreu, Marcon, Rubens, José Carlos de Minas, Zé Roberto, irmão João, João Bezerra, Antônio Ribeiro, Café, Faldelina, Teodorinha, Valdineia, Luzimar, Mariana, Milena, Inês, Josélia, Francisco do Céu Azul e Maria do Rio Grande do Sul. E amanhã eu volto de novo, né? Amanhã vai pedir música pra gente. Tá bom, minha amiga? Beijão, fica com Deus, tá? Que é Sandrinha de Nova Iguaçu, Rio de Janeiro. Tchau, tchau.
1: Ela esqueceu de pedir a música aqui no áudio, mas pediu aqui no texto. Falou que queria a música Não Se Vá com Jânio Erundi. Tá certo, querida. Beijão. Então vamos para agora o segundo, que é o Antônio Ribeiro de Itamari, Bahia.
2: Eu, Antônio Ribeiro, de Bahia. Bom dia, Luciano. Bom dia, Otávio. E bom dia, Gil. É isso aí. A música é Gini Gênio, Jeito Não é Bem. Caso me encontrar, pode ter as irmãs feitas. É, nossa mãe já morrendo, certo? Aí vai para bom dia para Alderina, Sandrinha de Nova Iguaçu, Mercedes, certo? Mercedita. A Doutora Dora, aí vem também as mulheres, né? Luzimar, Mariana e também Marli. Aí vem eles, né? João Bezerra, Edgar morreu, e Cafifa. Aí vem Antônio Bessu, Mano Messias, Francisco Mendes, Francisco Esteves, Francisco Azul, Mano Livramento. Deus todos os baianos, né? Os da Bahia aqui, entre eles do Carlos Piquiringue, aí vem também Repolho, Rangel, Tripinha, Beco Mineiro, Dragoneiro, Beto Badeiro, Tchotchoca, Chocolate, Tareco, Tareco, só fazer isso, certo? Muito aí, certo? E só lembrar que a Rádio Nacional, que não é um pouquinho diferente, simplesmente a Rádio Nacional diferente, é. Tem futuro. Só um animal que volta logo.
1: É isso aí. Depois do Antônio Ribeiro. Ah, o Antônio Ribeiro pediu O Jeito do Meu Bem com Gino e Geno. Depois do Antônio Ribeiro temos o Ocivaldo. Bom dia, Luziânia. Aqui é o Ocivaldo, Zona Rural de Goiás, Macieira. Quero ouvir a música Lábios de Mel. Ele falou que era com Agnaldo Timóteo e Ângela Maria, Ocivaldo, mas é Ângela Maria e Fagner, tá ok? Ofereço para vocês da rádio o Edgar Comeu Morreu, Seu Galeno e o padeiro Toim Mineiro. Eles estão na escuta da Rádio Nacional, beleza? Beleza, Ocivaldo. Então, um abraço para esse povo todo aí que tá na escuta aqui da Rádio Nacional, coisa boa. Então, vamos aí, já temos aí três músicas. Vamos já poder aqui tocar mais um trio para vocês. Não Se Vá com Jânio Erundi, pedido da Sandrinha, de Nova Iguaçu, Rio de Janeiro. O Jeito do Meu Bem com Gino e Geno, pedido do Antônio Ribeiro, de Itamari, Bahia. E a terceira, Lábios de Mel com Ângela Maria e Fagner, pedido do Ocivaldo, da Zona Rural de Goiás, Macieira. Vamos ouvir? Meia-noite e 50, daqui a pouco a gente volta.

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2: Uma hora, 3 minutos. Voltamos aqui com a participação do ouvinte. Vamos agora para... Ah, o Paulo de Santa Maria. Aquele que fala italiano. Buongiorno, Luziânia. Ti ascolto in Santa Maria. Una canzone. Paloma con Julio Iglesias. Grazie, cara mia. Arrivederci. Arrivederci, Paolo. Né, ele pediu lá Paloma com Julio Iglesias. Não é isso, pessoal? E temos aqui também o Éder João, que está sempre ligadinho aqui com a gente. Não falta aqui com a gente um programa. Vamos aqui ler o recadinho dele, que sempre é bem extenso. Bom dia, sempre ligados, Ari Moisés, Éder João, Celeste Ramos, Toninho Ramos, o Anderson Ramos e Dele Ramos, de Ceilândia Norte, DF. Favor tocar Paz na Terra com Roberto Carlos. Ofereço para Ellen Couto e família, Pedro José e Calismar em Goianésia, Dona Joana Caetano em Ceilândia Norte, de Seu Taquinho e Sérgio Casabranca no Sol Nascente, DF. Radialistas em Goianésia, Goiás, Toninho Santos, José Divino, Thaís Andrade, Orivaldo, José Divino, Amarildo, Sindoval do Vale e Antônio Luiz. Antônio Nunes e esposa Cleonice, radialistas em Uruaçu, Goiás, Cibele, Ângelo, Valdir, Justino, Mota Filho e Meire. Dona Selma e filhos Hélio, Edson, Elisângela e Elcinho em Vicente Pires. É isso aí. Aí temos o Odílio. Bom dia, amiga Luziânia Xavier. Vem aí qualquer música de Roberto Carlos, mas das antigas. Vê aí, amiga. Bom dia e boa terça-feira para todos. Pronto, como o Éder João pediu Paz na Terra com Roberto Carlos, também será atendido para o Odílio, lá de Livramento, Nossa Senhora, Bahia. E o próximo é meu querido Antônio Nunes, embaixador dos Encontros dos Amigos do Rádio, que domingo tem mais uma edição, dia 11 de outubro, no Parque da Cidade. Ele espera todos lá.
3: Bom dia, Luziânia, Xavier, bom dia, Otávio, Agil, Boró, a todos vocês que fazem a equipe aí, Madrugada Nacional, né? Abração aí pra Ellen Couto, Jana Moura, Mercedes, Zezé, as Teodoras, né? O Edgar, o Rubens, o Ayrton de Uruaçu, o Gabriel da Cianorte, Paraná, os moços lá da padaria, né? Luca Fazão, João Magnata, a galerinha deles lá todinho, né? Com certeza ligadinho lá, né? Abraço aí pro Gabriel lá de Cianorte, Paraná também. E todos que estiverem na sintonia aí, né? Todo mundo aí sinta-se abraçado. Saúde e paz aí a todos, tá? Luziânia, vê se você acha para nós aí. Vamos de Castelo de Amor aí. Acho que é Trio Parada Dura, né? Grande abraço a todos vocês aí.
2: Um abraço, meu querido Antônio Nunes. Um abraço para você e para a Cleonice. Então já temos aí 3 pedidos musicais para a gente rodar. La Paloma com Julio Iglesias.

Pedido do Paulo de Santa Maria. Paz na Terra, com Roberto Carlos. Pedido do Odílio e do Éder João. E a terceira, Castelo de Amor, com trio Parada Dura, pedido do Antônio Nunes. Vamos rodar e daqui a pouco a gente volta. 1:07.

0: 1h21. Vamos continuar aqui com os pedidos dos ouvintes. Vamos agora para minha querida Joana.
1: Oi, bom dia, tudo bem? Eu queria que você puder passar aí para mim aquela, naquela mesa com o Nelson Gonçalves. Deus, bom trabalho e uma terça-feira abençoada. Feliz para você e para todos que estiverem na escuta. Já é que eu vou dar uma olhada. Naquela mesa com Nelson Gonçalves, a Joana que fala da homenagem.
0: Tá certo, Joana. Já anotei aqui o seu pedido. Agora vamos para o Edgar Comeu Morreu.
2: Bom dia, amiga Luluzina Xavier. Edgar de Uberlândia, Botafoguense, homem do cachorro canto meu. Morreu, do glacial, camisa branca. Vai pra minha namorada, paixão da minha vida, Mariana. Um abraço pra todos os aniversariantes. Muitas vidas, muitas bênçãos e muitas felicidades. Eu não tenho na minha lista, não, mas na

0: Quem? O Manelzinho, Manel Messias, ó. O Venero lá em Belo Horizonte, tá ouvindo nós lá. O G-Boy também tá ouvindo nós. Zé Carlos Betioga, Zé do Ouro, Zé Noé, Simval. Quem é isso aqui? Zé Carlos Betioga, Zé Roberto, João Bezerra e a patroa, Vital e a patroa. O sucessor Gil e a patroa, né? A dona Sueli, João Congo, João Camarão, João da Cruz, ó. Ei! Cambada de gente boa. Aninha Negra, Milena Conceição, o Natan, o Saulo, o Natanael, o Francisco Estrela, Francisco Mendes, Francisco Céu Azul. Quem é esse aqui, gente? Me ajuda. A Josélia, a Ita, o Wilson da 99.3, Maílson, Dona Vera, Gambé, Dona Vera, José Alves, Chupiguá, Dona Beatriz, Antônio Ribeiro, Antônio Pessoa. John Magnata, Lucas Frazão, por aqui é Chiclete Chocolate, Márcio Gley, Ferrinho que se ferrou, o Rubens, o Marcos, né? O Nedi, a Dona Nilda. Mas é gente demais, né? Vai pular alguém aqui, né? O Natanael, o Gabriel Neto lá do Paraná, o Osivaldo, a Sandrinha, a Alderina, Antonildo, Valéria, Valdineia. Aqui o Francisco, o Pedro, o Joãozinho, a todos os... as duas, Teodora! Analisa, Ana Célia, 57, mais tarde vou dar mais um empurrão e vou dar um cutucão. Olha o gol!
1: Eita, o negócio tá animado aqui, né? Agora o próximo o Marconi. Marconi, olá, Luzine, bom dia. Gostaria de pedir herança com a Daí de Freitas. Se não tiver, pode ser disso que o velho gosta, com o Sérgio Reis, obrigado. Marconi, quero dizer pra você que essa herança a gente não tem. Inclusive, tá todo mundo sem herança aqui. Se não tiver, ele falou que pode ser disso que o velho gosta. A gente tem disso que o velho gosta, mas é com o gaúcho da fronteira. Tá certo, Marconi? Acho que você não vai se importar, não, se a gente colocar, né? Então a gente vai aqui já atender esses três pedidos e já fazer o nosso querido lanche.

0: É isso aí, vamos lanchar, pra gente não ficar dando esses gritos aí, né? Esses gritos é de fome esses gritos. Por isso que a gente tem que lanchar pra ficar melhor, né? Então a gente continua na China, dessa vez na região leste costeira, próximo de Xangai. Isso aí, e o nosso lanche se chama Hongxiaohu. É barriga de porco refogada e caramelizada. Eles gostam de um porquinho lá, viu? Todo dia é porco agora, viu? É barriga de porco refogada, caramelizada lentamente com molho de soja, açúcar e especiarias, resultando numa textura extremamente macia. Eita, que deve estar uma delícia! É isso aí. E a sobremesa é o Niangau. É um bolo feito de arroz que tem umas versões com açúcar mascavo ou tâmaras vermelhas. Com tâmaras e açúcar, esse bolo é o quê?
1: Doce, doce como
0: doce
1: mel.
0: Doce demais, rapaz. Aí é doce a mais de metro. Tem perigo de não ser. Então, enquanto a gente vai se deliciar com esse lanche maravilhoso chinês, que tem galantia esse lanche. Aí você vai ficar com essas três músicas pedidas pelos ouvintes. Naquela mesa com Nelson Gonçalves, pedido da Joana. Camisa Branca com Duo Glacial, pedido pelo Edgar. E É Disso Que o Velho Gosta, com Gaúcho da Fronteira, pedido pelo Marconi. 1h27, voltamos já.

Sport inicia nesta terça-feira contra o São Bernardo, na Ilha do Retiro, o trecho mais decisivo na Série B. Às 7 rodadas do fim da competição, o Leão continua fora do G6, estacionado na 9ª colocação há 6 rodadas consecutivas, e precisa construir uma sequência de vitórias, no momento em que enfrentará adversários diretos na luta pelo G6, para seguir vivo na disputa pelo acesso. A vitória por 2-1 sobre o Atlético de Minas Gerais na rodada passada foi importante para manter a equipe próxima da zona de classificação e encerrar uma série de 5 derrotas consecutivas como visitante. O resultado, porém, teve impacto limitado na tabela. Agora o desafio passa a ser transformar uma vitória isolada em sequência. O primeiro teste será diante do São Bernardo, 11º colocado, com 45 pontos, apenas 2 a menos que o Leão. Um novo triunfo manteria o Sport próximo do grupo de acesso e daria fôlego para uma série de confrontos que podem definir o campeonato da equipe. Depois do São Bernardo, o Leão enfrentará o Atlético Goianiense fora de casa, o Fortaleza e o Criciúma, ambos da ilha, todos atualmente dentro do G6. A Justiça do Rio de Janeiro indeferiu o pedido de tutela de urgência do Vasco para obrigar a Fla-Flu Serviços S.A. a disponibilizar o Maracanã para a partida de volta da semifinal da Copa Sul-Americana contra o Boca Juniors, marcada para o dia 20 de outubro. Na decisão expedida na manhã de segunda-feira, a juíza Adriana Marques dos Santos Laia Franco, da 2ª Vara Cível da Comarca, da capital do... entendeu que ainda não estão presentes os requisitos necessários para concessão da liminar. O principal fundamento foi a existência de divergência entre os laudos técnicos apresentados pelas partes sobre as condições e a recuperação do gramado do Maracanã. A juíza ressaltou ainda que a negativa da liminar não representa uma rejeição definitiva da tese do Vasco, mas que não é possível resolver a questão da controvérsia técnica sobre o gramado com uma decisão liminar. O Vasco precisa definir o estádio da semifinal até 10 dias antes da realização da partida, ou seja, até o próximo dia 10 de outubro. E a última: o volante Arthur desfalcará o Santos no jogo contra o Flamengo pela 29ª rodada do Campeonato Brasileiro. Os times se enfrentam na quinta-feira, às 19h30, hora de Brasília, na Vila Belmiro. O jogador passou por exames depois de sentir um incômodo na coxa direita e precisará ser substituído durante o segundo tempo e precisou ser substituído durante o segundo tempo do clássico contra o São Paulo na última sexta-feira no Morumbis, em jogo atrasado da 21ª rodada do Brasileirão. A análise por imagem detectou uma lesão no músculo posterior da coxa direita do jogador. O clube ainda não informou qual o grau do problema e nem por quanto tempo ele precisará ficar afastado. Essas foram as notícias do futebol pentacampeão mundial Brasil. Zil. Um e 41.

0: Temos aqui alguns ouvintes participando, né? Temos aqui o João Bezerra. Vamos ouvir aqui o áudio dele?
1: Bom dia, Luziana Garotinha. Estou chegando aqui para mandar meu alô para os meus amigos da Madrugada Nacional. E a música que eu quero ouvir hoje é com Marcos Roberto, A Última Carta. Tá bom? Vou oferecer para minha querida Luzimar e para todos os ouvintes. Começar meu abração com minha esposa Luzimar e ela mandando um abraço também para você e para todos os ouvintes. Antônio Ribeiro, Sandrinha em Nova Iguaçu, Edgar Comeu Moreu, Alderinas, Teresina, Ademar Savoia, Zé Roberto, Milena, Francisco Céu Azul, Francisco Estrela, Antônio Ribeiro, Araílson Santos, Cafifa, Marcos, Fazendeiro do Alho. E para todos os ouvintes, para você, Luziano Otávio, aquele abraço. E até a próxima, garotinha.
0: Opa, João Bezerra, garotinho, a gente não tem essa música do Marcos Roberto que você pediu. Temos outras, né? Mas essa especificamente que você pediu a gente não tem. Então vamos aqui para o próximo ouvinte, que é o Luiz Cláudio.
2: Bom dia, Luziano, bom dia a todos os ouvintes da Rádio Nacional, que é o Escola do Brasil, aqui ligado em Tampio, ouvindo toda madrugada. Fala, nosso amigo Guilherme, meu rio, que acabou de participar, Manoel Messias, Francisco Mendes, Francisco Batista, e todos que estão ligados, estão ouvindo a Rádio Nacional. Um bom dia.

0: Opa, João Bezerra Garotinho, a gente não tem essa música do Marcos ou Roberto que você pediu, temos outras.
1: Bom dia, né? Mas essa especificamente Luziane, que você pediu, a gente não tem. Raimundo Pinto do Brejo, bota Sérgio Reis, qualquer um, Sérgio Reis. Alô, Mac Brown. Paz, o que é da notícia, Mac Brown? Raimundo Pinto do Brejo, Maranhão, Brasil, tô ligado.
2: Tá sempre ligado, Raimundo Pinto, do Brejo do Maranhão, né? Ele pediu qualquer um do Sérgio Reis aí, Agil. Você coloca, procura aí um do Sérgio Reis, né? E temos também Milena Caroline, nossa querida nutricionista de Brasília. Bom dia, Lu, sou a Milena de Brasília, tô aqui na escuta passando para dar um salve. De música, eu queria pedir a música do Zanetta e Cristiano, resumindo... O lanche vai tudo normal. É nóis. Então pronto, já temos, resumindo com Zé Neto e Cristiano. O Raimundo Pinto pediu uma do Sérgio Reis. O que é que você pegou aí do Sérgio Reis? Caboclo Tereza, pronto. Pode ser, Raimundo Pinto? Então vamos lá. Milena pediu resumindo Zé Neto e Cristiano. Raimundo Pinto vai ser Caboclo Tereza com Sérgio Reis. Falta uma terceira música pra gente completar esse bloco. Se alguém tiver aí escutando e quiser pedir mais uma, estamos aqui esperando vocês. Hoje a participação, como ontem, não tá das maiores, né? Então, se alguém estiver aí nos escutando, quiser mandar aí mais um pedido musical pra gente completar esse bloco. Enquanto vocês, se tiver alguém escutando, faz algum pedido. Enquanto isso, Agil, se ninguém pedir, você já pode ir escolhendo aí alguma. Eu vou ler uma notinha aqui pra dar um tempinho. Um diário inédito com anotações pessoais do Papa Francisco será publicado pouco mais de um ano após a sua morte. A obra reúne escritos produzidos por Jorge Mário Bergoglio, nome do Papa, ao longo de mais de 3 décadas, entre dezembro de 1992 e agosto de 2024. A previsão é que o diário seja revelado ao público já no próximo mês, com lançamento previsto para 24 de novembro de 2026, intitulado O Diário Espiritual do Papa Francisco. O livro será lançado em 94 países e em 5 idiomas diferentes: italiano, espanhol, inglês, português e francês. O lançamento da obra foi anunciado nesta segunda-feira, dia 5, pelo cardeal argentino Vítor Manuel Fernandes, que foi colaborador próximo de Francisco. Então é isso. Ninguém mais pediu nenhuma música. Agil, você arranjou qual aí pra gente? Pega aí, Chitãozinho Chororó. Vamos lá. Coloca meu disfarce. Pronto. A gente completa esse bloco aí. Então vamos lá. Resumindo, Zé Neto e Cristiano, pedido da Milena, Cabocla Tereza, Sérgio Reis, pedido do Raimundo Pinto, e meu disfarce, Chitãozinho Chororó, pra gente completar esse bloco. 1h49. Vamos ouvir, daqui a pouco a gente volta.
3: Vai ter aquela choradinha, né? Essa é doída, hein?

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0: 2 horas em ponto. Estamos aqui já com algumas novas pessoas para participar. Vamos aqui com Lucas Frazão, direto de São Sebastião da Boa Vista, Marajó, Pará.
1: Fala minha amiga Luziane Xavier, quem fala aqui é o Lucas Frazão, rei do pão, Luziane. Já tô aqui na padaria, graças a Deus, aqui. Já fizemos fogo, já fizemos a massa, já cortemos ela, já salvemos e agora vamos talhar, Luziane. Tô até talhando aí já, se adiantou na minha frente. Por exemplo, vou mandar um áudio lá pra Luziane lá. Bora, galera, bora acordar aí. Bora mandar áudio aí pro pessoal aí, pra Luziane. Pra rádio aí, bora galera, bora.
0: Bora.
1: Morreu? Ei, o grande Marcos aqui, Marcos Cauê, tá pedindo. Mas qual é a música do Engenheiros do Havaí que você quer ouvir, meu filho? O papo é pop? O papo é pop. Deu um tiro queima-roupa aí se tiver por aí, Luziane. E eu já vou talhar já, porque eu, como é que se diz, né? Tá na hora, já passou da hora. Como ele diz, Edgar, fui!
0: É isso aí. Ô, meu amigo Lucas Frazão. Ô, Lucas, muito obrigada aí pela sua participação. Obrigada por você incentivar as pessoas a mandar mensagem, a participar. Né? Porque o programa se faz com vocês, né? Com a participação de vocês. Sem vocês aqui, eu fico falando sozinha, né? Não tem graça, né? Tem graça com vocês junto comigo, né? Então, muito obrigada pela sua participação. Ele pediu a música O Papa é Pop, do Engenheiros do Havaí. A gente acabou até há pouco tempo de falar sobre o livro do Papa Francisco, que, aliás, é um diário espiritual do Papa Francisco, que será lançado no próximo mês. E essa música do Engenheiros do Havaí, ela foi lançada na época do Papa João Paulo II, né? Ela falava sobre o tiro, né? Até falou o tiro, a queima-roupa, que foi o tiro que o Papa João Paulo II levou na época que ele era, né? Na época do pontificado dele, né? Então, daqui a pouco você vai conferir a música do Engenheiros do Havaí. E depois dele, temos aqui nova participação de

0: Edgar comeu, morreu.
1: Mas o espaço aí tem, Laço da Saudade, a Thaíde Alexandre. É, isso mesmo, vai pra Paixão da Minha Vida Mariana, né, novamente. O Cláudio Max, aí de Brasília, Luiz Cláudio, Luiz Fernando, o Marildo, o Walter, essa turma tá sumindo de nós aí,
0: tá,
1: né?
0: Sumido, Walter, mesmo. Walter, Marildo parece, tá, né? Sumido.
1: É, isso aí, né? O Jânio Dalenha, o Marco Antônio Empresário, o Alberto Galdino lá em Ribeirão Preto, tá sumido de nós também. Ei, cambada de gente boa. Eu lembrei de uma pessoa e agora esqueci, eu tô com a luz apagada, que não vai pegar papelzinho, não. É para todos os ouvintes, vou dar um cochilo, mas vou ouvir a música, hein? Essa música é muito linda. Bora. Olha o gol!
0: Tá certo, Edgar. E fique acordado mesmo, que você pede a música, tem que ficar acordado pra ouvir. A gente não tem com a Thaíde Alexandre, temos apenas com Irídio e Irineu, mas a gente vai tocar com certeza, né? Você vai gostar da música mesmo assim. Então vamos aqui, né, para o próximo padeiro do Marajó, que é o João Magnata. Vamos ouvir.
2: Bom dia, minha querida amiga Luziane Xavier. Quem fala é seu grande amigo, padeiro Ferrinha.
0: É o Ferrinha.
2: Gostaria de mandar um abraço para você no estúdio, que é a nossa rainha aqui do Marajó, a rainha dos padeiros. Um abração e um bom dia muito especial para vocês aí. Magnata, no momento, não está podendo falar, que ele está cilindrando uma massa ali na máquina ali. Aí... Mas ele tá mandando um abração pra vocês aí também. E gostaria também de mandar uns abraços pros nossos outros amigos. Nosso amigo João Magnata, padeiro Dinho, padeiro Tchotchoca. E pros nossos outros amigos de profissão também, como o Puraqué, Tonhão, Lucas Frazão, o Márcio Play. Ó, tá gritando aqui o Magnata aqui, ó.
0: Só que ele tá muito ocupado. Pra ele.
2: Pros nossos outros amigos também, como o Chocolate, Toco, Elby, Wesley, toda essa galera abençoada aí. E gostaria de pedir a música hoje, Tocando em Frente, com a Missade. E gostaria de mandar um abração para os nossos outros amigos, como Edgar, como é morreu, Marco Dualho, Rubens, Tripinhas, Duas Teodora, Milena de Brasília, Inês Cabral, nosso amigo Natalia do Crato Ceará, Antônio Ribeiro, Antônio Nunes, Antônio do Pessu, nosso amigo Francisco Estrela, Francisco do Céu Azul, todos esses Franciscos aí. O nosso amigo Marconi também, nosso amigão também que entrou pra família do Nacional agora, né? Novato aí.
0: Ah,
2: o meu
0: bom.
2: Amigo Del Caminhoneiro. Toda essa galera abençoada aí. E um abração e que Deus nos abençoe. Fui!
0: Amém, amém. Muito obrigada pelo carinho de vocês. Vocês não sabem o quanto que é importante, né? O quanto que eu gosto demais de vocês, meus amigos padeiros, amigos de madrugada, amigos... fazem aqui esse programa junto comigo, né? Quando vocês vêm com as palavras carinhosas de vocês, pedidos musicais, eu tenho o maior prazer de atender. Tendo a música aqui, eu tenho o maior prazer de atender. Vocês realmente moram no meu coração, esse pessoal aí do Marajó, né? Pode dizer que é meu amigo mesmo, que é mesmo, de verdade, tá bom? Então vamos aí tocar aqui os pedidos, que já temos, completamos os 3 pedidos agora. Lucas Frazão e seu amigo padeiro Marcos pedindo O Papa é Pop com Engenheiros do Havaí. Segunda música, Laço da Saudade com Irídio e Irineu, pedido do Edgar. Comeu, morreu. E o terceiro, Tocando em Frente com Almir Sater, pedido do Ferrinha, companheiro de João Magnata na padaria do Marajó. Então vamos ouvir, daqui a pouco a gente volta. 2:06.

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1: Duas e 16, e vamos deixar você bem informado com a nossa reportagem. O horário eleitoral no rádio e na TV para as votações de segundo turno volta ao ar em 9 de outubro, no próximo dia 9. Né? Hoje é 6, né? Às 6 terças, 7 quarta, 8 quinta, 9, sexta-feira. Sexta-feira já volta o horário eleitoral para o segundo turno. Os detalhes com o repórter Pedro Lacerda.
2: A propaganda eleitoral gratuita no rádio e na televisão volta ao ar em 9 de outubro com as campanhas do segundo turno e segue até o dia 23, dois dias antes da votação. No primeiro turno, o tempo era dividido conforme a representatividade dos partidos. Agora, os dois candidatos que seguem na disputa têm exatamente o mesmo espaço, tanto para presidente quanto para governador. O horário eleitoral no segundo turno terá duração de 20 minutos, com dois blocos de 10 minutos. No rádio, a propaganda dos candidatos à presidência vai ao ar às 7 da manhã e ao meio-dia. Em seguida, às 7h10 e ao meio-dia e 10, entram os programas dos candidatos a governador. Na televisão, o horário para presidente é às 1 hora da tarde e às 8h30.

0: É da noite. Os candidatos a governador aparecem 10 minutos depois, à 1h10 da tarde e às 8h40 da noite. Além dos blocos, a legislação prevê inserções de 30 ou 60 segundos ao longo da programação, que somam 25 minutos diários por cada cargo em disputa. O segundo turno das eleições será em 25 de outubro. Da Rádio Nacional em Brasília, Pedro Lacerda.
1: É isso aí, pessoal. Então vamos aí, temos aí alguns dias para assistir esse horário eleitoral gratuito e fazer mais a nossa escolha, né? Para o segundo turno. Então agora vamos assim. O Edgar, que é um pouquinho assim atrapalhado, ele era para mandar a música Laço Aberto e mandou Laço da Saudade. Ele se enrolou no laço, né? E aí a gente agora vai tocar o Laço Aberto, que era o que ele queria, com a Thaíde Alexandre. Aí agora vamos aqui para ouvir o áudio do Francisco. Vamos ouvir. Opa, voltando.
2: Bahia. Bom dia, Luziane, que é o Francisco de Barreiras, Bahia. Ô, Luziane, eu gostaria de pedir uma música. Sérgio Reis, que canta aquela música, Panela Velha que faz comida boa. Ofereça minha mãe, Dona Celina, para você, Luziane, e para todos os ouvintes da Nacional. Bom dia, Luziane.
1: Bom dia, Francisco. Coisa boa. Francisco pediu Panela Velha com Sérgio Reis. E, estando com poucos pedidos também, o Éder João perguntou, posso pedir outra? Pode, Éder João. Aí ele pediu, Onde Estão Seus Olhos Negros, com The Fevers. Então vamos ouvir, né? Temos três músicas aí, Laço Aberto, com a Thaíde Alexandre, pedido do Edgar, Panela Velha com Sérgio Reis, pedido do Francisco, e Onde Estão Seus Olhos Negros com Fevers, pedido do Éder João. 2h20, daqui a pouco a gente volta.

0: 2h31. E vamos de reportagem. Eleitor que faltou no primeiro turno pode votar no segundo. Não impede, pessoal. Se você não votou no primeiro, não tem nenhum problema. Justifica o não comparecimento no primeiro e vota no segundo sem problema. Confira agora os detalhes na reportagem da Rádio Senado.
1: Cada turno eleitoral é tratado como um pleito independente. Então, mesmo sem ter participado da primeira rodada de votos, o eleitor pode ir às urnas em 25 de outubro, data do segundo turno. Basta que o título de eleitor esteja regularizado. A ausência no primeiro pleito ainda precisa ser justificada até 3 de dezembro. Isso pode ser feito pelo celular, com o aplicativo e-título, autoatendimento eleitoral no site do Tribunal Superior Eleitoral ou presencialmente nos cartórios eleitorais. O presidente do TSE, ministro Cássio Nunes Marques, ressaltou a importância da participação no primeiro turno.
2: Quero, antes de tudo, agradecer às eleitoras e os eleitores brasileiros que compareceram às urnas e exerceram, mais uma vez, o direito fundamental de escolher os seus representantes. Cada voto depositado hoje representa uma manifestação legítima da vontade popular.
1: De acordo com o TSE, a abstenção bateu recorde neste ano, com 33 milhões e 400 mil pessoas que não compareceram às urnas. No segundo turno, o voto é apenas para presidente da República e, dependendo do estado, para governador. Senadores, deputados federais e deputados estaduais foram definidos durante a primeira rodada de votos. Sob a supervisão de Márcio Maturana, da Rádio Senado, Luísa Mello.
0: 2h33 e vamos aqui com mais participação do ouvinte, o Edi Amarante de Tabocas do Brejo Velho, Bahia, tá pedindo aqui, ó, bom dia Luziânia, passando para desejar uma terça-feira de paz a todos sintonizados no programa, gostaria de ouvir a música de Mano a Mano, Pedindo Amor, ofereço para você e todos os ouvintes sintonizados. Essa música faz parte da minha infância e traz muita saudade. Coisa boa, né? É, aqui é o Edi Amarante. Coisa boa, Edi. É tão bom a gente, né, recordar, né, os nossos, nossa infância, né? Coisa boa. Depois do Edi Amarante, temos o Francisco Gomes. Bom dia a todos, Francisco Gomes, Boa Vista, Roraima. Por favor, se tiver A Força do Amor com Roupa Nova, obrigado. Tá certo, Francisco Gomes. Vamos tocar A Força do Amor com Roupa Nova. E agora o Antenor Felipe. Vamos ouvir o áudio dele.
3: Bom dia mesmo, Luziano Xavier. Rainha da madrugada, você tá boa, menina?
0: Tô boa, meu querido.
3: Deixa eu te falar, é que você toca uma música aí de... É o... Lembrar aqui, o... Música de Chico Rei Paraná, Alma Transparente. Chico Rei Paraná e Leonardo, Alma Transparente. A música sertaneja pra gente ouvir. Madrugada é bom demais também, a música sertaneja, né, Luziana?
0: É sim, com
3: abração
0: certeza.
3: Pra todo mundo aí que tá ouvindo a Madrugada Nacional. E fica com Deus e até amanhã.
0: Tá certo, então. É, então vamos. É, já temos três músicas. É, Pedindo Amor, com Mano a Mano, pedido do Edi Amarante, de Tabocas, do Brejo Velho, acho que é o nome, é esse mesmo, Tabocas do Brejo Velho, Bahia, é isso aí. A segunda música é A Força do Amor, com Roupa Nova, pedido do Francisco Gomes, de Boa Vista, Roraima. E a terceira é Alma Transparente, com Chico Rei Paraná, pedido do Antenor Felipe. Então vamos ouvir essas três músicas, 2h35, daqui a pouco a gente volta.

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1: 2h47, já em reta final. Meu amigo Lucas Frazão mandou aqui um último áudio pra gente.
2: Fala, minha amiga Luziânia Xavier. Luziânia, se der ainda pra ouvir mais uma música aí, coloca outra do Engenheiros do Havaí aí, que é o Era um Garoto. Mando pro meu amigo Marcos aí, pro meu amigo Tonhão, pro meu amigo Puraqué e pros outros da padaria que nunca se esquece da gente, como João Magnata e Padeiro Ferro, mano. É pra você essa música aí, se a Luzinha tocar, né?
1: Mas toco, se ela não tocar, eu
2: mandei um abraço pra vocês aí.
1: Toco, meu querido, o que é que você pede? Que eu não faço, rapaz, não tem jeito não. João da Cruz, de Paraupebas, Pará, mandou aqui o seu áudio também.
3: Bom dia, minha amiga Luziana Xavier e toda a equipe da Rádio Nacional de Brasília e sua rádio parceira. Aqui sou eu, João da Cruz, de Paraupebas, Pará, bairro da Paz, da capital nacional do Mineiro, ligado à transmissão da Rádio Nacional de Brasília, via satélite, muito boa programação. Quero mandar alusão pro...

0: meu amigo aí lá de Palestina, Francisco Estrela, Francisco Estrela e família, João Jarei, São José dos Campos, São Paulo, Mendes lá em Parnaíba, Divino, Sofia Casino Zé Martins, a Carminha lá em Roraima, Inês Cabral lá em Fortaleza, Ceará, em Brasília aí Manuel Pessoa, Antônio Pessoa, Manuel Messias, as duas Teodoro. Para o meu amigo Edgar, como eu morri lá em Uberlândia, Minas Gerais. E para todos os padeiros também lá da Ilha do Marajó lá. Também esse padeiro animado lá. Dos homens também. Helena de Bom Jesus da Selva. E os demais ouvintes também que estão ligadão aí, que eu não estou lembrado o nome agora, mas fica o meu abração a todos. Aí, se puder tocar a música com o Túlio César, tu. E todos vocês da Nacional, todos ouvindo. Um abração de azeite, era sempre, não esquecer de ninguém. Valeu, meu amigo. Tudo de bom. Fica ligado até no final do programa aqui.
1: Tá bom,
0: Bom
1: meu
0: dia.
1: querido João da Cruz, valeu, bom dia pra você. E por último, nosso querido Natanael Crato, Ceará.
2: Bom dia, minha amiga Luiziana, Natanael Crato, Ceará. Ai, calorzão, tá fazendo no Cabinizão Cearense, viu, Luiziana? Mas assim mesmo, daqui pra pouco vem uma chuvinha pra nós, né? Pois é, minha amiga, velho, tamo aqui, viu? Um abraço, bom dia e boa semana.
1: Bom dia, boa semana para todo mundo. Então, vamos encerrando aí com Era um garoto com engenheiro. Era um garoto que amava os Beatles e os Rolling Stones com Engenheiros do Havaí. Tu com Júlio César, pedido do. Isso, pedido do Lucas Frazão. Tu com Júlio César, pedido do João da Cruz. E se der tempo, não diga nada, compreende-se. Bom dia, Brasil! Bom dia, planeta Terra!

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1: Vamos ouvir agora na Nacional, Ed Motta.

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0: Tivemos aí Tavito, de Tavito Inês Zambuja, Rua Ramalhete. Antes, Marco Ribas, dele mesmo, A Embaixatriz. E abrindo o bloco, Ed Mota. De Ed Mota e Rafael Cardoso, Vamos Dançar.
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0: Eu apresento para você agora na Nacional, Marisa Monte.

0: Tivemos aí Chico Buarque de Francis Raime, Chico Buarque Passaredo, Mônica Salmazo de Dona Ivone Lara e Délcio Carvalho, Alvorecer. A primeira, Marisa Monte de Carlinhos Brau, Marisa Monte e Arnaldo Antunes, O Bonde Dodô.
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0: Você vai ouvir agora na Nacional, Ney Matogrosso.

0: Ouvimos Paralamas do Sucesso de Herbert Viana, Calendoscópio. Antes, Roberta Campos e Nando Reis, juntos em De Janeiro a Janeiro, de Roberta Campos. Abrindo o bloco, Chico Science e Nação Zumbi, de Chico Science em A Cidade.
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0: De volta na Nacional, vamos ouvir Paula Lima.

Boca Livre de Zé Renato, Juca Fili e Cláudio Nutti, Quem Tem a Viola.

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1: Eu trago agora para você na Nacional Lulu Santos.

0: Ouvimos Nausete de Cristina Saraiva e Felipe Radset na Corda Bamba. Ginga e Leila Pinheiro de Ginga Aldir Blanc, Baião de Lacan. E ainda Lulu Santos, dele mesmo, Adivinha o Quê?
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0: Eu apresento agora para você na Nacional Maria Gadu, dela mesma, Tudo Diferente.

0: Ouvimos Gal Costa, de Caetano Veloso e Gilberto Gil, Divino Maravilhoso. Antes, Geraldo Azevedo, dele Capinã, Sabor Colorido. A primeira, Seu Jorge, de Gabriel Moura e Jovi Joviano, Samba Rock.
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0: Eu trago agora para você na Nacional, Rita Lee.
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Tivemos aí Maria Bethânia de Roberto Mendes e Capinã, Beira Mar. Antes Caetano Veloso, dele mesmo, Queixa. Abrindo o bloco, Rita Lee, de Rita, Doce Vampiro. 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Vamos ouvir Fátima Guedes, dela mesma, Cheiro de Mato.

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3: Oi, Brasil! 5 e 1.
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3: Alô, Brasil! Chegamos mais uma vez com o nosso Brasil Rural. Tá tudo bem contigo? Eu sou o Luciano Barroso, a produção da Bruna Alves e Cléo Borges, no estúdio Grande Antônio Carlos, na mesa de som Chacareiro. Fala, Zeliz, bom dia! Programação musical do Antônio Miranda. Colaboração da Delgrácia Pinto, os colegas que estão no CIA, no Rodeador, fazemos um convite a você. 61 99674-1536. Bom dia, meu Brasil lindo! 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Bom dia, pessoal de Natal. Oi, FRN, tá tudo bem? Alô, Porto Franco, a Porto FM em Porto Franco, no Maranhão. Bom dia, Portugal, Colômbia, Espanha, Buenos Dias, Guiana Francesa e Bélgica, bonjour. Estados Unidos, Canadá, Inglaterra e Guiana Inglesa, good morning. Na Alemanha, moin. No Japão, konnichiwa. Vamos lá, Brasil, estamos juntos.
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1: 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Baixou o aplicativo, vamos juntos no seu celular, cortando esse mundão de meu Deus. Uma ótima manhã para você que está aí trabalhando já, amigo da estrada, para você da agricultura familiar. Hoje, dia 6, é dia do tecnólogo.

dia do prefeito e dia do circulista. E hoje nós vamos falar da polpa escura da manga. Já viu aquela manga que fica com a escura, aquilo ali, tá ruim, tá bom, como é que é? Vamos conversar com o pesquisador Sérgio Torneto da Embrapa Semiárido, tá? Fez um estudo e vai falar aqui no Brasil Rural. Seja bem-vindo, meu Brasil. Ô, Brasilzão. Mato Grosso e Matias pra você. Começando bem o nosso Brasil Rural de hoje. De igual pra igual.

0: Começando bem o nosso Brasil Rural de hoje, de igual para igual. Uma música bonita, hein? Mato Grosso e Matias. São 5:09, horário de Brasília. Bom dia, Brasil.
1: Bigodeou!
0: E a bigodeada vem assim, ó. Bom dia, meu amigo. E aí, Luciana, a bigodeada de hoje é Chico Rei, Paraná, de lá pra cá. Oi, Selma. Você bigodeou, Selma.

0: De lá pra cá fui a bigodeada de hoje com Chico Rei e Paraná. Bom dia, 5:13, meu Brasil. Uma ótima manhã pra você, Raimundão Pinto do Brejo. Obrigado pelo carinho da sintonia. Lorenzo de Valverde, bom dia, Lorenzo. Ave Maria. Ave Maria. Ai, meu Deus do céu, o que, que é isso, gente? É jovem para sempre, é? Ah, meu Deus, são cinco. Zé, põe um remedinho aí, porque o Lourenço não tomou ele ainda, não. Isso, tá na hora, gente. Vamos tomar o remedinho, gente. Bom dia, Luciano. Gessil Topógrafo. Se possível, Lourenço e Lorival. Amanhã tem Lourenço e Lorival. Velha porteira, oferecendo para a esposa, a dona Carla, para a mãe, dona Dirce, Pedro Ribeiro, Enio Falso, Adeilton, Hélio Xavier, Alemão, Luiz Lopes, Vagalume, Tevaldo, Lidian, dona Jesuíta, Clemilton, todos o grupo Amigo do Amanhecer. Fala, meu sócio, Gessinho. Você tá bem, Gessinho? Tá tudo bem? Quem fala com Deus não fica sem resposta. É o que diz aqui o Germino, o filósofo. Quem morde a mão de quem ajuda, costuma lamber os pés de quem humilha. E é boa essa. Após fofocar sobre mim, por favor, ore, reze, né? Por mim, reze. Eu quero ser perfeito igual você. Vixe, essa aqui foi na orelha. Antigamente eu tirava satisfação. Hoje eu tiro a pessoa da minha vida e sigo em paz. Ué, é uma boa essa. Antigamente tirar a satisfação. Hoje não. Hoje vai caçar pra eu, hein? Ô, Miguel!
1: Eu sou o Barroso. Bom dia, Miguel.
0: E aí, tudo bem?
1: Aqui quem fala é Miguel de Boa Vista, Horário, sou o Barroso.
0: Oh,

0: Rapaz, já tá
1: Estamos
0: mais
1: aqui
0: louco que
1: junto,
0: o
1: nosso turbão
0: louco.
1: azul. Ligado na nossa nacional.
0: Oi?
1: Ligado no nosso Brasil Rural pela Rádio Universitária, Luciano Barroso.
0: Cochilou. Fala, Miguel.
1: E Luciano Barroso, um grande abraço para todos vocês do estúdio da Rádio Nacional. E Luciano Barroso, que quem fala é Miguel. De Boa Vista, horário, Luciano Barroso. Tamo junto, até a próxima. Tchauzão, Luciano Barroso.
0: Valeu, Miguel.
1: Miguel.
0: São 5 horas e 15 minutos. Eu recebi aqui fotos de um incêndio num apartamento ali no Itapuã Parque. E segundo as informações da pessoa que me enviou as fotos, carregando o celular. Essa mania, às vezes, de ficar carregando o celular no quarto. E a pessoa explicou o seguinte: ó, Luciano, o apartamento pegou fogo, queimou geral. Né? Tava mostrando aqui as fotos, tudo direitinho. Falou: ó, carregando o celular debaixo do travesseiro. Eu carrego o celular no quarto, mas debaixo do travesseiro nunca. Ele fica numa mesinha assim, próximo a mim, tá? Carrego ele geralmente à noite. Tem muita, aí depende do aparelho, tem muita gente que fala assim: não, mas essa marca, tal marca. O melhor, gente, é evitar. Tem que tomar muito cuidado. Você carrega o celular aí debaixo do colchão também? Ou você espera? Bom dia, Dinil. Tá tudo bem contigo, meu querido? Uma ótima manhã. Ó, aí vem ele, ó, o homem do caderninho. Deixa eu ver se ele tá aqui hoje. Não, hoje não tem ele aqui, não. Ó, ó. Eu, hein?
2: Olá, bom dia, Luciano. Já é de tromba, bora engraçar esse caderno. Bora, bora.
0: Vambora.
2: Gine Geno, morena bonita. Valeu.
0: Valeu. Aí já tá no caderninho. Ó, dona Jesuíta, vamos sair do caderninho, dona Jesuíta. A flor e o beija-flor. A flor e o beija-flor. Pra senhora, dona Jesuíta, obrigado aí pelo carinho da sintonia. A senhora pediu Henrique e Juliano. São 5h16, dona Jesuíta.

0: Dona Jesuíta. Gostou, Dona Jesuíta? Bom dia. São 5 horas e 20 minutos. Emilson, como é que tá Recife hoje, Emilson?
1: Bom dia, Luciano, e a todos os ouvintes da Rádio Nacional. Aqui é Emilson de Recife. Tô por aqui na escuta e qualquer coisa aí, bota trio Parada Dura pra tocar, viu?
0: Vai
1: na
0: ter.
1: Voz de Barreirito. Um abraço.
0: Vai ter trio Parada Dura daqui a pouquinho atendendo a Celídia. Bom dia. A Anvisa, Agência Nacional de Vigilância Sanitária, publicou na segunda-feira a lista de produtos de higiene pessoal, cosméticos e perfumes que poderão ser produzidos de forma artesanal no país. A medida define 7 categorias de produtos autorizados, desde perfumaria com base alcoólica, como perfumes, colônias e águas perfumadas e sabonetes sólidos para o corpo. A norma, que também define regras para rotulagem, publicidade e segurança, entra em vigor em 60 dias. São 5h20, uma ótima manhã para você. Como é que tá Portugal hoje, Maradona?
2: Bom dia, Lulu, meu povo. Vou forcar mais um dia, né? É, Luciano, hoje aqui amanheceu uma chuvinha boa, mas é isso aí. Oh. Bom dia, José Lins. Bom dia a todos aí que fazem o programa Brasil Rural. Ô, Luciano, manda um alôzão pra essa galera aí, amiga do Amanhecer, de Aceiterapém. Pra não esquecer de ninguém, né? Carminha, é nóis. Cadê você, meu moranguinho? Buenos dias. Bom dia, Vagalume, acorda pra cuspir, vambora, nosso amigo Del, Facebook, Coroa da Pressão, nossa amiga também. Eita, Luciano, caiu um mosquito aqui na garganta.
0: Credo, eca.
2: Eita, bom dia, Dona Gerarda, bom dia, Dona Vilma, bom dia também nossa amiga Massa Ferreira, Vagalume, cadê o Vagalume Filho também? Vagalume 1, Vagalume 2, né? Ô, alemão, buenos dias, Gaguinho. Ai, Luluzinho, o tempo acabou, amiga. Amiga, aqui tá um frio,
0: calma,
2: colega.
0: Calma.
2: Mas de tudo, tá bom de dormir de conchinha, mas como não tem ninguém, vou dormir de cobertor, colega.
0: Vai lá,
2: tudo.
0: São 5 horas e 22 minutos do horário de Brasília. A projeção... Ah, por que horário de Brasília? Porque em Manaus são 4h22, em Tabatinga 3h22. A projeção do mercado financeiro para a inflação oficial em 2026 subiu. Era 4,99 e passou para 5,01, segundo o boletim Focus divulgado na segunda-feira pelo Banco Central. Inflaçãozinha aí subindo, vamos aguardar, vamos esperar, calma, gente, não é assim não, vai devagar, gente.
3: Bom dia, oi. Tudo bem? Bom dia, Zé, tudo. Bom dia, Tony, toda a equipe, bom dia a todos os seus ouvintes, tá bom?
0: Tá bom.
3: Deus abençoe a nossa terça-feira, bom dia, Paulo de Mello, Dona Marilu, Marioneide, Alemão, Manelzinho. É, o Manelzinho, ai meu Deus, o Nelson, o Breno. Aí tanta gente, né? O Bernardo Mendes, né? Ai, tem mais, mas eu esqueço. Sim, vai pra todos. Um meu grande abraço, sem exceção. Um bom dia. Muito obrigada, meu querido. Eu sempre tô te ligadinha, tá? Não te envio mensagem, mas sempre tô ligadinha. Você que é meu fã na minha mãe. Beijo,
0: ui.
3: Meu amor. Fica com Deus.
0: Aí, se o Claudinho ouvir isso, ele morre do coração, credo. Ó, o Emílio está falando aqui que Recife tá assim, tá nublado. A cidade tá nublada. Então, né? É, aqui já tá chovendo. Choveu a noite toda. Choveu em Itaguatinga? Porque lá onde eu moro também choveu. Valparadares também, também choveu. Tá caindo uns carocinhos aqui. Tá chovendo aqui em Brasília. Gente, muito cuidado, tá bom? Ô, Ronivon? Ô, Ronivon, tá tudo bem contigo, Ronivon?
4: Bom dia, Luciano Barroso. Tô aqui ouvindo aqui pela Raidinha de Pirra, que é... Cadê o Theo, caminhoneiro? Bom dia, Theo. Bom dia, Carminha. Bom dia a toda a família nacional, para todos os amigos. Mais uma vez aqui de Alecrim, do município de Buritirama.
0: Okay. Qual é a rádio que você está ouvindo aí,
4: Miguel,
0: meu querido?
4: Miguel chegou. Né, Luciano Barroso?
0: Vambora. Qual é a rádio aí que você estava ouvindo, Ronivon? Eu tenho aqui a Rádio Cidade, pessoal da Rádio Cidade. Bom dia, muito obrigado pela sintonia. Alô, Rádio Cidade. Uma ótima manhã para todos vocês. Aqui comigo no 61 996741536. A Rádio Cidade está em Bom Jardim, no Maranhão.

0: Bom dia, amigo de amanhecer, Lavoso aqui de Natal. Tudo bem, pessoal? Deus abençoe todos, Nossa Senhora Aparecida. Abençoe os caminhos de todos vocês. Já na labuta aqui, vamos que vamos.
1: Vamos.
0: Aqui em Natal tá um pouco nublado, mas não tá chovendo não. Caiu uma garoazinha de madrugada, mas nada de muito pesado. O tempo aqui tá aberto e firme. Ô, Luciano.
1: Oi.
0: Chovendo muito por aí, cara.
1: Aqui
0: cuidado
1: tá.
0: Cuidado pra não escorregar, né?
1: É.
0: Escorregar até é melhor do que... Escorregar é melhor do que minhoca aí, né?
1: Não. Lá
0: e
1: ele.
0: E aí, meu amigo? Valeu, tudo de bom.
1: Tá certo. Lá ele, hein? São 5h26. Essa foi a perdedora de ontem. O Zé escolheu dizendo, hoje eu arrebento. Acabou sendo arrebentado. Mas não tem importância não, né, Zé? Quem foi que ganhou ontem, rapaz? Foi o Pedrão. Pedrão pediu uma multa 30-11. Carro de boi. A nossa de ontem, Ronaldo Viola e João Carvalho. O musicaço, menino.

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2: Obrigado, meu Brasil. Bom dia, Nossa FM. Oi, pessoal da Nossa FM em São Rafael. Obrigado, Rio Grande do Norte. Universitária de Boa Vista, Roraima, bom dia. Serra Dourada, Novo Brasil, Goiás. Rádio Placar de Ortigueira do Paraná. Rádio Cidade FM de Bom Jardim. Alta FM de Lago da Pedra do Maranhão. BR FM em São Francisco, Minas Gerais. Comunitária Alternativa FM de Terra Alta no Pará. A Nossa FM, Barra do Chapéu, São Paulo. Mais FM em Maceió, Alagoas. Oi, Carlos Dias. Bom dia, bom dia. Por falar nisso, chegou a hora do forró. Aí, ó. Quem foi que pediu? Antenor, Antenor. Você pediu.

0: Dia, mas bom dia mesmo, Luciano Barroso. Você tá bom, senhor?
1: Torço.
0: Continua.
1: Aí.
0: Amanda, Dona
1: E...
0: Marilu, seu Neide, todo mundo.
1: Você ouviu aí o que
0: Abraçamos
1: você pediu?
0: final.
1: Valeu, Antenor. Pediu aqui, a gente roda, viu? Viu? Viu? Viu,
2: No
1: Luiz Paulo?
2: chiado da
1: Aí,
2: viola, o Brasil vem
1: lá vem
2: despontando.
1: meu Brasil rural. Obrigado,
2: A
1: gente.
2: voz de quem conhece o chão que tá
1: Este é o
2: pisando.
1: Brasil Rural com você. Obrigado pelo carinho da
2: Luciano
1: sintonia. Aqui nós
2: Barroso
1: estamos
2: traz
1: falando para o campo, para a
2: notícias,
1: cidade, em todos os
2: tradição.
1: lugares.

0: Meu Brasil maravilhoso, 5h35.
1: Pois é, bacana, quero mandar um abraço aí pra Tonico, Apolinário, Gessinho Topógrafo, Carminha Nós, Major Cotijo, Reginaldo, como é que se diz?

0: Walter. E todos os ouvintes que estiver ouvindo aí, pra nós aí é bom demais.
1: É bom, é eu, hein? Ô, Breno, Breno mandou um áudio aqui. Eu vou, pelo menos um minuto, nós vamos ouvir, Breno. Vamos lá, Breno.
2: Vamos nessa, Luciano Barroso.
1: Bora!
2: Que passarinho que não deve nada a ninguém já tá cantando no mundo, né?
1: É verdade.
2: Eita, nós... Ô, Luciano, você já tá com saudade do galo, Luciano? Olha, ó, falando em galo, né?
1: É, meu
2: Deus. Você já tá com saudade do galo, né?
1: Com certeza.
2: Do galo mais famoso do Brasil. Eu tô falando do Atlético Mineiro, rapaz. Bom dia pra você
1: bom
2: aí.
1: Dia.
2: Obrigado aí a Valéria pelo alô. A Nildinha, a Marília Dia, a Milena. A toda a família nacional. Um ótimo... dia, tá bom?
1: Tá
2: de
1: bom.
2: Terça-feira. Vamos começar mais um dia na nossa vida, rapaz. Até porque, como eu disse, passarinho que não deve nada a ninguém já tá no mundo cantando.
1: E é verdade. Ô, Breno, um minuto, obrigado aí pelo carinho, Breno. Uma ótima manhã pra você, pra todos os amigos que estão sempre aqui no nosso Brasil Rural. Luciano Barroso. Bom dia, extensivo a todos os ouvintes da Rádio Nacional. Estou ouvindo esse maravilhoso programa pela nossa FM 87,9 em São Rafael, Rio Grande do Norte. Ô, Ribinha, Ribinha de São Rafael. Ô, Ribinha, que bom que você está ouvindo aí pela nossa FM. Um abraço para todos aí no Rio Grande do Norte. Alô, nossa FM. Alô, Brasil.
3: Bom dia, bom dia, bom dia, Carlinhos Silva. Aqui é Manuel Baiano, mandando um alôzão aí pra toda a galera que tá na rodagem aí. Papai do céu, deu uma boa terça-feira a nós aí, tudo de bom. E um alôzão aí pra minha família que tá em casa ouvindo esse programa seu maravilhoso aí. Minha esposa Raquel, minha filha Ana Clara, minha filha Ana Rafaela e meu filho Diolena. Que papai do céu dê saúde pra eles e uma boa terça-feira.
1: Certo.
3: Tô indo aqui, Carlos Silva, levar
1: Carlos
3: uma
1: Silva?
3: Semente aqui do Grãozinho de Ouro pra o ano que vem nós trabalhar de boa,
1: isso.
3: Pra levar o leite das crianças. Daí o meu cunhado aqui, meu cunhado Luiz, manda uma música pra nós aí, tudo de bom, bom dia.
1: Deixa eu te falar um negócio. Nada fica escondido. Eu descobri agora que você tá me traindo, viu, Manuel Baiano? Com o tal do Carlos Silva aí. Eu não sei quem é não, mas deve ser gente boa. Um abraço pra você. Oi, Jana. Jana, Jana, bancada, todos os ouvintes, uma ótima terça-feira. Obrigado, Jana. Uma ótima manhã pra você também. Nativa Agro, arroba Agro Terra, tá lindo. É o Arlindo. Um abraço a todos. Arlindo Souza, Baturité, Chapadinha, no Maranhão. Pessoal, muito obrigado, hein? Uma ótima manhã. Luciano Barroso, João Batista na escuta, diretamente Formosa do Rio Preto, pediu Vic Souza, oferece para mãe, para o pai lá em Seabra, para Hermilene, Etevaldo, Joaquim do Engenho, Pocatelha, Pedro Ribeiro, Clemilton, Vagalume, Enio Falso, Luiz da Pastelaria, para o meu amigo Delon, todos do grupo O Amigo do Amanhecer. Aí, Joãozão, obrigado aí pelo carinho da sintonia. Uma ótima manhã pra você e pra todos os amigos, tá? Ô, Antenor, o que que foi, Antenor?
4: Luciano Barroso, aí depois tem uns caboclinhos que falam, ah, não, tá no caderno, não roda, é porque fica dormindo, senhor.
1: É verdade.
4: O cara fica dormindo e não escuta, aí fica reclamando.
1: Aí, viu, Luiz?
4: Caboclinho desse tem que levar uma teia, senhor.
1: Viu, Luiz?
4: Levar uma teia pra eles aprender, acordar cedo e ouvir.
1: E isso.
4: E cobrar de você.
1: E isso.
4: Não é culpado, não. O culpado é esse, fica dormindo.
1: E isso. Aí, Atenor. Isso.
4: Não sei o quê, não sei o quê, pô no caderno.
1: É.
4: Nós pegamos
1: um
4: caboclinho desse, você, nós dois.
1: Não, eu tô fora, não aguento mais não. Ô Luiz, essa foi pra você, viu?
5: Bom dia, Luciano Barroso.
1: Bom dia.
5: Bom dia, ouvinte da Rádio Nacional. Estamos aqui ligadinho, Luciano Barroso, todo dia cedo aqui no pé do ouvido do rádio, escutando Luciano Barroso do Brasil Rural. Bora cuidar, Luciano Barroso, hoje é terça-feira. Pedir música hoje não, porque não passa mesmo.
1: Aí.
5: Bom dia.
1: Aí, tá vendo, Antenor? É o Luiz, eu vou te falar, Luiz Cláudio, você é de lascar.
6: Bom dia, Lulu.
1: Calma.
6: Bom dia, Luciano Barroso, bom dia, José Lins, bom dia, Antônio, bom dia pra todos da bancada da Rádio Nacional, programa Brasil Rural. Manda um alô aí, José Lins, para todos os ouvintes assim do programa Brasil Rural. Para Antônio Carlos, da Fazenda Campo Alegre, município do Paraná, no Tocantins. Para Caipira de Buninalo, para meu considerado Genaro, fazendeiro de Buninalo, faz Chacra Alegria. É. Para Negão da Mineração Oeste, Tripinha do Remanso, Manequim de Oeiras, Paraibinha de Fortaleza, Zói de Bila da Translange. Enfim, para todos. E para todos do grupo Amigo do Amanhecer, Luiz, Pedro Ribeiro, Raimundo Pinto do Berro, Maradona, Alemão de Três Corações, Carminha é nós, Rubens Mar, Ribamar, enfim, para todos. Bom dia, bom dia. Vai por cá, Lulu, e trocamento de Santa Rita é o palco. Passei Formosa do Rio Preto ontem de noite. Porque se passar de dia, João Batista da Melancia, Favo de Mel, quer encher a gabine de melancia. Bom dia, bom dia. Arrocha a mão na buzina, José, pra acordar o povo que nós nasceu, foi bonito, foi rico não. Tchau, obrigado.
1: Tchau, valeu. Ô, falar nisso, ô João, você tá vendendo a melancia? Quanto é que será o preço da melancia lá? Eu queria saber. O Luiz Cláudio tá aqui rindo. Ele faz as coisas e depois fica rindo. É, tá, Luiz, eu tô de olho no senhor, não vem com essa não, tá bom? Obrigado. Uma ótima manhã pra todo mundo. Ah, meu Deus do céu. Carminha, tem um, dois, três, quatro. Vamos lá, Carminha, vamos começar.
7: Boa Vista Roraima, nada de chuva, calor demais.
1: É meu.
7: Meu bairro falta água também. Ixi. Tá faltando, né? Na madrugada. Mas graças a Deus estamos bem, viu? Um abraço aí pra todo mundo. Manda um alô aí.
1: Mas faltando água.
7: Não sei quem tá contigo aí, mas fica um abraço. Bora tomar um cafezinho com cuscuz original. Um abraço, Maria José, Dona Geral, Dona Maria José, Dona Jesuíta, a todos também, Boa Vista, Sandra da Guiana, um abraço pra Sandra da Ortigueira também.
1: Isso.
7: E Lulu, nós te amamos.
1: E eu também
7: te
1: amo.
7: Quero escutar com ela e Safadão. E Silvana Aquino, Eclipse Total. Eu quero escutar essa música. Um abraço.
1: Ah, tá tudo bem, vamos ver, vamos procurar, porque eu não conheço, não. Aqui, deixa eu ver aqui. Ô, Lourenço, o que foi, Lourenço?
8: Bom dia, Luciano Barroso. Alguém ainda falando, compositor Anjo Malverde, aqui em Aguazinha, choveu a noite inteira.
1: Isso.
8: Deu uma chuvada agora às 5 da manhã, bem mesmo. É época de chuva, né? Agora é até final de maio aí, chuva demais, né? Isso é bacana demais.
1: Eu acho que começou foi cedo esse ano, viu, rapaz? Começou foi cedo esse ano a chuva. Porque, pra mim, chovia lá pra novembro. Nós estamos ainda no começo de outubro. Ô, João Batista. Ah, ele fala aqui. Vamos ver. Contar.
9: Ô, Luciano Barroso. As melancias aqui, eu trabalho com vários preços. Depende do tamanho, né?
1: Ah, é?
9: O vagalume aí só leva as maiores que tem aí, mas ele quer pagar barato demais, só paga a média de R$30 da melancia.
1: É mesmo?
9: E pensa num homem pra chorar.
1: Que isso,
9: mano? Só reclamando dos preços da melancia.
1: Que isso, rapaz?
9: Diz que as melhores melancias que tem, as que eu produzo aqui, ó, mas só quer pagar barato.
1: É um chorão, é? Vagalume, o João te entregou, Vagalume. O João te entregou, moço.
6: Ei, Lulu. Bom dia, Lulu. Eu não vou mentir pra lhe agradar. Aquelas melancias que João Batista me passou aquele dia, mas foi uma indaga pra me trazer essas melancias, que eu nem gosto muito de melancia.
1: Não gosta não,
6: eu
1: né?
6: Falei, João Batista, pra tu não ficar no prejuízo, quanto é que vai custar a unidade? Ele disse, é R$30, Vagalume, mas pra você, eu vou dar R$30 pra você levar cada uma, pra você ver o tanto que eu gosto de você. Em vez de eu pagar pra ele que me pagou, Lulu, pra trazer. Ô, Luciano Barroso, João Batista da Melancia faz viver, o homem tem um coração bom. Câmbio, tchau, obrigado.
1: Mas eu vou te falar um negócio. Ei, João, você tá lascado, João, você tá lascado com esse aí. Bom dia, Serra Verde. É cada resenha nesse programa. Oi, bom dia, Serra Verde FM, Viçosa no Ceará, Rádio Liberal de Morada Nova, Universitária FM de Teresina no Piauí, Rádio Antares, Teresina, Piauí, Web Aventura Regional Belém, Piauí, Rádio Lourenço de Calçuene, Web Brega Music em Belém do Pará, Rádio Mix de Castanhal, Rádio Novo Tempo no Sul e no Piauí, Vitor Matheus, bom dia, bom dia. Quem foi que pediu Trio Parada Dura? Ô, Celídia!

falou, toca uma aí do trio Parada Dura. Eu amo essa música aqui. É Coração de Pedra Bruta. Oh, tá falando um pouquinho de mim aí, ó. Ah, meu coração. Segura, Emil, sai, Emil.

0: coração.
1: A força do agro brasileiro. São 5 horas e 48 minutos. Bom dia, Juraci, grande Juraci. Bom dia, grande comunicador do rádio. Tenha uma ótima terça-feira para você e todos o grupo Amigo do Amanhecer. Juraci, agradeço demais o carinho, tá bom? Oi, dona Paula.
2: Bom dia, meu querido amigo do Amanhecer.
1: Bom dia,
2: Barroso,
1: maravilhosa.
2: Bom dia, tudo bem?
1: Tudo.
2: Bom dia, Valerinha. Valéria, bom dia, minha querida. Deus abençoe. Deus ilumine muito a sua vida, minha filha. Deus te proteja. Bom dia, Carminha. Bom dia, dona Dirce. Bom dia, Rosângela. Bom dia, dona Geralda. Bom dia, dona Francisca. Oi, dona Carla. Bom dia a todos do grupo do Amanhecer, que são bastante nossos amiguinhos. Que Deus abençoe a cada um. Jesus ilumine, proteja. E bom dia a todos os ouvintes da Rádio Nacional de Brasília. Um grande abraço.
1: Obrigado, Paula.
2: Paula de Melo, de Sapopema, no Paraná. Um abraço a todos.
1: Um abraço.
2: Luciano.
1: Um abraço, com Deus, minha querida. Ô, oh, maravilhosa. Ó, o Antenor fica arrumando confusão. Depois, vamos ver o que o Jair falou.
3: Ei, Luciano, aqui em Trombas, ontem choveu mal, hein?
1: É.
3: Choveu durante o dia, umas 3 churradinhas boas.
1: Isso, que mais?
3: E à noite choveu até lá pra meia-noite.
1: Ó. Oh. Às
3: 7 e pouco até a meia-noite chovendo, aquela chuvinha gostosa.
1: Aí.
3: Ei, e a minha música que tá no caderno aí do Catalão e Silvinho sai hoje?
1: Sim.

0: É, tá vendo? Depois. Você procurou, Zé, pelo menos, para saber se tem, tem?
1: Bom dia, Luciano Barroso.
0: Bom dia, Zóio.
1: Bom dia a todos que estão tá na escuta do programa Brasil Rural.
0: É o Zóio de Bila, rapaz.
1: É o Zóio de Bila falando por aqui diretamente da Vila Panambi, município de Formosa do Rio Preto, Bahia.
0: Isso.
1: Mandar um alô pro nosso amigo Vagalume, pai e filho. Mandar um alô para toda essa galera que tá na escuta desse programa. Acabamos de dar uma caçambada aqui de calcária aqui na lavoura, agora vamos buscar outra aí, beleza?
0: Beleza.
1: Se puder, toca uma moda pra nós aí de Milionário José Rico, qualquer um deles aí. Ofereço a todos os chofés, ofereço pra você que é um locutor estourado.
0: Obrigado, que é isso?
1: E todos que estiverem na escuta do programa. Valeu, valeu.
0: É locutor, isso, Zói, que é isso, Zói? Ninguém me estourou não, hein? Que é? Lá é ele, eu, hein? Ô, Tony, dá um jeito aqui, ó. Zóio de Bira disse que eu sou um locutor estourado. Não, faço não. Ninguém me estourou, não, Zóio.
2: Luciano, bom dia. Bom dia. Homem maravilhoso. Bom dia. Bom dia. Levantei cedo hoje com alto astral. Gratidão a Deus por mais esse dia. Fresquinho nesse exato momento, né? Mais tarde, calora. Bom, que é tipo da época mesmo. E já sintonizei aqui, ó, já tem um tempinho que eu sintonizei.
0: Isso.
2: E bora trabalhar, bora trabalhar. Ontem eu pus as empregadas pra trabalhar, mas a energia deu tilt e não aguentou rodar minhas máquinas aqui. Agora, já comecei, foi cedo. Daqui a pouco, muita roupa no varal, Luciano. Aê. Eita, nós! A próxima música pra mim aí, por favor. Ei, coração de pedra bruta, homem maravilhoso. Obrigada, obrigada. Estou ouvindo.
0: Você é linda, você é Lídia. Você é uma paixão, você é Lídia. Obrigado. 5h52. Senhoras e senhores, acaba de adentrar ao recinto. O que que essa senhora quer que está aí discutindo, gente? Porque tá, quer o quê? Levando a caneta? Deixa de ser. Larga a caneta aí. Eu não é possível. Já pegando outra caneta, Sueli? Sueli, larga essa caneta. Gente, eu não dá pra você entender, não. Da última vez, eu comprei aqui umas 20 canetas. Sueli leva tudo. E são canetas caras. São canetas caras. É que era. Não fala. Não. O microfone tá aberto. Fala palavrão, não. Gesto pode. Que isso, Sueli? Não, não, ela, gente, ela mostrou o dedinho pra mim. Não posso, não, Sueli. Não, Sueli, vai cuidar da sua. Ela, sabe aquele dedinho? Pois é, aí, mostrou. Não, não faço, não. Não. Oh, por isso é que o Zóio de Bila falou que eu sou um locutor estourado. Não, não pode, não. Oi, que é isso? São 5h53. Zé, põe aí o sinal pra tomar o remedinho dela. Ela não tomou o remedinho hoje, não. Vai lá, Sueli, vai tomar seu remedinho. Aí.
3: Bom dia, Brasil Rural. Bom dia, meu jovem Luciano Barroso. Bom dia, Gazê, pra não esquecer ninguém.
0: Valeu.
3: Nosso amigo Edjane já chegou por aqui. Nosso técnico agrícola. Motorista, caminhoneiro também.
0: Isso.
3: E agora é leiteiro, tá indo pro curral. Nossa amiga aí, Manezinho do Livramento, seu Enéas. Carminha é nós. Nosso amigo aí, Alemão. Jessinho Topol, Dona Liz, Romualdo, Cremilto. E a todos do grupo da Amanhecer de A a Z, pra não esquecer ninguém.
0: Obrigado, Enio.
3: Tá um pouco cá. E toca pra nós aí com os quatro cantos da casa pra nós.
0: Tá bom.
3: Fica com Deus.
0: Valeu. O presidente do TSE, Tribunal Superior Eleitoral, Cássio Nunes Marques, afirmou que vai trabalhar para diminuir a abstenção de eleitores no segundo turno. É, foi muita coisa, hein? Foi muita coisa. A afirmação foi feita após o primeiro turno registrar 21,08%. Um percentual que equivale a 33,4 milhões de eleitores. Gente, vamos comparecer aí no segundo turno, gente. Vamos lá, fazer uma forcinha. Não deu no primeiro, vamos lá no segundo. Vamos decidir logo isso. Tá? Ó, só para você ter uma ideia. No primeiro turno também, 2,2 milhões de votos em branco. 3,6 milhões de votos nulos. É, depois essa mesma turma fica aí falando A, B ou C, vai dar palpite com o quê? Não votou, ué. Eu, pelo menos aqui, ó, meu distrital aqui em Brasília, perdeu. Não ganhou. Federal, também não, ficou na suplência. Tá? No senador, beleza. Senador deu certo. E agora vamos.

0: pro segundo turno. Vamos ver quem vai ganhar aí para presidente. Ah, e aqui em Brasília também tem governo também. No, eu votei aqui, não deu certo não, para governo também não. Mas tem o segundo turno aí entre a governadora, atual governadora Celina Leão e o Leandro Grass no segundo turno. E a mesma coisa para presidente da República. Vamos lá, gente, vamos comparecer às urnas. Mais do que uma obrigação, é um direito de conquista que nós temos, que é votar, não é?
1: Bacana, oh. Quero ouvir o Cid de Goiás com gaiola de bronze, viu? Bacana. Ixi. Pois é, bacana. Eu tô aqui na Senândia, eu nunca vi pra chover. Tá doido, que é bacana, mas tá chovendo, não. Tá... É calor.
0: Tá bom, divino. Pedro Ribeiro só mandou um bom dia, obrigado. Luiz Cláudio, falei aqui da figurinha. Bom dia, Luciano. Bom dia, meu Brasil Rural. Luciano, eu gostaria de ouvir uma música com Zé Mulato e Cassiano, Homem à Espingarda. Eu rodei essa música ontem, não rodei? Rodei, mas vamos rodar de novo. Vamos ver, amanhã ou depois a gente roda, né? Porque já tem gente pedindo aqui. Ofereço a todos que gostarem da música. Meu amigo Luciano, aqui quem fala é Kelsomar. Fazenda Seis Irmãos, no município de Gibués, no Piauí. Ó, daqui a pouquinho você vai ter uma comunicação. Alô, pessoal. Alô, Dogmar.
2: Bom dia, Luciano Barroso. Que Deus nos ilumine, nos proteja aqui em Alto Boa Vista também. Deu uma chuva muito boa. Abraço aí para esse povo divertido que fala com você todos os dias. É, sorrir faz bem para a saúde, alegria traz felicidade. É muito bom. Bom dia, manda um abraço para Adriano Faleiros.
0: Bom dia,
2: Marcos. Em Franca, minha norinha querida Viviane e também meu amigo Ebert.
0: Beleza.
2: Bom dia.
0: Daqui a pouquinho o Dogmar tá no ar, tá? Maria da Soledade, vamos tomar um cafezinho? Vamos. Ô Zé, tem uma música aqui que foi pedida e eu acabo de receber aqui uma mensagem do Frederico Assunção. Ele falou o seguinte, Luciano, dá para você trazer a letra da música Boate Azul às 6 horas? Eu falei, tá, então Boate Azul 6 horas. Aí eu faço, ele falou, traz a letra da música, tá bom. É, Frederico, né? Frederico, deixa comigo, Frederico. Obrigado, hein? Uma ótima manhã para você. Tessi Diniz.
3: Bom dia.
0: Bom dia, Tessi.
3: Bom dia.
0: Bom dia, Tessi.
3: Bom dia,
0: bom dia, bom dia, Tessi. Bom dia. Hotel, Sargento Hotel, bom dia. Maria da Soledade, vamos tomar um cafezinho? Bora, Maria, vamos tomar. Não tem essa, não. Tá tudo na mão, tá bonito. Tá demais da conta.
4: Bom dia.
0: Bom dia.
4: Brasil Rural. Lulu.
0: Oi, amor.
4: Será que hoje dá para rodar aquela música que eu lhe pedi?
0: Qual?
4: Do Rick, Ao Lado de Deus.
0: Ué,
4: eu quero oferecer para toda a macharada desse programa. Lindo e maravilhoso. É. E as mulheradas também, né?
0: Isso.
4: Ai, que tudo.
0: Ai, meu Deus.
4: Tem que tomar os remedinhos. É. Toda a galerinha tem que tomar os remedinhos. O menininho aqui de casa, o Memedinho.
0: É.
4: Eu quero tomar meu Memedinho.
0: Memedinho? É, Sandra.
4: Oxi.
0: É. Que mais?
4: Cadê o Bananinha? O comeu, morreu.
0: Ah, é?
4: Ih, tem tantos personagens, né, Lulu?
0: Pois é, amor.
4: Eu amo esse programa.
0: E eu te agradeço. Muito.
4: Hospício Rural.
0: Muito obrigado, tá?
5: Olá, meu fofo.
0: Oi.
5: Aqui o Dé aí toca pra nós. Né? O Negro e Solimões, que vem com a vida.
0: Isso.
5: Vale.
6: Zé, tem uma música aqui.
0: Tá bom. Tá bom, eu rodo. Ó, Zé, vamos dar bom dia pro povo? Vamos agradecer aqui. Você já ouviu aí o Dagmar Faleiros mandando abraço pra todo mundo? Ele vai agora. É, começar o programa dele na FM de Alto Boa Vista, no Mato Grosso, tá? Ô Dagmar, agora é contigo, meu grande. A Rádio Cultura de Santa Cruz, a venerada, vem aí, Maciel Souza, grande Maciel. Toma conta da área, Maciel. Rádio Iraquara FM na Bahia. Ô Manel, quero ouvir sua voz, Manel. Vamos com o Ranchinho, Manel. Rádio Iraquara FM Bahia. Gente, obrigado. Até amanhã, Brasil.

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2: Brasil Rural. Doente de amor, procurei remédio na vida noturna. Como a flor da noite em uma boate aqui na Zona Sul. A dor do amor é com outro amor que a gente cura. Vim curar a dor deste mal de amor na boate azul. E quando a noite vai se agonizando no clarão da aurora, os integrantes da vida noturna se foram dormir. E a dama da noite que estava comigo também foi embora. Fecharam-se as portas. Sozinho de novo, tive que sair. Sair de que jeito se nem sei o rumo para onde vou? Muito vagamente me lembro que estou em uma boate aqui na Zona Sul. Eu bebi demais e não consigo me lembrar sequer qual era o nome daquela mulher, a flor da noite, da boate azul. E quando a noite vai se agonizando no clarão da aurora, os integrantes da vida noturna se foram dormir. E a dama da noite que estava comigo também foi embora. Fecharam-se as portas. Sozinho de novo, tive que sair. Um grande amor não acaba de repente. A pessoa amada pode até ir embora, mas o amor latente fica no coração. E vamos transformando nosso viver em pequenos momentos em boates azuis, não contemplativas, mas de saudade. Porque a saudade vem, conversa com a gente, maltrata. Porque a saudade é querer viver algo que já não existe na presença apenas, na recordação, no desejo, no quase sorriso da morte, para quem sofre por amor. Essa música vai para Nadia Eitel, para Dona Isonita, Joaquim Manuel. Ó, você que pediu, meu querido. Boate Azul, 6:04.

0: sim. Doente de Amor, Grande Boate Azul, Joaquim Manuel. São 6:07. Você comigo na participação no 61 99674-1536. A vida não pede permissão, ela acontece. Muda planos, bagunça certezas e ensina no silêncio. Há dias que o sol e outros tempestade, mas é entre o caos e a calma que a gente se encontra. Esse texto, ele é muito bonito, muito especial. Vou trazer esse texto amanhã. Bom dia, meu caro amigo Luciano Barroso. Olho mais uma vez aqui, super ligado no Brasil Rural nesta terça-feira. Ofereço todas as músicas do programa para quem está ligado no Brasil Rural. Zé Flamengo, meu querido Zé, bom dia para você, Zé. Bom dia, Luciano. Parabéns para esse Andy Alice que faz a nossa... Ah, que isso, Raimundão. Raimundo, eu agradeço. Raimundo Francisco, aquele abraço para você. Te agradeço demais, Raimundo. Muito obrigado. Bom dia.
1: Bom dia, grupo. Bom dia, Luciano. Bom dia, João Batista. Bom dia, Jetinho Topógrafo. Bom dia, Dona Dice. Vagalume. Bom dia, Vagalume.
0: Aê,
1: bom dia,
0: menino.
1: Vagalume. Os caras estão te entregando aí. Rapaz, o homem está... bom dia, turma boa. Bom dia, Francisco e Cristino Castro, bom dia, Carminha, Pedro Ribeiro, enfim, bom dia a todos do grupo. Bom dia, Diego Maradona, bom dia, meu amigo, bom dia, bom dia, Edna Maria. Bom dia a todos do grupo, que Deus abençoe a cada um de nós.
0: Valeu, obrigado,
1: bom
0: meu
1: dia,
0: querido.
1: Bom dia, bom dia.
0: Grande Luiz Lopes, obrigado, Luiz.
2: Bom dia, Brasil Rural.
0: Bom dia,
2: Luciano Barroso, Antônio Nunes, abraço aí para você, abraço a todos que estiverem na sintonia. Ellen Couto, Jana Moura, Mercedes, Zezé, as Teodoras, né? A Carminha Enosa Divina, o Edgar, o Ozemar, o Ayrton de Uruaçu, Maradona, o Jerônimo lá em Aragarça, né? E essa galera toda aí que tiver na sintonia aí, todo mundo sinta-se abraçado, saúde e paz aí a todos, né?
0: Certo.
2: Grande abraço, gente.
0: Um abraço, gente. Segura,
3: bom dia,
0: gente.
3: Luciano.
0: Oi,
3: bom
0: dona
3: dia,
0: Raimunda.
3: Bom dia, povo do amanhecer. Nem Raí, aqui é Raimunda do lado da perna.
0: Tá.
3: Pensei com o esposo, pra você, pro Delcio Moura, pro Massa Ferreira, pra minha irmã que é Nancy Coelho, pra Madena Assis, um Coelho, pra Fábio Olho d'Água, pro Gerson, Olho d'Água, e pra Madre Mazela Vila Rocha, Teteu, Darlan, Nenê, e pra todo escolado 2, escolado 1, pra quem gostar da música. Um bom dia pra você, muita saúde, uma ótima terça-feira.
0: O R. Souza botou aqui: quando eu botar energia no meu sítio, eu vou te ouvir todos os dias. R. Souza, daqui a pouquinho tem a música que você pediu, tá bom, R?
4: Um abraço aí pro Vagalume, Facebook, a todo mundo, a todos os caminhoneiros, Wesley também. Um abraço pro Diego Maradona. Bom dia, dona Paula de Melo, Valéria, é um cheiro também.
0: Bom dia, bom dia.
5: Eu, Zóio de Bila, hein? Tá sabendo aí, Luciano?

0: estouraram vocês.
1: Não, não vem com essa, não. Não, pode falar, pode parar. Eu, hein? Ô, Américo Júnior, bom dia. Lá ele. São 6h10. Bom dia, Luciano. Aí, Zói de Bila, olha o que você me arruma, Zói. Bom dia, Luciano, amigo Luciano. Américo Júnior, Boa Vista, Roraima. Programa maravilhoso, excelente. Parabéns, obrigado, Américo. Muito obrigado. Feliz da vida em saber que você está ouvindo a gente. Ô, Marcos, ele esteve aqui, ó, Marcos.
2: É, Luciano Barroso.
1: Fala, querido.
2: Locutor igual a você é como Pelé, eterno.
1: Que isso, Marcos. Nossa senhora, tenho que te agradecer a gentileza. Você é gente boa demais, obrigado. Ô Josué, tá tudo bem? Ô rapaz, o Luiz Brito, presidente lá da... Ah, por que que eu falo que a associação dele, né, a associação mista e a cooperativa Cooperar, Gestão Estratégica da Propriedade Rural. É o projeto Capacitar. Capacitar no campo. Tem sempre curso lá, gente. É dia 31... Ah, aqui, ó, Associação Mista. 9 horas na Associação Mista. Ô, fala aí, presidente.
3: Bom dia, meu amigo bom Luciano dia. Barroso. Como é que tá? Tudo bem?
1: Tranquilo.
3: Manda um alô aqui pra casa, dona Júlia, os meninos. Lá na Taquara, mãe, Tom e Judinha Giliade, seu Deltim, tia Nazaré, Pelé, o pescador, Roxim, lá em Flores de Goiás, Dedezão, seu Anselmo na Fazenda Larga. Produtor do Bela Vista, em Planaltina de Goiás, produtor lá do Policinema.
1: Isso, seu no Carlos.
3: Assentamento José Wilco, seu Carlos, dona Márcia. Ô, seu Geraldo, um abraço, seu Geraldo. Todos os produtores aqui da Associação Mista, Cooperativa.
1: Mas que é isso, Luiz?
3: Tá bom? Ah. Manda um alô para nosso amigo Marcílio. Ô, Marcílio, como é que tá, meu amigo? Tudo bem? Divulga aí esse evento aí que. Evento importante aí, ó, Luciano. Gestão estratégica da propriedade rural, tá bom?
1: Certo.
3: O nosso professor aí, o professor veio de lá de Rio Verde. Pensa um homem bom para palestrar, tá bom? Vai ser aqui na Associação Mista. Estão todos convidados aí, viu? Não precisa fazer inscrição, não.
1: É mesmo?
3: Valeu, um abraço.
1: Vai ser no dia 31. Dia 31 é que dia? Dá uma olhada aí pra mim. Vamos lá. Dia 31 é que dia, Zé? Vai ser sábado ou domingo? Deve ser, né? Dia 31 é o quê?
4: Sábado.
1: Sábado. Dia 31, portanto, na Associação Mista, não precisa fazer inscrição nem nada. Tem uma palestra especial, Gestão Estratégica da Propriedade Rural. É importante você saber, né, como é que você vai produzir na sua área rural, a estratégia que você vai usar no seu dia a dia. Ó, como enxergar a propriedade rural como um negócio. Muita gente fala assim, a chácara não dá dinheiro, não é só despesa. Chácara tem duas alegrias, quando compra e quando vende. Ué, mas por quê? Você vai usar a chácara para quê? Você já tem sua casa. Aí você vai usar a chácara para quê? Para outra casa? Não, ué. Quando você comprar terreno, uma chácarazinha, um negocinho, um terreno pequeno... Compra para produzir, você tem que usar como empresa. Esse dia aqui eu vou lá, não tem como não. Só que é 9 horas da manhã, gente, eu tenho um compromisso. Mas eu vou lá depois de meio dia, eu quero... Ah não, eu vou dar um jeito, tem que ir lá. É porque eu tenho aula às 10 horas da manhã no sábado. Como planejar metas e organizar propriedade. Ó, como tomar decisões com mais segurança. Como pensar no futuro e no crescimento da propriedade. Você tem uma propriedade de 20 mil metros, 2 hectares, que é o módulo rural mínimo, né? Então não, você vai falar, aí vai encher de piscina, que agora, você já tem isso na sua casa. Ah, mas você tem no seu condomínio. A não ser que você vai morar lá, não está afim de produzir nada, então também não vai cobrar nada, vai ser sua existência lá. Agora, gente, vai lá, dia 31. Eu tenho que dar um jeito de ir lá. Nossa, né, Alexandre? 6h14, bom dia Luciano, todos os ouvintes do amanhecer, um abraço a todos os ouvintes, me coloca aí no grupo, ô Tony, para colocar ele aqui no grupo, Tony, acompanho vocês todos os dias, sou motorista também, veja aí, participante agora, estou ficando um tempo aqui na roça, mas ligado no programa, Alexandre, netinho de Seabra. Ô, Netinho, uma ótima manhã para você, pessoal. Reinaldo José, deixa eu ver o que, é que ele está falando aqui.
5: Amigas da Rádio Nacional da Amazônia, Rádio Nacional Brasília. AM de Brasília, eu sou o Reinaldo José. Estou passando por aqui para desejar a todos os caminhoneiros, todos vocês aí de Brasília, a todos do Brasil, um dia especial, um dia cheio de paz, um dia produtivo para todos os trabalhadores, para todas as trabalhadoras do Brasil. Aqui é o Reinaldo José, de Vale do Paraíso, Rondônia. Estou começando o programa aqui também na Geração FM 104,9. Certo. Alô, Luciano Barroso.
1: Oi.
5: Tem cafezinho, Luciano Barroso. Aqui eu faço, aqui com certeza, o Café Oeste. Toma um café cedo. Um abração. Valeu, meus amigos da Rádio Nacional. Um abração para você, Zé, um grande sonoplasta. E também para o nosso amigo apresentador, um dos melhores do Brasil.
1: Que é isso?
5: Meu amigo Luciano Barroso. Abraço.
1: Um abraço, um abraço. Uma ótima manhã para você. São 6:16. R. Souza. R. Souza, você pediu essa aqui machuca, viu? Essa aqui é de arrancar o pica-pau do toco. Que é isso, rapaz? Olha, no mesmo lugar. João Mineiro e Marciano. 6:16. Olha, quer entrar no grupo aí? Dá exceção aí. Eu, hein?

João Mineiro e Marciano pra você no Brasil Rural, 6h19. Ave Maria, que é isso? Ó, tava falando de política aqui, renovação da Câmara Federal chegou a 35%, tá? Aí deu uma boa renovada lá na Câmara Federal. Consumo de ovos no Brasil deve chegar a 301 unidades por habitantes em 2026. Todo mundo aqui no ovinho, rapaz, tá no canal Rural, tá? O consumo per capita de ovos no Brasil deverá alcançar 301 unidades em 2026, segundo a projeção da Associação Brasileira de Proteína Animal, divulgada durante a Semana Mundial do Ovo. A estimativa representa 4,5%, né? Alta de 4,5%. Semana Mundial do Ovo tem como ponto alto o Dia Mundial do Ovo, celebrado na sexta-feira, dia 9. Tá? No Brasil, a data ocorre em um cenário de expansão da cadeia com avanço simultâneo.

0: na produção do consumo. Come ovo? Gosta de um ovinho? Hein? É chegado? Aí, vou te falar um negócio. Rapaz, é uma delícia. Eu amo ovo. Aquele gosmento, não. Aquele muito mole, não. Nem duro. Aquele ovo médio. Que, nossa senhora, foi uma delícia. Ave Maria. Oh, a Ellen está convidando aqui, ó, dia 11 de outubro, no Parque da Cidade, tem o Encontro dos Amigos do Rádio. Aí sim. Ô, Ellen, uma ótima manhã para você. Darlan, dale, dale, dale, dale, Darlan. Alô, povo de Deus. Um abraço. Vai direto pro Capão da Canoa, Litoral Gaúcho. Dale, dale, dale, Luciano. Valeu. Muito obrigado, meu querido. E aí, Nenzinho? E você, tá legal, Nenzinho? Ô, Edejon, o que você manda aí, Edejon? Ele quer ouvir Joana e Roupa Nova, Um Sonho a Dois, sábado. Edejon, toda a família aí no sábado pode ouvir, tá? Numa boa. Oh, chegou ele, Francisco Berranteiro.
1: Bom dia, Luciano Barroso.
0: Bom dia, Francisco.
1: Bom?
0: Bom.
1: É nós por aqui, Chico Berranteiro, aqui por Rio Verde.
0: Sim.
1: Indo ali, dá um pulinho ali no Itabera aí, carregar um calcário.
0: Certo.
1: É, cortar aqui por dentro aqui. É... Roda pra nós uma música aí do Fernando Mendes.
0: Boa, sábado.
1: Cadeira de roda. Bom dia pra todos, tudo de bom, tchau, obrigado.
0: Valeu, meu grande, obrigado. Vagalume tá aqui, chama, chama na bota. Cuscuz, rapaz, que cuscuz bem feito, temperado aqui. Batata doce, aí sim. Bom dia, meu irmão, bom dia, família nacional. Wellington, bom dia. Ô, Breno, tá tudo bem contigo, Breno? Manda aí, Breno.
2: Ô, é. Luciano, mas é. Você é o homem, mas você é o homem estourado, mas é de sucesso, rapaz. Pensa num homem que faz sucesso, é você, rapaz.
0: Que isso, mano?
2: Se tem um comunicador que é sucesso na Nacional, é você.
0: Que isso? Viu?
2: É por isso que você tá estourado, mas não, calma.
0: Calma.
2: É sucesso, rapaz. Pensa num sucesso, rapaz. O homem. Se o Maurício Rabelo é o cara legal, você é o homem estourado de sucesso.
0: Não,
2: rapaz.
0: Não mexe com isso não, amor.
2: É sucesso em todos os momentos, rapaz. Parabéns pelo programa aí. É bom.
0: Obrigado, Bruno.
2: E é bom esse reconhecimento, rapaz. Você merece esse reconhecimento pelo programa que você apresenta, pela alegria que você traz, e a gente ainda ajuda a trazer essa alegria.
0: Com certeza.
2: Todo dia. Isso é bom.
0: Obrigado, Breno. Ele falou aqui em Pernambuco, já está resolvido. Também não tem segundo turno para o governo, né? Vamos tomar um cafezinho, Luciano, com aquela boa e maravilhosa coisa boa, viu? Viu o bolinho aí de leite? Ah, sim. Ovo é bom, principalmente com cuscuz, concordo. Ô, Nádia, você ouviu a música que você pediu, Nádia?
3: Oi, Luciano Barroso, estou indo aqui com a minha mãe para a escola. Eu também adoro comer ovo. É. E aqui tá chovendo, aí tá chovendo?
0: Aqui tá chovendo. Tá chovendo aí? Aqui tá chovendo, aqui tá. Ó, o Francisco Berranteiro mandou aqui uma foto. Pensa numa foto bonita, rapaz. Um estradão, tá amanhecendo o dia. A gente pode fazer até uma analogia, né? Olhando essa foto, tão bonita ela, desse estradão. A nossa vida é assim. Quando temos a oportunidade de contemplar o nascer de um novo dia, é como se você estivesse já realimentando toda a beleza da sua alma. É fantástico você nessa estrada que nos conduz a tantos lugares belos, né Berranteiro? E ele está aqui. Ah, está gravando um áudio lá, vamos ver o que ele está falando. São 6 horas e 24 minutos. Comigo no 61 99674-1536. Eu tô aguardando aqui, Zé, porque ele vai mandar aqui o áudio. E o consumo de ovo? Você come muito ovo, você? Tá na semana do ovo, dia 9 é o dia mundial do ovo. E você come muito ovo? Conta aí pra mim. Ou você já fala nem tanto, não gosta não? Ô, Tony, você gosta do ovo como? Já que você tá conversando aí. Cozido. Você, Claudinho? Não, não, não responde. Ô, Zé Lins, e aí? Frito. Nós temos o frito, o cozido e o indeciso. É por isso que é provisório. Porque não consegue nem falar que tipo de ovo ele gosta, rapaz.
4: Alô, Luciano Barroso, eu acordei agora! Olha que eu mandei o primeiro áudio, eu ainda tava meio dormindo, porque eu só acordo depois que eu tomo meu café.
0: Aí, eu vou te falar.
4: Agora estamos aqui, ó, já quase na entrada de Santa Helena. É, rapaz, e o sol tá saindo, choveu a noite toda. E vamos que vamos. Amanhã eu quero que você roda pra nós.

0: voz aquela música lá do Rock Santeiro.
1: Qual?
0: A tal assim de... Santa Fé, uma coisa assim, Santa Fé.
1: Como é que é, pô?
0: Da época...

0: Pois é, quem ganhou, ganhou, bacana. Não precisa de ter negócio de segundo turno, não. Tá bom, já ganhou, já dispararam, então pra que isso?
1: Ei, divino, vou te falar um negócio.
2: Tá te falando que só tem maluco?
1: O que foi, Sandra?
2: É desse jeito.
1: Mas é um homem.
2: Eu tô com duas cartelas de ovos aqui na minha geladeira. Todo dia eu como ovo.
1: Eu também gosto.
2: É muito saboroso. Medicinal.
1: É, eu também gosto. Gosto daquele ovinho frito, aquele ovinho mexido, né? Farofa de ovo. Rapaz, é tanta coisa que você faz. Como é que é? Comeu no sofá? Ué, o cara falou que ia comer um ovo no sofá. O que, que tem uma coisa a ver com a outra, Toy? Não, ô, gente, 6:30. Vai, Zé.
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1: No Brasil Rural nós vamos falar de um assunto que eu tô curioso. Afinal de contas é uma fruta que eu amo de paixão, que é manga. Exposição ao frio causa escurecimento da polpa da manga. É o que comprova um estudo. E o pesquisador Sérgio Torneto, da Embrapa Semiárido, é responsável por esse estudo e está na linha com a gente. Senhor pesquisador, seja bem-vindo. Bom dia.
6: Bom dia. Obrigado pelo convite para participar do programa.
1: Muito obrigado. Nós é que agradecemos a gentileza. Senhor Sérgio, eu adoro, como eu falei,

0: Agora, né, eu tenho paixão por manga. E quando ela fica escura, ela perde a sua validade? É porque ela está ruim ou não?
1: O escurecimento, ele é uma forma de injúria por frio. Então a fruta, ela é colhida, né? Ela vem do campo sem esses sintomas. Na colheita ela não apresenta esses sintomas. E quando essa fruta vem de um pomar que tem histórico de desenvolvimento dessa forma de injúria de frio, ela, se ela for exposta a temperaturas abaixo de 10 graus Celsius, e for colhida em uma maturação um pouco mais antecipada, ela tem uma alta probabilidade de desenvolver esse sintoma que é caracterizado pelo escurecimento da polpa.
0: Ah, então esse estudo mostra esse caminho, não é? Esse
1: Exatamente.
0: distúrbio é conhecido como corte negro, é isso?
1: Isso, corte negro.
0: E afeta a nossa exportação?
1: Sim, ele afeta, uma vez que, como eu mencionei, na colheita os sintomas não são visíveis, né? Se cortar a fruta, a polpa vai estar com a característica normal. Só que essa fruta que é predisposta a desenvolver sintomas, quando ela é transportada, né? E aí a gente está falando manga exportada do Brasil para mercados distantes, como Estados Unidos, Europa, Ásia. Aí a gente está falando de 20 até 40, 45 dias de transporte refrigerado. E a temperatura que você utiliza geralmente é em torno de 9 graus Celsius. Então a gente tem uma combinação aí de temperatura e tempo suficiente para que essa fruta, se ela for predisposta a apresentar esse problema, ela vai apresentar durante esse trajeto. Qual que é a limitação disso? A limitação é que quando o mercado recebe essa fruta, eles fazem uma amostragem. E aí eles cortam a fruta para ver se tem algum problema interno. E dependendo da incidência, da porcentagem de incidência desse escurecimento, o comprador pode não resolver não pagar a carga. Uma outra limitação é que é uma desordem fisiológica interna. O que significa isso? Significa que externamente a fruta está perfeita, né? Ela desenvolve a cor, o aroma de fruta madura. Só que na hora que ela corta a fruta, ela vai estar escura, a polpa escura, né? Alguns produtores chamam de polpa chocolate, a aparência do, né? Uma similaridade ao caqui chocolate, né? Para quem conhece.
0: Interessante. E para qualquer tipo de fruta? Ah, perdão, de manga? Qualquer tipo de manga?
1: Qualquer variedade de manga, sim. Até hoje, todas as variedades que a gente estudou aqui, sim, elas podem desenvolver esse problema.
0: Aqui tem uma observação dizendo o seguinte: o problema ocorre em frutos suscetíveis colhidos em estágio menos avançado de maturação. Quer dizer, se eu pegar ela mais madura, pode eliminar esse processo?
1: Exatamente. Esse foi um dos focos do trabalho que a gente desenvolveu. Tentando identificar quais fatores fazem com que apareça mais ou menos, né, esses sintomas de escurecimento. E aí a gente viu que a colheita antecipada, a gente está falando agora de um pomar com predisposição para desenvolver, né?
0: Certo.
1: Então, se eu colher antes, numa maturação mais virgem, e colocar essa fruta numa temperatura mais baixa, por mais tempo, a probabilidade de eu ter uma maior ocorrência desse problema.
0: Tá. E se elevar a temperatura? Porque o senhor falou em torno de 9 graus, né? E
1: Isso.
0: se deixar um pouquinho mais elevada essa temperatura, não elimina esse problema ou ela vai apodrecer?
1: Isso, exatamente. A gente, nesse estudo aí, a gente verificou que se eu retardar a colheita, o que seria uma prática de manejo possível, né? Se eu atrasar a colheita, vai ter menos incidência dessa desordem. E se eu colocar essas frutas a 12,5 graus Celsius, que foi a temperatura que a gente usou, não vai ocorrer esse sintoma. O problema aqui é para exportadores de manga, que precisam aí, como eu mencionei, até, vamos supor, 40, 45 dias, atrasar a colheita e colocar 12 graus Celsius não vai ser suficiente para retardar a maturação, e essa fruta vai chegar muito madura, lá não vai dar tempo de comercializar. E aí a gente trabalhou com outras técnicas para segurar, evitar, controlar esse escurecimento, e uma dessas técnicas é o uso do inibidor da ação do etileno, que é um produto conhecido como 1-metilciclopropeno. Ele ajuda a controlar o aparecimento desse escurecimento de polpa. Perfeito. Uma outra alternativa é o uso de container de atmosfera controlada. Ou embalagens de atmosfera modificada. E aqui a lógica é reduzir o nível de oxigênio no ambiente em que essa fruta é transportada. E essa redução do oxigênio também evita esse processo de escurecimento.
0: Perfeito. Agora, esse estudo ele já está à disposição de quem trabalha com a manga?
1: Já está sim. A gente já divulgou, já publicou, está fazendo reunião com produtores para divulgar esses resultados aí.
0: Certo.
1: E as possíveis formas de manejar a colheita e o transporte dessa fruta para evitar esse problema.
0: Agora, aqui eu tenho uma declaração que eu gostaria que o senhor comentasse, por favor. O setor já suspeitava que havia uma relação entre a temperatura e o aparecimento dessa forma de escurecimento de polpa, mas ainda faltava evidências científicas para comprovar essa associação. Demonstramos que esse distúrbio é uma forma de injúria por frio e que é possível adotar estratégias eficientes para reduzir a sua ocorrência. O senhor disse isso?
1: Correto.
0: Isso. Eu queria que o senhor comentasse, por favor, para nós.
1: Alguns pontos da pesquisa, né? Para quem trabalha com pesquisa, a gente trabalha com observação, né? Então a gente tem que estar sempre ligado no que a experiência dos produtores com aquele problema. Então essa visão dos produtores é um zoom maior no problema, né? Para quem está lá trabalhando no caso aqui com a manga, né? Aí o que a gente fez, né, foi testar algumas desses relatos. Alguns relatos não necessariamente foram corretos, mas esse relato, por exemplo, foi um relato que sim, foi correto. A exposição a baixas temperaturas, a fruta colhida, né? E tem outros relatos também que mencionam a época do ano, né, em função das condições ambientais, variação de suscetibilidade de cultivares, e aí tem vários relatos, na verdade, né? Mas sim, a gente tem que olhar, né? Ver o que a indústria, né, no caso da manga, tá a percepção sobre o problema e testar essas hipóteses, né?
0: Perfeito. Agora, seu Sérgio, para encerrar, eu gostaria que o senhor falasse um pouco do estudo, quem participou, quem está apoiando, tudo isso que é muito importante.
1: Sim, esse estudo, é um estudo que vem, várias instituições participam, né? A gente tem financiamento da FACEP, que é a Fundação do Estado de Pernambuco, né, para pesquisa, tem programas de pós-graduação da Univasf, da UNEB, né? A Univasf é a Universidade do Vale de São Francisco, a UNEB é a Universidade do Estado da Bahia, aí envolve diferentes alunos de graduação, mestrado, doutorado, pós-doutorado. É uma equipe que trabalha junto, né, para resolver esses problemas, e obviamente a participação dos produtores de manga do Vale.
0: Perfeito. Sr. Sérgio Torneto, da Embrapa Semiárido, muito obrigado pela participação aqui no Brasil Rural, e eu vou continuar degustando a minha manga, porque eu gosto muito de manga, não é? E eu acho uma delícia. E tem gente que... Não, eu só sei tampar uma manga. Eu gosto da manga na salada. Quando ela está ainda bem firmezinha, bota ela numa salada. É uma delícia. Obrigado, senhor Sérgio.
1: Ok, obrigado. Eu que agradeço.
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0: Oh, meu povo bonito, 6h40. Vamos recordar a Jean Giovanni? Vamos lá? Uma ótima manhã para você, onde quer que você esteja. Ô, Brasil Rural, bom dia. Oi, Arlete. Não é fácil.

0: Nem dormindo consigo te esquecer, Jean Giovanni, pra você no Brasil Rural.
1: Eu tô com duas cartelas de ovos aqui na minha geladeira.
0: É, Sandra?
1: Todo dia eu como ovo.
0: Isso.
1: É muito saboroso.
0: E é.
1: Medicinal.
0: É, com certeza.
2: Bom dia, Luciano Barroso. Aqui é Alex Ladrilheiro. Falando em ovo aí, ovo é muito bom. Eu como 8 ovos todo dia.
0: É.
2: Fazendo as dietas aí, o negócio tá dando certo.
0: Eu também.
2: Eu perdi uns 10 quilos.
0: Vixe.
2: É muito bom, é bom pra saúde. E bom dia pra todos os amigos aí. Grupo do Amanhecer. É, Luciano, tem gente que amanhece o dia feliz, né? Tem gente que parece que não tem problema. É muito bom ouvir essas pessoas aí todo dia na rádio. Tem pessoas que a tristeza perder pula de alegria.
0: É.
2: Bom dia pra todos.
0: É isso mesmo. Rapaz, eu vou te falar um negócio. É problema todos nós temos. Você acha que eu não tenho? Tem, todo mundo tem. Aqui, o Zé, o Tom e tal. Mas, rapaz, vamos vencer esses problemas tudinho. Eu gosto sempre de lembrar aquela frase do Karnal, Leandro Karnal, que é um pensador que eu admiro muito. Se você tem um problema e ele tem solução, então você não tem um problema. Você tem solução, vai resolver. Se você tem um problema e ele não tem solução, então você não tem problema, porque não tem como resolver, ué. Deixa pra lá, sabe como é que é? Pediu Roberto Carlos, quem foi que pediu? Arlete. Arlete pediu esse cara, sou eu, tá? Ofereço pro esposo o Cledimax, Travessão do Arrependido. Arlete, bom dia, querida Arlete. Uma ótima manhã para você e pro seu esposo. Meu Deus, aí vem ele, ó.
3: Bom dia, sou Luciano Barroso, bom dia, Brasil Rural, Família Nacional, Tono Lopes de Centro, Bahia, passando para desejar a todos um bom dia. Luciano Bananinha tá aqui.
0: Lá vem ele, lá
3: ele
0: vem.
3: Quer falar com vocês.
0: Aí.
1: Alô, tio, meu pessoal, bom dia, Bananinha. E nessa política, não adianta você brigar, pular ou pi. E quem manda em você é sua mulher. Celso, bom dia pra escolinha. Bananinha.
0: Boa, Bananinha. E é verdade. Fica brigando, mas quem manda mesmo. Eu recebi uma fotozinha dizendo que lá em casa nem teve segundo turno. A mulher vai mandar em mim mais 4 anos. Essa eu gostei também. Ô, mentiroso, vem, mentiroso.
4: Alô, seu Luciano, como é que tá o senhor? Eu vejo. Seu Luciano, rapaz, olha, aqui tá tão calor, seu Luciano, que eu fui colher o milho pra vender na cidade, rapaz. Botei de manhã a colheita do milho em cima da carroceria do carro. Aí eu levar de tarde pra cidade, né? Quando eu cheguei lá, seu Luciano, o milho tinha ficado desse jeito, olha. Tinha virado tudo assim, ó, pipoca. Eu vou mostrar aqui a foto pro senhor, que eu não gosto de estar aqui contando o caso, dizer que é mentira. Eu gosto de provar. Eu gosto de matar cobra, mostrar o pau e a cobra morta.
0: Tá certo, Gui. O velho mentiroso, ele mandou aqui. Isso aí, o cara em cima de um... Mas, rapaz, pipoca pra tudo quanto é lado. Ah, não é mole, não. Ô, meu querido Emerson, aqui, fala aí, fez.
5: Bom dia, Lulu, meu fofo. Você tá doido? Carregou pra onde, meu querido?
0: Você
5: tá doido? A quanto, a tonelada? Você vai por onde? Vai pela Bahia ou vai ali pelo Piauí? Você tá doido? Pega subindo que descendo é contramão, sou.
6: Bom dia a todos. Facebook Power Carmer, São André, Câmbia. Bom dia, bom dia. Bom dia a todos aí, renovadamente aí na Paz de Cristo. Que Deus abençoe nosso dia, nos conceda muita bênção a vocês
0: aí
6: da rádio.
0: Isso.
6: Seus programadores aí, todo mundo aí, tá? Beleza? Os amigos Amanhecer, os demais do grupão, todo mundo aí. Um bom dia sem exceção. Bom dia com Jesus, né? Ótimo dia. Que Deus possa abençoar nossas vidas aí. Um ótimo dia.
0: Valeu, Fez.
6: Câmbia, bom dia, bom dia.
0: Esse é maravilhoso. Oi, Cananda, bom dia. Oi, Ellen, Goiânia, bom dia. Beijinhos, Ellen, pra você também. Obrigado aí pela sintonia. Antônio Cunha. Aqui em Timon, no Maranhão, tem um manga rosa no quintal de casa. Nossa, mandou a foto aqui do pé de manga, coisa mais linda do mundo. Ah, beleza, hein?
7: Ô,
0: Sandra.
1: E tem mais, Luciano.
5: Santuador!
1: Ai, que bem. Ai, que é tudo! Adoro ele.
5: Você vai por onde? Vai pela Bahia ou vai ali pela.
1: Ai, que é tudo! Beijo pra você.
0: Tá bom, Sandra.
1: Luciana, aqui tem umas granjas aqui em Boa Vista. E tá fornecendo pro supermercado e tem cartela até de 10, 11 reais.
0: Nossa, barato.
1: Tá barato, caramba. Ovo branco e daquele casca rosinha, vermelhinha, sabe? Tá barato o ovo aqui em Boa Vista, Roraima.
0: Tá mesmo.
1: Já vem diretamente das granjas.
0: É, tá mesmo. Bom dia, aqui é Zé Neto, Lago da Pedra no Maranhão, ligado em 90.5 Alta FM, Lago da Pedra no Maranhão. A partir das 7 horas, Alto Sertanejo. Valeu, falta pouco, hein, Zé? Ô, vamos brincar? A nossa de hoje é essa aqui, ó. Quem escolheu foi quem? Tony, né? Vambora lá, Tony. Tá valendo a sua participação, vamos lá. Vixe. Ai, ai. Essa aqui é Bruno e Marrone, né?
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0: Como é que é o nome dessa música, gente? É por um minuto. Tá, por
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0: um minuto.
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0: O Tony tá ali confiante.
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0: ô, Tony,
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0: fala, Zé,
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0: foi?
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0: Eu só vou te falar um negócio. Você vai enfrentar nada mais, nada menos do que Pernalonga.
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0: É, agora eu quero ver. O Tony Nunes resolveu arrebentar com você. É briga dos Tons.
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E aí, como é que fica? Edneuza deu bom dia. Antônio Nunes, a estrada da vida. O Kleber está digitando. Bom dia a todos aí, todos os ouvintes, aos amigos do trecho. Muita paz. Valeu, Kleber. Obrigado. E agora, gente? Número 1 ou número 2? Nós vamos de Bruno Marrone com Por Um Minuto ou Estrada da Vida com Milionário José Rico.

0: Você pode escolher aí. A partir de agora, Zé, quando tiver valendo, você me avisa. Tá valendo? Então tá valendo, vamos lá.
1: Eita, Luciano Barroso, quem é Miguel? De Boa Vista, Arábia, Luciano Barroso. É a número 2, Luciano Barroso.
0: É, começou bem, Tony. Número 2. João e Eva, número 2, Estrada da Vida. Rapaz, eu vou te falar, não é difícil mais ganhar desse povo. João e Eva. Ô, Jana, Jana é a número 1, ó. Ó, ó. Número 1 pra você, rapaz. Estrada da Vida pro Joaquim. Tá 3-1 já, já tá 3-1. O Denilson é a número 1. Essa música do Bruno Marrone também é maravilhosa, por um minuto. Vamos lá, Pedro Ribeiro, é, a número 2, valeu Pedrão. R. Souza, foi aqui que ele votou aqui.
2: Laranjal do Jari, Estrada da Vida.
0: Estrada da Vida, lá vamos nós. O João, João, alô João.
3: Meu amigo Luciano Barroso, João de Jacareacanga, Estrada da Vida.
0: Estrada da Vida, ixi, a lambada vai ser grande. Ed, ó, Edilton votou aqui no Bruno Marrone, por um minuto. O Gessil Topoca com a Estrada da Vida. A Dona Marilu é por um minuto. Por um minuto com Bruno Marrone. O José Mário é por um minuto. Vai empatar, vai empatar, vai empatar. José Mário é por um minuto. O Elton Brasil é por um minuto com Bruno Marrone. Ih, rapaz, vai empatar. O Onésio é Estrada da Vida. Pronto, quase empatou. Sebastião Malta é por um minuto. Vixe, por um minuto, Sebastião Malta. Vamos lá, quem foi aqui, Antenor?
4: Número 2.
0: Antenor votou Estrada da Vida. Luiz Lopes votou em Pernilongo. Estrada da Vida, Pernalongo. João Batista é por um minuto. Olha o João Batista aí, já foi. Júnior, Américo Júnior, Estrada da Vida. Ixi, Estrada da Vida tá na frente. Bruno Marrone pro Wesley. Aí, Bruno Marrone. O Hipólito é número 2, é Estrada da Vida. Ah, fico com a número 1, Luiz Cláudio. Olha o Lambeiro dessa lei votando na número 1. Aqui. Uai, tem auditoria aqui agora, né? O cara tá em pé aqui pra ver se eu tô fazendo.
5: Oi, Luciano, é. Estrada da Vida, meu.
0: Estrada da Vida, Simplício. Uai, Tony, você não confia não, Tony? Edileuza, é Estrada da Vida. Não, não me chama de urna eletrônica não, pode confiar. Aqui, Nego é a número 1. Luciano Espíndola é a número 1. Por um minuto, reação, Nádia, por um minuto, rapaz, reação de por um minuto, ih, Estrada da Vida, Estrada da Vida, Kleber, votou na número 1, por um minuto, gente, ó o Diego, Diego, lá, Diego Maradona, votou em Milionário José Rico, número 2, Milionário José Rico para Dona Dirce, número 2 para Maria José Santiago, tá valendo, fala, Toninho, qual é a sua, Toninho?
2: Bom, bom dia, Lulu Barroso, Estrada da Vida, Toninho Estrada da
0: Vida. A Sandra é Pernalonga, Estrada da Vida, tá na Guiana, obrigado. Por um minuto, eu... Olha, por um minuto eu decidi Estrada da Vida, número 2. Foi o Alex, o Alex. Alex, agora eu vou te falar um negócio, ele bancou aquele... Vou falar em grego, né? Vou falar em grego, ele bancou o Cretinius. Vamos lá, Alex. A Hermilene é por um minuto. Vamos lá, gente, bota todo mundo pra votar aí. A Selma, gente, não vale aqui. Selma, por um minuto, valeu, Selma, obrigado. Maria Aparecida, Estrada da Vida. Ó, não vale anular o voto. A número 2 pra Dona Edith, a Estrada da Vida. Vamos lá, Dona Edith. Antônio Nunes, a Estrada da Vida. Por um minuto para Nilde, por um minuto. O Antônio também vota em por um minuto. Tá valendo. Paula de Melo é a número 2, a Estrada da Vida. Isé, ó. Esse... O Tony Lopes mandou aqui a foto de uma urna com a número 1. É por um minuto. Isso, tá bom. Ah, deixa eu ver quem mais aqui. Número 1 para Raimunda Nonata. Rapaz, vai perder, mas vai perder por muito não. O Vagalume é a número 1. Ô Zé, Zé, já deu, Zé. Já deu, sabe por quê? Deixa eu ver aqui a Sandra.
6: Número 2.
0: Número 2, Estrada da Vida. Calma, Zé. Pera aí. Marco, deixa eu ver aqui o Marco.
6: Por um minuto.
0: Por um minuto.
6: Luciano Barroso.
0: Beleza. Arlete é Estrada da Vida. Ô Zé, eu acho que vai dar. Flor de Lis é Estrada da Vida. Ah, bom dia de par, Lulu. Francisco, fala aí, Francisco.
7: Por um minuto.
0: Por um minuto. Beleza, Francisco, obrigado. Rosalba, Estrada da Vida. Ainda botou bom dia. Bom dia, Rosalba. Ô Zé, posso contar? Então vamos lá. Ó, perdeu, mas não foi igual de balaiada, não, viu? Ontem o Zé perdeu de balaiada. Hoje você perdeu de sacolada, uma sacolinha. Vamos ver amanhã, sou eu. 5, 10, 15, 20. Pera aí, a Mari Facinho voltou. Pera aí, botar o nome aqui. Ah, botou bom dia, meu amigo, só até agora. Mas vou contar. É Estrada da Vida. Pera aí, vamos lá. 5, 10, 15, 20, 23 votos para por um minuto. 5, 10, 15, 20, 25, 30 votos. Ô, bagaceira! Ave Maria. O Elton aqui, eu falei em latim, né? Cretinius. Ele falou assim, seu latim tá doido.

0: A grande vencedora de hoje é a Estrada da Vida, com o milionário José Rico. É, Tony, não deu. Amanhã você vai ouvir direitinho. Ô Zé, vamos dar um bom dia para essa turma maravilhosa. Obrigado, gente. Ó, várias são as emissoras que a partir de agora vão seguir com a sua programação normal. Tá? Deixa eu ver o que a Sandra colocou aqui.
1: Essa música, Estrada da Vida, assim o ritmo parece uma valsa, né, Lulu?
0: É uma valsa, é valsado mesmo. Tarari, tarararara. É isso. Ó, bom dia pra você, uma ótima manhã. E é o seguinte, a partir de agora, deixa dar 7 horas, são 6h59 ainda. Você vai mandar aqui, vai pedir sua música, eu vou tocar lá na hora. Você pede lá, coloca lá. Eu sou fulano de tal, tô em tal lugar, eu gravo áudio. Meu nome é fulano, tô em tal lugar, tá valendo, eu quero ouvir a música tal. E eu vou sapecar pra você na hora, tá bom assim? Tchau, pessoal, até daqui a pouquinho, já eu volto. Nós vamos fazer rede. Ô, Miguel, o que foi? Deixa eu ver o que o Miguel tá querendo aqui.
2: Ê, Luciano Barroso, bota aí, é Zenita Barroso, moda da pig, Luciano Barroso.
0: Ô, não, moça, é só 7 horas que vale, peraí, é só 7.

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6: E aí, Zé? Tudo bem? Podemos começar? O que que o Miranda mandou pra nós hoje, Zé? Ah, essa eu conheço, essa eu conheço. Oh, vamos pra Goiânia, gente? Vamos viajar um pouquinho, gente? Aí sim! Rumo à Goiânia! Leandro e Leonardo começando este momento especial aqui. Ah, sim! Segura, meu Brasil!

0: minha terra. E assim eu vou encerrando o programa de hoje.
1: Luciano, sou Arlete, daqui da cidade de Placas. Toca minha música do Roberto Carlos.
0: Ah, tá bom. E eu vou encerrando com ela, então. Arlete, amanhã tem mais, tá? A partir das 5 horas da manhã. Pessoal, muito obrigado. Uma ótima manhã a todos. Paz, tranquilidade no coração. O grande poeta, né, pensador estoico, Marco Aurélio, falava o seguinte: você é o que você pensa, seus pensamentos é que estão construindo você a cada dia. Pense coisas boas hoje, não deseje mal a ninguém, não. Vamos lá, vamos com aquele carinho fazer um jardim, que seja um jardim da nossa fantasia no dia de hoje, para a vida melhorar, tá bom? Tchau, gente, até amanhã, em paz.

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2: Agora é 7h30 em ponto. Um ótimo dia para você, sintonizado na Rádio Nacional Brasília, São Paulo, Rio de Janeiro, Amazônia, Alto Solimões, São Luís, Recife. Para os nossos amigos da Rede Nacional de Comunicação Pública, para o pessoal que está lá no Instagram. Quer saber o endereço? É o @ Rádio Nacional Notícias. Eu sou a Priscila Mazenotti, este você já sabe, é o repórter nacional que está começando agora nesta terça-feira, 6 de outubro de 2026. Vamos aos destaques. Plenário do Senado Federal pode analisar hoje a PEC que acaba com a escala 6x1. E mais.
3: TSE aguarda parecer do Ministério Público Eleitoral antes de decisão sobre recurso de garotinho.
4: Justiça Eleitoral lança enquete e quer ouvir você sobre sua experiência nas eleições 2026.
5: Sites e aplicativos de bets não podem mais funcionar a partir de hoje no país.
6: Nova York, nos Estados Unidos, declara estado de emergência por causa do sarampo. Surto da doença atinge também a América Latina.
2: Tudo isso e muito mais aqui no Repórter Nacional, que é produzido pela equipe de rádio jornalismo da EBC.
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2: E antes de começarmos o Repórter Nacional, lembramos que diante do período de defesa eleitoral, não estamos veiculando conteúdos que possam

0: caracterizar publicidade institucional, medida que se faz necessária para garantir o cumprimento das normas que regulamentam a comunicação de instituições públicas, defesa eleitoral que acaba no dia 25. E hoje, dia de escala 6-1 no Senado, viu, gente? Sessão convocada, pelo menos. Essa é a prioridade, discutir hoje, votação amanhã, segundo o ministro das Relações Institucionais, José Guimarães, que deve se reunir com o presidente do Senado, Davi Alcolumbre, para tratar desse assunto. Ontem, no fim do dia, o José Guimarães falou o seguinte: essa é uma pauta de interesse do país, não de candidato A ou candidato B, né? Por quê? Que ele falou isso? Qual que é a dúvida nesse momento? É justamente esse período depois do primeiro turno, né? Depois dos resultados, a gente teve uma renovação no Senado. Isso pode ser um fator que dificulta, principalmente quando pensamos que o PL foi o partido que mais cresceu, elegeu 19 senadores. O senador Flávio Bolsonaro, candidato à presidência, já disse que é contra a escala 6-1. Ele e o coordenador de campanha dele, o Rogério Marinho. Rogério Marinho, inclusive, que já apresentou uma proposta alternativa permitindo a jornada sem descanso e o pagamento por horas trabalhadas. Para hoje, então, uma possibilidade é os senadores não comparecerem para não atingir aí o quórum de votação, porque uma PEC precisa de 2 turnos de votação com 49 votos. O texto já foi aprovado na Câmara no primeiro semestre, está desde maio lá no Senado. Era um compromisso a votação esse ano. Aí o presidente do Senado, Davi Alcolumbre, manteve as sessões, mas a votação mesmo, que é o que todo mundo quer saber, está incerta. A 0 hora de hoje venceu o prazo limite para as bets saírem do ar. Também já está contando o prazo para as plataformas de apostas informarem às instituições financeiras os saldos que ficaram ali de cada apostador, discriminados ali por CPF. Vamos dar um pulinho no Rio de Janeiro. Priscila Terezo tem os detalhes aí desse cronograma. O prazo, Pri, bom dia para você, para pedir então o retorno voluntário desse dinheiro, terminou ontem às 11h59 da noite, né? Agora tem o prazo para as bets saírem do ar e para as plataformas informarem aos bancos.
1: Isso, Priscila. Bom dia para você, bom dia a todos. Os sites e aplicativos de apostas esportivas e jogos virtuais, as bets, né, devem sair do ar a partir de hoje. O prazo começou a contar a 0 hora, conforme determina a medida provisória assinada no fim de setembro pelo governo federal. Segundo a ANP, as lojas de aplicativos, provedores de internet e o Comitê Gestor da Internet no Brasil deverão atuar no bloqueio desses sites e aplicativos. Quem tentar acessar as plataformas poderá ser direcionado para uma página com orientações sobre o resgate dos valores. Quem não sacou o dinheiro das bets até ontem, que foi o último dia para retirada voluntária, não perde o saldo, Priscila. Os valores remanescentes devem ser devolvidos posteriormente por meio das instituições financeiras. O prazo para devolução aos apostadores é de 9 a 14 de outubro. A partir dessa data, se houver algum obstáculo que impeça a devolução pelos bancos, a Caixa Econômica Federal recebe os recursos e providencia a restituição aos apostadores. As estimativas da Secretaria de Prêmios e Apostas do Ministério da Fazenda indicam que cerca de 23 milhões de apostadores mantinham contas com saldo nas plataformas regularizadas. Pelas contas do governo, Priscila, um valor total de R$1,7 bilhão deverão ser devolvidos. Volto com você no estúdio.
0: E qualquer coisa, gente, qualquer dúvida, é só procurar a Caixa Econômica Federal. Priscila, obrigada pelas informações. Um ótimo dia para você. Lembrando sempre, procurar informações oficiais, não clicar em nada, não responder mensagem suspeita, nem WhatsApp, para não cair em golpe aí nesse momento.
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0: E a situação das eleições, a corrida eleitoral no Rio de Janeiro pode ter aí uma reviravolta. O Tribunal Superior Eleitoral aguarda parecer do Ministério Público Eleitoral para só então se manifestar sobre o pedido de Antônio Garotinho, que desistiu do recurso apresentado à corte. O candidato ao governo do Rio de Janeiro, o Antony Garotinho, concorreu amparado por um recurso. E aí, se ele desistir, pode atrapalhar ali, mexer no resultado do primeiro turno ali do estado. Cristiane Ribeiro, bom dia para você. Explica para gente, o Ruas e o Eduardo Paes ali, agora na disputa, pode mexer nesse percentual de votos com essa desistência do Antony Garotinho?
3: Pode sim, Priscila, bom dia também aos nossos ouvintes. E para decidir, né, antes de decidir sobre essa questão, o Tribunal Superior Eleitoral pediu aí um parecer da Procuradoria-Geral Eleitoral sobre essa situação e disse que só vai apresentar a decisão após esse manifesto. Na segunda-feira, ontem, o ministro Floriano de Azevedo Marques, do TSE, concedeu um prazo de 2 dias para a PGE emitir um parecer. O caso também envolve a possibilidade do candidato Douglas Ruas, do PL, ser declarado eleito no primeiro turno para comandar o governo estadual. Antes da votação, o ministro já havia manifestado, falado, né, que os votos de Garotinho não poderiam ser considerados válidos e que deveriam constar como anulados sub judice. Conforme decisão da Justiça Eleitoral aqui do Rio, Garotinho está inelegível por ter sido condenado por ato doloso de improbidade administrativa em 2018. E no início da tarde de ontem, a defesa do candidato do Republicanos desistiu do recurso que havia sido protocolado contra a decisão do TRE. Se a solicitação for aceita, os votos de Garotinho podem ser anulados definitivamente. E dessa forma, uma nova totalização dos votos vai ser determinada. E o TRE poderá proclamar Douglas Ruas eleito já no primeiro turno. Com a nova contagem, Ruas passará a obter mais de 50% dos votos válidos, excluídos os brancos e nulos. Regra principal para que um candidato seja declarado vencedor sem a necessidade da segunda rodada de votação. Eu volto com você, Priscila.
0: Obrigada, Cris, pelas informações. Aguardamos, então, os próximos passos desse caso. Bom dia para você. E aí, como é que foi a sua experiência nas eleições de domingo? Renato Ribeiro, bom dia para você. Conta pra gente. Tem aí prazo aberto para que as pessoas respondam como é que foi essa votação com você? Foi tudo tranquilo?
4: Foi tudo certo, Priscila. Inclusive, o que o TSE quer saber das pessoas, como é que foi a experiência nas eleições, como é que foi esse ato de votar.
0: Questão de fila, demora, alguma dificuldade ali com a urna, algo
4: pois
0: desse tipo, né?
4: Questões desse tipo, Priscila. É uma enquete que está lá no site do Tribunal Superior Eleitoral e que pode ser respondida até o dia 31 de outubro. A participação é voluntária, anônima e leva cerca de 3 minutinhos e qualquer eleitor pode responder. Eu, inclusive, fiz agora, rapidinho, né? E é fácil mesmo, você acessa o site do TSE, vai lá na enquete e responde algumas perguntinhas que a gente vai falar o que tem lá. E a Justiça Eleitoral quer ouvir a opinião do cidadão sobre essa experiência de votar e identificar, Priscila, o que pode ser melhorado nas próximas votações. Segundo o TSE, as respostas vão ajudar a construir um processo eleitoral cada vez mais simples, acessível, inclusivo e próximo das necessidades do cidadão. E o lema é o eleitor no centro do processo. A enquete traz perguntas sobre o estado e o município onde o eleitor votou, além de faixa etária, gênero e raça ou cor. E o eleitor também vai poder avaliar, como você trouxe ali no início, né? A experiência da votação, se foi positiva, negativa, e compartilhar aí informações sobre o acesso à informação, onde buscou a informação, redes sociais, site do TSE, e informações também sobre o deslocamento até a sessão eleitoral e também sobre ali o processo de votação. Depois o TSE vai analisar esses dados e os resultados poderão ajudar a orientar as ações para as eleições municipais de 2028. É tudo de graça, é rápido, é só acessar o site do Tribunal Superior Eleitoral e fazer lá essa pesquisa rápida, essa enquete.
0: Muito bom, Renato. Melhoras, né, no processo eleitoral são sempre bem-vindas. Obrigada, então, pelas informações. Daqui um pouco eu também vou responder aí essa pesquisa da minha contribuição. Gente, a propaganda eleitoral gratuita no rádio e na TV volta essa semana, viu? Na sexta-feira, com as campanhas do segundo turno. E aí vai até o dia 23 de outubro, 2 dias antes do segundo turno. O repórter Pedro Lacerda tem os detalhes.
5: No primeiro turno, o tempo era dividido conforme a representatividade dos partidos. Agora, os dois candidatos que seguem na disputa têm exatamente o mesmo espaço, tanto para presidente quanto para governador. O horário eleitoral no segundo turno terá duração de 20 minutos, com dois blocos de 10 minutos. No rádio, a propaganda dos candidatos à presidência vai ao ar às 7 da manhã e ao meio-dia. Em seguida, às 7h10 e ao meio-dia e 10, entram os programas dos candidatos a governador. Na televisão, o horário para presidente é às 1 hora da tarde e às 8h30 da noite. Os candidatos a governador aparecem 10 minutos depois, às 1h10 da tarde e às 8h40 da noite. Além dos blocos, a legislação prevê inserções de 30 ou 60 segundos ao longo da programação, que somam 25 minutos diários por cada cargo em disputa. O segundo turno das eleições será em 25 de outubro. Da Rádio Nacional em Brasília, Pedro Lacerda.
0: Agora, 7 horas e 42 minutos e passado o primeiro turno, a campanha já recomeçou. O horário eleitoral só no rádio e na TV só na sexta, mas a campanha já está aí, já recomeçou, viu? A segunda-feira foi de realinhar os planos. O candidato Lula do PT fez uma reunião de coordenação, onde, mais do que uma avaliação, ele fez uma convocação para todo mundo superar a decepção, trabalhar intensamente até o dia 25, tentar entender ali a alta abstenção, porque mais de 30 milhões de eleitores não foram votar. Lula também citou a crise no Supremo e as denúncias de envolvimento de ministros com Daniel Vorcaro. Lula disse assim: só tem um candidato antissistema e somos nós. Estamos carregando nas costas uma coisa muito grave, que é a promiscuidade estabelecida na Suprema Corte depois dessas denúncias. Ele ainda disse que vai continuar fazendo a campanha nas ruas, lembrando a multidão que, segundo ele, movida a paixão, foi às ruas em várias cidades nos últimos dias antes do primeiro turno. E, por fim, deixou bem claro que agora sim o importante é ir ao debate na televisão, porque é o um contra um, tete a tete. Falando então em debate, o outro candidato, o Flávio Bolsonaro do PL, também teve reuniões internas ontem. Disse que vai debater também, viu? Que vai no debate. O coordenador da campanha dele, o senador Rogério Marinho, ao final da reunião, falou dessa disposição, que Flávio Bolsonaro quer debater, só é preciso aí estabelecer quais embates serão feitos, que chegou a receber, inclusive, 4 ou 5 convites diferentes, ainda está avaliando. O Rogério Marinho ainda afirmou que vai se reunir hoje à tarde com o presidente do Supremo, ministro Edson Fachin, para tratar do que chamou de interferência indevida do judiciário, colocar as preocupações. E aí, para hoje, o Flávio Bolsonaro vai estar em Goiânia, se encontra com o quinto colocado na votação, Ronaldo Caiado, que já declarou apoio a ele. Tarcísio de Freitas, governador eleito de São Paulo, também participa. Lula do PT, por enquanto, não tem agenda pública de campanha para hoje. 7 horas e 45 minutos. Nova York, nos Estados Unidos, declarou estado de emergência por causa do avanço do sarampo. Segundo a Organização Pan-Americana da Saúde, boa parte do continente está passando por um surto da doença. Gabriel Correia, bom dia para você. Quais são as informações, então? A situação preocupa em Nova York?
6: Exatamente, Priscila. Preocupante, sim. Bom dia para você, bom dia a todos. Olha só, diante do crescimento do sarampo em áreas rurais, principalmente áreas rurais e comunidades com baixa cobertura vacinal, o governo de Nova York, então, decidiu oficializar a emergência após a confirmação de 108 casos da doença apenas este ano. A maioria no interior do estado, mas 7 deles já foram confirmados na própria cidade de Nova York. Um dos objetivos desse estado de emergência é expandir a aplicação das vacinas. Segundo a agência Reuters, no estado vizinho, na Pensilvânia, foram notificados 977 casos de sarampo, que fica na divisa com o estado de Nova York. Nos Estados Unidos, como um todo, as autoridades de saúde estão enfrentando desafios, como a baixa vacinação infantil e a disseminação de desinformações. Priscila, cerca de 93% dos diagnosticados com sarampo não tinham registros de vacinação, Priscila.
0: Gabriel, situação do sarampo que preocupa Nova York, mas a gente sabe que a doença está espalhada aí por outros países, inclusive aqui no Brasil, né? São Paulo teve aí uma vacinação em massa também, registrou aumento do índice da doença, né? Qual que é a situação aqui no Brasil?
6: Então, Priscila, primeiro falando sobre o continente como um todo, né? Porque levantamentos da Organização Pan-Americana da Saúde já contabilizam mais de 47 mil casos confirmados de sarampo em todo o continente americano este ano, com 44 mortes registradas. Além dos Estados Unidos, Guatemala, México e Peru respondem por 95% do total de infecções. E como você perguntou, né, apesar desse risco, o Brasil segue certificado pela Organização Pan-Americana como país livre

0: da transmissão do sarampo. Olha só, no mês passado, o Ministério da Saúde intensificou as ações no município de Tabatinga, que fica justamente na fronteira com o Peru, após a confirmação de 3 casos importados da doença. Os pacientes eram pessoas sem histórico comprovado de vacinação. E como você disse, já o estado de São Paulo registrou 32 casos isolados ao longo do ano, sem registro também de transmissão. Priscila, volto contigo.
1: Obrigada, Gabriel Correia, pelas informações. Bom dia para você. 7:47, você já ouviu aqui no Repórter Nacional que a PEC, que acaba com a escala 6x1, vai ser analisada hoje no Senado. E você ainda vai ouvir.
2: Aplicativos de entregas de alimentos estão associados a maior sedentarismo em adultos no Brasil, aponta a pesquisa.
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1: E o Nobel de Física foi anunciado agora cedo. Quem tem as informações para a gente direto dos estúdios da Rádio França Internacional em Paris é Ana Carolina Pelis. Oi, Ana Carolina, bom dia.
4: Bom dia, Priscila. Bom dia para todos os seus ouvintes. O Prêmio Nobel de Física de 2026 foi concedido ao belga Francis Hansen por suas contribuições decisivas para o Observatório de Neutrinos, IceCube, e para a descoberta de neutrinos de alta energia de origem astrofísica. Quem fez o anúncio do prêmio foi Ellen Moons, outra cientista belga, professora de física de materiais na Universidade de Karlstad, na Suécia, nesta terça-feira, na Academia Real de Ciências da Suécia. Os neutrinos, também conhecidos como partículas fantasmas, são partículas elementares extremamente pequenas e leves, produzidas em reações nucleares. Eles estão entre as partículas mais abundantes do universo, mas são muito difíceis de detectar porque quase não interagem com a matéria. Hansen é o idealizador do telescópio gigante IceCube, instalado no Polo Sul. Seus sensores estão enterrados sob o gelo, de onde detectam neutrinos de alta energia vindos do espaço. Os ganhadores do Prêmio Nobel de Física são escolhidos pela Academia Real de Ciências da Suécia. O prêmio inclui um valor de 12 milhões de coroas suecas, cerca de 5 milhões e 600 mil reais, quantia que é dividida entre os laureados, caso haja mais de um. Como frequentemente ocorre, mas nesse caso foi apenas o cientista belga. O Prêmio Nobel de Medicina de 2026, anunciado nesta segunda-feira, foi concedido ao americano Karl Deisseroth e os alemães Peter Hegemann e Georg Nagel por descobertas sobre os canais iônicos fotossensíveis e a optogenética. Eu volto com vocês aí no estúdio, Priscila.
1: Obrigada, Ana Carolina Pelis, da Rádio França Internacional. E no Rio de Janeiro, aposentados e pensionistas do Rio Previdência vão ter de fazer agora em outubro a prova digital, começando pelos aniversariantes do mês. Prova de vida digital. João Barbosa explica.
5: A partir de outubro, todos os 167 mil beneficiários do Rio Previdência terão que fazer sua prova de vida anual de forma digital. Para realizar o procedimento, feito por reconhecimento facial usando a câmera do celular, será necessário ter uma conta com nível de segurança prata ou ouro no aplicativo GovBR. Os primeiros aposentados e pensionistas a fazer a prova de vida digital são os aniversariantes de outubro. Eles terão de realizar o procedimento entre 5 de outubro e 2 de novembro de 2026. Nos meses seguintes, a convocação seguirá de acordo com o mês de aniversário de cada beneficiário. Quem não fizer a prova dentro do prazo poderá ter o benefício suspenso. Para mais informações sobre como realizar a prova de vida digital, consulte o site do Rio Previdência. Sob supervisão de Fábio Cardoso, da Rádio Nacional, no Rio de Janeiro, João Barbosa.
1: Envelhecer com autonomia também depende das condições que a cidade oferece para quem precisa caminhar, usar o transporte público, circular com segurança. Obstáculos nas calçadas e dificuldades de acesso ao transporte podem aumentar o risco de quedas. Reportagem de Rafael Lopes, da Rádio Educador FM de Salvador, emissora da Rede Nacional de Comunicação Pública.
6: Para muitos idosos, caminhar pela cidade não é uma tarefa fácil. Buracos nas calçadas, desníveis e a falta de estrutura em alguns trechos fazem com que atividades do dia a dia exijam mais cuidado. Dona Elizabeth, de 64 anos, conta que o momento de entrar no transporte coletivo é um dos mais complicados.
7: Os degraus dos ônibus é muito alto, tá muito alto. Para mim mesmo, que já tô nessa idade, toda vez que eu entro no ônibus eu reclamo. Meu Deus, que altura é essa? E também muito buraco, né? A rua tá toda esburacada. Fizeram tanto esses piso tático aí, que agora esburacou mais ainda o passeio.
6: Uma queda pode resultar em fraturas e outras lesões mais graves, conforme a geriatra Maria Clara Valente.
8: Num paciente idoso, ela pode provocar uma fratura ou até uma lesão mais grave. E além disso, depois de uma queda, a gente tem um problema muito relevante, que é o medo de cair novamente. Isso pode iniciar um ciclo de menos movimento, mais perda de força e risco maior de ter uma nova queda.
6: Mas melhorar o transporte não é suficiente se a cidade como um todo continua impondo barreiras. Para a arquiteta Alice Lopes, o planejamento urbano ainda é pensado muitas vezes a partir da circulação dos veículos e não das necessidades de quem caminha, especialmente os idosos.
9: É uma cidade onde eu ou um idoso consiga caminhar até uma praça, pegar um transporte público de forma segura, ir até o mercado, encontrar amigos ou simplesmente passear. Sem que o fato de ser idoso ou a idade ou qualquer limitação que a pessoa venha a ter seja uma barreira.
6: Envelhecer com autonomia é um direito do cidadão e as cidades precisam oferecer melhores condições de mobilidade e segurança. Da Rádio Educador FM, diretamente de Salvador, Rafael Lopes para a Rádio Nacional.
1: E a maior parte das pessoas já usou as plataformas de pedidos de comida, né? Mas essa facilidade aí tem um outro lado, porque saiu um estudo da Universidade Federal de Minas Gerais mostrando que a escolha por alimentos pouco nutritivos pode estar associada ao sedentarismo. Priscila Terezo fala mais sobre o assunto.
2: Um estudo da Universidade Federal de Minas Gerais avaliou 839 adultos e 76% deles relataram já ter utilizado o serviço de delivery para pedir comida. Já 27% do total afirmaram fazer uso regular das plataformas pelo menos uma vez por semana. Longas jornadas de trabalho, falta de atividade física, períodos extensos sentado e diante de telas, assim como poucas horas dedicadas a atividades domésticas, como preparar a própria comida, estão entre os comportamentos sedentários identificados nesses usuários. Segundo a pesquisadora da UFMG, Paloma Barros, o aumento no uso dos aplicativos pode ser um problema, em especial pelo tipo de alimento que é pedido.
10: Houve uma alta frequência no pedido de lanches, então lanches muitas vezes ricos em nutrientes críticos, então rico em sódio, rico em gordura, altamente calóricos, de forma indireta pode contribuir para a qualidade da dieta e para o ganho de peso e para as doenças crônicas não transmissíveis no futuro.
2: Ela reforça que as plataformas são responsáveis pela estratégia de vendas de alimentos não saudáveis.
10: Elas não são um ambiente neutro, né? Os alimentos que são mais disponíveis, que são promovidos mais frequentemente, são os alimentos não saudáveis. E muitas vezes associado a estratégias de marketing altamente persuasivas. E aqui eu estou falando do compre um, leve dois, o combo onde coloca uma bebida, sanduíche, uma sobremesa, a entrega grátis.
2: O levantamento também indicou que as ocupações profissionais foram um importante fator de análise. Enquanto trabalhadores em tempo integral apresentaram maior uso do delivery, desempregados ou pessoas em atividades informais relataram menor procura. Segundo a pesquisa, restrições financeiras e maior disponibilidade de tempo para preparar refeições em casa podem explicar esse comportamento. O estudo usou dados coletados em um projeto de universidades mineiras sobre os hábitos de vida e o padrão alimentar de adultos egressos de instituições de ensino superior do Estado e das Universidades Federais do Espírito Santo, Rio Grande do Sul e Paraná. Com produção de Lígia Maria, da Rádio Nacional no Rio de Janeiro, Priscila Terezo.
1: A segunda edição do programa que apoia projetos culturais desenvolvidos em territórios de favelas e periferias urbanas de capitais brasileiras e do Distrito Federal está com as inscrições abertas. É o Rouanet nas Favelas 2, que vai apoiar 50 projetos. Vamos saber com Madison Euler.
11: Agentes e produtores culturais interessados em inscrever as propostas ao programa Ruanê nas Favelas 2 têm somente até o dia 13 de outubro. A parceria entre o Ministério da Cultura, a Vale e a Central Única das Favelas vai destinar 10 milhões de reais para a seleção de, no mínimo, 50 propostas culturais. Cada projeto selecionado poderá receber até 200 mil reais em recursos de incentivo. O Ruanê nas Favelas 2 abrange obrigatoriamente regiões classificadas como favelas e comunidades urbanas pelo Censo Demográfico 2022 do IBGE. Esta edição abrange projetos que serão desenvolvidos em 7 capitais brasileiras: Belém, Belo Horizonte, Recife, Rio de Janeiro, São Paulo, São Luís e Vitória, além do Distrito Federal. O edital, a ficha de inscrição e o manual de orientações estão disponíveis no site do Ministério da Cultura, gov.br/cultura, navegando pelas abas Assuntos, Editais, Editais Abertos. As propostas devem se enquadrar em uma das 4 categorias do edital: Artes Cênicas e Visuais, Audiovisual e Música, Humanidades, Patrimônio e Museus, além da categoria Propostas Transversais, com iniciativas voltadas à arte religiosa, cultura afro-brasileira, culturas urbanas, tradicionais, da infância e manifestações artísticas protagonizadas por pessoas com deficiência. Os resultados serão divulgados no dia 27 de novembro. Da Rádio Nacional em São Luís, Madison Euler.
12: Esportes.
1: Após uma pausa por causa da data FIFA, a bola volta a rolar na 29ª rodada do Campeonato Brasileiro de 2026. Nesta terça-feira acontecem as seguintes partidas: Red Bull, Bragantino e Mirassol, Clube do Remo e Grêmio, Internacional e Corinthians, Vitória e Chapecoense, Botafogo e Vasco, Cruzeiro e São Paulo. Amanhã vai ser a vez do Santos enfrentar o Flamengo. Atlético Paranaense joga contra o Atlético Mineiro, o Fluminense pega o Coritiba e o Palmeiras enfrenta o Bahia. E hoje também é dia de despedida do craque Lionel Messi, de 39 anos, da seleção argentina, no amistoso entre Argentina e Benin, marcado para o estádio Monumental de Núñez, às 8 horas da noite, horário daqui de Brasília. A despedida de Messi da seleção argentina encerra uma trajetória no futebol mundial de 21 anos. Foram 207 jogos, 125 gols e 68 assistências, além dos títulos da Copa de 2022 e da Copa América de 2021 e 2024. 7h59, esta edição do Repórter Nacional fica por aqui. Não deixe de conferir o programa Alô Alô Brasil com o Agostinho da Tena, que vem na sequência. Bora. Agostinho Teixeira, desculpa, gente, confundi os sobrenomes. Agostinho Teixeira, Alô Alô Brasil, já deve estar lá no estúdio prontinho para começar. Nos encontramos novamente amanhã.
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4: Alô, alô, Brasil! Começando, hoje é terça-feira, dia 6 de outubro de 2026. Você já se recuperou da eleição? Já? Ah, a gente vai se recuperando, né? Porque sustos acontecem, emoções. Eu gosto de me envolver com a eleição e lamento pessoas que tratam a eleição como se

fosse um dia comum. E tem muita gente, né? Tem muita gente que se chateia, que acha que a cidade fica bagunçada, muito suja. Fica mesmo, né? Fica bem suja. É, as pessoas querem aproveitar o domingo para outras coisas, para passear e ter a obrigação de votar, porque é obrigatório. A gente pode até discutir a obrigatoriedade do voto. Acho que já chegou a hora mesmo de discutir por que que é obrigado a votar. Eu modestamente, acho que devia ser voluntário, espontâneo. Quem não quer votar, não vota. Vota só quem quer. Eu acho. Mas há argumentos bons para quem acha que não, tem que manter ainda a obrigatoriedade e tal. Fato é que tem muita gente que acha um estorvo votar. E não quer nem saber, também acompanhar, acha que política é uma discussão. Ah, eu não gosto de política, as pessoas têm orgulho. Eu estava na fila, tá ouvindo agora a Priscila Mazenotti fazendo o Repórter Nacional, e tá tendo uma pesquisa, né, para você falar qual é a experiência. O TSE está fazendo uma pesquisa, né, para você dizer que experiência você teve na votação, no local de votação, se foi bem atendido, se demorou, teve fila e tal. E eu vi muita gente, ouvi muita gente falando assim, nossa, mas que chatice isso aqui e tal. Eu não gosto de política, eu nem gosto de política. Política, como se a política, se pudesse abrir mão da política. Que a politicagem é indesejável, é cansativa, né? Tem que ser extirpada da nossa vida, isso sim, essa politicagem rasteira. Agora, a política é essencial para a nossa vida. Se você virar as costas para a política e deixar que outros decidam, vão decidir por você. E a decisão dos outros, certa ou errada, vai interferir na sua vida. É isso, é assim que funciona. Não tem orgulho de dizer, ah, não, eu não me meto com política. Não, isso é uma ingenuidade da sua parte, com todo respeito, porque a política está na sua vida. A gente faz política, inclusive, no nosso dia a dia, você negocia, né? Você sabe o momento de falar, de não falar, né? Na casa, por exemplo. Na minha casa, somos quatro pessoas, eu, minha esposa e meus dois filhos. Tem que fazer política para decidir onde é que vai jantar, o que, que vai pedir, entendeu? Se vai ficar em casa ou se vai sair, se tem dinheiro para sair todo final de semana ou não tem. Então é política isso aí, isso é negociação de pessoas que tem que conversar, chegar a um lugar comum, a um conceito comum, um consenso, e aí decidir. É assim que funciona mais ou menos, tá certo? Então, para mim, é muito legal o dia da eleição. Estamos analisando ainda, aliás, está todo mundo analisando ainda, porque já começa o segundo turno, já mesmo. Mas enquanto não acontece, temos um Brasil para tocar em frente, simples assim, um Brasil que não pode esperar a eleição passar para depois começar a discutir assuntos relevantes. Por exemplo, a escala 6-1, vai esperar o próximo presidente, ou seja, o mesmo presidente, um outro presidente, para discutir, então, se vai ter... Não. Esse tema já está na ordem do dia faz tempo. O brasileiro já disse que quer o fim da escala 6-1. Foi dito isso, o povo falou isso. E hoje temos uma etapa importante, a gente espera que ela aconteça mesmo, ainda sob os efeitos dos resultados do primeiro turno da eleição, mas, a princípio, hoje o plenário do Senado Federal começa a discutir a PEC do fim da escala 6-1. Vai ser uma dificuldade muito grande, já era mesmo, vai ser maior ainda agora, com o resultado do primeiro turno da eleição, porque a oposição ao atual governo Lula é contra o fim da escala 6-1. Isso já foi dito, isso aqui não é especulação. O candidato Flávio Bolsonaro já disse que é contra. Ele é contra, ele tem um outro projeto, que é de trabalho por hora. As pessoas trabalhariam por hora e definiriam, negociando com o empregador, quanto você vai receber por hora. É uma ideia. Eu acho ruim, mas pode ser que você ache boa. Mas é importante saber o que cada um pensa. E é importante que, antes disso, o Senado faça a sua parte. Porque a gente tem que lembrar que, antes do primeiro turno, foi aprovado pela Comissão de Constituição e Justiça do Senado o fim da escala 6-1. E aí o presidente do Senado, Davi Alcolumbre, decidiu que a votação em plenário, que é uma etapa importante, decisiva, aconteceria depois do primeiro turno. Então é isso. Hoje, cumprindo o prometido, teremos, a princípio, o início dessa etapa de discussão pelo plenário do Senado Federal do fim da escala 6-1. A gente vai acompanhar. O governo Lula promete cobrar agilidade e a oposição do

0: seu lado, ao que parece vai tentar bloquear o avanço dessa medida provisória. Vamos acompanhar de perto, muito de perto mesmo. Bom, temos o que mais hoje? Temos o fim das bets. Acabou. Game over para as bets. Já era, foram tarde demais, foram dessa para pior. Desde a zero hora de hoje, as bets estão fora do ar em todo o território nacional. Como não surgiu nenhuma liminar no STF, havia expectativa, possibilidade de uma liminar modificando tudo, não aconteceu isso, então a suspensão está valendo agora de forma definitiva a partir da medida provisória que foi assinada pelo presidente Lula, determinando definitivamente o fim dos sites de apostas aqui em todo o território nacional. Vou falar sobre isso também, porque tem a grana que você tem que resgatar. Você que estava jogando lá, se ficou com uma grana parada na plataforma, dá tempo ainda de você resgatar. A gente vai falar aqui ao longo do Alô, Alô Brasil, tá bom? 8 e 8, bom, tem o pessoal se ajeitando aí para o início do segundo turno. O presidente Lula se reuniu ontem com aliados para definir as estratégias do segundo turno da eleição e diz estar convencido de que não há nenhuma razão para que ele, presidente Lula, não seja reeleito. Vamos falar sobre isso. E do lado do Flávio Bolsonaro, o candidato do PL recebeu já o apoio do Romeu Zema e viaja hoje para Goiás para conversar com o candidato, agora não mais candidato, né, mas o candidato do primeiro turno, Ronaldo Caiado, que deve também, ao que parece, declarar apoio a Flávio Bolsonaro. 8 e 8, olha só, já está eleito o novo governador aqui em São Paulo, que é o antigo governador, né? Foi ele, aliás, massacrou, né? Atropelou mais de 60% dos votos válidos, reconduziram Tarcísio de Freitas ao governo de São Paulo, só que as linhas do metrô continuam a mesma bomba, a mesma porcaria de sempre. O governador Tarcísio de Freitas vai trazer para o segundo mandato dele essa dívida com os trabalhadores, com os moradores, com os frequentadores aqui de São Paulo. Adivinha só, linha 5 Lilás, olha só ela de novo aí, hein? Ela não faz. Se é uma linha que não decepciona a gente, ou decepciona sempre a gente, é a linha 5 Lilás. Está com problema na região do Campo Limpo, na estação Campo Limpo, e de quebra a 12 Safira também está uma porcaria, circulando com velocidade reduzida na região do Capão Redondo. Então você pode escolher passar nervoso na 5 Lilás ou na 12 Safira, você fica à vontade, tá bom? Manda mensagem para a gente aí, para a gente saber onde que você está acompanhando a gente, seu nome, enfim, o que você faz, o que você gosta. Fala para a gente como é que foi a sua experiência na votação, se você votou. Pelo menos isso, né? Se você votou, porque tem 33 milhões de brasileiros que não votaram. Cadê essa gente, hein? Fala com a gente aqui, quem sabe você vota agora no segundo turno. Participar da vida do país é essencial, tá bom? Manda mensagem aqui, olha, 11 974 69 0138. 11 974 69 0138. Olha, falando de São Paulo, que tem as suas mazelas, e o Rio de Janeiro, que coisa triste o Rio de Janeiro, hein? Que coisa triste o Rio de Janeiro. A gente sabe, os últimos governadores todos tiveram problemas com a justiça, alguns estão presos. Tem um desembargador, que é o presidente do Tribunal de Justiça do Rio de Janeiro, que assumiu para tapar um buraco, enquanto não se escolhia o governador nessa eleição de agora. Então, está até fazendo um trabalho legal o desembargador, presidente do TJ do Rio de Janeiro. O que tem se ouvido falar dele são maravilhas. Tem limpado a área, tem diminuído gastos, cortado funcionários fantasmas, enfim. Mas a eleição é o que vai definir quem o povo quer para ser o novo governador do Rio de Janeiro. Foi feita a eleição no primeiro turno, teríamos segundo turno, só que agora parece que pode não ter segundo turno. E a Cristiane Ribeiro tem detalhes para a gente direto do Rio, né, Cris? Bom dia.
1: Isso mesmo, Agostinho. Bom dia também aos nossos ouvintes. O Tribunal Superior Eleitoral informou que só vai decidir se aceita um pedido de desistência de recurso apresentado pelo candidato ao governo do Rio de Janeiro, Antônio Garotinho, depois que a Procuradoria-Geral Eleitoral se manifestar sobre a questão. Nessa segunda-feira, o ministro

0: ministro Floriano de Azevedo Marques, do TSE, concedeu prazo de 2 dias para a PGE emitir um parecer. O caso também envolve a possibilidade do candidato Douglas Ruz, do PL, ser declarado eleito no primeiro turno para comandar o governo estadual. Antes da votação, o ministro já havia informado que os votos de Garotinho não poderiam ser considerados válidos e que deveriam constar como anulados sub judice. Conforme decisão da Justiça Eleitoral aqui do Rio, Garotinho está inelegível por ter sido condenado por ato doloso de improbidade administrativa em 2018. E no início da tarde também de ontem, a defesa do candidato Garotinho desistiu do recurso protocolado contra a decisão do TRE. Se essa solicitação for aceita, os votos de Garotinho podem ser anulados definitivamente. E aí uma nova totalização dos votos será determinada. O TRE poderá proclamar Douglas Ruas eleito já no primeiro turno. Com a nova contagem, Ruas passará a obter mais de 50% dos votos válidos, excluídos os brancos e nulos. Regra principal para que um candidato seja declarado vencedor sem a necessidade de uma segunda rodada de votação. Volto com você, Agostinho.
1: Valeu, Cris. Cristiane Ribeiro falando com a gente ao vivo do Rio de Janeiro. Um embrólio danado, hein? Um embrólio danado. E assim, tava na cara que ia dar problema. Tava na cara que ia dar problema. A gente falou várias vezes aqui, muita gente falou mesmo. A justiça eleitoral, a justiça como um todo, não pode ser tão lerda. E a eleitoral, muito menos num ano de eleição. Então empurraram com a barriga essa situação do Antônio Garotinho. Ele conseguiu, como disse a Cris, uma liminar na justiça que garantiu a presença dele na urna. Ele teve votação, ele recebeu 3,1% dos votos válidos no Rio de Janeiro. Então você induz o eleitor a acreditar que ele é candidato para depois dizer se ele é mesmo ou não. E nesse caso foi o próprio Garotinho, como disse a Cris, que decidiu que não quer mais ser agora. Quer dizer, modificou toda a ordem. Não é difícil imaginar que se o outro Garotinho não fosse candidato, esses 3,1% dos votos dele fossem para outro candidato, né? Então você rouba os votos de quem votou no Garotinho e não vai para ninguém esses votos. E pior ainda, como disse a Cris, isso pode definir a sorte do estado do Rio de Janeiro, que teria segundo turno, mas que pode não ter mais. Então é assim, essa confusão danada pode cair no colo do Douglas Ruas, do PL, se de fato a justiça definir que Garotinho não era elegível, desaparecem os votos dele e aí Douglas Ruas automaticamente vira o governador. O Garotinho falou sobre isso, o Antônio Garotinho explicou por que ele decidiu desistir desse pleito dele de ser candidato. Vamos ouvir.
2: Em função do resultado manifesto pela população nas urnas, não me resta outra opção jurídica a não ser desistir de forma livre do recurso ordinário eleitoral, deixando para o povo do nosso estado arcar com a consequência da escolha que eles fizeram.
1: Então, a justiça vai dizer se ele pode fazer isso ou não, se vai respeitar essa decisão do Antônio Garotinho. Agora, se assim, o povo, na real, decidiu pelo segundo turno. É que essa confusão toda agora aqui vai empurrar a decisão já para o primeiro turno. E aí, lógico, é lógico que o Eduardo Paes, do PSD, ficou pistola, porque está vendo escorrer pelos dedos a chance de disputar um segundo turno e falou que já sabia, que denunciou e chamou o Antônio Garotinho de laranja. Vamos ouvir.
3: Demorou, mas hoje finalmente está todo mundo sabendo do escândalo que eu estou alertando desde o início da campanha, né? A armação do Garotinho com o Douglas Ruas para o candidato do PL vencer a eleição no tapetão. A minha campanha, gente, desde o começo, denunciou que o Garotinho era um candidato laranja. A gente foi para a justiça. Disse que ele não podia ir para a urna por causa dos crimes e condenações e que o único objetivo dele era tumultuar a eleição. Mas a justiça deixou ele livre, inclusive para ir nos debates. A gente está presenciando uma agressão sem precedência à democracia, um jogo ensaiado.
1: Olha, é triste mesmo, né? Não dá para a gente aceitar como normal isso que aconteceu, e a justiça tem um papel decisivo nisso tudo. Demorou demais. Mesmo que decidisse pelo garotinho permanecer como elegível, fosse como fosse, o eleitor não pode não saber se o voto dele vai valer ou não. Quem está na urna tem que ser para valer. É a mesma coisa que o Deltan Dallagnol, no Paraná, candidato ao Senado, que foi eleito. Foi eleito. O povo do Paraná votou pela eleição do Deltan Dallagnol. Só que não se sabe ainda se vai prevalecer isso, porque a justiça lá também vai decidir, em algum dia aí, se valida ou não, se ele está elegível ou não está. Aí fica muito complicado. É muito, muito complicado. E aí isso estimula a abstenção. Como é que você convence o eleitorado que para ele sair com chuva, às vezes distante, pegar a fila, se ele não tem certeza se o candidato dele que está lá, que ele vai votar, vai receber o voto que ele deu? Ué, é complicado, né? Bom, olha só. Só para a gente concluir essa parte aqui, a gente teria, então, 7 unidades da federação, 7 estados, quer dizer, são 6 estados e o Distrito Federal que terão, ou teriam, sei lá, agora já não se sabe mais, eleição em segundo turno. A princípio, Distrito Federal, que vai ter eleição em segundo turno, Acre também, Amazonas também, Espírito Santo também, Rio Grande do Sul, Rio Grande do Norte e Tocantins. Esses todos terão segundo turno para definir o governador. Rio de Janeiro tem um asterisco. Rio de Janeiro ninguém sabe agora se vai ter ou se não vai ter. E aí, como disse a Cristiane Ribeiro, o ministro Floriano de Azevedo Marques, do TSE, deu 2 dias para que o Ministério Público Eleitoral se manifeste sobre o caso, para então aí o TSE decidir se vai aceitar essa carta do Antônio Garotinho, abrindo mão da candidatura dele, e aí automaticamente, se isso acontecer, será indicado como novo governador do Rio de Janeiro, Douglas Ruas, do PL. Uma lástima, não pelo Douglas Ruas, hein? Não por isso, mas é porque induziram o eleitor a votar num candidato que pode agora ser considerado inelegível, e aí você muda toda a ordem e define por tabela um novo governador para o estado do Rio de Janeiro. Vamos acompanhar, tá bom? Ó, já tem entrevista importante sobre escala 6x1, vai pro plenário do Senado, a gente tem que cobrar, o brasileiro tem que cobrar o fim da escala 6x1, seja quem for o presidente. Seja quem for o presidente, tem que decidir agora, o mais rápido, já era para ter decidido, inclusive, tem que decidir agora o fim da escala 6x1. Falando de eleição agora aqui em São Paulo, vocês viram a deputada mais votada aqui de São Paulo, Eduarda Campobiano? Eu confesso que não conhecia e estou conhecendo da pior forma possível, porque ela está se permitindo praticar crimes de homofobia. Isso é bem grave para qualquer pessoa, muito mais para uma deputada que teve a votação que essa deputada teve aqui em São Paulo. E o Vicente Figueira tem mais informações sobre esse caso, né, Vicente? Bom dia.
4: Bom dia, Agostinho. Bom dia aos nossos ouvintes. Bom dia à nossa equipe. É verdade, Agostinho, a deputada estadual eleita, Sofia Favero, do PSOL, acionou o Ministério Público de São Paulo contra a também deputada estadual eleita, Eduarda Campobiano, do PL, por suspeita de transfobia e violência política de gênero contra a deputada federal, Érica Hilton, do PSOL. A representação foi motivada por uma publicação feita por Campobiano na rede social X, após o resultado das eleições de 2026. Na postagem, que já ultrapassou 3 milhões de visualizações, a parlamentar chamou Érica Hilton de homem biológico. Sofia Favero pediu ao Ministério Público de São Paulo a abertura de investigação e a responsabilização de Campobiano. A representação cita dispositivos do Código Penal e do Código Eleitoral relacionados à violência política, ao assédio e à discriminação contra mulheres no exercício de seus direitos políticos. Érica Hilton foi reeleita deputada federal com mais de 1,5 milhão de votos. Já Campobiano foi a candidata mais votada para a Assembleia Legislativa de São Paulo, com mais de 1,9 milhão votos. Campobiano, que é vereadora de Praia Grande, ganhou projeção nas redes sociais com pautas conservadoras e alinhadas ao bolsonarismo, Agostinho. É com você.
1: Tá certo, Vicente. Vicente

0: Figueira falando ao vivo aqui de São Paulo, só para constar, artigo 20 da lei de racismo, que vale também para o crime de homofobia, pena de 1 a 3 anos de reclusão. Você acha que vai ser condenada a nova deputada? Acho que não. Acho que não, mas deveria. Deveria responder, pelo menos. Ou se desculpar, pelo menos. Né? Ou refazer. Talvez ela tenha se expressado mal. A gente não tenha entendido bem o que ela disse. Então era o caso dela chegar, virar público para desfazer esse mal-entendido. Porque se começa assim, começa bem mal. Começa muito, muito, muito mal. Agora são 8h22, vamos ao Rio de Janeiro. A Priscila Terezo está com a gente, né, Priscila? Bom dia.
1: Oi, Agostinho. Um bom dia para você, um bom dia aos nossos ouvintes. Olha, os sites e aplicativos de apostas esportivas e jogos virtuais, as bets, né, devem sair do ar a partir de hoje. O prazo começou a contar a 0 hora, conforme determina a medida provisória assinada no fim de setembro pelo governo federal. Segundo a MP, as lojas de aplicativos, os provedores de internet e o Comitê Gestor da Internet no Brasil deverão atuar no bloqueio dos sites e aplicativos. Quem tentar acessar as plataformas poderá ser direcionado para uma página com orientações sobre o resgate dos valores. Quem não sacou o dinheiro nas bets até ontem, que foi o último dia para retirada voluntária, não perde o saldo. Os valores remanescentes deverão ser devolvidos posteriormente por meio das instituições financeiras. O prazo para devolução aos apostadores é de 9 a 14 de outubro. A partir dessa data, se houver algum obstáculo que impeça a devolução pelos bancos, a Caixa Econômica Federal recebe os recursos e providencia a restituição aos apostadores. As estimativas da Secretaria de Prêmios e Apostas do Ministério da Fazenda indicam que cerca de 23 milhões de apostadores mantinham contas com saldo nas plataformas regularizadas. Pelas contas do governo, Agostinho, um valor total de R$1,7 bilhão deverão ser devolvidos. Volto com você no estúdio.
0: Valeu, Priscila. Priscila Terezo falando com a gente ao vivo do Rio de Janeiro. E é isso mesmo, já está fora do ar. Agora, game over. Para quem entra, por exemplo, na Sporting Bet, Bet Nacional, essas coisas todas aí, Super Bet, Esporte da Sorte, a hora que você tenta entrar, você é redirecionado para uma página do governo federal, que é a página brasil100bets.gov.br. E aí recebe a seguinte mensagem, ó: acesso bloqueado, a plataforma que você tentou acessar está fora do ar por determinação da medida provisória número 1394/26, que proíbe apostas esportivas e os cassinos online no Brasil. Vitória do Brasil! Vitória do Brasil. E não é fácil peitar essa gente não, hein? É gente muito poderosa, e não tenha dúvida que vão inventar histórias, vão criar histórias, vão criticar o governo Lula, que tomou essa atitude corajosa, abrindo mão de recursos, inclusive, em nome da família. E é isso mesmo, aí sim é família. Aí sim podemos usar a frase família, porque são famílias que estão se perdendo por causa dessa roubalheira, desse crime organizado que está por trás. Eu vou falar da maioria dessas bets, tá? Vou dar de lambuja uma chance para alguma não estar envolvida com um crime organizado, o que eu acho bem difícil. E, aliás, quero dizer aqui, como torcedor, e sou torcedor do São Paulo, que também tinha uma bet na camisa, os clubes de futebol têm que tomar vergonha na cara de parar com essa palhaçada de dizer que vai acabar o futebol porque não tem mais bet. Se eles não conseguirem vender o futebol para brasileiro, se não arrumar uma outra empresa séria, regular, que queira anunciar nas camisas, aí é bom rever mesmo. Aí é bom rever mesmo que futebol que nós estamos oferecendo. Se ele não conseguir encontrar um produto sério, lícito, que queira anunciar nas camisas dos grandes times de futebol do Brasil, aí a coisa está perdida mesmo. Bom, vou falar sobre isso, acompanhar, para não ter nenhum espertinho aí tentando utilizar outras manobras para deixar a jogatina no ar, tá certo? Agora são 8h26, olha só, o plenário do Senado Federal começa hoje a discutir a proposta do fim da escala 6x1. O texto foi aprovado antes do primeiro turno na CCJ, né, na Comissão de Constituição e Justiça do Senado. O presidente do Senado,

0: Que foi o resultado do primeiro turno e que bagunça bastante. A senhora acompanhou de perto e acompanha de perto esse assunto. Que tipo de consequência essa perspectiva de um Senado ainda mais à direita na próxima legislatura pode provocar ou não nesse encaminhamento para o fim da escala 6x1, professora?
1: Ah, sem dúvida nenhuma, assim, a gente tinha uma expectativa muito grande que vamos dizer, o debate no Senado ele ocorresse com o mesmo, digamos, com o mesmo nível, com o mesmo grau de adesão, né, dos parlamentares como se deu na Câmara Federal. Mas tudo indica, né, que, inclusive, quando o presidente do Senado põe em votação, né, coloca o tema na pauta depois do primeiro turno das eleições, evidentemente que ele está, de alguma forma, vamos ver, mirando para o que foi o resultado do primeiro turno. Se nós tivéssemos tido um resultado mais positivo, positivo em relação à recondução do governo Lula, com certeza o debate no Senado seria outro. Com esse resultado, ele fortalece, sem dúvida nenhuma, a ala da direita dentro do Senado, que se sente muito mais à vontade para, de alguma forma, tentar traduzir numa suposta votação contrária ou desfavorável a 6x1, como expressão, inclusive, da vontade da própria população que votou, infelizmente, né, assim, massivamente, nesse final de semana, para um projeto de direita e de extrema-direita. Então, a gente começa, mesmo sem, ainda tendo, digamos que mais 20 dias de campanha, ainda tendo o segundo turno, nós já começamos a perceber uma movimentação desse campo de direita, que foi muito reforçado, muito fortalecido para as pautas antitrabalho. E a primeira delas, sem dúvida nenhuma, é atacar o fim da escala 6x1. Eu, pessoalmente, assim, eu acho que só a mobilização popular, só a mobilização social vai permitir que se reverta um quadro que, na minha avaliação, é muito negativo. O contexto desse debate 6x1. Não podemos nos esquecer que, logo que o projeto foi encaminhado para o Senado, o senador Rogério Marinho encaminhou um projeto que provavelmente ele volta agora, inclusive, como uma proposta, talvez até de substituição do projeto que foi aprovado pela Câmara, que é de admitir a possibilidade de que se possa regular a jornada de trabalho, reduzir a jornada de trabalho mediante a redução do salário, que é um absurdo, porque nós já vivemos um contexto de muita insatisfação pelos baixos salários, né? Salários que hoje giram no Brasil em torno de 1,5 salário mínimo. Imagina se um trabalhador, uma trabalhadora, vai aceitar reduzir jornada e reduzir salário, quer dizer, tirar ainda mais poder aquisitivo de mão das pessoas, das famílias, né? Mas essa é a proposta que provavelmente ela vai voltar com força e fortalecida justamente pelo resultado eleitoral. Então, assim, nós precisamos. E como o debate em torno do fim da escala 6x1 tinha uma adesão muito grande, muito significativa da sociedade, né? Mais de 70% apoiavam a proposta, agora está na hora das pessoas também reagir a uma tentativa de retirada de um direito, né? De uma conquista muito importante para a classe trabalhadora. E ela pode ser a primeira de muitas outras, porque já está se falando, inclusive, em uma nova reforma trabalhista, uma nova reforma da Previdência. Ou seja, quer dizer, você nem teve ainda o segundo turno, dizer, finalizado, e já a direita, a extrema-direita no país já começa a sinalizar para um conjunto.

0: conjunto de reformas para justamente ganhar a adesão de boa parte dos empresariados, das grandes empresas, enfim. Então, esse é um momento muito, muito crucial para nós. Eu acho que a gente vai precisar se mobilizar muito essa semana para recolocar esse tema em pauta, mas com uma perspectiva mais favorável. E aí não tem outro jeito, né, Agostinho? É a mobilização popular, é a reação da sociedade que vai garantir que a gente continue avançando nessa pauta.
1: É isso. Aliás, a sociedade que faz a sua escolha, né? E o bonito da democracia é isso. A eleição aconteceu, vai acontecer o segundo turno para governador em alguns estados, para presidente, vamos para o segundo turno e a população vai dizer que país quer. Que país quer. Agora precisa ficar claro, talvez não haja muita clareza ainda, e a nossa missão aqui como jornalista é deixar claro o que significa cada passo que se dá. É, como a professora falou, antes da eleição, 70% da população brasileira se dizia favorável ao fim da escala 6 por 1. Será que isso mudou? É preciso que se diga isso, porque se a votação não acontecer agora, a chance dela acontecer no ano que vem é bem menor. Como é bem menor já acontecer agora depois do primeiro turno. Cada tempo que passa, cada semana que passa, cada mês que passa, a situação fica mais complicada. Então, é importante que a população perceba isso. Que decisões ela tem que tomar, se ela é a favor do fim da escala 6 por 1 ou se ela é contra. Ela pode ser contra também. E é isso. Agora, professora, o projeto que a senhora diz que a oposição apresentou é essa PEC 12/2026, né? Que permite
0: Exato.
1: o regime flexível. Eles falam em regime flexível, que é basicamente, professora, é baseado na venda de hora. Eu posso trabalhar por hora, receber por hora trabalhada. É mais ou menos isso.
0: Exatamente, exatamente. Esse é o projeto. É um projeto, inclusive, é uma coisa tão, vamos dizer, tão sem. É tão paradoxal, como se diria, porque é inviável você imaginar. Imagina, então, Chico, por exemplo, imagina quem está nos assistindo, né? Que trabalha numa empresa, numa fábrica, numa linha de produção, no comércio, em que os turnos são todos muito ajustados, né? Inclusive turnos de revezamento, turnos ininterruptos. Uma boa parte da classe trabalhadora trabalha num regime de jornada de trabalho em tempo integral. Então, imaginar que você possa individualmente chegar para o empregador e indicar para ele: olha, eu quero reduzir a minha jornada e eu aceito reduzir salário. Quer dizer, é uma coisa tão, vamos dizer, descabida, né? Porque, inclusive, do ponto de vista da organização da atividade econômica, isso cria um desarranjo, uma desorganização tremenda. Além de tudo, você cria um nível de instabilidade e de insegurança. Quer dizer, ou seja, para aquele empregador, por exemplo, que já tem uma produtividade alta, ele admite: não, tudo bem, trabalha 6 horas por dia, trabalha 5 horas por dia, reduz o salário em um terço, né? Porque a proposta é essa, é uma redução proporcional. Provavelmente ele vai intensificar o processo de trabalho, então não significa que aquela redução de jornada vai implicar numa redução dos níveis de produtividade, muito pelo contrário, isso pode inclusive se acentuar pelo uso de tecnologia, e você ainda reduz salário. Quer dizer, numa sociedade em que há um dos principais aspectos que chamou atenção no debate público nesse último período foi justamente uma certa insatisfação, né, da sociedade com custo de vida, com salários baixos, que tem muito a ver com o nível de emprego que a gente tem gerado em nossa economia, né, que é uma economia de baixos salários. Imagina, então, admitir a possibilidade de que possa se reduzir. E mais, é uma decisão, vamos ser muito sinceros, unilateral da empresa, porque é óbvio que ela vai ser muito mais provocada pela empresa do que pelo próprio trabalhador, né? Que evidentemente não vai ver nenhuma vantagem em reduzir jornada com reduzir salário. O único que tem vantagem sobre isso é justamente o empregador. Então, o que fica para nós é essa pergunta: se 70% da sociedade brasileira admitia, né, a possibilidade de redução da jornada de trabalho com o fim da escala 6x1, era favorável à proposta, por que que no final de semana ela vota num projeto que justamente é contra todos esses direitos que ela defende e que é fundamental para melhorar, inclusive, a sua própria qualidade de vida, né? E, Agostinho, não tenho dúvida nenhuma, se essa semana o debate não se desenrolar dentro do Senado, ele vai ser arquivado e não volta, esse tema não volta à pauta nos próximos anos. Então, esse é o nosso momento, e é um momento, inclusive, que nós estamos disputando segundo turno. Então, tem duas candidaturas que estão disputando segundo turno. É o momento da sociedade, inclusive, poder checar os projetos, tanto do governo Lula como do outro candidato, e dizer abertamente: ó, eu vou votar no projeto que defende os meus interesses, eu vou votar no projeto que apoia uma proposta de melhora da qualidade de vida. É isso que a sociedade ela tem nas suas mãos, o poder de mudar tudo isso, mas ela prefere muitas vezes delegar, né? Ela tem que ser mais atuante, ela tem que ser mais ativa nesse sentido. E é isso mesmo: ou o projeto é arquivado, ou vai passar o pior dos mundos, que é a possibilidade justamente de você abrir a flexibilização, reduzindo jornada e reduzindo salário. Ou seja, se nós já estamos num contexto em que uma sociedade empobrecida, de baixos salários, imagina o que que vai acontecer no próximo período se esse projeto do Rogério Marinho for aprovado no Senado, né?
1: Estamos conversando aqui na Rádio Nacional com a professora Marilane Teixeira, que é economista e doutora em desenvolvimento econômico e social pela Unicamp. Só para deixar bem claro que, lógico, o eleitor é soberano, ele escolhe o caminho que ele quer. Ele escolhe o caminho que ele quer. Esse é o maravilhoso da democracia. E as opções estão abertas, estão claras. O que precisa ficar evidente para quem está nos ouvindo, para quem vai votar, para quem não votou no primeiro turno e decidiu votar no segundo turno, enfim, é o que significa a escolha que eu faço. Porque muitas vezes eu tenho a impressão que não fica muito claro, não fica muito claro. Nós tivemos um primeiro turno em que as discussões foram muito, muito tumultuadas por outras circunstâncias, por outros temas que ganharam notoriedade e não os assuntos que interessam o dia a dia das pessoas. E acho que esse fim da escala 6x1, que é uma bandeira essencial de civilização, não é nem de partido, é de respeito às pessoas, de dignidade do ser humano. Alguém pode achar ruim, ter algo contra um dia a mais para que as pessoas descansem, durmam, passeiem com as crianças, leiam um livro, façam atividade física? É um negócio civilizatório, é algo que não há nada que possa justificar algo que não seja a aprovação do fim da escala 6x1. Então esse tema tem que ser bem colocado e aí as pessoas decidem. Eu sou a favor ou eu sou contra? A liberdade está posta. Você pode ser contra, você pode ser a favor de vender por hora a sua força de trabalho. Está tudo certo também. Agora, temos que saber, o passo que nós damos, ele corresponde a uma decisão que vai ser tomada ou que não vai ser tomada. É simples assim. Professora Marilane, queria aproveitar esse fim da nossa entrevista, agradecendo muito a sua presença mais uma vez aqui na Rádio Nacional, para a senhora me esclarecer um assunto que eu não domino e acho que não vou dominar tão cedo, que é o mercado financeiro, que está eufórico. A Bolsa de Valores disparou, superou os 200 mil pontos, o dólar caiu abaixo de R$ 5, chegou a 4,98, eu acho, por causa, segundo os especialistas, do resultado aí do primeiro turno. Eu estava lendo aqui nos noticiários que é isso, né? Que aumentaram as apostas em uma possível mudança na forma do governo administrar suas receitas e despesas. É isso que, pelo que parece, está movendo essa euforia, provocando essa euforia no mercado financeiro. Por que

0: essa euforia toda? Por que que dispara a bolsa e cai o dólar com esse resultado do primeiro turno, professora?
1: Isso é um outro artifício, né? Vamos dizer, que os setores, principalmente o mercado financeiro, usa para tentar, o tempo todo, desestabilizar na ideia de que o país, o governo atual, não tem controle sobre as contas públicas, gasta excessivamente, coloca em risco a própria segurança, a capacidade, né, de manter sob controle o processo de endividamento. Assim, primeiro, o Brasil, nesses últimos 4 anos, se a gente olhar os resultados das nossas contas públicas, né, o que o governo arrecada e o que o governo gasta, nós temos obtido o que a gente chama de um superávit, ou seja, a gente consegue, por meio das políticas que foram feitas no último período, de gastar menos do que arrecada. Isso nos dá uma sobra de caixa que ela serve para pagar os juros da dívida. O problema é que quando entra os juros da dívida pública, claro que esse superávit ele vira um que a gente chama um déficit, né? Uma nova dívida. Agora, não é porque o governo tem gastado mais do que arrecada. O nosso problema fundamental no país é que a taxa de juros permanece muito elevada, é ela que remunera os títulos da dívida pública e, obviamente, com uma taxa de juros alta, a dívida pública tende a aumentar. Ela só vai diminuir no momento em que a taxa de juros que remunera esses papéis, ela começar a reduzir. Agora, em momento algum, ela teve fora de controle, em momento algum. Mas há uma pressão permanente do sistema financeiro que tenta, de certa forma, atribuir uma irresponsabilidade do governo, porque a dívida está atingindo 70% do PIB, porque está atingindo 80% do PIB. Assim, quando a Dilma foi afastada pelo impeachment e foi responsabilizada, e a gente sabe que havia um movimento muito forte naquele momento da direita, dos empresários, do sistema financeiro contra ela. Sabe qual era a relação dívida-PIB? Era pouco mais de 30%. Era uma situação absolutamente confortável. E, mesmo assim, ela era considerada como uma dirigente, né, como uma estadista que não era confiável. Então, é o mesmo discurso agora, exatamente o mesmo discurso, e de quem, inclusive, mais se alimenta do endividamento público, que é o sistema financeiro. Porque o nosso sistema financeiro é um sistema financeiro altamente predatório. Ele não vive, por exemplo, da atividade produtiva. É o banco emprestando para a empresa, que vai lá, amplia sua capacidade instalada, compra novas máquinas, investe em tecnologia, gera emprego, depois volta lá no banco, paga o principal e mais os juros do empréstimo que ela realizou, ela lucrou com toda essa engrenagem, portanto, ela tem uma folga de caixa que pode, inclusive, buscar novos empréstimos para continuar ampliando o seu negócio. Não, ela vive parasitariamente do sistema de compra de, inclusive, títulos da dívida pública. Ela é a grande beneficiária, inclusive, dos juros altos. Você pode perceber que eles não reclamam. Quem reclama da taxa de juros alta é o setor produtivo, o setor financeiro, de maneira alguma, reclama. Então, assim, durante todo o governo Lula, não houve nenhum momento de instabilidade, não teve nenhum momento de fuga de capitais, não teve nenhum momento de ataque especulativo ao câmbio. Então, toda essa encenação nesse momento é para tentar mostrar que esse candidato que venceu o primeiro turno das eleições é mais confiável do ponto de vista de manter uma política de austeridade econômica do que era o anterior. Ou seja, o tempo todo, na verdade, o que está em jogo é que no próximo governo, se a extrema-direita for para o governo, o que que vai para o poder assumir, né? Ele vai promover políticas de redução, por exemplo, de gastos por meio de eliminação, né, de redução das políticas sociais, que eles sempre foram contra isso, e, por outro lado, do ponto de vista da receita, uma pressão permanente por reduzir tributos, né, por reduzir impostos para a atividade produtiva, como se isso fosse o problema que o Brasil enfrenta hoje, e, na verdade, um dos maiores problemas que nós enfrentamos hoje é justamente a taxa de juros alta. Agora, a taxa de juros alta era uma responsabilidade do Banco Central, e foi no governo do Jair Bolsonaro que o Banco Central foi considerado independente, ou seja, inclusive desassociou o mandato do presidente do Banco Central do presidente do país, justamente porque para não ter a interferência do governo junto ao Banco Central. Então, ou seja, eles reclamam do excesso de juros hoje, que a gente chama que é a taxa básica, a taxa Selic, mas eles não fazem autocrítica de que é inconcebível do ponto de vista macroeconômico, por exemplo, que o governo tem que fazer política fiscal, tem que fazer política de emprego, mas não faz política monetária, não faz, por exemplo, controle de taxa de juros. Então, isso é responsabilidade deles, não é responsabilidade desse governo. Então, assim, é
0: Perfeito,
1: toda
0: professora.
1: uma. Digamos, Agostinho, assim, é quase que um jogo de cena, né? É um jogo de cena para mostrar que o governo atual é um governo que não é de confiança, e já sinalizando, obviamente, apoio, né, o sistema financeiro, apoio para um futuro próximo governo de ultradireita, porque o melhor do mundo para eles sempre vai ser a ultradireita estar governando e não um governo comprometido com os interesses populares, sociais e do conjunto da sociedade, né?
0: Perfeito. Professora Marilane Teixeira, economista e doutora em desenvolvimento econômico e social pela Unicamp. Muito obrigado pela presença mais uma vez. Foi um prazer tê-la aqui conosco, professora. Bom dia para a senhora.
1: Obrigado, bom dia para vocês também, boa sorte para nós aí nessa luta. Um
0: Muito obrigado.
1: abraço.
0: Um abraço. E é isso. A eleição está aberta, o voto é democrático e que bom que ele é democrático. Que bom, que bom, que bom. Tomara permaneça assim mesmo. As pessoas votam com a consciência delas, escolhendo o país que querem, e é assim mesmo que tem que ser. E as pessoas pensam diferente, projetam um país num sentido ou em outro sentido, apostam nesse projeto ou naquele projeto. O importante é você estar bem informado e saber que passo você tem que dar em direção ao país que você espera. Estamos falando aqui do fim da escala 6x1, porque até outro dia as pesquisas todas mostravam 70%, mais de 70% do povo brasileiro, da população brasileira, a favor do fim da escala 6x1. Mudou isso? É importante que os institutos de pesquisa façam essa aferição. Quem sabe mudou. É que de repente as pessoas decidiram que não querem mais, que querem permanecer com a escala 6x1 ou querem mais até, querem vender a hora de trabalho delas. Perfeito. Se essa decisão está perfeito. O importante é a gente saber e não fazer escolhas equivocadas que depois lá na frente vão representar perdas que a gente esperou que não ia ter, que a gente achou que não ia ter. É isso. Agora são 8h52, o nosso Odair Brás está com a gente da Agência Brasil, né, Odair? Bom dia.
2: Isso, bom dia, Agostinho, bom dia a todos. Agostinho, segundo informações da agência de notícias Reuters, os Estados Unidos e Cuba mantêm canais de comunicação abertos. Ou seja, os representantes dos dois países têm contato um com o outro. Não é que eles não se falam, mas isso não significa que haja, no momento, algum tipo de negociação acontecendo. A gente sabe, né, Agostinho, que o

0: Donald Trump, desde o começo desse segundo mandato dele, ele vem fazendo ameaças a Cuba, ameaças a Cuba. Ele já ameaçou invadir o país, já disse que iria derrubar o governo e também impediu a entrada de petróleo na ilha, né? Ele impôs essa sanção ao governo cubano, né? À população de Cuba, né? E sobre a relação dos dois países, a Lianis Torres Rivera, que é encarregada de negócios da Embaixada de Cuba em Washington, disse que seu país continua aberto a um diálogo respeitoso com os Estados Unidos, mas que o governo cubano não é, abre aspas, não é ingênuo em relação às ameaças do presidente Donald Trump, e que por esse motivo Cuba intensificou os preparativos para se defender contra qualquer tipo de ação militar dos Estados Unidos. Lianis declarou ainda que o que temos com os Estados Unidos são canais de comunicação, afirmando que houve trocas de mensagens recentes entre os dois países via WhatsApp e também telefonemas, mas que realmente não houve nenhum tipo de avanço nas negociações, Agostinho.
1: Perfeito, Odair Braz falando com a gente, direto da Agência Brasil, de olho nos Estados Unidos. Tenho medo do Trump decidir invadir Cuba e errar a ilha. Vai que ele erra a ilha, né? Porque ele tinha elogiado a eleição no Brasil, mas falou da Índia. Ele tá meio. Ele às vezes perde um pouco, às vezes não, né? Com uma frequência incrível, ele perde a noção das coisas. Falar em perder a noção das coisas, Priscila Mazenotti, o que você tomou hoje no café da manhã, Priscila? Bom dia.
2: Café forte sempre, né?
1: Sempre, né?
2: O café da manhã é forte, Agostinho.
1: É
2: Bom dia
1: forte.
2: para
1: Precisa
2: você.
1: diminuir
2: Bom
1: um
2: dia também
1: pouco,
2: para os
1: viu?
2: nossos ouvintes.
1: Colocar menos pó de
2: Muito
1: café.
2: pilhada. Mas é porque tem que chegar pilhada, porque a gente chega
1: Lógico, você
2: cedo
1: está
2: aqui, já é
1: louco.
2: jornal para fechar, já é muita coisa
1: É.
2: para fazer. E aí, quando eu estou passando bastão para você, é aquele momento que muita coisa
1: É muita
2: acontece ao mesmo tempo
1: emoção.
2: no
1: É,
2: estúdio,
1: não, eu
2: a
1: sei.
2: gente acaba se confundindo um
1: Não, mas que
2: pouquinho, mas
1: isso?
2: deu
1: Não,
2: tudo
1: não, mas
2: certo,
1: é um.
2: desculpa.
1: Que isso? Tá louco. Se toda a confusão fosse essa, a gente estava bem. Olha,
2: Tava fácil
1: estava
2: resolver.
1: moleza, você tá doida. Deixa eu te falar uma coisa. E aí, hein? Você viu ontem que o presidente Lula reuniu os aliados e tal e mostrou otimismo. Bom, tem que mostrar mesmo, né, Priscila?
2: Tem que mostrar otimismo, Agostinho, até porque a diferença entre os dois não foi tão grande assim, né? 2 milhões e poucos de votos, quase 2 milhões e 300 mil, 1,87% a diferença entre um e outro. Agora recomeçou a campanha, né? Agora é olhar para frente, não ficar olhando para o. Claro, olhar para o retrovisor para ver o que fez de errado, ver o que não deu certo. As duas campanhas estão fazendo isso nesse momento. A segunda-feira foi de reunião, tanto de Flávio Bolsonaro quanto do Lula, para conversar ali e definir as próximas estratégias. Ontem à noite, o Lula reuniu ali a equipe, falou em recomeço, né? Falou assim: gente, vamos superar a decepção, vamos trabalhar intensamente até o dia 25, vamos tentar entender o que aconteceu, por que que houve essa ausência tão grande aí do eleitor, mais de 30 milhões de eleitores que se abstiveram de votar, defendeu mudanças, por exemplo, no judiciário, na forma de escolha de ministros do judiciário, falou: olha, mas a gente precisa definir, discutir isso dentro de um debate democrático, né? Assim, como vai mudar a forma de escolha de ministro, que atualmente é por indicação do presidente da República com sabatina no Senado? Vai ter mandato? Não vai ter mandato? Atualmente não tem mandato, né? Vitalício fica ali até aposentar os 75. Então, isso são assuntos que precisam ser discutidos. Olha, eu não quero perder tempo tirando selfie, ficando em casa, mexendo na internet. Eu sou um homem, isso Lula falando, né? Um homem das ruas. A campanha esteve sempre nas ruas. Eu gosto de ir para as ruas. Lembrou aí multidão que foi semana passada em várias cidades do país, inclusive aí em São Paulo, né? A manifestação que teve na Augusta, falou que foi uma manifestação muito bacana. Falou: olha, só tem um candidato antissistema, que é ele mesmo, né? Falou ainda das denúncias do Supremo Tribunal Federal, de envolvimento de ministros com Daniel Vorkaro, falou em promiscuidade estabelecida na Suprema Corte depois dessas denúncias, que acaba que a campanha dele que está carregando isso tudo nas costas, e chamou a responsabilidade aí o adversário. Falou: olha, agora sim somos só nós dois. quero ir para o debate, participo do debate na televisão, agora é um contra um, é o tete a tete, se dispôs, então, a ir aos debates presidenciais, né? Aí, o Flávio Bolsonaro também teve reuniões internas ontem, disse que também está disposto a ir ao debate na televisão, falou por meio do coordenador de campanha dele, que é o senador Rogério Marinho, né, que já recebeu, inclusive, convites aí para participar de programas de emissoras diferentes, está avaliando nesse momento. Rogério Marinho também falou de crise no Supremo Tribunal Federal, prometeu para hoje, Agostinho, um encontro com Edson Fachin para tratar do que ele chamou aí de interferência indevida do judiciário, colocar as preocupações. Enfim, foi aí o início da campanha, então, tanto para Lula quanto para Flávio Bolsonaro. O fato é que hoje o Flávio Bolsonaro está em Goiânia, vai se encontrar com Ronaldo Caiado, que concorreu, terminou em quinto lugar na votação. Caiado, que já declarou apoio a Flávio Bolsonaro, o governador reeleito aí de São Paulo, Tarcísio de Freitas, está aqui em Goiânia também, vai participar desse encontro. E Lula do PT, por enquanto, não tem agenda pública de campanha para hoje, mas claro que a gente está monitorando aí, vamos ver como é que vai ser a terça-feira aí dos candidatos, que já começou a campanha, horário eleitoral, lembrando aqui, só sexta-feira, né, Agostinho, para a alegria e para a tristeza de alguns.
1: É isso, e o Romeu Zema também já declarou apoio, se bem que ele não tem muito voto para passar, né, que já foi tudo, mas enfim, mas é importante, né, ex-governador de Minas, e também o Michel Temer também declarou apoio pro Flávio Bolsonaro. Rapidinho, Priscila Mazenotti. Passa ou não passa 6x1? É isso que eu quero saber em 15 segundos.
2: Olha, a pergunta de milhões, viu? Estão dizendo aí que não vai ter quórum, o PL é contra, o PL é o partido que elegeu mais senadores, a possibilidade aí de eles nem estarem presentes em plenário para não dar quórum, para não votar. O governo considera o assunto prioritário. Zé Guimarães, ministro das Relações Institucionais, vai se reunir com o Alcolumbre hoje para ver se discute hoje e vota amanhã de uma vez por todas o fim dessa escala 6x1. A ver, né? A ver, Agostinho.
1: É isso. E é importante que institutos de pesquisa façam pesquisa de novo. Eu sugiro aqui, modestamente, porque tinha 70% de brasileiros que queriam o fim da escala 6x1. Até mais de 70%. Só saber se mudou, né? Pode ter que ser mudado. Porque se não mudou, se a gente quer o fim da escala 6x1, temos que dizer isso. Das várias formas que nós temos para dizer que nós somos a favor do fim da escala 6x1. Valeu, Priscila.
2: Até porque, sabe quem já disse que é contra a escala 6x1? O próprio PL, né? Do senador Flávio Bolsonaro. Elegeu 19 senadores aí, já disse que é contra. Então é por isso que é possibilidade aí de embate no plenário hoje.
1: Então eles têm uma proposta bem legal. Muito boa. Eu sempre acho boa a proposta que fala assim, o funcionário negocia com o patrão. Nossa, que moleza. Que coisa mais simples que o empregado negociar tete a tete com o dono da empresa. É a coisa mais simples do mundo. Tranquilidade, os dois estão em mesmo pé de igualdade. Vai ser uma conversa de alto nível e aí você vende por hora o trabalho. Bom, há quem goste disso e bom proveito. Valeu, Priscila. Um beijo.
2: Até mais, gente. Até amanhã.
1: Valeu. Acabou. Amanhã tem mais a partir das 8. Conto com vocês aqui. Boa terça para nós. Até lá. Tchau, tchau.
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6: 9:03 em Brasília, está começando mais um Ritmo da Notícia, até às 10 da manhã, música e informação aqui na nossa Rádio Nacional. Eu sou a Fátima de Mello, na mesa de som é Guiberto Martins e a edição do Ritmo da Notícia de Daiana Vitor. Vamos começar com Fred Martins Flores.

0: Boca Livre e Cruzada, de Tavinho Moura e Márcio Borges. Daniela Mercury, Divino Maravilhoso, de Caetano Veloso e Gil. Fred Martins, Flores, de Fred e Marcelo Diniz.
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0: Bom, agora é para valer. Os sites e aplicativos de bets, aquelas apostas esportivas que viciaram muita gente, não podem mais funcionar a partir de hoje. Quem tentar acessar essas plataformas será direcionado a uma página sobre como resgatar valores. Não é isso, Priscila? Terezo, bom dia.
2: Exato, Fátima. Bom dia para você, bom dia a todos. Os sites e aplicativos de apostas esportivas e jogos virtuais, as bets, devem estar fora do ar desde a zero hora de hoje. É o que determina a medida provisória assinada no fim de setembro pelo governo federal. Segundo o governo, as lojas de aplicativos, provedores de internet e o Comitê Gestor da Internet no Brasil deverão atuar no bloqueio dos sites e aplicativos. Quem tentar acessar as plataformas poderá ser direcionado a uma página com orientações sobre o resgate dos valores. Quem não sacou dinheiro nas bets até ontem, que foi o último dia para retirada voluntária, não perde o saldo. Os valores remanescentes deverão ser devolvidos posteriormente por instituições financeiras. O prazo para devolução aos apostadores é de 9 a 14 de outubro. A partir dessa data, se houver algum obstáculo que impeça a devolução pelos bancos, a Caixa Econômica Federal recebe os recursos e providencia a devolução aos apostadores. As estimativas da Secretaria de Prêmios e Apostas do Ministério da Fazenda indicam que cerca de 23 milhões de apostadores mantinham contas com saldo nas plataformas regularizadas. O governo estima que aproximadamente um valor total de R$1,7 bilhão deverão ser devolvidos. Fátima, volto com você.
0: Priscila Terezo, bom dia para você. Muito obrigada pelas informações. Ritmo da notícia com Cássia Heller, todo o amor que houver nessa vida.

0: Paulinho Mosca, Idade do Céu, Fagner e Zé Ramalho, Fanatismo, de Flor Bela Espanca e Fagner, Cássia Eller, Todo Amor Que Houver Nessa Vida, de Roberto Frejá e Cazuza.
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0: É dia de escala 6-1 no Senado. Sessão convocada, pelo menos, essa é a prioridade, não é, Priscila Mazenotti? Vão votar ou não? O que você acha? Bom dia.
2: Pois é, isso que todo mundo quer saber, viu, Fátima? Bom dia para você e bom dia para os ouvintes. Está prevista a sessão, agora você vai ter quórum para votar, já é outra história, né? O assunto é prioridade. O próprio ministro das Relações Institucionais, José Guimarães, disse que vai se reunir ainda hoje com o presidente do Senado, Davi Alcolumbre, para tratar desse assunto. Qual é o problema? O que está acontecendo? É justamente o pós-primeiro turno. O Senado passou aí por uma renovação dos 54 senadores eleitos, 19 são do PL, partido que é justamente contra o fim da 6-1, né? Contra a aprovação da PEC que acaba com essa escala 6-1. O senador Flávio Bolsonaro, candidato à presidência, considera essa uma matéria eleitoreira, defende a proposta de pagamento por hora trabalhada, proposta que foi até apresentada pelo coordenador de campanha dele, o senador Rogério Marinho. Aí o ministro José Guimarães lembrou o seguinte, que essa é uma pauta de interesse do país e não do candidato A ou do candidato B, né? Então, o fato é que para essa terça-feira existe uma possibilidade dos senadores não marcarem presença, não irem para o plenário para que o quórum não seja atingido, porque para aprovar uma PEC o quórum é alto. Precisa de 2 turnos de votação com 49 votos em cada um desses 2 turnos, né? Lembrando aqui que esse texto já foi aprovado na Câmara, desde maio está no Senado, já foi aprovado na Comissão de Constituição e Justiça, o compromisso era de votar esse ano. Davi Alcolumbre, portanto, manteve as sessões, mas a votação mesmo, que é o que todo mundo quer saber, continua incerta. Fátima.
0: Priscila Mazenotti, muito obrigada pelas informações, excelente terça-feira para você. Vamos ouvir seu Jorge Samba Rock.

0: Raul Seixas, Medo da Chuva, Rosa Passos, Açaí, Seu Jorge Samba Rock, de Gabriel Moura e Joviano.
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0: Bom, o segundo turno já começou, mas no Rio de Janeiro a situação ainda está indefinida. É porque o futuro do terceiro colocado no primeiro turno, Antony Garotinho, do Republicanos, ainda é incerto. Ele recebeu mais de 274 mil votos, mas está inelegível por ter sido condenado por ato doloso de improbidade administrativa, isso em 2018. Mas o TSE vai decidir sobre o assunto, não é, Cristiane Ribeiro? Bom dia.
2: Bom dia, Fátima. Bom dia aos ouvintes. É isso mesmo. O Tribunal Superior Eleitoral só vai decidir se aceita o pedido de desistência de recurso apresentado pelo candidato ao governo do Rio de Janeiro, Antony Garotinho, depois que a Procuradoria-Geral Eleitoral se manifestar sobre a questão. Ontem, né, segunda-feira, o ministro Floriano de Azevedo Marques, do TSE, concedeu um prazo de 2 dias para a PGE emitir um parecer. O caso também envolve a possibilidade do candidato Douglas Ruas, do PL, ser declarado eleito no primeiro turno para comandar o governo do Estado. Antes da votação, o ministro entendeu que os votos de Garotinho não poderiam ser considerados válidos e que deveriam constar como anulados sub judice. Conforme decisão da Justiça Eleitoral aqui do Rio, Garotinho está inelegível por ter sido condenado por ato doloso de improbidade administrativa em 2018. E no início da tarde de ontem, a defesa de Garotinho desistiu do recurso protocolado contra a decisão do TRE. Se essa solicitação for aceita, os votos de Garotinho podem ser anulados definitivamente. E aí, uma nova totalização de votos será determinada e o TRE poderá proclamar Douglas Ruas eleito já no primeiro turno. E com essa nova contagem, Fátima, Ruas passará a obter mais de 50% dos votos válidos, excluídos aí os brancos e nulos. Regra principal para que um candidato seja declarado vencedor sem a necessidade da segunda rodada de votação. Volto com você.
0: Cristiane Ribeiro, obrigada pelas informações. Bom dia para você. Gilberto Gil agora no Ritmo da Notícia. Tempo Rei. Hey.

0: Ednardo é Melinha, Pastoril de Dinardo, Nath Roots de Djavan, Do Não Dô, Gilberto Gil dele, Tempo Rei.
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0: O segundo turno das eleições já começou. Desde segunda-feira, os candidatos podem realizar comícios, carreatas, caminhadas e distribuição de panfletos. Eles também podem fazer propagandas e divulgações pagas na internet e em meios impressos. Mas a famosa propaganda eleitoral gratuita nas rádios e TVs só voltará na próxima sexta-feira, como explica para a gente o nosso repórter Pedro Lacerda.
2: A propaganda eleitoral gratuita no rádio e na televisão volta ao ar em 9 de outubro com as campanhas do segundo turno e segue até o dia 23, 2 dias antes da votação. No primeiro turno, o tempo era dividido conforme a representatividade dos partidos. Agora, os dois candidatos que seguem na disputa têm exatamente o mesmo espaço, tanto para presidente quanto para governador. O horário eleitoral no segundo turno terá duração de 20 minutos, com dois blocos de 10 minutos. No rádio, a propaganda dos candidatos à presidência vai ao ar às 7 da manhã e ao meio-dia. Em seguida, às 7h10 e ao meio-dia e 10, entram os programas dos candidatos a governador. Na televisão, o horário para presidente é à 1 hora da tarde e às 8h30 da noite. Os candidatos a governador aparecem 10 minutos depois, à 1h10 da tarde e às 8h40 da noite. Além dos blocos, a legislação prevê inserções de 30 ou 60 segundos ao longo da programação, que somam 25 minutos diários por cada cargo em disputa. O segundo turno das eleições será em 25 de outubro. Da Rádio Nacional em Brasília, Pedro Lacerda.
0: E esse foi mais um Ritmo da Notícia, que teve edição de Dayana Vitor. Reportagem: Priscila Terezo, Priscila Mazenotti, Cristiane Ribeiro e Pedro Lacerda. Programação musical de Janira Goulart. Na apresentação, Fátima de Mello. Na operação de áudio, Egberto Martins. Ritmo da Notícia volta amanhã, às 9 da manhã, com mais música e informação para você.

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3: Agora em Brasília, 10 horas mais um minuto.
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Dia, terça-feira, 6 de outubro de 2026. Bom dia para você que está sintonizando agora o seu rádio, em sintonia com todos nós aqui na Rádio Nacional, também a Rádio Nacional, Rádio Universitária de Roraima, enfim, e todas as demais emissoras que repetem o nosso sinal e que acompanham o programa Revista Brasil. A partir de agora estamos juntos para levar a você nas próximas duas horas os principais fatos e acontecimentos de Brasília, do Brasil e do mundo. Assuntos que certamente influenciam nas suas decisões diárias. Este é o Revista Brasil, há 40 anos com essa missão de manter você bem informado. Brasília amanheceu com o tempo parcialmente ensolarado, neste momento temperatura de 24 graus, com a umidade relativa do ar variando em torno de 69%. Amanheceu também de alguma forma chuvosa a nossa capital. Ou seja, o clima está mais ameno em relação à última semana, que tivemos aquele calor intenso e uma sensação de abafamento muito grande aqui no Distrito Federal. Olha, estamos no outubro rosa. A propósito, você sabe reconhecer os sinais que o seu corpo pode apresentar e que não devem ser ignorados? Pois bem, a campanha busca reforçar a importância da atenção à saúde das mulheres e da identificação precoce do câncer de mama. Durante todo o mês, a iniciativa chama a atenção para o autocuidado, o conhecimento do próprio corpo, claro, e a necessidade do acompanhamento médico. E no Revista vamos falar sobre a campanha, os principais alertas e as atitudes que podem contribuir para uma descoberta antecipada da doença. Enfim, os cuidados que podem fazer toda a diferença, porque quando o assunto é saúde, informação também é prevenção. O Senado faz hoje primeira sessão de debate sobre a PEC do fim da escala 6x1. Oposição e governo consideram improvável votação da proposta nesta semana. Eleições

0: 2026, eleitores que faltaram ao primeiro turno podem votar no segundo dia 25 de outubro, desde que o título de eleitor esteja regularizado. Ainda, propaganda eleitoral gratuita no rádio e na televisão volta na sexta-feira e segue até o dia 23, 2 dias antes da votação, com duração de 20 minutos. E TSE lança pesquisa para saber sobre experiência nas eleições deste ano. Enquete é voluntária, anônima e pode ser respondida até 31 de outubro. Esporte, futebol, CBF confirma datas e horários dos amistosos contra Japão e Singapura durante a data FIFA de novembro. Ministério Público recomenda ao consórcio Fla-Flu que Vasco e Boca Juniors seja no Maracanã. O jogo está marcado para o dia 20 de outubro pela semifinal da Copa Sul-Americana. E em amistoso contra Benin, Lionel Messi se despede da seleção argentina. O ídolo da Argentina fará seu último jogo pela seleção nesta terça-feira no Estádio Monumental Núñez, em Buenos Aires. Enfim, tem também as notícias internacionais, direto da Rádio França em Paris, a participação de repórteres, colaboradores e muito mais nessa edição do Revista que está apenas começando.
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0: E vamos já girar com os demais comunicadores que fazem o Revista Brasil. De plano, vamos até Roraima, na tríplice fronteira Brasil, Venezuela e Guiana. Em Boa Vista, capital do estado, temos a participação de Jéssica Nascimento, Rádio Universitária 95,9 FM. Olá, Jéssica, bom dia.
2: Bom dia, Miguelzinho Martins, 9:05 em Boa Vista, Roraima. Uma Boa Vista que deve permanecer com um calor intenso, mas também junto, esse calor junto com a umidade formam áreas de instabilidade que provocam pancadas de chuva controladas e isoladas no noroeste e no oeste de Roraima. A máxima hoje pode chegar a 38 graus. Trazendo os nossos destaques, Miguelzinho, a gente vai falar sobre uma condenação do TCE do prefeito de São Luís do Anauá, no sul do estado, por irregularidades na área da saúde. No Acre, a gente fala sobre a fuga de 8 detentos após eles fazerem um buraco na cela do presídio em que estavam no interior do estado. A gente segue acompanhando também a questão climática. No Amapá, o IBAMA registra 124 acionamentos por incêndios e alerta para a extensão da seca do Super El Niño. Também por causa da seca no Amazonas, um filhote de peixe-boi foi resgatado com o piloto de uma da prova que ficou em Parintins, no interior do Amazonas. No decorrer do programa, a gente amplia, Miguelzinho.
0: Tá certo, obrigado, Jéssica Nascimento. Da região norte, seguimos para o sudeste. Vamos à maior metrópole da América Latina, São Paulo é o nosso destino. Na capital paulista está Roberto Camargo. Roberto, bom dia. Aliás, o tempo está castigando o estado, Roberto.
3: Bom dia, Miguelzinho. Bom dia, ouvinte do Revista Brasil. Sim, o tempo tem variado bastante por aqui. A previsão para esta terça-feira em São Paulo é de sol. Eu não estou vendo aqui da minha janela, mas é um sol com muitas nuvens e ele vai variar durante o dia aí para nublado, fortemente nublado, com chuva já no final da manhã. E para a tarde, para a noite, não se espera outra coisa senão que São Pedro mande bastante água aqui para os paulistas. E, de fato, algumas regiões do estado têm sofrido com chuvas mais intensas, que trazem transtornos para a população. Temperatura por aqui, Miguelzinho, começou aí com 17 graus na madrugada e não deve passar aí dos 24 graus. Vamos aos destaques de São Paulo?
0: Vamos lá.
3: Olha, a medida que proíbe bisnagas de molhos em bares e restaurantes de São Paulo, do estado, deveria entrar em vigor nesta semana. Mas uma nova portaria do Centro de Vigilância Sanitária prorrogou a implantação da regra para fevereiro de 2027. A justificativa é dar mais tempo para os estabelecimentos se adaptarem, se organizarem e também para que as equipes de fiscalização sejam treinadas. Também vamos falar, Miguelzinho, que a diretoria da Agência Nacional de Energia Elétrica, a ANEEL, vai discutir nesta terça-feira a possibilidade de romper o contrato de concessão da Enel, que distribui energia na cidade de São Paulo e parte da região metropolitana. A concessionária está sendo julgada após sucessivos apagões nos últimos anos que deixaram milhares de pessoas sem luz na região metropolitana da capital paulista, milhões até. E também vamos destacar por aqui, Miguelzinho, que foi localizada na noite dessa segunda-feira, foi localizado o material radioativo que havia desaparecido após o roubo de uma van na semana passada em Guarulhos, na Grande São Paulo. Que susto, hein? O volume foi encontrado em um terreno baldio na zona leste da capital paulista e já foi recolhido. É isso que nós destacamos nesta terça-feira por aqui, Miguelzinho.
0: Tá combinado, obrigado, Roberto Camargo. 10 horas mais 9 minutos. Continuamos ainda na região sudeste de São Paulo, vamos ao Rio de Janeiro. Na cidade maravilhosa, contamos com a presença de Cristiane Ribeiro. Olá, Cris, bom dia.
4: Bom dia, Miguelzinho. Bom dia também aos nossos ouvintes. Miguelzinho, o Tribunal Superior Eleitoral ainda vai esperar um parecer da Procuradoria Geral Eleitoral para decidir sobre a análise do recurso apresentado pelo candidato ao governo do Rio de Janeiro, Antônio Garotinho. Nesta segunda-feira, o ministro Floriano de Azevedo Marques, do TSE, concedeu um prazo de 2 dias para a PGE emitir esse parecer. O caso também envolve a possibilidade do candidato Douglas Ruas, do PL, ser declarado eleito no primeiro turno para comandar o governo estadual. Antes da votação, o ministro já havia falado que os votos de Garotinho não poderiam ser considerados válidos e que deveriam constar como anulados sub judice. Conforme decisão da Justiça Eleitoral aqui do Rio, Garotinho está inelegível por ter sido condenado por ato doloso de improbidade administrativa em 2018. E ainda ontem, a defesa de Garotinho desistiu do recurso protocolado contra a decisão do TRE. Se essa solicitação for aceita, os votos de Garotinho podem ser anulados definitivamente. Dessa forma, uma nova totalização dos votos será determinada e o TRE poderá proclamar Douglas Ruas eleito já no primeiro turno. E, Miguelzinho, com a nova contagem, Ruas passará a obter mais de 50% dos votos válidos, excluídos aí os brancos e nulos. Regra principal para que um candidato seja declarado vencedor sem a necessidade de uma segunda rodada de votação. Eu volto com você.
0: Tá certo. Cris, olha, muito obrigado pela participação. Bom dia, bom trabalho. E o nosso giro volta agora à região Centro-Oeste, Brasília, onde também se concentram decisões que repercutem por todo o país. Vamos ao Rádio Jornalismo Nacional, Priscila Mazenotti, e os destaques que nos traz da capital de todos os brasileiros. Priscila, bom dia.
5: Oi, Miguelzinho, bom dia para você e para os ouvintes. O destaque hoje não é de eleição, não, viu? É de Congresso Nacional, de Senado. Tem sessão convocada hoje para votar aquela PEC que acaba com a escala 6 por 1 de trabalho. Sessão convocada para hoje, amanhã e quinta-feira. O assunto é prioridade. Expectativa do governo é que hoje discuta e vote amanhã ou quinta. A gente ainda não sabe como é que vai ser. O presidente do Senado, Davi Alcolumbre, manteve, portanto, a convocação dessas sessões, mas não garante a votação, né? Porque aí a gente tem o reflexo do resultado das urnas impactando nas votações lá do Senado. Por quê? Porque o PL foi o partido que mais elegeu senadores, né? Elegeu 19 senadores, vai ter aí uma bancada de 28 senadores a partir da próxima legislatura. E o PL já disse várias vezes que é contra essa proposta de emenda à Constituição, que acaba com essa escala de 6 dias trabalhados para um de folga, né? O candidato Flávio Bolsonaro disse que é uma matéria eleitoreira, o próprio coordenador de campanha dele chegou a apresentar uma proposta alternativa ali, aquela que paga por hora trabalhada, mesmo que você fique aí tantas horas quanto você consiga trabalhando, sem descanso. O governo diz que não, que é uma matéria de interesse do país, que não se trata aí de pauta de candidato A ou de candidato B. Discussão que está posta. O fato é que a pressão pela aprovação da PEC 6 por 1 perdeu força, né? Diminuiu aí pós-eleição, deu aquela acalmada ali com a corrida eleitoral e agora voltando agora entre os 2 turnos, acontece a mesma coisa. Uma possibilidade é não haver quórum
0: Isso que eu ia falar, ou seja, há
5: suficiente.
0: necessidade de quórum, inclusive, para votação.
5: Por quê? A sessão hoje, ela é semipresencial, então você pode votar pelo InfoLeg, que é o sistema do Senado ali que você acessa o senador, né? pelo celular. E pode também acontecer um movimento ali, uma articulação de não comparecimento, não registro de presença para não ter o quórum. E aí, com isso, não conseguir votar, atingir o mínimo, né, para garantir a votação. São dois turnos de votação, 49 votos de senadores em cada turno, né? Essa proposta, lembrando aqui, é aquela que acaba com a jornada de 6 dias trabalhados para 1 de folga. É, e também reduz a jornada semanal escalonadamente, né, de 44 para 42, depois para 40 horas semanais. Já foi aprovada no primeiro semestre na Câmara, chegou em maio, dia 28, mais ou menos 27, 28 de maio, no Senado. Foi aprovada agora em agosto, setembro, no esforço concentrado na Comissão de Constituição e Justiça, setembro, na verdade. E aí está aguardando a análise do Senado. E agora, com esse novo resultado aí das urnas, a gente nem sabe se vai ser votado, né? Estamos de olho, estamos acompanhando, vamos ver como é que vai ser a condução desse processo por lá no dia de hoje, aliás, na semana como um todo, Miguelzinho.
0: Ou seja, Davi Alcolumbre manteve as sessões, mas a votação mesmo, que é o que todo mundo está aguardando, está incerta.
5: Aguarde cenas dos próximos capítulos, foi o que a gente falou ontem, é o que a gente fala hoje e provavelmente vamos falar amanhã também, gente.
0: Tá certo, Priscila, muito obrigado pela participação, bom dia, bom trabalho. 10 horas mais 15 minutos, 10h15, vamos até a Agência Brasil para saber daqui a pouquinho também as notícias e os destaques da Agência de Notícias da EBC, Empresa Brasil de Comunicação, agradecendo sempre a sua audiência, o seu carinho, você que também nos acompanha pela Rádio Universitária de Roraima. Obrigado, lá em Boa Vista, sempre em sintonia com a gente. E, é claro, na comunicação de lá temos também Jéssica Nascimento, que daqui a pouquinho volta também com seus destaques. Deixa eu ir, então, a São Paulo. Roberto Camargo nos amplia com as suas informações, detalhando os seus destaques. Roberto!
3: Vamos lá, Miguelzinho. Sabe aquelas bisnagas de ketchup, maionese, mostarda, que ficam ali à mesa ou no balcão para a gente usar no sanduíche? Ou naquele salgado gostoso que a gente come a hora que bate a fome? Pois é, já deveria estar valendo a regra que proíbe bares, restaurantes e lanchonetes de todo o estado de São Paulo de oferecer essas bisnagas de molhos para uso compartilhado pelos clientes. Esse é um dos problemas, né? O compartilhamento. Seria a partir do último domingo, dia 4 de outubro, mas o cumprimento dessa regra foi adiado para 1º de setembro de 2020. A mudança publicada nesta segunda-feira pelo Centro de Vigilância Sanitária traz como justificativas para esse adiamento, abre aspas, a amplitude e a complexidade, fecha aspas, das alterações introduzidas pela nova regulamentação e também a diversidade dos estabelecimentos abrangidos. Não consegui enxergar essa complexidade aí de retirar as bisnagas, mas vamos continuar aqui. Além da proibição das bisnagas, a nova regulamentação revisa as normas de boas práticas para estabelecimentos do setor de alimentação. Isso sim seria uma justificativa importante, porque há mais coisas a se cuidar aí quanto à saúde de quem consome alimentos fora de casa. Bom, o Centro de Vigilância Sanitária afirma que é necessário um período maior, Miguelzinho, para que os estabelecimentos façam as adaptações necessárias e também para consolidar as orientações técnicas, de modo a garantir clareza e uniformidade, não só na interpretação, mas também na aplicação das novas regras pelas autoridades sanitárias. Eu achava que isso já estivesse resolvido, mas vamos seguir. Mais do que a retirada das bisnagas, a regulamentação está atenta às condições de preparo dos alimentos, como o controle de temperatura em todos os processos, que é uma coisa muito importante. Vale a pena lembrar, inclusive, dos restaurantes que servem comida no sistema self-service, que muitas vezes vão apenas repondo, colocando ali mais uma porção de arroz sobre aquela porção mais velhinha ali, que já está há algumas horas naquela temperatura excelente para a proliferação de micro-organismos, né? E também controles mais específicos, como é o caso da conservação do arroz utilizado em pratos da cozinha asiática. Sabe aquele sushi? Então, a base ali do sushi é um arroz, ele precisa ser manipulado a frio, ele precisa ser acidificado, normalmente usa-se ali uma espécie de vinagre próprio, justamente para não haver a proliferação

0: bactérias e também de fungos e outros micro-organismos. Bem, Miguelzinho, durante esse período de transição, o Centro de Vigilância Sanitária deverá promover medidas de orientação e ações também para implementar as novas regras a partir de 1º de fevereiro do ano que vem. A Associação Brasileira de Bares e Restaurantes em São Paulo, uma entidade forte, a Abrazel, considerou este adiamento importante para que os estabelecimentos tenham mais tempo para fazer aí as adaptações. Segundo a entidade, no novo prazo também vai contribuir para a organização das autoridades sanitárias e a consolidação de orientações técnicas para uniformizar a fiscalização. Miguelzinho, é gostoso comer uma coxinha, né, no meio da manhã ou da tarde,
1: Bom,
0: mas
1: hoje
0: tem que
1: é
0: tomar cuidado mesmo com essas bisnagas que todo mundo põe a mão
1: compartilha.
0: e a gente não sabe como é que é a reposição do produto, se elas são guardadas na geladeira, no
1: Nossa,
0: final
1: imagina.
0: do período. Enfim, é um problema sério mesmo, não é verdade?
1: Certamente, tanto o cidadão que consome tem que tomar cuidado, quanto também os órgãos governamentais, no caso da vigilância sanitária, estar atenta e fiscalizar, né, Roberto? É importante também ter essa
0: Isso.
1: fiscalização por parte do governo do estado.
0: Ah, fundamental.
1: Ok, Roberto, 10 horas mais 20 minutos de São Paulo. Vamos até a Rádio Universitária de Roraima, em Boa Vista. Jéssica Nascimento nos amplia também com as suas informações. Jéssica, é com você.
2: Obrigada, Miguelzinho. 9h20 em Boa Vista, Roraima. A gente faz então nosso giro pela região norte, começando aqui por Roraima, onde o Tribunal de Contas de Roraima manteve a condenação do prefeito de São Luís Anauá, no sul do estado, o Chicão do Progressistas, a devolver R$ 613 mil aos cofres públicos. A decisão ocorre após a corte rejeitar recurso apresentado pelo prefeito contra uma condenação relacionada a irregularidades na prestação de contas do Fundo Municipal de Saúde, referente ao período em que ele era secretário de Saúde no ano de 2021. O então prefeito James Batista, do Solidariedade, também foi condenado no caso. O recurso de Chicão não foi aceito porque, segundo o TCE, foi apresentado fora do prazo legal. Além da devolução dos valores, foram mantidas multa no valor de R$ 10.800 e a proibição de exercer cargos comissionados ou funções de confiança na administração pública por 5 anos. A decisão prevê ainda a possibilidade de cobrança judicial dos valores e encaminha o caso ao Ministério Público de Roraima para apuração de possíveis irregularidades. No Acre, Miguelzinho, 8 presos fugiram da unidade penal Moacir Prado, em Tarauacá, no interior do estado. Essa fuga foi ontem, foi descoberta durante. Na verdade, essa fuga foi descoberta ontem durante uma inspeção de rotina, quando agentes encontraram uma violação na estrutura de uma das celas e constataram a ausência dos 8 custodiados. Segundo o Instituto de Administração Penitenciária do Acre, as circunstâncias da fuga ainda são investigadas. Equipes da Polícia Penal de Cruzeiro do Sul foram acionadas e reforçam as buscas na região para localizar e recapturar os detentos. É a primeira fuga registrada no município este ano. E em relação à situação climática que a gente acompanha por aqui, na região amazônica, Miguelzinho, o IBAMA registrou 124 acionamentos de combate a incêndios florestais no Amapá entre julho e setembro, durante o período de estiagem prolongada. As ocorrências foram atendidas por equipes do Previfogo em Oiapoque, Larajal do Jari, Tartarugalzinho e no município de Amapá, onde estão concentrados os principais focos. Ao todo, 60 brigatistas atuam na prevenção e no combate às queimadas no estado. Na região da Reserva Biológica do Lago Piratuba, no município de Amapá, o fogo subterrâneo levou o órgão a intensificar ações preventivas com a construção de aceiros. As equipes também realizam queimadas controladas, educação ambiental e ações junto às comunidades. O IBAMA alerta para o risco de novos incêndios com as altas temperaturas e orienta a população a não queimar lixo ou vegetação. O órgão também pede que qualquer sinal de fumaça, fogo, seja comunicado rapidamente às brigadas do Previfogo, ao Corpo de Bombeiros, Defesa Civil ou outros órgãos de controle. E no Amazonas, um filhote de peixe-boi foi resgatado por pilotos de motocross após ficar preso em uma pequena poça de água em um lago que secou no entorno de Parintins, no interior do estado. Parintins, ali onde ocorre o famoso Festival de Parintins, dos bois Bumbá-Garatido e Caprichoso. Então, o animal foi encontrado debilitado nessa região durante uma trilha realizada ontem em uma área conhecida como Poção, que sofre com a estiagem. Os pilotos improvisaram um transporte para retirar o animal do local e precisaram percorrer mais de 5 quilômetros até conseguir sinal de telefone para pedir ajuda. O filhote tem cerca de 1 metro e pesa entre 10 e 15 quilos, estava abaixo do peso esperado e apresentava sinais de debilidade após permanecer dias exposto ao sol e sem condições de deixar a poça. O peixe-boi está sob os cuidados da Secretaria Municipal de Desenvolvimento Sustentável e Meio Ambiente de Parintins, em uma piscina cedida por uma moradora. O Instituto Nacional de Pesquisas da Amazônia acompanha o caso e a previsão é que o animal permaneça em reabilitação no município até ter condições de ser transferido para o berçário da espécie que fica na capital amazonense, fica em Manaus. Volto com você, Miguelzinho. Uma ótima terça.
1: Tá certo, Jéssica, muito obrigado. É importante preservar, não é? A espécie, ou seja, você falando desse filhote de peixe-boi, é essencial para garantir a sobrevivência da espécie e o equilíbrio dos rios e oceanos. Até porque, se eu não tiver enganado, cada fêmea tem apenas um filhote por gestação. Então, daí a importância realmente de se preservar, não só o filhote de peixe-boi, mas preservar todas as espécies da nossa fauna brasileira. Muito obrigado, viu, Jéssica? 10 horas
2: Obrigada.
1: 25 minutos pelo horário de Brasília. Voltamos aqui à capital de todos os brasileiros. Temos a participação do Rádio Jornalismo Nacional novamente no Revista Brasil, agora com ele, Renato Ribeiro. Renato, bom dia.
3: Muito bom dia, Miguelzinho. Falando um pouco aqui sobre as eleições, uma pesquisa quer saber como é que foi sua experiência nas eleições. A enquete está disponível no site do Tribunal Superior Eleitoral até o fim de outubro. A participação é voluntária, anônima e leva cerca de 3 minutos e qualquer eleitor pode responder. A ideia é ouvir a opinião de cidadãos sobre a experiência de votar e identificar o que pode ser melhorado nas próximas votações. Segundo o TSE, as respostas vão ajudar a construir um processo eleitoral cada vez mais simples, acessível, inclusivo e próximo das necessidades da sociedade. E o lema é o eleitor no centro do processo. Miguelzinho, a enquete traz perguntas sobre o estado e o município onde o eleitor votou, além de faixa etária, gênero e raça ou cor. O eleitor também vai poder avaliar a experiência de votação, se foi positiva ou negativa, e compartilhar informações sobre o acesso à informação, deslocamento até a sessão eleitoral e votação. Aí depois o TSE vai analisar esses dados e esses resultados vão poder ajudar a orientar as ações para as eleições municipais de 2028. E o site é tse.jus.br. Eu mesmo fui lá e fiz rapidinho essa pesquisa aí, Miguelzinho, para saber aí como é que foi a minha experiência de votar, se eu considerei positiva, se tive acesso ali às informações, estava tudo direitinho, Miguelzinho.
1: E é importante justamente participar desse processo eleitoral que também culmina com essa pesquisa, para que eventuais reclamações, enfim, dúvidas, erros, falhas que você identificar, você poder colaborar com a Justiça Eleitoral.
3: Pois é, a pessoa às vezes chega ali, né? Ela não sabe onde que fica o colégio eleitoral, onde que ela vai votar, né? Então, se ela tiver alguma dificuldade, ela pode deixar ali a sua experiência, né? Para que tudo isso seja corrigido, né, Miguelzinho? É uma participação da sociedade, né? Em todo esse processo aqui, não é só votar. Você tem ali o que vem antes ali desse processo da organização, como ali depois aí para avaliar e para ver o que pode ser melhorado, Miguelzinho.
1: Eu sei que você tem informação também sobre previsão do tempo, é isso?
3: Pois é, vamos lá, Miguelzinho. A previsão do tempo aí indica para hoje no sul e sudeste alerta de tempestade, chuvas volumosas, com queda nas temperaturas, principalmente em São Paulo e Curitiba. Para amanhã, as instabilidades dão uma trégua temporária no sudeste, com sol aparecendo entre nuvens. mas o tempo volta a fechar na faixa oeste da região sul, com risco até de granizo. Inclusive São Paulo, tá? Gabinete de crise, ele tá montado para acompanhar essas chuvas aí que vem prejudicando diversas cidades aí desde o domingo. Aqui no centro-oeste a chuva continua forte, com alertas de perigo para Mato Grosso do Sul, Mato Grosso e Goiás.

0: Hoje a gente, inclusive, acordou com o tempo fechado, né, Miguelzinho?
1: Bastante.
0: É, com chuva aí, um pouquinho de chuva, e que pode persistir aí até amanhã, né? Com algumas pancadas isoladas.

0: leste da região. Miguelzinho.
1: Ok, obrigado, Renato Ribeiro. 10 horas 29 minutos. Vamos saber também dos destaques da Agência Brasil. Thalita Cavalcante aqui nos traz as informações. Olá, Thalita, bom dia.
2: Bom dia, Miguelzinho. Bom dia a todos os ouvintes da Rádio Nacional. Nós trazemos agora a nossa manchete, a manchete da Agência Brasil. Neste momento, Miguelzinho, é que as plataformas de bets começam a sair do ar em todo o país nesta terça-feira. Essa atividade está proibida desde o dia 25 de setembro em todo o Brasil. O prazo para que os usuários retirassem voluntariamente os recursos mantidos nesses sistemas terminou na noite dessa segunda-feira, na noite de ontem. A partir ainda desta semana, os bancos deverão fazer a devolução desses valores aos apostadores. Segundo estimativas do governo, cerca de 23 milhões de pessoas tinham recursos nessas contas e aproximadamente 1 bilhão e 700 milhões de reais deve ser devolvido aos usuários. Miguelzinho, quem quiser mais detalhes sobre esse e outros assuntos, acesse lá nossa plataforma www.agenciabrasil.ebc.com.br. Segue com você, Miguelzinho. Um ótimo dia.
1: Ok, Thalita. Obrigado, bom dia. Bom trabalho para todos vocês da Agência Brasil. 10 horas mais 30 minutos. A gente sai para um breve intervalo. Na sequência, estamos de volta com o nosso Revista Brasil.

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2: 10 horas mais 31 minutos, voltando com o nosso Revista Brasil para falarmos de eleições 2026. Olha, a campanha eleitoral entra em uma nova fase para candidatos à presidência da República e ao governo do Distrito Federal e de mais 6 estados, onde haverá segundo turno para governador. De acordo com o calendário do TSE, o Tribunal Superior Eleitoral, depois de 24 horas do fim da votação do primeiro turno, candidatos, partidos e federações que disputam o segundo turno já podem retomar as atividades de campanha. Assim, desde as 17 horas de ontem, ou seja, desta segunda-feira, estão autorizadas atividades como comícios, distribuição de material gráfico, caminhadas, carreatas e uso de alto-falantes e carros de som, sempre dentro das regras eleitorais. Os comícios e a sonorização fixa podem ser realizados até 22 de outubro. Já no sábado, dia 24, véspera da eleição, ainda serão permitidas atividades de rua, como distribuição de material gráfico, caminhadas, carreatas e passeatas com ou sem carros de som até às 10 horas da noite. E a propaganda eleitoral gratuita no rádio e na televisão volta nesta sexta-feira e segue até o dia 23, ou seja, 2 dias antes da votação, e terá duração de 20 minutos. É o que nos conta Pedro Lacerda.
3: A propaganda eleitoral gratuita no rádio e na televisão volta ao ar em 9 de outubro com as campanhas do segundo turno e segue até o dia 23, 2 dias antes da votação. No primeiro turno, o tempo era dividido conforme a representatividade dos partidos. Agora, os 2 candidatos que seguem na disputa têm exatamente o mesmo espaço, tanto para presidente quanto para governador. O horário eleitoral no segundo turno terá duração de 20 minutos, com 2 blocos de 10 minutos. No rádio, a propaganda dos candidatos à presidência vai ao ar às 7 da manhã e ao meio-dia. Em seguida, às 7h10 e ao meio-dia e 10, entram os programas dos candidatos a governador. Na televisão, o horário para presidente é às 1 hora da tarde e às 8h30 da noite. Os candidatos a governador aparecem 10 minutos depois, às 1h10 da tarde e às 8h40 da noite. Além dos blocos, a legislação prevê inserções de 30 ou 60 segundos ao longo da programação, que somam 25 minutos diários por cada cargo em disputa. O segundo turno das eleições será em 25 de outubro. Da Rádio Nacional em Brasília, Pedro Lacerda.
2: Olha, e a quantidade de eleitores deficientes cresceu 42% e a Justiça Eleitoral ampliou recursos de acessibilidade

0: este ano. De um lado, cresceu para quase 2 milhões o número de eleitores com algum tipo de deficiência aptos a votar. Do outro lado, 510 candidatas e candidatos declararam possuir algum tipo de deficiência nessas eleições gerais. A maioria com deficiência visual e física e disputando cargos no legislativo. Para acompanhar o aumento do eleitorado com necessidades especiais, a estrutura nos locais de votação também teve que ser ampliada. O número de sessões eleitorais com acessibilidade subiu de 156 mil em 2022 para mais 220 mil este ano, uma alta de 41%. Foram locais com rampas e passagens livres de obstáculos para facilitar a circulação e o acesso de pessoas com mobilidade reduzida. No caso da deficiência visual, as urnas contaram com orientação por áudio e fornecimento de fones de ouvido. Para a deficiência auditiva, a tela da urna exibiu um intérprete de Libras no canto inferior para os eleitores surdos. E novas deputadas serão 21% do total de parlamentares na Câmara, percentual acima do atual cenário, mas ainda abaixo do total de mulheres na população brasileira. A repórter Paula Bittar traz uma análise sobre o crescimento da bancada feminina para a próxima legislatura.
1: O número de mulheres eleitas para a Câmara aumentou, mas a representação feminina entre os deputados continua muito abaixo da proporção da população. A partir de 1º de fevereiro do ano que vem, as mulheres representarão 109 dos 513 parlamentares da Câmara, 19 a mais que o número atual. Ainda assim, enquanto são mais de 51% da população brasileira, serão pouco mais de 21% dos deputados federais. 59 delas, ou 54%, foram reeleitas. A federação composta por PT, PCdoB e PV elegeu a maior parcela de mulheres, somando 34 cadeiras, o equivalente a 31% da representação na casa. Os colégios eleitorais do Sudeste foram os principais responsáveis pela formação dessa nova bancada. São Paulo elegeu 16 deputadas, concentrando 14,7% de todas as cadeiras ocupadas por mulheres na casa. Logo atrás, Minas Gerais e Rio de Janeiro garantiram 11 e 10 parlamentares, respectivamente. Fora do eixo Sudeste, Bahia, Pernambuco e Santa Catarina destacam-se com 6 deputadas eleitas em cada estado. Por outro lado, Distrito Federal, Piauí e Roraima encerraram a apuração sem eleger mulheres para a nova legislatura. A deputada Érica Hilton, do PSOL de São Paulo, foi reeleita como a mulher mais votada da história da Câmara dos Deputados, com 1,5 milhão de votos conquistados. Hilton foi uma das duas primeiras mulheres trans eleitas para a Câmara ao lado de Duda Salabert, do PSOL de Minas Gerais, em 2022. Em Minas Gerais, Duda Salabert aparece como a terceira mais votada, com quase 230 mil votos e também deve assumir um novo mandato. Magda Morfato, do PL de Goiás, aos 77 anos, será a integrante com mais idade em exercício na casa. A cientista política Hanna Marussi considera positivo o aumento na bancada feminina e atribui essa elevação ao financiamento das campanhas.
2: Os partidos tinham até 8 de setembro para fazer o repasse para mulheres, pessoas negras e indígenas e, de um modo geral, esse prazo foi cumprido. Claro que tiveram partidos que individualmente não cumpriram, mas no montante geral do Fundo Especial de Financiamento de Campanha, esse dinheiro foi destinado. Então, tanto o montante quanto o momento em que ele entra faz toda a diferença para a eleição de mulheres.
1: Na análise da composição da bancada, a cientista política ressalta que ela se divide principalmente em esquerda e direita, com um centro esvaziado. Hanna Marussi aponta, por outro lado, que no Senado a votação foi expressiva para mulheres de direita.
2: A gente tem um crescimento expressivo também de mulheres eleitas, porém, essas mulheres, muitas delas, se colocaram e fizeram sua campanha deslocada de valores ligados aos direitos das mulheres, algumas até se posicionando contra o voto feminino. Então, a gente tem um crescimento de mulheres muito mais ligadas ao conservadorismo, muito mais ligadas ao espectro de direita no Senado. E isso é uma tendência do Senado como um todo, né? O crescimento do conservadorismo no Senado foi bastante expressivo. A direita agora, pela primeira vez, é maioria no Senado Federal.
1: Para o Senado, entre as 54 vagas em disputa, 12 foram para mulheres. É o maior número de senadoras eleitas em um mesmo pleito desde a redemocratização. Até então, o recorde havia sido registrado em 2002,

0: quando 8 mulheres conquistaram cadeiras na casa. Em 2018, última eleição em que também foram renovados 2/3 do Senado, 7 mulheres foram eleitas. Com o resultado, a bancada feminina deve passar das atuais 15 para 18 integrantes a partir de 2027. Da Rádio Câmara, de Brasília, Paula Bittar.
1: Olha aí, 13 partidos terão representação no Senado em 2027. A composição da casa ainda pode sofrer alterações após o segundo turno para governador, em razão da eventual convocação de suplentes de senadores eleitos para outros cargos. Vamos saber dos detalhes na reportagem de Rodrigo Rezende.
2: Ao final da apuração das eleições de 2026, a configuração do Senado para o próximo ano apresenta a representação de 13 partidos. A maior bancada é a do PL, com 28 integrantes, seguida pela Federação União Progressista, com 12, PT, com 9 e MDB, com 8. Uma das senadoras eleitas pelo PL foi Carol Dittone, de Santa Catarina.
3: Então, o nosso compromisso é com a moralidade das instituições, dos órgãos públicos. Com certeza, nós vamos trazer mais investimentos, mais respeito com Santa Catarina. Acho que o nosso compromisso é esse.
2: O Partido Novo conseguiu eleger 3 representantes e a Rede Sustentabilidade terá novamente uma senadora, com Luiziane, do Ceará. Também terão senadores os seguintes partidos: Republicanos e PSD, com 5 cadeiras, PSB com 4, PSDB e Podemos com 2 representantes cada e PDT com 1 vaga. Dos 32 senadores que tentavam a reeleição, 14 foram reeleitos. Com os dados atuais, a bancada feminina terá 18 representantes em 2027, a maior em um início de legislatura. Uma dessas mulheres é Marília Campos, eleita pelo PT em Minas Gerais.
4: Eu sou uma pessoa que dialogo com todos os segmentos, especialmente aqueles segmentos que são civilizados. E é com essa postura que eu seguirei no Senado, já fui assim na Assembleia, já fui assim como prefeita e serei dessa forma no Senado Federal também.
2: A composição partidária final do Senado será definida com o segundo turno da eleição de governadores em 3 estados: Acre, Amazonas e Tocantins. Nessas unidades da federação, senadores em exercício estão no segundo turno e uma possível vitória dará a vaga para o Senado aos seus suplentes. Da Rádio Senado, Rodrigo Rezende.
1: 10 horas 42 minutos e para fechar o nosso bloco Eleições 2026, os eleitores que faltaram ao primeiro turno ainda podem votar no segundo, ou seja, no dia 25 de outubro, desde que o título de eleitor esteja regularizado. A ausência no primeiro turno deve ser justificada até 3 de dezembro pelo e-título, autoatendimento eleitoral, ou seja, no site do TSE ou cartório eleitoral. Vamos saber de mais detalhes com Luísa Mello.
5: Cada turno eleitoral é tratado como um pleito independente. Então, mesmo sem ter participado da primeira rodada de votos, o eleitor pode ir às urnas em 25 de outubro, data do segundo turno. Basta que o título de eleitor esteja regularizado. A ausência no primeiro pleito ainda precisa ser justificada até 3 de dezembro. Isso pode ser feito pelo celular, com o aplicativo e-título, autoatendimento eleitoral no site do Tribunal Superior Eleitoral ou presencialmente nos cartórios eleitorais. O presidente do TSE, ministro Cássio Nunes Marques, ressaltou a importância da participação no primeiro turno.
6: Quero, antes de tudo, agradecer às eleitoras e os eleitores brasileiros que compareceram às urnas e exerceram, mais uma vez, o direito fundamental de escolher os seus representantes. Cada voto depositado hoje representa uma manifestação legítima da vontade popular.
5: De acordo com o TSE, a abstenção bateu recorde neste ano, com 33 milhões e 400 mil pessoas que não compareceram às urnas. No segundo turno, o voto é apenas para presidente da República e, dependendo do estado, para governador. Senadores, deputados federais e deputados estaduais foram definidos durante a primeira rodada de votos. Sob a supervisão de Márcio Maturana, da Rádio Senado, Luísa Mello.
1: 10 horas 43 minutos. Vamos a São Paulo saber de mais informações com ele, Roberto Camargo. O comando é todo seu.
7: A diretoria da ANEEL, Agência Nacional de Energia Elétrica, discute hoje a possibilidade de romper o contrato de concessão da Enel para distribuição de energia na cidade de São Paulo e também em partes da região metropolitana. A reunião está em andamento, teve início aí às 9 da manhã, na sede da agência, em Brasília. O processo que avalia a caducidade, é o termo técnico utilizado nesses casos, caducidade do contrato, é colocada em discussão 6 meses depois da abertura do procedimento administrativo. Ao longo desse período de 6 meses, a empresa concessionária tentou anular o processo e impedir essa discussão que está sendo feita hoje. Mas, caso a caducidade seja recomendada pela diretoria da ANEEL, a decisão será, então, enviada ao Ministério de Minas e Energia, uma vez que cabe ao governo federal decidir se parte para encerramento do contrato de concessão ou não. O processo, Miguelzinho, foi aberto depois de uma série de apagões que, nos últimos anos, têm deixado milhares ou mesmo milhões de pessoas sem luz na região metropolitana de São Paulo. No apagão ocorrido em 2024, por exemplo, 2 milhões de imóveis ficaram sem energia elétrica por falhas na distribuição. No ano passado, o problema foi ainda maior, viu, com 4 milhões e 400 mil clientes afetados, por vários dias, inclusive. A Enel atribui as falhas a eventos climáticos extremos e imprevisíveis. Afirma ainda que os impactos foram agravados por problemas estruturais, o que seria de responsabilidade do poder público. A concessionária cita, nesse caso, a falta de poda de árvores, a falta de manutenção nos postes de luz, como sendo essas as principais causas dos apagões, ou pelo menos do agravamento deles. Mas, segundo conclusão da ANEEL, na fase de análise do processo, a concessionária apresentou, sim, um desempenho insatisfatório e abaixo da média do setor durante os eventos climáticos extremos por 3 anos consecutivos, 2023, 2024 e 2025. Como resultado dessas falhas, milhões de consumidores na região metropolitana de São Paulo foram afetados por longas interrupções no fornecimento de energia. Para você ter uma ideia, Miguelzinho, eu moro num prédio de apartamentos, moro no 10º andar, tive que descer e subir algumas vezes, né, no apagão de 2025 pela escada, mas e quem mora em andares mais altos enfrentou um problema mais sério, hein? Até de mobilidade, além dos outros prejuízos pela falta de energia. Bom, a Enel tem questionado o método que a agência utiliza para avaliar o desempenho da empresa. E ela se manifestou ao longo do processo, afirmando que a ANEEL, a agência, distorceu métricas e ignorou os seus próprios manuais para sustentar a abertura do processo de caducidade. Razão pela qual, portanto, a concessionária pediu a anulação do processo. A diretoria da agência reguladora recusou os argumentos da empresa e decidiu seguir com o procedimento, até porque ela estava amparada pela área técnica da agência e rejeitou totalmente as alegações apresentadas pela Enel. O documento, então, foi encaminhado à diretoria da ANEEL, e reconhece os avanços feitos pela companhia nos últimos meses, mas diz que a concessionária não demonstrou capacidade estrutural para responder a eventos climáticos extremos, que são o foco da investigação aberta pela agência reguladora. Aliás, é o foco, né? O baixo desempenho, a falta de estrutura, de capacidade estrutural da Enel para lidar com esses eventos climáticos extremos. Segundo a ANEEL, no julgamento iniciado hoje, não é possível prever quanto tempo levará a discussão. Inclusive, a Enel terá todo o seu direito garantido de se defender por meio de uma sustentação oral dos argumentos da área técnica da agência reguladora. Se a decisão final for por caducidade do contrato, seria a primeira vez que um processo desse tipo chegaria à rescisão contratual. E nesse caso, Miguelzinho, levaria inclusive ao pagamento de uma indenização à concessionária. Eu vou explicar o motivo, né? Essa indenização seria calculada sobre os investimentos feitos por ela e ainda não foram totalmente cobertos ou ressarcidos pelo que ela arrecadou de tarifas pagas pelos usuários. Porque no contrato de concessão, uma das obrigações colocadas à concessionária é fazer de imediato alguns investimentos para melhorar o serviço naquela área. Isso tem um custo, tem um investimento por parte da concessionária. Então, a justiça entende como justo indenizar a concessionária em caso de encerramento do contrato, se ela ainda não recuperou o valor investido por meio aí da cobrança de tarifas dos usuários. Agora, o valor e a forma como esse pagamento ocorreria não são conhecidos totalmente, são incertos, até porque, Miguelzinho, há a possibilidade aí de que a disputa se arraste na justiça, vários recursos, ou também pode acontecer de que se chegue a um acordo entre o Estado e a empresa concessionária para um encerramento mesmo desse contrato. É coisa que a gente vai ver aí nos próximos dias, meu caro Miguelzinho.
1: Sim, Roberto, e ao que parece, essa crise envolvendo a Enel aqui no Brasil pode ser considerada um problema crônico, né? Alimentado aí por anos de falhas operacionais recorrentes, redução de investimentos em pessoal e infraestrutura, além de severas deficiências na gestão de crises, como você bem ressaltou. E quando se fala desse termo crônico, reflete aí uma crise duradoura que se repete a cada evento climático e se estende, inclusive, por diferentes estados onde a concessionária atua ou já atuou. Portanto, é importante que se resolva essa questão, porque quem sofre é o consumidor, é o cidadão brasileiro.
7: Perfeita a sua análise, Miguelzinho. A agência está bem embasada, tecnicamente, para apontar realmente essa falta de capacidade estrutural da Enel para prestar um serviço fundamental, essencial à população e com segurança, né? E eu diria até, Miguelzinho, que esse caso da Enel, ele é emblemático porque ele põe em xeque todos os processos de privatização de serviços essenciais que ocorrem no país. Muitas vezes um governo estadual, ele vê ali uma vantagem na privatização, mas um pouco à frente a gente acaba tendo problemas que afetam quem? Os moradores da cidade, do estado, né? a população, enfim, é que é afetada, e é justamente ela que, ao pagar os impostos, faz aí a arrecadação para que o serviço seja oferecido com qualidade e com segurança. Na medida em que eu, como cidadão, pago os impostos e recebo de volta um serviço que não me atende perfeitamente, me coloca em situações de risco, de insegurança, alguma coisa precisa ser revista nesses processos de concessão de serviços, não é, Miguelzinho?
1: É verdade. 10 horas e 52 minutos. Olha, Disque 100 registrou 1.000 denúncias de violações virtuais contra idosos. Além do Estatuto do Idoso, que tipifica crimes contra pessoas com 60 anos ou mais, existem canais de informações e denúncias para proteger esse público. É o que nos conta Nazi Brum.
8: Aos 69 anos, o aposentado Pedro Mesquita não imaginava que pudesse cair no golpe do empréstimo consignado ao atender uma ligação de uma suposta funcionária do banco.
9: Ela propôs que quitava meus débitos no banco com juro bem menor e eu ia pagar parcela bem menor. Foi onde que ela me ganhou. Um empréstimo lá no meu nome com um valor de 24 mil. Não caia nesse golpe como eu caí, porque foi muito fácil. Eu achava que eu não caía em golpe.
8: Crimes virtuais cometidos contra idosos são punidos com maior rigor de acordo com o Código Penal. E o Estatuto do Idoso, criado em 2003, garante que, nesses casos, o idoso tenha atendimento preferencial e que o processo corra de forma mais rápida na Justiça. No ano passado, o Disque 100 registrou 1.000 denúncias de violações de direitos de idosos em ambiente virtual. São crimes como golpes, ameaças e exposição. Para levar mais informações às pessoas idosas, o Ministério dos Direitos Humanos e da Cidadania criou uma cartilha, como explica o secretário nacional dos Direitos da Pessoa Idosa, Alexandre da Silva.
10: Nós precisamos sempre garantir autonomia e independência. Temos uma cartilha também no campo da educação para que as pessoas idosas não caiam nos golpes mais conhecidos. E a gente aproveitou esse material falando também de situações que não são golpes, mas podem ser, na mão de pessoas mal intencionadas, oportunidades, né, enviesadas ali, disfarçadas e para gerar um golpe.
8: Os números do painel de dados da Ouvidoria Nacional de Direitos Humanos mostram que as capitais do Rio de Janeiro e São Paulo concentram a maioria das denúncias de violações de direitos das pessoas idosas. As denúncias podem ser feitas pelo Disque 100, que funciona 24 horas todos os dias da semana. Com locução de Nazi Brum, reportagem Graziele Bezerra.
1: Olha, e falando de idosos, a vacinação ajuda a prevenir doenças e envelhecer com mais saúde. Manter a caderneta de vacinação atualizada é uma forma simples de prevenir doenças graves e reduzir o risco de internações entre pessoas com 60 anos ou mais. No SUS, os idosos têm acesso gratuito às vacinas previstas no Calendário Nacional de Vacinação. A recomendação é procurar a unidade básica de saúde para conferir a situação vacinal e receber as doses necessárias. A reportagem é de Pablo Mundim.
11: Envelhecer com saúde também passa pela vacinação. Manter a caderneta em dia é uma das formas mais simples e eficazes de prevenir doenças graves, reduzir internações e garantir mais qualidade de vida. No Sistema Único de Saúde, pessoas com 60 anos ou mais têm acesso gratuito às vacinas previstas no Calendário Nacional de Vacinação. Em Brasília, a aposentada dona Gilmara Teixeira tem a caderneta de vacinação completa. Aos 70 anos, ela não esconde a preocupação de ficar livre das doenças.
12: A vacina em dia, a gente livra da doença. Não quero ficar doente. Eu estou com 70 anos e eu quero ter uma vida saudável.
11: O exemplo da dona Gilmara é a recomendação para todos os idosos. Entre as principais vacinas estão a da gripe, aplicada todos os anos, o reforço contra a Covid-19 a cada 6 meses, além das vacinas contra hepatite B, tétano e difteria. Dependendo da situação de saúde do histórico vacinal, também podem ser indicadas vacinas como a da febre amarela e a pneumocócica, que protege contra formas graves de pneumonia e meningite. A diretora substituta do Programa Nacional de Imunizações do Ministério da Saúde, Ana Catarina de Melo Araújo, explica a importância da vacinação para os idosos.
13: A criança e o idoso, ele é mais vulnerável. Então, às vezes, uma doença que na fase adulta ela não teria uma complicação tão importante, mas na fase do idoso ela pode complicar e até levar ao óbito ou deixar alguma sequela.
11: Com o avanço da idade, o organismo fica mais vulnerável às infecções. Por isso, manter a vacinação atualizada ajuda a evitar complicações, internações e até mortes provocadas por doenças que podem ser prevenidas. Para a dona Gilmara, do começo da reportagem, a vacina é proteção e vida longa.
12: Vacina salva vidas e muitas vidas. Vamos confiar. A ciência está aí para poder estudar e ensinar para a gente que a vacina é fundamental na nossa vida.
11: A recomendação é não esperar uma doença aparecer para procurar proteção. Atualizar a caderneta é simples. Basta procurar a unidade básica de saúde mais próxima, levando um documento de identificação e o cartão de vacinação. Mesmo quem perdeu a caderneta deve buscar a unidade para que os profissionais avaliem o histórico e indiquem quais vacinas ainda precisam ser aplicadas. Reportagem Pablo Mundim.
1: 10h58, para fechar esta primeira hora do nosso Revista, voltamos a São Paulo com Roberto Camargo. Roberto.
7: Vamos lá, Miguelzinho. Agora eu trago aqui uma notícia que remete a tragédias que a gente já vivenciou no passado aqui no país. É que a Polícia Civil localizou na noite dessa segunda-feira a embalagem do material radioativo que havia desaparecido após o roubo de uma van na quinta-feira da semana passada em Guarulhos, Grande São Paulo. A Autoridade Nacional de Segurança Nuclear confirmou que essa embalagem foi encontrada. A van que transportava a carga já havia sido localizada no sábado. Ela tinha sido abandonada em Ferraz de Vasconcelos, também na região metropolitana. Estava desmontada e sem a caixa com esse material radioativo. Ela foi encontrada na segunda-feira, aliás, o material foi encontrado na segunda-feira em um terreno baldio no bairro São Rafael, zona leste aqui da capital paulista. Segundo as autoridades, foi investigada a origem desse produto e localizado o fabricante da embalagem nos Estados Unidos, que informou e reconheceu ser o mesmo recipiente utilizado para transportar o actínio-225, que é um produto radioativo. O actínio-225 que foi roubado desse veículo, essa

0: seria usado no tratamento de um paciente com câncer no Hospital AC Camargo, em São Paulo. Muito bem, tudo esclarecido, então, a origem desse material radioativo, mas ele ainda será submetido à avaliação técnica da Autoridade Nacional de Segurança Nuclear, que orientou o recolhimento do volume no local onde ele foi encontrado, o manuseio com luvas, um manuseio exclusivamente para o registro de imagens mais detalhadas, e que depois ele fosse mantido em uma área segura até a conclusão dessas análises. O material, portanto, permanece sob custódia da polícia e, aparentemente, segundo a apuração do G1, essa embalagem foi encontrada sem sinais de violação, conforme declararam os policiais que atenderam a ocorrência, Miguelzinho.
1: Ok, Roberto, agora em Brasília, pontualmente 11 horas. A gente sai para um breve intervalo. Em instantes, estamos de volta, levando a você as principais notícias, os fatos e acontecimentos de Brasília, do Brasil e do mundo.
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1: 11 horas, 1 minuto e já estamos de volta, porque neste momento nós fazemos aquela nossa viagem, atravessamos o Oceano Atlântico, para nos encontrarmos com ela, Ana Carolina Pelis, que está nos estúdios da Rádio França Internacional. Ana Carolina, que nos atualiza com as principais notícias, fatos e acontecimentos do mundo, as últimas notícias em destaque. Alô, Ana Carolina Pelis, muito obrigado desde já pela participação, um bom dia a você. E vamos já direto ao assunto, Ana Carolina. A Academia Real de Ciências da Suécia anunciou o Prêmio Nobel de Física deste ano, é isso?
4: E bom dia para você e para todos seus ouvintes. É, o Prêmio Nobel de Física de 2026 foi concedido ao belga Francis Hansen por suas contribuições decisivas para o Observatório de Neutrinos Ice Cube e para a descoberta de neutrinos de alta energia de origem astrofísica. Quem fez o anúncio do prêmio foi Ellen Moons, outra cientista belga, professora de física de materiais na Universidade de Karlstad, na Suécia, nesta terça-feira, na Academia Real de Ciências da Suécia. Os neutrinos, também conhecidos como partículas fantasmas, são partículas elementares extremamente pequenas e leves, produzidas em reações nucleares. Eles estão entre as partículas mais abundantes do universo, mas são muito difíceis de detectar porque quase não interagem com a matéria. Hansen é o idealizador do telescópio gigante Ice Cube, instalado no Polo Sul. Seus sensores estão enterrados sob o gelo, de onde detectam neutrinos de alta energia vindos do espaço. Os ganhadores do Prêmio Nobel da Física são escolhidos pela Academia Real de Ciências da Suécia. O prêmio inclui um valor de 12 milhões de coroas suecas, que é cerca de 6,5 milhões de reais, quantia que é dividida entre os laureados caso haja mais de um. Dessa vez foi apenas um, né, o cientista belga. E o Prêmio Nobel de Medicina de 2026 foi anunciado na segunda-feira e concedido ao americano Karl Dreiseroth e aos alemães Peter Hegemann e George Nagel por descobertas sobre os canais iônicos fotossensíveis e a optogenética.
1: Ô Ana, me conta uma coisa, os estudantes voltam a se manifestar hoje na França?
4: Isso mesmo, milhares de estudantes do ensino médio voltam a protestar nesta terça-feira em toda a França para reivindicar recursos para a educação. O movimento, que começou em setembro em Paris e se expandiu pelo país, recebe o apoio dos principais sindicatos da educação nacional da França. As aulas foram suspensas, total ou parcialmente, em até 500 estabelecimentos de ensino dos 3.700 que existem no país. Entre as reivindicações dos manifestantes estão a contratação de mais professores professores, a redução do número de alunos por turma, um plano de renovação das instalações escolares, reformas do sistema de acesso ao ensino superior e da carga de trabalho escolar. Essas manifestações têm sido marcadas por fortes tensões com as forças de segurança. Ontem, um adolescente de 15 anos perdeu uma mão na explosão de uma granada jogada pela polícia. Desde o início do movimento, 215 estudantes ficaram feridos. Muitos estudantes ouvidos pela RFI dizem que têm a impressão de que foram abandonados e que o governo se preocupa com temas como o véu islâmico nas escolas e que não se concentra sobre temas que são realmente importantes, como a falta de professores e outras reivindicações. Os protestos desta terça vão contar também com o apoio de universidades e a terceira maior organização sindical agrícola da França também convocou os agricultores a se unirem à mobilização dos estudantes com seus tratores.
1: Bem, vamos lá. O Partido Independentista do Quebec voltou ao poder e a separação do Canadá também volta à discussão em um momento complicado para o governo do país. Nos fale mais.
4: Isso mesmo, os independentistas do Partido Quebequense venceram as eleições provinciais no Quebec na segunda-feira e vão formar o próximo governo da província francófona do Canadá. De acordo com estimativas iniciais de veículos de informação, o líder da legenda, Paul Saint-Pierre Plamondon, será o novo chefe do governo do Quebec. O retorno ao poder desse partido, que não governava a província desde 2014, representa um grande desafio para o primeiro-ministro canadense, Mark Carney, que enfrenta um conflito comercial com Washington e também as aspirações separatistas de outra província, a província petrolífera de Alberta. O Partido Quebequense prometeu organizar um novo referendo sobre a independência do Quebec, mas seu líder esclareceu que aguardaria o fim do mandato de Donald Trump na Casa Branca em janeiro de 2029, pois a atual escalada do conflito comercial entre os Estados Unidos e o Canadá não oferece um clima sereno para refletir sobre o futuro da província. Caso realmente ocorra este referendo, seria o terceiro organizado em Quebec após os de 1980 e 1995. No último, o não à independência ganhou por uma margem estreita.
1: Ana, para concluir, quer dizer que um ataque de drone na Bulgária causou afundamento de um navio?
4: Pois é, o governo da Bulgária anunciou que dois navios comerciais foram atingidos na terça-feira por drones na zona econômica exclusiva do país no Mar Negro. Uma das embarcações afundou e a sua tripulação está desaparecida, segundo o Centro de Coordenação de Resgate Marítimo de Varna, citado pela rádio pública BNR. O primeiro-ministro búlgaro, Rumen Radev, disse que o ataque era absolutamente inaceitável. Uma reunião de emergência do governo foi convocada. A Bulgária faz parte da União Europeia e é membro da OTAN. O incidente ocorre um dia após um ataque a um cargueiro turco na zona econômica da Romênia. O presidente ucraniano Volodymyr Zelensky acusou drones russos de atingirem a embarcação, que acabou afundando. E Moscou foi alvo na madrugada de terça-feira de um ataque envolvendo 650 drones e que deixou pelo menos um morto, segundo as autoridades do país. O prefeito de Moscou, Sergei Sabianin, informou no aplicativo de mensagens russo Max que a maioria dos aparelhos foi destruída pela defesa antiaérea russa. Segundo cálculos da agência estatal TASS, trata-se do segundo maior ataque contra Moscou nos últimos meses, período marcado por uma intensificação das ofensivas entre a Ucrânia e a Rússia. Estes são os destaques da Rádio França Internacional de Paris. Ana Carolina Pelis para vocês aí do Revista Brasil.
1: Ok, Ana, muito obrigado pela participação. Bom dia a você e bom trabalho a todos da Rádio França Internacional. E ainda no campo internacional, vamos até a agência ONU News em Nova York. Felipe de Carvalho nos fala sobre o calor extremo que representa ameaça crescente para gestantes e seus bebês. Altas temperaturas estão ligadas a partos prematuros, natimortos e outras complicações. Para milhões de pessoas, gravidez está virando um momento de ansiedade, como aponta a pesquisa que inclui, inclusive, o nosso Brasil.
5: A gravidez e o parto são agora uma nova linha de frente da crise climática. O alerta foi feito nesta segunda-feira pelo secretário executivo da ONU para Mudanças Climáticas, Simon Steele. Durante uma reunião ministerial antes da Conferência das Nações Unidas sobre Mudanças Climáticas, COP31, em Fiji, Steele disse que as altas temperaturas estão cada vez mais associadas a partos prematuros, natimortos, baixo peso ao nascer e complicações maternas. Segundo ele, o quadro é claro e muito preocupante. Steele citou novos dados de uma pesquisa com profissionais de saúde materna na Austrália, Brasil, Índia, Reino Unido e Zimbábue. Quase 3 em cada 4, ou 73%, afirmaram que os casos ou complicações relacionadas ao calor aumentaram nos últimos 5 anos. Cerca de 81% dos entrevistados se declararam preocupados com o fato de as altas temperaturas estarem colocando cada vez mais em risco a saúde de mães, fetos e recém-nascidos. Além disso, praticamente todos os profissionais consultados disseram ter tratado uma grávida ou um bebê cuja saúde consideravam afetada pelo calor. O chefe de clima da ONU disse que por trás desses números está a jornada de uma gestante até uma clínica, atrasada pelo calor perigoso, uma parteira trabalhando em temperaturas inseguras, um recém-nascido que precisa de cuidados especializados. Ele adicionou que para milhões de pessoas a gravidez está se tornando um período de ansiedade, à medida que os impactos climáticos introduzem novos riscos na vida diária. Steele enfatizou que ninguém está a salvo das ondas de calor, mas seus efeitos não são distribuídos igualmente. Trabalhar ao ar livre, morar em uma casa sem proteção adequada contra altas temperaturas, percorrer longas distâncias para chegar a uma clínica ou depender de centros de saúde sem água, eletricidade e refrigeração agravam os riscos. Steele declarou que manter a calma simplesmente não é uma opção quando não há nenhum lugar fresco para ir. Da ONU News em Nova York, Felipe de Carvalho.
1: E já que estamos em Nova York, a cidade declarou emergência por surto de sarampo. Já foram confirmados 108 casos da doença, como nos conta Gabriel Corrêa, fechando este nosso bloco internacional.
6: Nova York, nos Estados Unidos, declarou estado de emergência por causa do avanço do sarampo. Segundo a Organização Pan-Americana da Saúde, boa parte do continente passa por um surto da doença. Diante do crescimento do sarampo em áreas rurais e comunidades com baixa cobertura vacinal, o governo de Nova York oficializou emergência após a confirmação de 108 casos da doença este ano. A maioria no interior do estado e 7 deles confirmados na cidade de Nova York. Um dos objetivos do estado de emergência é expandir a aplicação de vacinas. Segundo a agência Reuters, no estado vizinho, Pensilvânia, foram notificados 977 casos de sarampo na divisa com Nova York. Nos Estados Unidos, as autoridades de saúde enfrentam desafios como a baixa vacinação infantil e a disseminação de desinformação. Cerca de 93% dos diagnosticados com sarampo não tinham registros de vacina. E levantamentos da Organização Pan-Americana da Saúde já contabilizam mais de 47 mil casos confirmados de sarampo no continente americano em 2026, com 44 mortes registradas. Além dos Estados Unidos, Guatemala, México e Peru respondem por 95% do total de infecções. Apesar do risco, o Brasil segue certificado pela Organização Pan-Americana como país livre da transmissão do sarampo. No mês passado, o Ministério da Saúde intensificou as ações no município de Tabatinga, fronteira com o Peru, após a confirmação de 3 casos importados da doença. Os pacientes eram pessoas sem histórico comprovado de vacinação. Já o estado de São Paulo registrou 32 casos isolados ao longo do ano, sem registro de transmissão. Da Rádio Nacional em São Luís, Gabriel Corrêa.
1: Agora em Brasília, 11 horas mais 13 minutos e chegou a hora.
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1: É o momento da nossa resenha esportiva. Eu aqui em Brasília, Roberto Camargo em São Paulo, como eu disse ontem, substituindo Leandro Martins, razão pela qual ele, que tem juízo, é quem comanda o nosso momento esportivo. Meu caro Roberto, é com você.
0: Olha que responsabilidade que você tem, Leandro Martins. Moral. Moral mesmo. Muito bem, Miguel.
1: Mas o que a gente já pode começar falando é em relação a data FIFA de novembro, não é? Que a CBF confirmou aí essas datas e horários dos dois amistosos contra o Japão e contra a Singapura, respectivamente.
0: Pois é. Inclusive, o treinador da seleção brasileira, Ancelotti, promete mais novidades aí, mais jogadores jovens que ele quer testar. Eu acho que a oportunidade é boa mesmo para o teste, principalmente em relação à seleção de Singapura. Pelo que eu apurei aqui, Miguelzinho, a seleção brasileira enfrentou uma única vez esse time do país asiático, foi em 2008, e venceu por 3 a 0. Na época, a gente tinha Ronaldinho Gaúcho, por exemplo, né? Então, talvez até 3 a 0 foi um placar modesto, né? Para uma seleção que contava com um jogador daquele quilate, né? Do Ronaldinho Gaúcho, né?
1: Sim.
0: Agora, vamos ter que entrar aí com os jovens, aí, botar uma correria, ver se a gente consegue algum resultado. Mas me parece que não é a primeira dessas três partidas, né? Aliás, são duas
1: Duas
0: partidas.
1: partidas, isso. A gente pode destacar que o primeiro
0: Primeira é contra
1: compromisso
0: o
1: será
0: Japão.
1: contra o Japão no dia 14 de novembro, às 7h15, horário de Brasília, 7h15 da manhã, viu, gente? 3 dias depois, em 17 de novembro, a seleção brasileira encara a Singapura às 7 da manhã, ou seja, às 7 horas.
0: Nesse horário, Miguelzinho, a gente já está ali trabalhando na produção do Revista Brasil,
1: Sim, vai ser bom porque a gente vai poder comentar
0: informativo,
1: aqui no Revista Brasil o resultado, né? Porque até começar o Revista Brasil, ou seja, a nossa resenha esportiva, nós já teremos aí já o resultado dessas partidas.
0: É isso mesmo. Agora, o nosso retrospecto contra o Japão precisa ser visto com mais cuidado, né? O Brasil já enfrentou a seleção japonesa 16 vezes. Então, este será o 17º encontro entre brasileiros e japoneses em campo. E ao todo, nessas 16 partidas, o Brasil venceu 13. É um bom retrospecto. Mas se a gente for pensar mais recentemente, o Japão tem colocado mais dificuldade para a seleção brasileira.
1: E não só para a
0: Então,
1: seleção brasileira, como para demais seleções também, né? Nas competições internacionais tem dificultado muito a vida das seleções aí que até então são tidas como top 10, ou seja, as 10 maiores seleções.
0: é verdade. O futebol japonês evoluiu bastante, inclusive com a contribuição de jogadores brasileiros que foram levados para lá, né? E hoje é uma seleção que enfrenta quase que de igual para igual as principais seleções. Além das 13 vitórias, o Brasil teve dois empates e sofreu uma derrota. Agora, no último encontro, que foi justamente na Copa do Mundo deste ano, nós fomos salvos ali por um golzinho que evitou que a partida terminasse empatada no tempo regulamentar. Nós fizemos 2-1. Mas vamos ver, jogando um amistoso lá em Singapura, né? Ou seja, muito mais próximo do Japão do que do Brasil, pode ser que a gente tenha um pouco de dificuldade aí.
1: Eu espero
0: Esperar,
1: que
0: né,
1: não,
0: Miguel?
1: né? Vamos testar. Mais um teste para a nossa seleção, né? Então anote você aí na sua agenda, dia 14 de novembro, Brasil e Japão, às 7h15, horário de Brasília. E no dia 17 de novembro, Brasil e Singapura, às 7 horas da manhã, também horário de Brasília. Bem, tem um outro tema aqui também que diz respeito a essa indefinição quanto ao estádio para que possa abrigar o jogo Vasco e Boca. Há uma discussão porque precisava até ontem, se eu não estiver enganado, o Vasco apresentar qual seria o estádio que ele iria sediar esse jogo. E aí tem a questão do Maracanã, que é regido pelo consórcio Fla-Flu. Então, ou seja, o Ministério Público teve que intervir e recomendou aí ao consórcio Fla-Flu que Vasco e Boca seja de fato no Maracanã, meu caro Roberto.
0: Pois é, a alternativa seria o estádio Nilton Santos, que é administrado pelo Botafogo, né? Mas a pressão é grande e provavelmente a pressão é por motivos financeiros, né, Miguelzinho? Porque o Maracanã é um estádio que comporta um público muito maior e os times que estão mandando jogos ali não querem abrir mão assim facilmente, né, de uma arrecadação. Mas é o tipo da situação que pode ser decidida também financeiramente, com alguma compensação para um clube ali, abrir mão do estádio para que ele possa ser

0: cedido a uma outra partida. Vamos ver. Eu
1: É.
0: acho que pela grandeza. Desculpa, pode
1: Não,
0: continuar.
1: não, é apenas uma outra questão, dentro desse contexto aí que você está colocando, é que foi cogitado também a possibilidade do São Januário. Não apenas o Nilton Santos, mas o São Januário também. Só que aí o
0: Ah.
1: argumento, né, foi justamente que o jogo possui uma grande importância e é chamativo para duas grandes torcidas, como você bem colocou. Então o Maracanã traz mais segurança para essa partida.
0: Exato. E além da segurança, a gente pode destacar também que é uma partida bastante importante para a sequência aí da Libertadores, né? Afinal de contas, Boca Juniors e Flamengo são dois grandes vencedores das competições e também tem um histórico bem disputado, né? Em todas as competições, foram quatro jogos entre as duas equipes, com três vitórias do Boca Juniors e uma apenas do Flamengo. Não houve empate em nenhum desses quatro jogos. Jogando na Argentina, o Boca é muito forte, né? Ele ganhou as duas vezes que eles se enfrentaram lá. E já aqui no Brasil, dos dois jogos disputados aqui, o Boca conseguiu vencer um e o Flamengo venceu o outro. Então é uma disputa que ganha, tem uma relevância nacional. Você não é flamenguista, eu também não, mas a gente tem que reconhecer que toda vez, né, que o Flamengo disputa uma partida de Libertadores contra um time argentino, é um jogo de interesse nacional, até porque esses grandes times têm, é o caso do Corinthians também, é o caso do São Paulo. Mas é o caso do Flamengo, que tem torcedores espalhados por todo o país.
1: Perfeito. A gente apenas destaca e reforça que esse jogo entre Vasco e Boca Juniors é pela semifinal da Copa Sul-Americana. Daí porque a importância
0: Ah,
1: de
0: sim.
1: se definir justamente qual será o estádio que vai abrigar essa partida, até porque, como eu falei, São Januário não está dentro dos padrões aí da Conmebol, já que não tem sequer um mínimo de 30 mil lugares, que é uma das exigências, não é? Então, o Ministério Público teve que de fato intervir para buscar com que o consórcio Fla-Flu permita que esse jogo seja realizado no Maracanã. Agora, ainda
0: Eu
1: no
0: acabei
1: campo do
0: fazendo uma
1: futebol,
0: confusão aqui
1: sim.
0: entre os times, né? Porque eu gosto mesmo de comentar os nossos clássicos paulistas, né?
1: Sim.
0: Corinthians e São Paulo, São Paulo e Corinthians.
1: É, tem isso. Agora,
0: Mas vamos lá.
1: aproveitando a oportunidade aqui, ainda falando no campo do futebol, é que hoje acontece a despedida de Lionel Messi da seleção argentina, o Roberto.
0: Pois é, a grande pergunta, né, inevitável até, o que será da Argentina na era pós-Messi? A
1: É,
0: gente
1: tem isso.
0: tem visto, né, a importância desse jogador, né, mesmo na idade em que ele se encontra, né, não sei exatamente quantos anos o Messi tem, 39, se não estou enganado, né? Mas ele joga em alto nível, a gente viu isso na última Copa, né, no Brasil. Se a Argentina conseguiu fazer uma bela campanha e chegar à final da Copa, ela deve muito ao Lionel Messi. E não só pelos gols, mas por sua participação nos jogos. Ele é um jogador excepcional, um jogador que carregou essa seleção aí por 20 anos. Em alguns períodos ele andou um pouco desmotivado, mas a reação que ele demonstrou nessa última Copa aqui foi impressionante. E aí todo o time joga em função desse craque, desse
1: Sim.
0: ídolo, desse ídolo, né? Então, há aí um desafio pela frente aí para o futebol argentino, se, não digo se reinventar, mas aprender a jogar sem o seu grande maestro Lionel Messi.
1: É verdade. E olha que a turma lá está preparando uma grande festa, né? Para essa despedida aí do craque da camisa 10. Os torcedores esgotaram todos os ingressos em 90 minutos. Veja você, Roberto. As entradas tinham ali preços
0: Poxa
1: variando
0: vida.
1: entre 90 mil e 480 mil pesos argentinos, cerca de R$ 308 a R$ 1.674. Então, o
0: É
1: estádio com a
0: impressionante.
1: capacidade de 85 mil pessoas, né, deve ser completamente lotado para essa partida.

0: Tanto é que a Associação de Futebol da Argentina, a AFA, preparou uma fanfest para os torcedores que ficaram sem ingressos para o grande jogo. Então a expectativa é, de fato, uma grande festa na despedida de Lionel Messi da seleção argentina.
1: É, o adversário em si não vai oferecer
0: isso.
1: Muita resistência a uma grande exibição do time albiceleste. Né? Eu imagino que vai ser um jogo assim para festejar mesmo a despedida do Lionel Messi.
0: É, o adversário é o Benin, né? Ou seja, é
1: esse
0: mais
1: mesmo.
0: Uma daquelas seleções que a gente comentava aqui em relação à expressividade que tem, não é? Então, ali, como eu imagino que seja um amistoso apenas como despedida de fato de Lionel Messi, então nada de lesionar atletas, pelo menos eu imagino isso, né? Porque tem hora que tem pessoas que tem certos atletas que levam a sério a brincadeira.
1: Pois é, isso a gente inclusive verificou nos últimos amistosos aí da seleção brasileira, momentos bem pegados ali das partidas, né? O que não combina com a proposta de um amistoso, né? Você está certíssimo, um amistoso é para haver ali uma confraternização, para se jogar um bom futebol, e nada de disputas acirradas, não.
0: É, de fato, nada disso. Com certeza há um ajuste ali entre as federações, tanto de um clube quanto do outro, para dizer o seguinte, ó, aqui é fair play, né? Vamos devagar, é um evento festivo para despedirmos de Lionel Messi, então nada de muita agressividade, no sentido de muita pegação que se fala na linguagem do futebol, né? Nada de um futebol muito pegado, digamos, com grande rivalidade,
1: Agora
0: e
1: só uma.
0: sim um ato de festa e de demonstração.
1: Só uma curiosidade, Miguelzinho. Estou lendo aqui que a seleção beninense de futebol é conhecida pelos seus torcedores como. Não vou me arriscar aqui no francês, já vou dar a tradução. Os esquilos. E esquilo é um animalzinho rápido, ligeiro, né?
0: Isso.
1: Então. Fica a dica aí, apesar de não se comparar, né, ao nível da seleção argentina, vai que tem uma surpresa ali para jogar água no chope dos argentinos, será possível?
0: É, tem isso, né? É, ou seja, daí por que eu acho que houve um ajuste para que não possa atrapalhar a festa, né? E também
1: É isso
0: e
1: mesmo.
0: também não humilhar a outra seleção. Vamos ali, de repente, um empate, ou no máximo um gol de vantagem, mas que esse gol seja de Lionel Messi. Eu imagino que seja mais ou menos assim um ajuste, viu?
1: Vai ser festa.
0: Tá certo. Algum outro destaque que você nos traz nessa edição da nossa resenha esportiva?
1: Não, Miguelzinho, agora a gente está naquele período aí, aguardando aí o retorno dos campeonatos, né? Amanhã já tem rodada, mas aí amanhã a gente traz essas informações,
0: Tá
1: valeu?
0: combinado então. 11:27 e a gente sai para um breve intervalo. Na sequência, estamos de volta com o nosso Revista Brasil.

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2: 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E já que prevenir mais do que remediar é cuidar, lembre-se que com um simples toque você pode descobrir um carocinho no seu peito. Mas ele só se transforma em doença se não for tratado a tempo. 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
3: 11:28. Deixa eu voltar a São Paulo com Roberto Camargo, que amplia você, ouvinte, com mais informações, complementando, inclusive, os detalhes dos seus destaques. Roberto.
4: Pois não, Miguelzinho. Olha, no bloco anterior, antes da resenha, antes da Rádio França, nós falamos do caso do material radioativo que havia desaparecido após o roubo de uma van que fazia o transporte da carga e acabou sendo encontrado nessa segunda-feira em terreno baldio na capital paulista. Segundo a Autoridade Nacional, o actínio 225, o material encontrado aí, apresenta baixo risco de contaminação para pessoas que estejam próximas, e da forma como estava acondicionado,

0: aconteceu aí em Goiânia, bem pertinho de Brasília, né? Começou ali Instituto Goiano de Radioterapia, uma dessas clínicas de radioterapia que acabou descartando um equipamento que continha ali um certo material, seria justamente o Césio 137, usado em tratamentos de câncer. O que que aconteceu? Como ele foi descartado de forma inadequada, foi parar no ferro velho, dois catadores encontraram o equipamento, abriram na base ali da marreta, retiraram a cápsula de chumbo que protegia a fonte radioativa, sem saber do perigo a que eles estavam expostos. O resultado disso foi trágico, houve contaminação radioativa de várias pessoas, muitas pessoas, porque eles ficaram encantados com a beleza do material, que durante o dia era visto assim, de uma tonalidade esbranquiçada, e à noite ele tinha um lindo brilho azul, sem saberem que esse lindo brilho azul custaria a vida de quatro pessoas e a contaminação de cerca de 1.000 pessoas. Foi um caso muito triste mesmo, muito emblemático, e levou a muitas medidas que hoje dão mais segurança e mais proteção. Resumindo, a tecnologia nuclear, ela salva vidas, ela tem aplicações no campo da energia, mas é algo que precisa ser tratado com muito critério, com muito cuidado, porque ela também pode ser letal, como foi no caso 137. Felizmente, Miguelzinho, para encerrar, este caso aqui do material roubado da van terminou bem com o recolhimento desse material, e tomara que esse tipo de coisa não volte a acontecer, meu caro.
1: Não, de fato, você lembrou bem o acidente com o Césio 137 em Goiânia, ocorrido em setembro de 1987, ou seja, o maior acidente radioativo do mundo, fora de uma usina nuclear, claro. E que não pode ser esquecido, Roberto, como você bem destacou, para que tragédias semelhantes nunca mais se repitam. Daí a importância de estarmos sempre lembrando aqui deste acidente. 11 horas.
0: Isso mesmo.
1: 32 minutos, 11h32. Daqui a pouquinho nós temos a nossa entrevista de hoje, falando sobre o Outubro Rosa. Mas antes, deixa eu aproveitar também e destacar que o concurso 3.067 da Mega Sena sorteia nesta terça-feira o prêmio de R$ 92 milhões. As seis dezenas serão anunciadas a partir das 21 horas, ou seja, horário de Brasília, no espaço Loterias Caixa, localizado em São Paulo. O sorteio também será transmitido pelo YouTube. A aposta mínima custa R$ 6 e pode ser realizada também pela internet, até às 20 horas, horário de Brasília, em qualquer lotérica do país ou por meio do site e aplicativo Loterias Caixa. Lembrando que a Mega tem três sorteios semanais, às terças, quintas e domingos. É, 92 milhões, Roberto, tá bom para você?
0: Olha, dá para ajeitar na vida, viu, Miguelzinho?
1: Dá para ajustar?
0: Dá para estar um pouquinho mais tranquilo quanto ao futuro.
1: É, eu acredito o seguinte: você ganhando 92 milhões, você não vai precisar disso tudo. Então vamos fazer o seguinte:
0: Não.
1: você fica com os 90 milhões, me passa dois, já adianta o meu lado, tá bom?
0: Combinado,
1: Você tá vendo que é
0: meu amigo.
1: pouca
0: Só
1: coisa que eu tô te
0: falta.
1: pedindo.
0: Não é muito, não. Você merece
1: É,
0: mais do que isso.
1: 92 milhões, 90 fica com você, 2 milhões comigo e tá tudo resolvido, tá bom?
0: Então, eu vou ver se arranjo um tempinho ainda hoje para fazer a minha fezinha lá, Miguelzinho.
1: Tá certo. Agora em Brasília, 11 horas mais 34 minutos, pelo horário da nossa capital federal.
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1: Outubro chega pintado de rosa para lembrar que falar sobre câncer de mama é falar de informação, prevenção e principalmente de diagnóstico precoce. Segundo o Instituto Nacional de Câncer, identificar a doença em sua fase inicial pode aumentar as possibilidades de tratamento e melhorar os resultados para as pacientes. Mas na prática, você sabe quando deve procurar atendimento? Quem precisa fazer mamografia de rotina? Quais mudanças nas mamas merecem atenção? E como funciona o acesso ao diagnóstico e ao tratamento pelo Sistema Único de Saúde? Para esclarecer essas e outras dúvidas, o Revista Brasil conversa agora com a doutora Genevieve Cruvinel, mentora em saúde integral, nutricionista clínica.

0: clínica e holística e terapeuta integrativa com doutorado e diversas especializações. Doutora Genevieve, muito obrigado por ter aceito o nosso convite. Bom dia.
1: Bom dia, é um prazer estar aqui nesse tema tão importante, né?
0: Com certeza. E quando falamos em câncer de mama, uma das questões mais importantes é justamente a prevenção, doutora. Por que o diagnóstico antecipado é tão relevante para as possibilidades de tratamento?
1: No início da doença, antes do avanço, do aumento de nódulo, é possível utilizar tratamentos menos invasivos e menos nocivos, né, à imunidade e à saúde da mulher. Então, a resposta é muito, muito melhor.
0: Certo. Muitas mulheres vivem uma rotina corrida e acabam deixando a própria saúde em segundo plano, doutora. Quais sinais ou alterações nas mamas devem fazer com que a pessoa procure uma unidade de saúde sem esperar a próxima consulta de rotina?
1: Acho que não adianta esperar, não fazer a consulta de rotina. Se a gente for falar de câncer, nós temos aí os sintomas e sinais. No entanto, a gente tem muitas pessoas que não apresentam sintomas e sinais. Acho que isso é muito importante de ser falado. Então, por mais corrida que seja a nossa vida como mulher, nós precisamos encaixar aí os exames de rotina, uma vez ao ano, a visita ao médico, porque pode ser uma doença silenciosa. Até mesmo em outubro, a gente fala também de câncer de colo de útero. Então, sem um exame preventivo, tem uma análise, fica muito difícil a gente se garantir apenas os sintomas. Os sintomas podem ser aí um nódulo ou espessamento do mamilo, uma alteração na pele, às vezes fica vermelhidão, às vezes inchaço, mudança de textura, como se formasse uma espécie de uma imagem, assim, de uma casquinha de laranja, né? Inversão ou retração ali da pontinha do mamilo, alguma secreção diferente, alguma coceira, escamação, sensação de estar quente, né? Aquecimento das mamas. No entanto, o mais importante são os exames preventivos, uma vez que as pessoas podem não ter sintomas até que a doença já esteja muito gravada.
0: Bem, nesse contexto, existe ainda muita dúvida sobre esse chamado exame ou autoexame. O que é recomendado atualmente? A mulher precisa seguir uma técnica específica ou o mais importante é conhecer o próprio corpo e perceber mudanças, doutora?
1: O mais importante é conhecer o próprio corpo, perceber mudanças, perceber como o uso, né, da roupa íntima, até que por causa de alguma irritação, alguma coisa. Sempre, né, palpar, perceber os gânglios linfáticos, perceber se aquilo está com alguma... uma coloração de fome, uma assimetria, se houve uma mudança significativa, se olhar no espelho, né, para conseguir enxergar essas colorações, essas mudanças que são mais sutis. E lembrar que na fase inicial da doença, os sintomas podem vir como cansaço, alterações de humor, porque tem uma modificação hormonal e não necessariamente uma mudança física, né?
0: Certo, ou seja, se a mulher perceber ali um caroço na mama, enfim, um nódulo mais endurecido, alterações na pele, ou até mesmo, enfim, uma saída espontânea de determinado líquido, deve ficar atenta quanto a isso.
1: Com certeza, né? Já é um sinal de alarme, já de alerta mais agravado. Mas o objetivo justamente de outubro é falarmos um pouquinho, assim como novembro, vamos ter aí um novembro azul também para falar de câncer, mas para os homens, a importância do autocuidado, né? Parar uma vez ao ano para fazer os próprios exames, procurar aí a sua unidade de saúde, ou seu médico da família, ou o seu convênio que é responsável pelo seu check-up. E uma vez ao ano fazer os seus exames para que esteja tudo conforme. O câncer é uma doença silenciosa, né? Ele apresenta sintomas quando já está instaurado, mas em níveis iniciais é possível a descoberta com um exame simples. Né?
0: Existe uma faixa etária definida como mamografia de rastreamento. Explica um pouco sobre isso para a gente, doutora.
1: A faixa etária para a prevenção do câncer é aí após o início da puberdade até a da adulta da mulher. Né? A gente tem uma divisão por maior número de incidência de casos. Então, antes dos 40 anos, a gente percebe que o rastreamento não é recomendado, porque é uma população que tem as mamas mais densas e esse...

0: exame não vai ter tanta eficácia. Depois dos 40 ou 49 anos é a idade mais recomendada, porque também é a idade com mais prevalência e incidência dos casos, né? Então, fazer a mamografia anual a partir dos 40 até os 49 anos é a faixa que o Ministério da Saúde considera como mais adequada. E dos 50 aos 69 anos, que infelizmente, em geral, a nossa sociedade, a época que as pessoas mais deixam, né, as questões de saúde por ver e não fazem check-up, é a faixa etária de maior risco. Então, a principal prioridade é o rastreamento dos 50 aos 69 anos e feito cada 2 anos, mais ou menos, para esse grupo, né? A partir de 1, 2 anos, a gente foi incluindo, né? Então, o Ministério da Saúde incluiu a faixa etária 70, 74 e acima de 75 anos. E é uma faixa etária que não tem tantos casos, foi incluída recentemente, né, nas diretrizes brasileiras, mas é importante continuar o rastreamento a cada 2 anos, a observação constante, o autocuidado, né, o gerenciamento. A longevidade aumentou justamente porque a ciência se desenvolveu, a análise clínica se desenvolveu. Quando a gente consegue dar continuidade no cuidado da saúde, a gente consegue viver mais com mais qualidade de vida também.
1: Perfeito. Doutora Genevieve, eu estou aqui em Brasília, em São Paulo, está o âncora Roberto Camargo, que participa com a gente dessa entrevista. Roberto.
2: Bom dia, doutora Genevieve, é um prazer falar com a senhora. Eu já vou fazer uma pergunta relacionada a essa questão mesmo da inclusão de faixas etárias mais avançadas no rastreamento e mesmo a atenção com as mulheres acima de 60 anos, que precisa ser lembrada também nesse momento da campanha. Passando pela menopausa, tendo ali toda uma mudança no seu sistema hormonal, algumas mulheres chegam a achar que já estão livres do risco de um câncer de mama. E, no entanto, até mesmo nos casos de, por exemplo, uma histerectomia, em que a mulher precisou fazer a retirada do útero, existe o risco de surgir um câncer após os 60 anos, um câncer de mama?
0: Sempre existe, né? Então, a gente observa o estilo de vida, que é a principal predisposição para o desenvolvimento de câncer, qualquer tipo de câncer, é o estilo de vida, por conta das alterações hormonais, né? Que é a nossa alimentação, o excesso do cortisol, a falta do gerenciamento de sono, o sedentarismo, a consequência do consumo de certos produtos ultraprocessados durante a vida. O estilo de vida, os hábitos de vida predispõe ao câncer, assim como há alguma influência genética sobre também o caso. Então, a ambientação, como que essa mulher vive, qual foi a sua trajetória de vida até ali, se há outros casos na família. E é muito comum, né? Após a alteração hormonal ali no início da perimenopausa com 40 anos, aumentar o risco para câncer. A gente precisa estar atento à saúde dessa mulher. Longevidade significa viver bem com equilíbrio, né? A alteração hormonal faz parte do ciclo reprodutivo, não faz parte do ciclo de vida da mulher. A gente precisa cuidar de ambas as coisas para essa mulher ter qualidade de vida e saúde. Mas a disposição, a energia, a alegria de viver, todas as outras questões relacionadas a ser mulher não ficam restritas apenas ao ciclo reprodutivo, que aí traz a menopausa como consequência. A partir dos 40, a gente já tem alterações significativas, né, até a menopausa, mas a mulher, independente da faixa etária, precisa estar olhando para o cuidado, precisa estar olhando para essas questões ambientais, emocionais, hormonais, porque a predisposição é maior por conta de todos esses fatores.
2: Doutora Genevieve, me chamou a atenção quando a senhora mencionou o hormônio cortisol como um dos fatores que pode desencadear aí o câncer de mama, talvez não sozinho, evidentemente, mas ele estaria relacionado ao estresse, o ritmo de vida da pessoa, a falta de atividade física, a falta de um equilíbrio emocional, muitas vezes. Quer dizer, as condições de vida da mulher podem, num conjunto, para o surgimento de um câncer de mama.
0: Eu não consegui ouvir o finalzinho dessa pergunta, você pode repetir?
2: Pois não. É, eu estou me referindo à citação que a senhora fez do cortisol como
0: Ah,
2: um
0: sim.
2: dos elementos presentes, né, no surgimento aí de um câncer. Ele estaria relacionado a um ritmo de vida, mais estressante, por exemplo?
0: Sim, isso, né? O cortisol seria. Em relação a homens e mulheres, a gente tem algumas mudanças nos padrões psicoemocionais ao relação ao estímulo cortisol, né? É, mas em relação às mulheres, a gente percebe sobrecarga das tarefas e da autocobrança mesmo do dia a dia, a sobrecarga de uma vida inteira, né? Cobrando o preço na saúde. O cortisol, ele não tem uma causa direta, linear ao câncer. No entanto, ele tem uma causa direta ao enfraquecimento da imunidade. Então, ele age como um imunossupressor natural. Então, ele reduz a eficiência das células de defesa dessa mulher, diminui a capacidade de reparação dos tecidos, diminui a capacidade da identificação, por exemplo, do próprio corpo com relação às células tumorais. Leva a uma inflamação crônica. Então, é um desequilíbrio que é persistente. Ser persistente gera muitos danos, tanto em relação à saúde mental, hormonal, quanto à predisposição para câncer. Porque o desequilíbrio dessa inflamação de baixo grau, a longo prazo, né, vai gerar dano às células do DNA ou células do sangue. E é importante a gente pensar, né, o mundo mudou, as condições mudaram, principalmente pós-pandemia, nós não vamos mais conseguir voltar para o estilo de vida talvez que nós tínhamos anteriormente. É, os desafios são maiores. Eu preciso aprender a fazer o gerenciamento do estresse, adotar hábitos que possam auxiliar na saúde, né? Então, por exemplo, o gerenciamento do sono é um fator essencial para a saúde, para a recuperação das nossas células de imunidades. É, fazer um consumo mínimo, não consumo de álcool, não usar, não fumar, né? É, contornar também a questão do ganho de gordura, né? A gente fala muito de peso, mas não é o peso, é a gordura visceral, a gordura esteatose hepática, aquela gordura abdominal, que são geradas indiretamente pelo cortisol também, e são fatores de risco para o câncer de mama. Então, o cortisol afeta muitas partes nossas, muitas partes da nossa fisiologia, né? Tanto suprarrenal, quanto a parte hormonal, imunitária, hipófise, e é um grande vilão aí para a nossa saúde.
1: Doutora Genevieve, para quem depende do SUS, como funciona hoje o caminho entre a suspeita, a realização dos exames, a confirmação do diagnóstico e o início do tratamento? E até reforço, onde a mulher deve procurar ajuda quando encontrar dificuldades para conseguir o atendimento?
0: Na verdade, a gente tem referência, né, em relação ao tratamento do câncer em diversos países no mundo, justamente por conta do cuidado com o paciente. Então, a gente vai ter aí um rastreio de parte desde a unidade básica de saúde, que seria procurar aquela antiga UBS, né, fica perto das casas, procurar ali o processo, quando você perceber algum sintoma suspeito, alteração. O ideal é que, para quem frequenta o SUS, já tenha na sua unidade básica de saúde agendado seus exames, os seus check-ups, para ir fazendo um acompanhamento com o médico da família. Se há uma confirmação de diagnóstico, o paciente vai ser encaminhado, talvez, para uma unidade maior. Existem uns centros especializados, tem um centro de assistência de alta complexidade em oncologia, tem um outro. Que atende outros tipos de câncer, que são cânceres mais frequentes, que é uma unidade de assistência. Então, a depender da característica do câncer, né? Porque o câncer, ele é uma condição, um nome que a gente dá para mais de 100 condições inflamatórias no corpo humano, que formam esses, de forma simples, né? nódulos. Mas a depender do

0: tipo de câncer, do tipo de tratamento necessário, essa pessoa vai ser encaminhada para algum hospital, para alguma área da rede que possa atender melhor. No SUS, a gente tem as cirurgias, a química, a hormonoterapia, o cuidado paliativo, a radioterapia. A gente tem as terapias integrativas, como acupuntura, por exemplo, para auxiliar na melhora do dia a dia desse paciente. Existem muitas camadas e não todo mundo fazer o mesmo caminho, porque vai depender do seu estado, de quanto está agravado, se você vai passar em uma unidade ou já direto para esse hospital maior, e também do seu tipo de câncer.
1: Perfeito. Deixa eu voltar a São Paulo. Roberto Camargo tem mais uma pergunta. Roberto.
2: Sim, doutora Genevieve, justamente o que a senhora vinha falando agora há pouco aí sobre terapia integrativa, é que no início da entrevista a senhora associou o diagnóstico precoce com a possibilidade de terapias menos invasivas. No caso da terapia integrativa, eu gostaria de entender um pouquinho mais sobre isso, sobre a questão holística também, como é que está hoje o enfrentamento ao câncer de mama com alternativas ao tratamento das terapias clássicas.
0: O SUS reconhece, né, as práticas integrativas e complementares de saúde, é algo, infelizmente, ainda muito desconhecido pela população, que mistura terapia integrativa com práticas espirituais, religiosas ou outros tipos de terapias. Dentro das terapias que são consideradas validadas pela ciência, né, e estão disponíveis para esse paciente com câncer, por exemplo, a gente tem a acupuntura, que é a mais validada por estudos científicos desde sempre, e ajuda muito, por exemplo, na questão das náuseas, dos vômitos, por conta da quimioterapia, pode ajudar nas dores crônicas, na questão da insônia. Depois a gente tem aí as práticas corporais que ajudam muito na fadiga, no mal-estar físico e também na mobilidade, na dor, que é tai chi, o qigong, a yoga. A gente tem a meditação e o mindfulness, que são práticas milenárias, validadas por inúmeros estudos científicos e ajudam não só no manejo do estresse, do tratamento e do diagnóstico, mas também na autopercepção. Porque essa mulher, por exemplo, que vai para uma cirurgia, que precisa fazer uma cirurgia mais invasiva, uma cirurgia, uma coisa assim, ela tem uma dificuldade agora com a imagem, meditação, o macho, tudo isso vai auxiliar no suporte ao cuidado, né? Melhora do cuidado ao decorrer do tratamento e capacitar emocionalmente essa mulher e a família para o enfrentamento da doença, o enfrentamento do dia a dia desse paciente. A gente tem também o Reiki, que é uma técnica maravilhosa, que inclui relaxamento, bem-estar, que inclui a sensação de dor durante o tratamento. A gente vai ter musicoterapia, em algumas unidades até arte terapia. São ferramentas também que podem ser buscadas dentro do UBS e dentro desses centros de convivência cooperativa que as unidades básicas de saúde possuem, espalhadas aí pelo nosso país. E alguns hospitais também, como o CESP, possuem essas terapias integrativas em cuidados paliativos. Inclusive, o Dr. Paulo, meu colega, está lá, quando a acupuntura, e é um trabalho muito bonito, muito humano, né? De acolhimento da dor psicoemocional, física, no momento mais crítico.
2: Tá certo, eu agradeço muito, doutora Genevieve, e volto com você, Miguelzinho.
1: Ok, para concluir, doutora Genevieve, para encerrarmos esse nosso bate-papo, teríamos muitos outros tópicos a abordar dentro desse contexto, mas o nosso tempo é limitado. Eu gostaria apenas que a senhora deixasse aqui para uma mensagem para os nossos ouvintes, para as ouvintes que estão pensando, por exemplo, eu não tenho tempo, não sinto nada e vou deixar esse assunto para depois, não é? Qual seria então essa principal mensagem, sobretudo no sentido de cuidar melhor da saúde das mamas, ou seja, o que a senhora poderia deixar como uma sugestão, uma recomendação, uma orientação, uma razão para não adiar o cuidado com a saúde das mamas, em especial nesse outubro rosa?
0: importante dois pontos nós pararmos um minuto para refletir sobre, né? Primeiro, se você tem uma família, amigos, pessoas que você ama e que você deseja ter por perto por muito tempo, é necessário que você esteja bem para entregar o seu melhor. Então, sempre que olhar para a família, não olha para a família como um empecilho, mas sim como uma motivação maior do seu cuidado, porque é preciso de você. O segundo ponto é que é fatídico se nós, todos nós, não pararmos para olhar para a saúde, em determinado ponto a doença nos fará parar. É inevitável. O sistema humano, ele necessita de manutenção, de cuidados e de atenção. Não como seguir pela vida e ter uma vida longeva, saudável, sem cuidado. E é mais fácil, mais simples e menos doloroso incluir esse cuidado em pequenas doses, em pequenas modificações, em ganhar hábitos de saúde simples, mudar diariamente. Hoje vou beber mais água, amanhã vou dormir melhor, vou incluir isso na minha semana. Semana que vem vou fazer uma caminhada de 20 minutos, vou ouvir uma música, vou fazer uma meditação. Vou incluir pequenas coisas que constroem a minha saúde para que a doença não me pare no caminho. Então, outubro é um mês também para nós olharmos para a autoconsciência, porque cuidado não é algo superficial que você faça para cumprir tabela, é algo que você faz para justamente poder estar aqui por mais tempo, com mais qualidade, e entregar o seu melhor, seja no meio familiar, social, profissional, para quem tem que parar a vida para cuidar de uma pessoa doente, sabe o quanto que isso custa mentalmente, emocionalmente, financeiramente, e às vezes desestabiliza a família inteira. Então, a importância de cultivar diariamente a saúde, que é o que vai permitir viver em plenitude, sejamos nós homens ou mulheres, já falando de mulheres, é importante cuidar de quem cuida.
1: Perfeito, doutora Genevieve Cruvinel, mentora em saúde integral, nutricionista clínica e holística e terapeuta integrativa com doutorado e diversas especializações. Muito obrigado pela participação e pelos esclarecimentos, doutora. Até uma próxima.
0: Até uma próxima, fiquem bem. Mulheres se cuidem.
1: É isso. 11 horas e 57 minutos, meu caro Roberto. Informação também é uma forma de cuidado, é o que fazemos aqui no Revista Brasil. Lembrando que Outubro Rosa destaca justamente o fato de conhecer o próprio corpo, reconhecer as alterações e buscar orientação profissional diante de uma suspeita, que são atitudes importantes que devem ser adotadas diariamente.
2: E um detalhe para a gente colocar, Miguelzinho, Outubro Rosa não é uma campanha para as mulheres, né? É uma
1: Isso.
2: campanha para todos, né? Nós, maridos, pais, filhos de nossas mães, né, quando ainda estão vivas, temos que ter esse cuidado também, Miguelzinho.
1: Até porque homens também estão sujeitos a câncer de mama. Então é importante destacar isso também. Não
2: Exato.
1: conseguimos abordar isso ao longo da nossa entrevista, mas é bom deixar registrado. E para fechar,
2: É
1: apenas
2: verdade.
1: também uma notícia muito importante é que o mês de outubro começou com a mudança para quem precisa de um dos principais recursos para o diagnóstico do câncer de mama, a mamografia digital. No último dia 1º, entrou em vigor a atualização aprovada pela Agência Nacional de Saúde Suplementar, a ANS, que amplia a cobertura obrigatória do exame pelos planos de saúde, sem restrição de idade ou de gênero, desde que haja indicação do médico. Portanto, está aí mais uma ótima iniciativa para que você possa, então, adotar esse procedimento e, claro, cuidar da sua saúde, sobretudo. 11 horas mais 59 minutos. Nosso tempo acabou de ver. Deixa eu agradecer mais uma vez Roberto Camargo pela parceria aqui no Revista Brasil. Valeu, Roberto.
2: Valeu, Miguelzinho. Grande abraço. Até amanhã.
1: Até amanhã, 11 horas 59 minutos. Agradecendo, sobretudo, a você pelo carinho da sua audiência, da sua sintonia. Desejando uma ótima terça-feira e que você fique bem. Eu agradeço também a produção de Sueli Silva e Antônio Carlos, os trabalhos operacionais de Cláudio Lima, na Central Técnica Chico Mendes e Reinaldo Santos, além dos demais profissionais nos nossos transmissores. Continue em sintonia com a nossa programação. Bom dia, Brasil!
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5: Olá, muito boa tarde a você que nos escuta de todo o Brasil. Está no ar o Repórter Nacional, que tem hoje os seguintes destaques. Apostas online. A Advocacia Geral da União pede ao ministro Fux do Supremo Tribunal Federal que MP do fim das bets seja mantida. E mais.
6: Senado deve discutir hoje fim da escala 6x1. Votação da proposta, no entanto, ainda é incerta.
7: Número de mulheres no Congresso aumenta e passa a ser o maior da história. Apesar disso, somente uma a cada 5 cadeiras vai ser ocupada por uma parlamentar.
8: Provas do Exame Nacional para Jovens e Adultos são reaplicadas para quem perdeu a primeira data. Fazem um ensejo a estudantes que desejam concluir os ensinos fundamental e médio.
9: Alerta de chuva forte e granizo em áreas de São Paulo e do Paraná. E o calor pode chegar aos 40 graus no Nordeste.
5: É tudo isso e muito mais, claro, aqui no Repórter Nacional, produzido pela nossa equipe de radiojornalismo da EBC, Empresa Brasil de Comunicação. Nós estamos ao vivo nas emissoras da Rádio Nacional em Brasília, São Paulo, Rio de Janeiro, Amazônia, Alto Solimões, São Luís, Recife e, claro, também nas emissoras parceiras de todo o Brasil, com a nossa rede nacional de comunicação pública. Eu sou Daniel Ito e você acompanha agora as principais notícias desta terça-feira, 6 de setembro de 2026.
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5: Opa, 6 de outubro, não de setembro, né? O ano tá passando rápido, pessoal, me confundi. 6 de outubro de 2026. Lembrando que estamos ainda no período de defesa eleitoral. Então não serão veiculados conteúdos que possam caracterizar publicidade institucional. Para cumprir as normas de comunicação das instituições públicas, portanto, no defeso eleitoral, que vai até 25 de outubro. E vamos nessa. A gente começa a edição de hoje do Repórter Nacional, justamente com o pedido da Advocacia Geral da União. O assunto aqui é apostas online. E a AGU pediu ao ministro do STF, Luiz Fux, para que a medida provisória que determinou o fim das bets, para que essa MP seja mantida. Vamos entender em que contexto foi feito esse pedido, o que, que isso significa. Quem explica para a gente é o repórter Gabriel Brum, que está aqui no estúdio com a gente. Gabriel, muito boa tarde para você.
10: Boa tarde, Daniel. Boa tarde a todos. Essa resposta da AGU foi numa ação em que a Associação Nacional de Jogos e Loterias e o Instituto Brasileiro de Jogo Responsável pedem a derrubada da medida provisória. A posição foi apresentada ontem, ao fim das 72 horas que o ministro Luiz Fux havia concedido para que o órgão se manifestasse. A AGU afirma que a legislação referente às bets se provou extensamente falha, com problemas na proteção de crianças e adolescentes, prevenção à lavagem de dinheiro e financiamento de crimes, entre outros pontos. Além disso, a exploração da atividade se mostrou incompatível com a proteção de direitos como a dignidade humana, a saúde e o mínimo existencial. E daí enumerou ali uma série de argumentos. Por exemplo, citou um levantamento do Comitê Nacional de Secretários de Fazenda dos Estados, que estima que as apostas tenham tirado cerca de 62,5 bilhões de reais das famílias brasileiras. Outro estudo mencionado mostra que os saldos bancários dos jogadores reduziram 43% depois que começaram a apostar. E ainda de acordo com a Confederação Nacional do Comércio, a inadimplência também aumentou, em especial entre jovens. 33%, mais ou menos um terço, dos apostadores de 18 a 24 anos estão com as contas em atraso. Bem, a AGU pede também que o Procurador-Geral da República seja ouvido dentro de 72 horas sobre esse tema e uma nova audiência pública para atualizar o debate que foi feito em novembro de 2024, aí avaliar novos dados e o impacto no setor sobre a sociedade neste um ano de lá para cá, Daniel.
5: Tá certo. Então, basicamente, o governo acabou com as bets, as empresas entraram no Supremo contra essa medida e agora, então, a AGU respondeu com esses argumentos que você trouxe para a gente defender a medida provisória. Obrigado, viu, Gabriel, pelas informações ao vivo aqui no estúdio. Bom, nós estamos já em plena campanha para o segundo turno das eleições, mas a campanha para o Legislativo, para a Câmara,

0: para o Senado, já acabou, a eleição já ocorreu, já sabemos quais vão ser os parlamentares na próxima legislatura. Então, hoje é dia de discutir a escala 6x1 no Senado Federal, que agora está de volta aos trabalhos. Pelo menos essa era a previsão. Será que vai ser discutido mesmo? Será que vai ser votado esse tema? Priscila Mazenotti está sempre de olho no nosso Congresso. Conta pra gente, tá todo mundo de olho querendo saber se finalmente vai voltar esse debate no Senado. Pri, boa tarde.
1: Oi, Dani, boa tarde para você e para os ouvintes. A sessão de hoje, por enquanto, tá mantida. Agora se vai votar, como você bem falou, já é uma outra história, né? É o único item da pauta, é a PEC que acaba com a escala 6x1 de trabalho e reduz a jornada semanal de 44 para 40 horas. Assunto prioritário, sessão convocada para hoje, amanhã e quinta-feira. Certo. O ministro das Relações Institucionais, José Guimarães, acabou de se reunir agora há pouco com o presidente do Senado, Davi Alcolumbre, lá na residência oficial, para tentar articular essa votação, avaliar, né, se tem clima para votar, se tem quórum, se tem votos suficientes para passar. Lembrando aí que são dois turnos de votação, 49 votos pelo menos.
0: Sim.
1: Por que essa preocupação, gente? Por conta do resultado das urnas, né? Passou a eleição, o presidente Lula foi para o segundo turno atrás do senador Flávio Bolsonaro, ou seja, pode ser que tenha perdido força aí essa votação. É justamente isso que a gente vai ver no comportamento do plenário mais tarde, se o governo vai vencer a resistência da oposição, que já disse que é contra o fim da escala 6x1, né? Sim. Tem como pleito aquela proposta de negociação direto com o patrão, de remuneração por hora trabalhada, ou seja, aquela proposta que pode tudo, sem descanso ou interrupção. Já tem muita gente lá indo para o Senado, os movimentos sociais, organizações, parlamentares favoráveis para fazer pressão aí. A sessão é remota, né? Não necessariamente eles estarão presentes. Ah, vamos ver como é que vai ser o quórum, então, na sessão convocada para logo mais hoje à tarde.
0: Aí vamos ficar atentos, então, se o resultado do primeiro turno vai afetar ou não a visão aí dos senadores sobre essa proposta, que lembrando, né, Priscila, já foi aprovada na Câmara dos Deputados, falta apenas o aval do Senado para começar a valer.
1: Foi aprovada em maio lá na Câmara, isso, no dia 27, 28 de maio, chegou no Senado, ficou um tempão parada, só agora em setembro, dia 2 de setembro, que foi aprovada na Comissão de Constituição e Justiça e pegou o período eleitoral, período de convocação extraordinária, né, de esforço concentrado. Então hoje, já tem senador inscrito para falar, viu? 13 senadores inscritos para falar na sessão de hoje, para debater. Vamos ver se vota amanhã ou na quinta-feira, Dani.
0: Vamos ficar de olho, então, no nosso Congresso, aliás, no nosso Senado Federal, ao longo desses dias de debate sobre o fim da escala 6x1 no Brasil. Priscila, muito obrigado pelas informações ao vivo aqui com a gente. Seguimos falando do Legislativo, porque, olha, na próxima legislatura, a partir do ano que vem, a bancada feminina no Congresso vai ser a maior da história, viu? Nos próximos 4 anos, mais de 120 mulheres estarão à frente de um mandato parlamentar. Isso inclui tanto Câmara quanto Senado. Vamos tirar, então, um raio-x da presença das mulheres no nosso Congresso. Sayonara Moreno está aqui ao meu lado com as informações. Boa tarde, Sayô.
2: Oi, Daniel. Boa tarde para você, para quem acompanha a gente. Lembrando que é a posse, né, dos parlamentares no ano que vem. Vai ser 1º de fevereiro, né? Por conta dessa mudança aí nessas regras. A gente lembra, então, que o Congresso vai passar, então, a partir de 1º de fevereiro de 2027, passar a ter 127 mulheres, tanto na Câmara quanto no Senado aí no total. Com o resultado, então, do último domingo, a gente lembra que a Câmara vai ter 109 deputadas federais, né? A maior bancada feminina da história do país. São 19 parlamentares a mais que a atual legislatura. Sim. Apesar do aumento aí da presença de mulheres na Câmara, Daniel, a gente ainda considera essa representatividade baixa, né? Inclusive especialistas, já que quase 80% da casa é composta por homens. Né? Embora o número de deputadas tenha aumentado nesse último domingo, a gente lembra que aqui no Distrito Federal, no Piauí e em Roraima, nenhuma mulher foi eleita como deputada federal. Um levantamento da organização Mulheres Negras Decidem mostra também que no último domingo, dessas mais de 100 mulheres que vão para a Câmara, pelo menos 15 negras foram eleitas. Eu conversei mais cedo com a coordenadora política da organização, Tainá Pereira, que celebrou o resultado e destacou que são mulheres com plataformas de defesa aos direitos das mulheres e também das minorias.
3: Nós celebramos muito o aumento. Nós tínhamos 9 na última legislatura, estamos

0: passando a pelo menos 15, o que é muito significativo. Estamos falando de mulheres negras que têm plataformas bastante progressistas, não só em defesa dos direitos das mulheres e da população negra, mas em agendas diversas como educação, economia, meio ambiente.
1: Pois é, Daniel. Lá do outro lado, no Senado, o número de parlamentares mulheres também aumentou. Na votação do último domingo, 12 senadoras foram eleitas. Foi o maior número e também em uma eleição de uma vez só, né? Desde o fim da ditadura aqui no Brasil. Apesar disso, Daniel, ao contrário, diferente, então, da Câmara dos Deputados, no Senado, nenhuma eleita agora no último domingo é uma mulher negra. As mulheres eleitas assumem um mandato de 8 anos, se juntam a outras 6 que já estão no meio do mandato, formando, então, uma bancada de 18 senadoras. O novo cenário mostra que, mesmo com o avanço, o Senado também vai ficar aquém desse quesito aí, representatividade, já que as senadoras serão 22% do total da casa, deixando também uma média de 80% só com os homens. Então, o Congresso majoritariamente continua sendo de homens, apesar desse avanço aí de mulheres sendo eleitas.
2: Melhorou um pouquinho, mas ainda não representa a população feminina do nosso país. Quem sabe um dia, né, Sayonara? Obrigado, viu, pelas informações ao vivo aqui no estúdio com a gente. Você que é a mulher que está na escuta, quando você se desloca por aí, presta atenção aí no caminho que está percorrendo, qual que é a rota mais segura, se está escuro demais para ir por ali. O que você faz, hein? Pois é, um estudo recente revelou o impacto da insegurança na mobilidade de mulheres que vivem na região metropolitana do Rio de Janeiro. Levantamento mostrando justamente que essa rotina exige cálculos de sobrevivência que levam em conta, inclusive, a condição social, redes de apoio, o local de destino antes de cada deslocamento. Vamos aprofundar esse assunto agora aqui no Repórter Nacional. Quem conta tudo para a gente é a repórter Solimar Luz, que ouviu uma das idealizadoras dessa pesquisa, né, Solimar? Boa tarde para você.
3: Isso mesmo, Daniel. Boa tarde para você. O medo da violência tem levado mulheres aqui da região metropolitana do Rio de Janeiro a mudar trajetos, evitar determinados horários e até mesmo, como você falou, abrir mão de atividades como trabalho e lazer. É o que revela essa pesquisa, Rotina Calculada, que foi realizada pela ONG Movimentos, em parceria com o Instituto Fogo Cruzado e também com o Instituto Update. O estudo reúne relatos de 20 mulheres, Daniel, para entender como a insegurança limita o direito de ir e vir e interfere também nas escolhas cotidianas. De acordo com esse levantamento, o fator financeiro determina o nível de exposição ao risco, viu? Mulheres com renda maior relatam na pesquisa o uso de alternativas de segurança, como corridas por aplicativos, táxis ou mesmo hospedagens. Já para as mulheres com menor poder aquisitivo, o preço das passagens impede a escolha de trajetos alternativos, o que leva esse grupo a caminhar muitas vezes por vias sem iluminação ou a recusar vagas de emprego devido aos riscos do trajeto, segundo a coordenadora de comunicação da ONG Movimentos, Isabelle Damasceno. As relações pessoais também aparecem como parte das estratégias de segurança. Homens desconhecidos são vistos como fonte de medo, explica Isabelle.
4: Os homens desconhecidos, né, são o principal fator de medo para elas. Mas os homens do ciclo social dessas mulheres, eles acabam virando uma espécie de escudo. Por exemplo, para voltar mais tarde para casa, para pegar no ponto de ônibus. O problema nem sempre para essas mulheres é estar sozinha. Mas sozinha, essas mulheres se sentem sim mais expostas ao risco, mas também não é confortável que elas sempre dependam de um homem conhecido ou de uma outra rede de apoio para sustentar essa sensação de segurança na cidade.
3: E diante desse cenário, Daniel, o estudo sugere que essas dinâmicas de sobrevivência sejam integradas aos dados oficiais, permitindo aí a criação de políticas públicas de segurança direcionadas à população feminina. A pesquisa completa está disponível no endereço na internet movimentos.org.br. Eu volto com você, Daniel.
2: Que coisa, né, Solimar? Eu fico pensando aí que essa realidade nem passa pela cabeça de nós homens. A gente não vive isso, né? Então é importante esse tipo de relato, de pesquisa, justamente para que todos nós, inclusive os homens, possamos ajudar a melhorar a realidade e a segurança das mulheres pelo país.

0: Limar, obrigado pelas informações. Meio-dia 15.
1: Eleições 2026.
0: O ministro André Mendonça, do Tribunal Superior Eleitoral, deu um prazo de 24 horas para a retirada do ar de posts falsos do presidente Lula com a bandeira do Brasil. Priscila Mazenotti continua com a gente, explica aí que postagem é essa, que prazo foi dado pelo ministro. Priscila.
2: Oi, Dani. Boa tarde mais uma vez. São 16 links do X, TikTok, Threads, Instagram e Facebook que deverão ser retirados do ar em 24 horas, descontados a partir de ontem à noite, quando veio a decisão. Perfis ligados a Pablo Marçal e Maurício do Vôlei. Marçal, a gente lembra que chegou a se candidatar à presidência pelo PRTB, mas teve a candidatura suspensa por inelegibilidade. E Maurício do Vôlei do PL, que é deputado federal, mas não se reelegeu. Esses posts mostravam vídeos do candidato Lula ali no momento de votação, depois dele ter votado no domingo, com a bandeira do Brasil, e afirmando que o Lula teria amassado e jogado essa bandeira no chão depois de posar ali para a foto. Ele votou, segurou a bandeira e, segundo esses posts, ele teria amassado e jogado no chão. A coligação dele, a Brasil Pronto para Mais, alega que não, que isso foi uma descontextualização e uma ofensa à honra e à imagem do candidato, porque depois das fotos, segundo a coligação, o Lula enrolou a bandeira e entregou para uma outra pessoa que estava ali por perto, algum assessor, né?
3: Certo.
2: Na decisão, o ministro André Mendonça analisou vários vídeos nas redes que mostravam aí esse momento de vários ângulos de filmagem, disse que não dava para ter muita certeza, nem que sim, nem que não. O que cravou mesmo foi um vídeo da Globo News que mostrou de maneira, segundo ele, suficientemente clara que ele, de fato, dobrou a bandeira e entregou para uma pessoa. Não teve nada disso de jogar no chão, viu? É postagem falsa essa.
3: Sim.
2: A remoção do conteúdo fica restrita às postagens que falam sobre esse caso, mas não alcançam aí publicações que possam fazer críticas ao candidato, outras críticas por algum outro motivo, né? Segundo o André Mendonça, a liberdade de expressão é importante nesse período eleitoral, mas não pode proteger conteúdo falso, Daniel.
0: É um post apelando aí para o sentimento de patriotismo, né, de alguns eleitores, mas usando de mentira para tentar atacar um dos candidatos, o que não pode acontecer. Então, o ministro André Mendonça deu esse prazo para retirada das postagens. Priscila, muito obrigado mais uma vez
2: pelas
0: informações ao vivo aqui no estúdio. Meio-dia 18 agora é hora certa em Brasília, capital do país. Fique ligado, você vai ouvir ainda hoje.
4: Começa hoje ciclo de encontros entre criadores e artistas da Bienal Black Brasil.
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0: Mas antes a gente fala sobre provas do Exame Nacional para jovens e adultos que vão ser reaplicadas, viu, para quem perdeu a primeira data. Fazem o Enseja, portanto, estudantes que desejam concluir os ensinos fundamental e médio. E a gente traz esse serviço agora para os nossos ouvintes interessados. Quem conta tudo é João Barbosa.
6: O Enseja, Exame Nacional para Certificação de Competências de Jovens e Adultos, está sendo reaplicado hoje para aqueles que escolheram concluir o ensino fundamental. A avaliação é voltada para quem se inscreveu no exame, mas perdeu a prova no dia oficial, ou foi acometido por uma doença infecciosa prevista no edital uma semana antes da aplicação. Para fazer a prova, é obrigatório levar documento de identificação original com foto e caneta esferográfica de tinta preta. Realizado desde 2002, o Enseja possibilita a retomada da trajetória acadêmica para jovens e adultos que não concluíram os estudos na idade considerada adequada. A participação é voluntária e gratuita. Ao longo do dia, os participantes fazem duas avaliações, uma no período da manhã e outra à tarde. Além da redação, são 120 questões no total, que variam de acordo com a certificação escolhida por cada participante. No caso do ensino fundamental, as questões compreendem áreas de ensino desde ciências naturais até geografia. Amanhã, o exame será reaplicado para aqueles que desejam a certificação do ensino médio. Os locais e os horários das provas podem ser conferidos no cartão de confirmação de inscrição, disponível dentro da página do participante no site do INEP, o Instituto Nacional de Estudos e Pesquisas Educacionais Anísio Teixeira. É preciso atenção, pois o local da prova pode ser diferente da primeira aplicação. Além disso, mesmo não sendo obrigatório, o INEP recomenda levar o cartão impresso para evitar contratempos. Sob supervisão de Vitória Elizabeth, da Rádio Nacional, no Rio de Janeiro, João Barbosa.
0: E agora uma notícia do Rio de Janeiro, porque os empréstimos consignados a servidores lá no estado ganharam freios para evitar o superendividamento, viu? Entre outras medidas, as novas regras ampliam a proteção para quem tem 60 anos ou mais e criam punições às empresas que não seguirem à risca as travas que são impostas, portanto. Cristiane Ribeiro está na linha e conta para a gente como que vai funcionar esses freios contra o superendividamento. Cris, muito boa tarde.
3: Boa tarde, Daniel. Boa tarde, ouvintes. Daniel, servidores civis e militares, aposentados e pensionistas do governo do Rio de Janeiro vão ter que seguir novas regras para empréstimos consignados e de adiantamento salarial. Publicado no Diário Oficial do Estado desta segunda-feira, o decreto cria mecanismos de combate ao superendividamento, com travas que evitam o comprometimento da renda do servidor. Além disso, o decreto dificulta as operações de cartão consignado de benefício, amplia a proteção das pessoas com 60 anos ou mais e prevê sanções para instituições que descumprirem as regras. Então, a partir de agora, fica limitado a 40% da renda mensal do servidor o total que pode ser descontado em folha por empréstimo, financiamento ou outras operações autorizadas aí por esse servidor. As instituições credenciadas vão ter que informar o custo efetivo total da operação, taxa de juros, número de parcelas e os valores financiado e final. O descumprimento dessas regras pode resultar em desativação temporária ou descredenciamento da consignatária. E quem se sentir prejudicado com descontos indevidos ou indícios de fraude, pode apresentar requerimento à unidade de gestão do órgão ou entidade que estiver vinculado. Ou, no caso dos servidores inativos e pensionistas, a reclamação deve ser levada ao Rio Previdência. E, Daniel, essa medida é válida para os novos contratos. Logo, não afeta as consignações e os contratos vigentes. Volto com você.
0: Perfeito, Cristiane, muito obrigado. Viu? Bom trabalho para você aí no Rio de Janeiro. E a gente fala aqui de um país gigantesco, né? Continental, o nosso Brasil. E por isso o clima vai de um extremo a outro, independente, dependendo aí de onde você está. Enquanto São Paulo e Paraná, por exemplo, esperam chuva e até granizo, a previsão para os estados do Nordeste é de calor de 40 graus. Olha só os contrastes do nosso país. Renato Ribeiro, conta pra gente aí mais detalhes dessa previsão do tempo pra gente. Renato, boa tarde.
5: Muito boa tarde, Daniel. Alerta de chuvas intensas em áreas de São Paulo e do Paraná no dia de hoje. Pode chover entre 30 e 100 milímetros por dia. Previsão de pancadas de chuva, rajadas de vento e até queda de granizo. A Defesa Civil paulista mobilizou o gabinete de crise para reforçar ações de prevenção, preparação e resposta. A Tenente PM Ludmilla dá detalhes aí sobre a instabilidade em todo o estado.
7: Na região centro-oeste do estado e os municípios que fazem divisa com o estado de Minas Gerais, teremos uma condição favorável para alagamentos. Para a região metropolitana, litoral, capital e Vale do Paraíba, teremos uma condição favorável para deslizamentos.
5: E Daniel, hoje chove forte em áreas do Mato Grosso do Sul, Mato Grosso, Goiás, Amazonas, Rondônia e Pará e em outras regiões previsão de calor, como você disse. Alerta de baixa umidade em partes de Minas Gerais e de 10 estados do Nordeste com umidade relativa do ar variando aí entre 30% e 12%. E também a previsão de calor em Roraima, Amapá e no Tocantins. Daniel.
0: A gente está com uma primavera de grande diversidade climática em todo o país, né, Renato? Muito obrigado pelas informações ao vivo aqui no estúdio com a gente. E agora vamos ao norte do país, porque em Belém começam hoje as festividades do Círio de Nazaré, com programação especial que marca a abertura da quadra Nazarena. Vamos aos detalhes dessa festa tradicional com Gabriel Nascimento, da Rádio Cultura de Belém, Rede Nacional de Comunicação Pública.
8: O Círio, a maior festividade religiosa da América Latina e uma das maiores do mundo, possui uma extensa programação antes da tão esperada procissão. E um dos momentos marcantes é a abertura da quadra Nazarena, que conta com atrações especiais. Antônio Souza, diretor coordenador do Círio de Nazaré, fala sobre como será a estrutura

0: deste evento.
1: Toda a quadra Nazarena vai estar colocada a serviço da população. Então, além do show, nós temos o Arraial, que oferece vários tipos de produtos religiosos, alimentação, infraestrutura, toda para receber o público.
0: Padre Cavalcante, Padre Omar, reitor do Cristo Redentor, Ziza Fernandes, Flávio Vitor Júnior, Felipe Alcântara e William Sanfona formam o elenco do Bendito Encontro 2026. Natália Inácio, assessora do Bendito Encontro, destaca que essa iniciativa foi pensada para marcar de uma forma muito especial a abertura do Círio de Nazaré.
2: E uma participação super especial que é do coral da Casa de Cultura Círio Outra Vez foi pensada. Durante 5 meses eles ensaiaram para estar lá. Então a direção tem toda uma estrutura, uma banda única para a gente poder reunir todas essas homenagens que vão ser feitas. Vamos ter uma área de acessibilidade ali com cadeiras para idosos.
0: A diretoria da Festa de Nazaré ressalta que as programações têm um planejamento nas áreas de segurança e saúde para garantir o bem-estar dos participantes. Da Rádio Cultura FM de Belém, Gabriel Nascimento para a Rádio Nacional.
3: Brasil participa da edição de número 78 da Feira do Livro de Frankfurt, na Alemanha, feira que é considerada a maior e mais importante feira do mercado editorial e de negócios de livro no mundo. Madison Euler está na linha para destacar para a gente, então, como que é essa participação brasileira no evento. Boa tarde, Madison.
4: Oi, Daniel, boa tarde para você e para os ouvintes da Nacional. A Feira de Frankfurt ela começa nessa quarta-feira, vai até o próximo domingo. O público em geral vai ter acesso à programação a partir de sexta. Segundo a Câmara Brasileira do Livro, o Brasil vai marcar presença. Uma delegação com 25 empresas já está lá, com a expectativa de realizar mais de 40 milhões de reais em negócios. A programação do stand do Brasil inclui atividades voltadas à geração de negócios e promoção da literatura brasileira, tratando da história e da internacionalização do mercado. Terá também um salão literário infanto-juvenil Brasil-Alemanha, com oficinas criativas e sessões de contação de história, que vão reunir autoras brasileiras para debater o papel da família em narrativas e abordar temas como ocupação da Amazônia, diversidade cultural, direitos humanos e preservação ambiental. E mantendo a tradição de ter um país como convidado de honra, na Feira de Frankfurt, esse ano vai ser a República Tcheca, que vai ser a nação homenageada. Já está lá montado um pavilhão de mais de 2.400 metros quadrados, que teve criações do estúdio Jinjan, que é de Praga, com esculturas infláveis de grande volume que remetem aí à imaginação humana e ao universo da literatura recebendo os visitantes. Entre as novidades dessa edição da feira, vai ser dedicada pela primeira vez aos quadrinhos, graphic novels e histórias visuais, é o espaço Frankfurt Global Network. Já o espaço Latam vai destacar autores da América Latina e o palco Matsuri vai ter mangá, cosplay e cultura pop, enquanto o palco Ásia está de volta à programação, trazendo aí diferentes aspectos do mercado asiático, desde literatura, publicação, e também vão falar de uso de IA nas publicações literárias e o panorama das mulheres no setor editorial asiático. Daniel, volto com você.
3: Muito obrigado, Madison. Meio de 28. Temos alguns segundinhos ainda para destacar também a Bienal Black Brasil, exposição de arte contemporânea dedicada à visibilidade artística negra, indígena e afrodiaspórica. Gabriel Corrêa, 20 segundos, conta para a gente que está acabando o tempo.
5: Rapidamente, Daniel. Boa tarde. Exatamente. Começa hoje o ciclo de 10 encontros online e internacionais desse programa Artistas em Conversação, promovido pela Bienal Black Brasil. Essa iniciativa reúne criadores de várias linguagens para trocas de experiências. Daniel, o Sudeste lidera o número de representantes selecionados com 57 participações. E as outras informações sobre essa programação completa da Bienal podem ser encontradas no endereço blackbrasilarte.com.br. Eu volto contigo.
3: E também a matéria completa do Gabriel sobre o assunto no site da Rádio Agência, você confere sobre a Bienal Black Brasil. Obrigado, Gabriel. Meio-dia 29, Repórter Nacional fica por aqui. Uma ótima tarde para você e até amanhã. Tchau!
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0: Agência Nacional. Tem também a dica do professor Wagner Gomes. E o Rádio Memória Nacional 90 anos, em que vamos resgatar os programas e musicais que veiculavam a chamada sofrência. Tudo isso em menos de 30 minutos, aqui no Rádio Sociedade.
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0: 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Vamos começar? Vem aí a série 90 anos em 90 histórias. Você sabe o que acontece com uma notícia após ir ao ar na Rádio Nacional? Hoje vamos falar do papel da Rádio Agência Nacional na distribuição de conteúdos informativos.
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3: Uma reportagem vai ao ar pela Rádio Nacional. Durante alguns minutos, a informação ocupa as ondas do rádio. Mas e depois? O que acontece com aquele conteúdo quando acaba o rádio-jornal?
4: Foi exatamente para resolver essa equação que nasceu há mais de duas décadas a Rádio Agência Nacional. Criada em 2004, quando a empresa Brasil de Comunicação ainda era a Radiobras, a radioagência surgiu a partir de uma ideia simples: aproveitar melhor o conteúdo produzido diariamente pelo radiojornalismo e fazer com que ele não se perdesse depois de transmitido.
3: Antes da radioagência, uma emissora interessada em utilizar o jornalismo veiculado pela Rádio Nacional tinha basicamente a possibilidade de retransmitir o nosso radiojornal.
4: Com a radioagência, as rádios poderiam escolher as reportagens e encaixá-las em suas próprias programações, no horário que bem entendessem. Kátia Sartório era chefe do radiojornalismo da Radiobras em 2004 e conta da importância da criação da Rádio Agência Nacional.
5: Nós fomos com um projeto de criar a redação multimídia, que era justamente o aproveitamento de todo o material que era produzido para não se perder e ser reaproveitado. Não podiam entrar com comercial, porque é isso que as rádios vivem, é do comercial, né? Então, nós demos para eles uma oportunidade de incluir esse material de acordo com o ritmo e a programação deles.
3: E tinha uma diferença crucial. O conteúdo era gratuito. Para Eugênio Butti, que presidia a Radiobras na época, a origem da iniciativa estava também em uma carência existente no país. Muitas emissoras não tinham acesso a fontes confiáveis de informação.
4: Para ele, hoje, o cenário é ainda pior, porque entrou em cena a indústria da desinformação.
6: Aqueles diagnósticos de 20 anos atrás, eles se tornaram mais graves e não menos graves, porque veio essa indústria da desinformação. A desinformação que existe aí, ela é fabricada, ela custa dinheiro, ela envolve engrenagens complexas da indústria digital para justamente levar as populações a não acreditarem mais em nada. Isso torna ainda mais relevante o trabalho apartidário, não governista, de uma radioagência de espírito público e de comunicação pública.
3: A função da radioagência ganharia um novo significado quando a Radiobras se transformou na Empresa Brasil de Comunicação, a EBC.
4: A partir de 2008, o veículo passou a buscar uma perspectiva mais ampla, baseada na diversidade, na pluralidade e no interesse público, e não mais em ações governistas. É o que conta Juliana César Nunes, gestora da radioagência na época.
7: Tinha uma equipe que aproveitava o material que era produzido na época na Radiobras, mas tinha também a possibilidade de assessores dos ministérios, da presidência, publicou

0: publicarem conteúdo também. Quando eu chego e está se construindo a EBC, uma das primeiras tarefas que a gente teve foi de fazer essa separação e fazer também uma adequação editorial para aprofundar nos princípios da comunicação pública.
1: A mudança também ajudou a transformar a Rádio Agência em um veículo jornalístico com identidade própria. Vieram reportagens especiais, radiodocumentários, séries e o reconhecimento em várias premiações.
2: Atualmente, a Rádio Agência recebe cerca de 1 milhão de acessos por mês, com uma média de 90 mil downloads. São rádios públicas, educativas, comerciais e comunitárias, inclusive emissoras exclusivamente online.
1: E o caminho também funciona no sentido inverso. Emissoras parceiras da Rede Nacional de Comunicação Pública produzem conteúdos que podem ser distribuídos pela agência. Como explica Vitor Litaif, coordenador da Rádio Encontro das Águas de Manaus, no Amazonas.
3: Para nós, de fato, é essa parceria de informar também o que acontece aqui no Norte, aqui no Amazonas, enviando esse material, quando a gente vê que é lançado, que sai aí também no site, que sai no jornal, para nós é uma grande satisfação e o cumprimento da nossa missão do dever público de informar.
2: A lógica de distribuição também precisou acompanhar as novas formas de consumo de áudio. A partir de 2023, a Rádio Agência passou a investir na produção de podcasts. O primeiro foi Histórias Raras.
1: Depois vieram projetos como Ajudante Digital, Perdas e Danos e Crianças Sabidas. Além de séries sobre direitos humanos, ciência, história, Amazônia e outros temas pouco explorados pela mídia comercial.
2: Para a nossa colega Akemini Tahara, a entrada nesse formato representa também uma modernização da comunicação pública.
4: O podcast é um formato que nasceu há 20 anos e ele teve um impulsionamento muito forte pela mídia pública, né? Tanto nos Estados Unidos, como na Inglaterra, no Canadá, na Austrália também. Aqui no Brasil, a gente da EBC demorou um pouquinho para entrar, mas estamos fazendo com muita qualidade e com esse diferencial de tratar de temas muito relevantes e que não são tão abordados por outras produções.
5: Reforma agrária, desigualdade social, estatização, petróleo, moradia, reforma fiscal.
6: Golpe de 64. Perdas e danos.
7: Primeira temporada. Futuro interrompido.
1: Em um país gigante, onde o rádio continua sendo o companheiro diário da classe trabalhadora, a Rádio Agência Nacional amplia a escuta dos conteúdos da Rádio Nacional e contribui para o fortalecimento da cidadania. Como conta Sumaia Vilela, jornalista do veículo.
8: E eu acho também que a gente pode se orgulhar da missão que a Rádio Agência cumpre no país. O rádio, ele é um veículo extremamente popular ainda. Ele é necessário, presente, principalmente no interior do país. É uma forma de consumo de notícia também que se encaixa no cotidiano das pessoas que precisam estar sempre em movimento, trabalhando, cuidando de suas casas, das famílias, né? É um veículo que permite consumir informação ao mesmo tempo em que se pratica outras atividades. Isso é muito importante. Eu acho que é um motivo enorme de orgulho.
9: Confira com o repórter Gabriel Correia, da Rádio Agência Nacional.
10: O parecer da avaliação pré-operacional.
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13: da Rádio Agência Nacional, as informações com o Sânio Gauri.
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15: Os indevidos, a reportagem é de Priscila Mazenotti, da Rádio Agência Nacional. Logo no começo...
2: Este episódio usou áudios do especial sobre os 21 anos da Rádio Agência Nacional, produzido pela própria equipe em 2025.
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17: Seguimos com Wagner Gomes.
18: Thank you.
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18: Hoje tem dica do professor Wagner Gomes.
19: Fazer yoga é importante, mas a atividade não anula o trabalho físico. Ao contrário, serve de apoio na mobilidade, somando forças e contribuindo na estrutura mental e física mais sólida. É necessário realizar exercícios respiratórios e movimentos bem conscientes antes da atividade. Com isso, o praticante poderá funcionar com maior consciência corporal.
18: Obrigado, Wagner. Agora é a vez do Fique Ligado.
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18: Pesquisa aponta frequência de mutação de gene do câncer de pulmão. Vamos saber mais detalhes com Vitor Litaif.
20: Um estudo com pacientes com câncer de pulmão no Amazonas identificou uma frequência elevada de mutações do gene EGFR. A alteração pode ter impacto na definição do tratamento e reforça a importância do diagnóstico molecular na região. Os resultados foram apresentados pelo oncologista clínico William Fuzita durante a Conferência Mundial de Câncer de Pulmão, promovida pela Associação Internacional para o Estudo do Câncer de Pulmão. A pesquisa analisou o perfil molecular de pacientes amazonenses e identificou características que, segundo os pesquisadores, diferem das observadas em outras populações brasileiras.
21: A principal mutação encontrada foi a mutação no gene EGFR, que no estado do Amazonas foi para 46% aproximadamente, quando que a gente compara com a média nacional é de 20 a 23%.
20: Esse tipo de exame permite identificar características específicas do tumor e, em determinadas situações, ajuda a definir se o paciente pode se beneficiar de terapias direcionadas. Segundo William Fuzita, conhecer o perfil genético dos tumores encontrados no Amazonas pode contribuir para uma abordagem mais individualizada dos pacientes.
21: E por que ela se mostra diferente do resto do Brasil? Principalmente é pela ancestralidade, muito provavelmente pela grande parcela da população ter descendência indígena e andina.
20: Os dados ganham importância diante da previsão do Instituto Nacional do Câncer. A estimativa é de cerca de 320 novos casos de câncer de traqueia, brônquios e pulmão no Amazonas em 2026. Com a identificação das características genéticas do tumor, os médicos podem ter mais informações para avaliar, quando indicado, opções de tratamento direcionado para cada paciente. Do Sistema de Comunicação Encontro das Águas, Victor Litaif para a Rádio Nacional.
18: Obrigado, Victor. Agora a gente vai ouvir um trecho de mais um episódio do videocast Rádio Memória, Rádio Nacional 90 anos. Hoje, no Rádio Memória Especial 90 anos da Rádio Nacional, vamos resgatar alguns programas e comunicadores que tratavam da chamada sofrência.
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22: Muito antes da sofrência ganhar as playlists e as redes sociais, ela já emocionava milhões de brasileiros pelo rádio. Nos nossos dois próximos encontros, vamos conferir trechos do Rádio Memória 90 anos, que relembrou momentos importantes do rádio. 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
23: Quando a gente fala em rainhas da sofrência, talvez a maior referência hoje seja do movimento do feminejo. Acontece que dor de cotovelo, mal de amor, curtir uma fossa, nada disso é novidade. O nosso Rádio Memória visita o acervo da Rádio Nacional para recordar um pouquinho das rainhas do rádio. As rainhas que em algum momento foram também rainhas da sofrência. E para isso a gente recebe hoje a Fabiane Pereira, que é radialista, que é jornalista e que tem uma produção muito interessante conversando com artistas da nossa música brasileira. A gente recebe também a Mona Vilardo, atriz, cantora, escritora e que já viveu, inclusive, nos palcos algumas das nossas rainhas do rádio. A Mona cantou rainhas como a Ângela Maria, como a Emilinha Borba, que não está hoje no grupo da Sofrência, né? Mas cantou também Linda Batista, enfim, a gente tem um bocado de rainhas aqui para lembrar hoje. E de tudo que a gente combinou na nossa conversa de bastidores, eu vou trazer uma pergunta que a gente não combinou. Eu vou perguntar para vocês inicialmente se vocês, em algum momento da

0: vida sofreram, assim, de um mal de amor, uma dor de cotovelo, pode ter sido aquela separação que só durou um fim de semana, uma crise de horas, mas se isso aconteceu e se vocês buscaram músicas para ajudar a passar aí por esse momento que é catártico, né? E que eu acho que já atingiu cada um de nós em algum momento da vida. Mona, por favor.
1: Eu recordo, acho que todo mundo já arrastou correntes, né? Alguma vez na vida.
0: Arrastar corrente é uma outra expressão.
1: É uma outra expressão, exatamente. E eu me lembro muito da música Depois, da Marisa Monte.
0: Ah, sim.
1: Que é muito, né, desse sofrimento. E também O Que Você Quer Saber de Verdade, que também é da Marisa, mas já é uma coisa assim, vamos seguir em frente. O que passou, passou, vou continuar minha vida. Então, me recordei dessas duas.
0: Dizem que essa música Depois tem uma relação da Marisa com Nando Reis, né? Ele fez uma música pra ela, ela fez uma música pra ele. E a gente tem uma dupla mais ou menos assim, mas com uma produção extensa, Dalva de Oliveira e Erivelto Martins, a gente vai lembrar dele já já. Mas eu quero saber da Fabiane, já cantou uma música pra curtir uma fossa?
2: Todo mundo, quem nunca, né? Claro que sim, às vezes a gente ouvia determinada música, principalmente quando eu era adolescente, que o rádio era muito forte, eu sou de Volta Redonda, então eu ouvi muito rádio na vida, minha mãe é uma aficionada pro rádio, e eu sofria até sem ter por quem sofrer, sabe? Quando você sofre sem ter por quem sofrer, porque você ainda é muito adolescente, você ainda não viveu aquele, né? Mas muitas músicas, Marisa Monte, eu sempre brinco, Marisa Monte é meu pastor e nada me faltará, eu sou apaixonada na obra de Marisa. Nossa, até Beija Eu, que não é uma música de sofrência, já me fez pensar em alguém e querer alguém com essa música de trilha sonora. Mas a música brasileira, ela é muito rica nisso, né? Marília Mendonça também, com aquele verso catártico dela, né? Quem eu quero não me quer, quem me quer não vou querer, ninguém vai sofrer sozinho, todo mundo vai sofrer. Também marcou muito aí, eu já mais velha.
0: Muito bom, eu já cantei muitas coisas também, mas eu acho que a mais recente que eu me lembro foi Esperando Aviões, do Vanderly, que o Vanderly também tem uma carga dramática, assim, enorme, né, intensa, e já é também com Jorge Aragão, porque aí você tá num samba, né, você vem aquela memória que te visita durante o samba, e todo mundo canta de braços abertos, de olhos fechados.
2: Não, o samba, ele é mestre nisso, né, tem um verso que eu acho maravilhoso, que é aquele, vou festejar o teu sofrer, o teu penar, sim. Você pagou com traição a quem sempre te deu a mão,
1: que
2: e você tá lá, que
1: também.
2: A Beth gravou, você tá lá com o braço erguido, sambando com um sorriso no rosto, mas você tá lá, você pagou com traição.
1: E a vingança tá muito vinculada à sofrência, né? A gente pode falar disso depois, mas ela lembrou, né? Eu recordei do Lupicínio com a música Vingança, ela tá muito ligada, vou me vingar porque eu sofri desse amor, né?
0: Mas é interessante porque tem essa estética do sofrimento que ela chega a ser bonita em vários aspectos. E eu acho que não é à toa, né? Você falava sobre você ainda adolescente, sem ter passado por essas desilusões e percebendo talvez alguma beleza, algum encanto. Não é à toa que eu acho que a gente usa a expressão curtir fossa, né? Porque você coloca o seu agasalho, você pega um chocolate, você coloca aquela música pra ouvir e não deixa de ser uma vivência ali com uma carga emocional, né? Densa, intensa.
2: E a gente também, se a gente for levar pro lado internacional da coisa, quantas vezes a gente não entende a letra, mas a gente tá sofrendo por uma melodia que você nem sabe se a letra na tradução, de fato, é uma sofrência, mas você tá lá se emocionando, né?
0: Com certeza. Sofre e transforma esse sofrimento em música. E a gente já vai trazer uma recordação que passa bastante por aí. Vamos trazer primeiro a Dalva de Oliveira. Ela deu um depoimento em 1970 contando sobre uma viagem, uma turnê que ela fez na Venezuela, junto com um grupo. E foi durante essa turnê que ela se separou ali do Erivelto Martins, não sei, pela milésima vez. Mas a partir dali, a vida dela mudou, a carreira dela mudou. E aí tem aqueles que já cantam música de sofrências antes de ter passado por alguma coisa, e a Dalva vai cantar depois de ter passado por muitas coisas.
3: O trio durou até 1949. Nós fomos para Venezuela com uma companhia da Dercy Gonçalves. Mas a companhia não foi feliz lá, não. A embaixada teve que mandar os artistas todos de volta pro Brasil com passagem de favor. Na hora que eu mais precisei que ele me ajudasse tudo, ele abandonou e veio embora. E eu disse pro Vicente, nós não vamos embora assim. Nós vamos, então, trabalhar pelo menos uns 2, 3 meses, ganhar uns dólarzinhos aí, porque eu com o trio não volto mais. Ficamos 49 inteirinho em Venezuela, eu e Vicente Paiva. Maio e junho de 50, eu fui na Odeon, porque o trio gravava no Odeon, muitos anos. O Odeon não queria me receber. Não, não, o que interessa é o trio. Se você voltar a fazer, arrumar o trio de novo, tá muito bem. Do contrário, não. E o Vicente era o diretor artístico da Odeon. E ele tanto falou que eu gravei tudo acabado.

0: Eu acho belíssimas essas melodias e gosto muito da música desse período, justamente porque valoriza a melodia e permite esse canto, né? Que valoriza as sílabas, enfim, que você faz essas subidas. Mas de canto eu não entendo nada, quem entende é a Mona. Você já cantou essa música, Mona?
1: Sim, essa história faz parte do meu espetáculo Mona Canta Dalva. Eu falo exatamente isso, a vinda dela da Venezuela. Lá ela canta em restaurantes, com jardim. Ela começa a fazer esses shows pequenos, né, para ter dinheiro. E eu acho que esse episódio da Odeon também é muito uma força feminina muito grande, né? Porque eles não querem gravar ela. E aí ele escuta essa... Vamos escutar a fita da Dalva e escutam Tudo Acabado. Então Tudo Acabado, além de ser essa relação da sofrência, né, uma resposta para o Erivelto, que abandona ela lá, também é um momento muito empoderado, né, da Dalva, né, assim, uma mulher que é aceita numa rádio pelo talento dela, porque eles escutam o Tudo Acabado e falam, vamos gravar essa mulher. Então, eu acho, é um marco muito importante essa história, achei incrível você pegar ela, que a gente nem conversou, né, você me contou aqui, que eu também conto sobre essa história no espetáculo. E aí, daí vem várias, né, depois dessa canção, vem várias dessa relação dela com o Erivelto, Calúnia, Errei Sim, e essa questão da melodia, né, vocês estavam falando antes também, quando a gente estuda na faculdade, né, eu fiz faculdade de canto, e a gente estuda essa construção harmônica dessas músicas que levam, é o que ela falou do inglês, você não precisa entender a letra, mas a construção melódica e harmônica, ela já te causa um sofrimento, e isso é aí que vem a questão do compositor, né? Grandes compositores conseguem melodicamente, não precisa entender a letra, mas a melodia vai te fazer sofrer.
0: Eu acho que tem também de interessante nesse período o fato de que o Erivelto Martins compôs músicas, ele mesmo compôs, como Cabelos Brancos, que eu adoro. Eu me lembro da mãe do Caetano, né, a Dona Canô, cantando essa música com aquela voz assim belíssima. Eu nunca mais esqueci essa música depois que eu ouvi a mãe do Caetano cantando. Mas outros compositores também exploraram esse conflito, porque eles tinham uma vida pública super exposta, transformaram isso em música e em sucesso. E aí, Fabiana, queria saber de você. Hoje, você percebe também essa exploração da vida das pessoas dramatizadas e transformadas em música? Eu me lembro, por exemplo, da Luísa Sonza, no episódio dela lá com tal do Chico Moedas, né, que ela faz uma música, ela coloca o nome do rapaz na música e depois o relacionamento não dá certo, né? Eu acho que, de certa forma, a indústria encontra um jeito de reinventar essas formas de impulsionar.
2: Não, com certeza. Eu acho que existe uma modernização dessa canção romântica, né? Se a gente for pegar aqui, desde a modinha, lá no século XIX, o auge, né, da canção romântica, anos 40, anos 50, a bossa nova, a gente coloca ela numa prateleira à parte, gente, mas a bossa nova nada mais é do que uma modernização dessa canção romântica, né? Você deixa de cantar para fora, começa a cantar para dentro, mas você está cantando Chega de Saudade. Você está cantando Olha que moça bonita, mas cheia de graça, quando ela passa. Então, você continua falando de amor, só que você começa a modernizar. A Jovem Guarda também tem inúmeras canções românticas, inúmeras canções sentimentais. A gente pode mudar o jeito das embarcações, o jeito das palavras, mas a música, como a Mona muito bem falou, essa construção, ela tá lá desde o século XIX, ela tá hoje na Luísa Sonza, ela tá hoje em vários gêneros musicais. Eu acho que a gente nunca deixou de sofrer.
0: E você falava do gestual, Mona, da Dalva, um pouquinho antes da gente começar a nossa gravação. E eu acho isso interessante porque a gente tem no Brasil, a exemplo do samba, a tristeza que balança. Quer dizer, você está triste, você está vibrando ali, né, em frequências baixíssimas. Mas a gente tem, talvez hoje, também no sertanejo universitário, uma ideia de que a pessoa está sofrendo, mas ela já está na balada, já está com outras pessoas, já está bebendo todas. E aí, lá atrás, a gente tem esse gestual. Vamos fazer aqui algumas conexões. Como é que era o gestual da Dalva cantando sofrência? Como é que isso reverberava, repercutia no corpo, assim?
1: A Dalva, a gente tem poucos registros de vídeo, né? Porque ela morreu muito cedo, com 52 anos. Então, é uma rainha do rádio que a gente não tem tanto registro. Mas um movimento que eu percebi muito nas coisas que assisti, que pesquisei, é exatamente esse da capa do livro. Microfone no meio, com essa cara, né? Assim, olhando pra cima e sofrendo.
2: Uma emoção, né? Uma coisa
0: mais solene, né?
1: Exatamente. Mas eu acho assim também, quando a gente fala da Linda Batista, que foi a primeira rainha do rádio, que também a gente tem poucas né, de vídeo, a gente tem mais recente da Linda, porque a Linda durou, viveu muito mais. Tem os R's rolados, né? Falando que não é, é quase um movimento, né? O R rolado, né? Porque a Linda era muito as questões do R, muito mais, porque ela já era de rainha de 36, então tinha esse, essa... É, quando me contaram que lhe encontraram chorando e bebendo na mesa de um bar, né? Sempre tem o R. Então, acho que é um movimento que ele é físico, ele é da, do tipo de voz, né? De como canta. Ele estava muito nessas cantoras.
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5: Ouvimos um trecho do Rádio Memória especial 90 anos da Rádio Nacional. O episódio completo está disponível em youtube.com/radionacionalbr. E com o Rádio Memória, encerramos o Rádio Sociedade de hoje. O programa teve na operação de áudio Rafael Espíndola, na produção e na coordenação de programação Rodrigo Soprana e na apresentação Felipe Rangel. Voltamos amanhã no mesmo horário. Até lá.
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Oi, oi, gente amiga, boa tarde Brasília, boa tarde meu querido Brasil, está chegando a hora de deixar sua tarde ainda mais gostosa, ainda melhor, começa agora aqui na Rádio Nacional AM Brasília, 980 kHz, o seu encontro com a informação, com a alegria, com o otimismo e com aquele alto astral que faz bem pra gente, né? Está começando Sintonia Nacional. Quem está com você nesta tarde gostosa é este seu amigão Frank Silva. Até às 15h, o nosso Sintonia Nacional vai trazer muita coisa boa para você e convidando você também a participar, né, pelo WhatsApp 61996741536. Vamos trazer aí a prestação de serviço, a boa música, o seu bom gosto musical, notícias, enfim. É o Sintonia Nacional que se inicia hoje, dia 6 de outubro, né? Dia do Tecnólogo. Celebra os profissionais formados em cursos superiores de tecnologia. Hoje também é o Dia Mundial da Paralisia Cerebral. A data de conscientização sobre a paralisia cerebral e inclusão das pessoas com deficiência. Também Dia Mundial do Habitat, celebrado na primeira segunda-feira de outubro, né, com foco no direito a uma moradia adequada e no desenvolvimento urbano sustentável. Pois bom, vamos seguindo até às 15 horas aqui no nosso Sintonia Nacional, programa feito para você e com a sua participação ao vivo ainda não, né, João? Pelo WhatsApp 619-9674-1536, só mandar a sua mensagem, né? Então, escreva ou fale como você preferir, tá bom? Bem, agora é hora da nossa mensagem de reflexão para hoje.

Meu querido, minha querida amiga, a mensagem de reflexão para hoje tem o tema Manter a fé e a esperança. Pois é, meu amigo, minha amiga, por mais que seja a dificuldade pela qual esteja passando, não desanime. Confie, mantendo a fé e a esperança. Por maior que seja a dificuldade pela qual esteja passando hoje, não se esqueça de que Deus não dá uma cruz mais pesada do que aquela que podemos carregar. Ele dá a lição e as provas conforme o nível de entendimento e evolução do espírito. Nesta escola chamada Terra, há alunos em diversos graus, alguns mais adiantados, outros mais atrasados, mas o mais importante é que todos estão aprendendo de um jeito ou de outro a cada dia. Busquemos compreender as nossas limitações e as dos outros, sem jamais perder a fé e a esperança. A fé e a esperança são as vitaminas essenciais para mantermos a nossa saúde física, emocional e espiritual.

Lembremos-nos de que Jesus está no leme deste barco da vida, nos guiando e nos amparando em todos os instantes, e jamais nos abandonará. Complementando a nossa mensagem de hoje, vamos ouvir com César Menotti Fabiano, Rastros na Areia.

1:09 é o Sintonia Nacional. E agora para você, vamos trazer Zizi Posse, Perigo, música muito bonita para matar a saudade.

0: Muito bom, tivemos aí a Zizi Posse, do Nico Rezende, Paulinho Lima, Perigo, 1h14.
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0: É, olha aí minha gente, hoje terça-feira, previsão do tempo para Brasília, terça-feira, 6 de outubro. O tempo em Brasília deve ficar mais quente ao longo do dia, com períodos de sol entre muitas nuvens. As fontes divergem um pouco sobre a possibilidade de chuva. O INMET indica que há condições de chuva no centro-oeste, enquanto algumas previsões aponta pouca ou nenhuma chuva em Brasília, especificamente. Temperatura mínima em torno de 17, 18 graus centígrados, máxima 27 graus. É, agora à tarde mais quente um pouquinho, né? Mais quente que ontem, 25 a 27. Períodos de céu parcialmente nublado e possibilidade de abertura de sol. Sobre a chuva, existe possibilidade de chuva fraca, isolada, embora algumas previsões indiquem 0 milímetro em boa parte da tarde, né? Então, possivelmente não vai chover.

Agora, 13 horas 15 minutinhos, nós vamos seguindo aqui com o nosso Sintonia Nacional, feito especialmente para você, meu amigo, minha amiga, que está aí curtindo a gente numa boa. Muito obrigado. Olha, às vezes a gente cuida de todo mundo e esquece de cuidar da própria alma, né? Então, hoje eu quero te fazer um pedido. Não desista de você. Você ainda tem muita história bonita para viver. Vamos curtir aí uma música boa demais, né? Eu adoro. É do Raul Sampaio com Roberto Carlos, Meu Pequeno Cachoeiro.

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1h20, e agora para você mais um sucesso. É o Sintonia Nacional, Rádio Nacional, AM Brasília. Participe! 0 operadora 61, nosso WhatsApp é 996741536. 996741536. 1h20.

0: aí tivemos Paulo Sérgio do Sidney Quintela, o Amanhã Espera por Nós Dois, 1h24.
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0: E vamos seguindo, minha gente, um abraço para você que tá aí ligadinho na gente hoje. Na região do entorno, muito obrigado, pessoal aí do Goiás, Minas Gerais, onde você estiver nos ouvindo, sinta-se abraçado fraternalmente por este amigão Frank Silva. O nosso telefone para você participar é 619-9674-1536. Confie e entregue-se a Deus, pois com uma fé inabalável, você será invencível. São 13h24. Nós vamos trazendo Henrique Juliano, Saudade de Quem Eu Sou.

Aí, agora 13h27 é o nosso Sintonia Nacional. Um abração, muito obrigado aí, você aí do sítio da Fazenda. Muito obrigado pelo carinho da audiência, das chácaras aí, um abraço, hein? Você aqui, ligadinho na gente, no seu trabalho, uma ótima tarde para você, um ótimo trabalho. Meus amigos aí dos táxis, alô taxistas, boa tarde. O pessoal do aplicativo, um abração, hein? E aí, os motoristas de ônibus interestaduais, intermunicipais, né, os ônibus locais, um abraço, hein? Boa viagem para todo mundo. E você que nos dá esta carona aí, muito obrigado. Vamos trazer agora mais um sucesso. Tá aí para você, 1h28.

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Agora são 13 horas mais 32 minutinhos. Nós vamos seguindo aqui com o nosso Sintonia Nacional, convidando você a participar do nosso programa. Será um prazer muito grande receber aí a sua participação através do nosso WhatsApp 619-9674-1536. 619-9674-1536. Um abração para Tereci, muito obrigado Tereci aqui de Brasília, um abraço, hein? O Pedro Ribeiro, abração Pedro Ribeiro, Antônio Lopes, daqui a pouquinho eu vou colocar o seu áudio, tá bom? Muito obrigado. Agora são 13 horas mais 33 minutinhos e a Mega Sena, você fez a sua fezinha? Mega Sena pode pagar 92 milhões nesta terça-feira, viu? Pois é. Faça a sua fé, quem sabe dá certo, hein? Concurso 3.067 da Mega Sena pode pagar um prêmio de 92 milhões para os apostadores que acertarem as 6 dezenas. O sorteio ocorre às 21 horas de hoje em São Paulo, né? Isso aí, no concurso do último sábado, nenhuma aposta acertou a faixa principal e o valor acumulou, né? Então, a aposta mínima para a Mega Sena custa R$ 6,00 e pode ser realizada também pela internet, né? Agora são 13h34, vamos ouvir o Vando. Tá aí, moça, 1h34.

0: E aí, tivemos Chico Rei Paraná, Tá Com Raiva de Mim, de Elismar Mendes e Xandó. Agora, 1h41.
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0: Vamos mandando abração bem forte aqui para nossa querida amiga Maria José. Tá ligadinha na gente lá na cidade de Pindorama, no estado do Tocantins. Ô Zezé de Pindorama, querida, muito obrigado aí pelo carinho da sua audiência. Ficamos muito felizes, né? É, com o seu recadinho, viu? Pindorama, no estado do Tocantins, ligadinho aqui no Sintonia Nacional, lá na casa da Zezé. Agora são 13 horas 41 minutinhos. Vamos trazendo para você, lembrando que você pode participar aí, mande seu recadinho, já estamos sabendo aqui da Márcia Ferreira, né, do Antônio Lopes, do nosso amigo lá da Paraíba, né, lá de Cajazeiras, daqui a pouquinho eu vou conversar com ele, né, muito obrigado aí, um abração para todos aí de Cajazeiras, no estado da Paraíba. Tá lá ouvindo a gente pela Rádio Cantinho Olinda FM. Beleza. Um abração, meu amigo J. Tibério. Agora são 13h42. Nós vamos trazer para você o Giliard, Aquela Nuvem, 1h42.

0: E aí, muito bom, José Augusto, sonho por sonho, agora 1h50.
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0: E vamos falar agora com o nosso amigo lá de Cajazeira. Boa tarde, na Paraíba.
2: Olá, boa tarde, amigão. Felicidade, prazer imenso. Aqui quem está falando é J. Tibério, direto. A nossa emissora está aí em conexão até às 15 horas. Pois é, de segunda a sexta, vamos fazer esse elo, trazendo aqui. Pois é, aquele abraço, prazer imenso, satisfação. J. Tibério aqui direto de Cajazeiras, a Rádio Cantinho Olinda FM, está aí retransmitindo o programa, a programação aí da Nacional AM, prazer imenso fazer parte desse elo, e estamos aqui acompanhando e curtindo aí esse programaço. Abraço, felicidade, tudo de bom. J. Tibério, direto aqui dos estúdios da Rádio Cantinho Olinda FM, Cajazeiras, junto com a Nacional AM. Abraço, tudo de bom.
0: Ô, meu caro J. Tibério, muito obrigado aí pelo carinho da audiência e por nos dar essa oportunidade de falar aos ouvintes da rádio Cantinho Olinda FM, né? Muito obrigado. E o pessoal aí da rádio Cantinho Olinda FM pode também mandar a sua mensagem aqui para o nosso WhatsApp 619-9674-1536 e pedir a sua preferida, que vamos tocar com muito prazer. Uma hora mais 51 minutinhos, vamos falar com mais amigos aqui. De Brasília, lá de Brasilândia, Márcia Ferreira está chegando. Márcia, boa tarde.
3: Meu amigo Frank Silva, estou ligada no seu programa, na Nacional. Eu amo o seu programa, um abraço para você. Frank, eu, Márcia Ferreira, mando um alô para mim aqui em Brasilândia. Gostaria de ouvir uma música com o Fernando Mendes, Cadeira de Roda. Ofereço para vocês todos da Nacional, todos os ouvintes, para todos meus amigos. Um abraço, Frank.
0: Obrigado, Márcia Ferreira, de Brasilândia. Vamos dar um pulinho lá em Goiânia. Está chovendo em Goiânia agora, né? Boa tarde, meu caro Antônio Lopes.
4: Boa tarde, Frank Silva. Boa tarde, ouvintes do Sintonia Nacional. Muita chuva em Goiânia. Hoje está chovendo aí desde meio-dia. Chuva bacana aqui em Goiânia. O clima está muito bom. E estou aqui ligado, trabalhando e curtindo o Sintonia Nacional, Frank Silva. Toca para nós aí. Teixeirinha, toca para nós, Teixeirinha. A música Éramos Felizes e Não Sabíamos. Se não tiver Teixeirinha, toca Raul Seixas. Maluco Beleza. Um abraço aí para Wesley, Nildo, Maria Irandi, a Milena, Gracia, a Cela de Brasília e a todos os ouvintes aí sintonizado no Sintonia Nacional. Aquele abraço, Antônio Lopes, aqui de Goiânia.
0: Obrigado, Antônio. Nós vamos com o Raul, tá bom? Agora 1 hora 53 minutos, é o bom gosto musical do ouvinte Fernando Mendes, né? Cadeira de Rodas, e o Raul Seixas, Maluco Beleza. Depois tem notícias e a gente volta até às 3 da tarde.

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1: Agora são 2 horas no horário de Brasília. Muito boa tarde, eu sou Daniel Ito e este é o Nacional Notícias com um destaque do momento. A eleição para o Legislativo já passou e na próxima legislatura a bancada feminina no Congresso vai ser a maior da história, viu? Na Câmara e no Senado. Quem traz os detalhes para a gente é Sayonara Moreno, ao vivo aqui no estúdio. Sayu, boa tarde para você.
2: Oi, Daniel, boa tarde para você, para quem acompanha a gente. Pois é, ano que vem aí, né, com o Congresso Nacional, passando a ter 127 mulheres, né? Uhum. Posse, inclusive, em 1º de fevereiro, para as que foram eleitas agora pela primeira vez. A gente lembra que a Câmara dos Deputados, então, vai ter 109 deputadas. Uhum. São 19 mulheres a mais do que hoje a gente tem no Congresso, né? Na Câmara.
1: Isso.
2: Apesar desse aumento na Câmara, Daniel, a representatividade ainda é considerada baixa, já que quase 80% é composta por homens, deputados. Uhum. Um levantamento, inclusive, da organização Mulheres Negras Decidem mostra que no último domingo, dessas mais de 100 mulheres, né, que agora passam a integrar a Câmara, pelo menos 15 são negras que foram eleitas. A coordenadora política dessa organização, Tainá Pereira, celebrou o resultado.
3: Nós celebramos muito o aumento. Nós tínhamos 9 na última legislatura. Estamos passando a pelo menos 15.

0: O que é muito significativo. Estamos falando de mulheres negras que têm plataformas bastante progressistas, não só em defesa dos direitos das mulheres e da população negra, mas em agendas diversas como educação, economia, meio ambiente.
1: Pois é, saindo da Câmara, indo lá para o lado, para o Senado, onde o número de parlamentares mulheres também aumentou, viu? Na
2: Olha.
1: votação do último domingo, 12 senadoras foram eleitas, o maior número aí de uma eleição desde o fim da ditadura no Brasil, né? Inclusive com o ineditismo de duas mulheres sendo senadoras eleitas aqui pelo Distrito Federal. E apesar disso, nenhuma mulher eleita dessas 12 aí no Brasil inteiro é negra. As mulheres eleitas então assumem um mandato de 8 anos, se juntam a outras 6 que já estão no meio do mandato, formando uma bancada de 18 senadoras. Ainda assim, Daniel, é um número bastante baixo em comparação também, né, com toda a bancada ali de Senado, de homens, né, cerca de 80% também, a mesma coisa da Câmara.
2: É, melhorou, mas ainda tem muito espaço para as mulheres ocuparem aí a representação proporcional que elas têm na população brasileira, né, Sayonara? Muito obrigado, viu, pelas informações ao vivo aqui no estúdio. Agora são 2h02. Esse foi o Nacional Notícias, próxima edição às 3h.
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Agora em Brasília, são 14 horas, mais 4 minutos. Nós vamos seguindo, minha gente. Muito obrigado, meu querido, minha querida amiga. Obrigado pelo carinho da sua audiência. Quero saber onde você nos escuta. Muito obrigado. E eu quero agradecer de coração também ao povo de Cajazeiras, na Paraíba, que está me ouvindo agora através da rádio Cantinho Olinda FM de Cajazeiras. É uma grande alegria poder chegar até você através do rádio. Quero deixar também um agradecimento especial ao J. Tibério, né? Que colocou a rádio Cantinho Olinda FM em cadeia com a nossa nacional e tornou possível aí esta comunicação com o nosso amigo ouvinte de Cajazeiras. Muito obrigado, Cajazeiras, pela audiência, pelo carinho. É uma honra falar com você através das ondas do rádio. Forte abraço, que Deus abençoe você e toda a sua família. E você aí de Cajazeiras também pode participar do nosso Sintonia Nacional pedindo a sua música preferida. Anote aí nosso WhatsApp. 61 DDD de Brasília, 61 99674-1536. 61 99674-1536. Estou aqui ao seu inteiro dispor, tá bom? Um abração deste amigão Frank Silva. E vamos seguindo aqui com o nosso Sintonia Nacional. Nós vamos trazer aí o Zé Ramalho. É da região, né? Zé Ramalho. É isso aí. Entre a Serpente e a Estrela. Tá aí pra você. Acho que ele é lá da Paraíba, né, Zé? São 14h05. Diga aí, você de Cajazeira. Ele é seu conterrâneo ou não? Diga aqui. Mande pelo WhatsApp 69 9674-1536.

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0: aí, 14 horas 12 Obrigado. Minutinhos. Olha só, Romance Rosa, de Juan Luiz Guerra, com Ed Brito e Samuel, 2:12.
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0: Vamos seguindo. Quero mandar um abração bem forte aqui para o nosso amigo Adelson, de Santarém, Pará. Está ouvindo aqui o Sintonia Nacional pelo aplicativo Rádios Net. Ok, meu amigo, um abraço para você, Adelson, aí de Santarém. E vamos seguindo, vamos trazendo aí. Tem mais alguém que mandou um alôzinho aqui, deixa eu ver. Foi Donizete, do DDD 839135. Meu caro Donizete, um abração para você. Muito obrigado aí pelo carinho da sua audiência, tá bom? Vamos seguindo. Eurípides também. Eurípides está onde? Deixa eu ver aqui. O Eurípides. Eurípides é do 62, Goiânia, né? Abração, Eurípides. Muito obrigado aí pelo carinho da sua audiência. E vamos seguindo, minha gente, aqui com o nosso Sintonia Nacional. Vamos para frente, vamos tocando em frente. Almir Sater, tá aí para você.

Muito bom, agora 14 horas 16 minutinhos, vamos mandando aí um abração para Marlene Souza Reis, daqui a pouquinho eu vou trazer o seu pedido da Marlene, lá no Pará. E aí, para você, mais um sucesso depois desta composição linda, maravilhosa, do Renato Teixeira e Almir Sater, na voz de Almir Sater, Tocando em Frente. Mais uma para você.

0: Aê, muito bom, Vanusa, né? Inesquecível, imortal Vanusa. Manhãs de setembro, 14h21.
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0: Vamos seguindo, olha aí, está chegando o recado da nossa querida amiga Marlene Souza, lá do Pará. Ô Marlene, boa tarde. Oi Frank, boa tarde, tudo bem? Tudo bom, Marlene? Por favor, roda aí para mim a música Cavalo Preto com o Sérgio Reis. Ok, Marlene, muito obrigado pela participação. Vamos trazer aí o seu bom gosto musical. Participe você também. Peça a sua preferida. Será um prazer muito grande atender você. Hoje, meu amigo, minha amiga, olha, você já venceu. Fique preocupado, não. Tudo que você já enfrentou para chegar até aqui, não é? Talvez você esteja cansado, cansada, mas não confunda cansaço com derrota, de jeito nenhum. Você já venceu dias que achou que não conseguiria vencer, não é? Então é isso aí, é só ter fé e seguir em frente. Vencedor, vencedora, para você, Sérgio Reis, 2h22, Cavalo Preto.

0: Muito bom! Tivemos aí Rick Renner, Zezé de Camargo e Luciano. Nunca Amei Assim, música de Zezé de Camargo e do Rick. 2h29.
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Muito bom estar aqui com você nesta tarde gostosa aqui no Sintonia Nacional. Participe. WhatsApp para você mandar o seu recadinho é 619-9674-1536. Meu amigo, minha amiga, não desanime. Se hoje o coração está apertado, não tome decisões definitivas por causa de uma fase difícil. Dê tempo.

ao tempo, né? Converse com alguém, peça ajuda, mas lembre-se, fases passam e você fica.

0: oferecida a todos os ouvintes da programação desta cadeia comunicativa, Rádio Nacional Brasília, Conexão, Rádio Cantinho Olinda FM, de Cajazeiras, na Paraíba. Diretor-presidente, J. Tibera. Antônio Soares, J. Tibera, sempre na sintonia. Paz e bem a vocês. Parabéns pela brilhante programação e pela credibilidade. Obrigado pelo espaço. Boa tarde.
1: Boa tarde, meu amigo Antônio, mais um amigo, né? É um prazer muito grande, quero agradecer de coração a todos aí de Cajazeiras, na Paraíba, ouvintes do nosso Sintonia Nacional, né? Através da rádio Cantinho Olinda FM em cadeia. É uma grande alegria poder chegar até você através do rádio, tá bom? E você pode participar também aqui pedindo a sua preferida, como fez nosso amigo Antônio Soares, através do WhatsApp 619-9674-1536. Tá aí o bom gosto musical do ouvinte, Pepeu Gomes, Sexy Iemanjá, 2h33.

É muito bom, 14 horas 37 minutinhos. Participe você também aqui do Sintonia Nacional. Para você, a inesquecível do Agnaldo Timóteo, Verdes Campos da Minha Terra.

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Muito bom, são 14 horas mais 38 minutos. Nós vamos seguindo aqui com o nosso Sintonia Nacional, com este seu amigão, Frank Silva. Um abração pro nosso amigo lá de Roraima, né? É, um abração, é o Marone. Ele pediu uma música com Ataíde Alexandre, né? É, que tem por título Telefone no Ar. Não encontramos com esse título, viu, meu amigão? Mas tem uma com Ataíde Alexandre que tem por título Basta Me Telefonar. Aí você decide, Basta Me Telefonar, Telefone no Ar. Nós temos com vários outros, né? Gini Geno, enfim. E aí você me diga alguma coisa, tá? Marone Mendes aí de Boa Vista, Roraima. São 14 horas 40 minutinhos, nós vamos de Amado Batista. Amado Batista chegando aí com a música Princesa. Muito obrigado aí pelo carinho da audiência. Onde quer que você esteja, participe aqui do nosso programa Sintonia Nacional, tá bom? É, WhatsApp 619-9674-1536. Com muito carinho nós vamos atender você que nessa tarde maravilhosa. Nós vamos até às 15 horas, né? E vamos nessa. Chegou o Amadão aí? Vamos de Amado, Princesa, a música da nossa querida é Márcia Ferreira de Brasilândia.

0: 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Muito bom, 14h45. Vamos falar agora com nosso amigo Maroni, Maoroni Mendes, lá de Roraima. Boa tarde.
1: Olá, Frank Silva. Aqui é o Maroni de Roraima, famoso Marrom Gracê, participante da Rádio Nacional, do programa Eu de Carro da. Primeira vez que eu participo desse programa, seu aí. É, mas roda pra nós aí o telefone no ar com o Atai de Alexandre. Falou. É só pra curtir mesmo. Um abraço. O Francisco, tem sim. Tem ela com a Thaís Alexandre, tem com o Teodoro Sampaio. E tem mais com outro cantor que eu não sei o qual. Mas com o Teodoro Sampaio tem. E com o Atai de Alexandre. A Thaís Alexandre foi um dos primeiros que gravou, depois o Teodoro Sampaio.
0: Beleza.
1: Que de música também eu entendo, eu sou locutor.
0: Ô, meu confrade, bom demais. Um abraço para você. Bom, te falei que aqui na nossa playlist, aqui no nosso arquivo aqui, não tem com o Ataíde, né, João? Tem com o Teodoro e Sampaio e outros aí. Mas vamos trazer com o Teodoro e Sampaio, já que você citou o Teodoro e Sampaio, vamos ouvir com ele, tá bom, meu irmão? Muito obrigado, Maoroni Mendes, pela participação aqui no nosso Sintonia Nacional. Um abração aí a todos de Roraima. Nossa querida Carminha, um abração, Carminha, ligadinha da gente aí em Boa Vista. Muito obrigado, hein? E todos de Boa Vista, Roraima, 14h46.

0: Minha gente, vamos seguindo, vamos falar agora com a nossa querida Milena Caroline, que acabou de chegar. Boa tarde, Milena, aqui de Brasília.
1: Rádio passando rapidinho só para dar um salve, é nóis. Hoje eu não vou pedir música não, porque já tá tarde, mas eu tô passando só para dar um salve e registrar minha presença aqui na rádio, é nóis.
0: É nóis, na área, derrubar é pênalti, 14h50. Vamos trazendo então aqui no nosso Sintonia Nacional mais músicas bonitas, hein? Estamos aí na internet, na Parabólica, nós estamos também na rádio Cantinho Olinda FM, lá de Cajazeiras, no estado do Pernambuco, com nosso amigo Jota Tibério, né? Onde você estiver nos ouvindo, pode mandar o seu alô, o seu oi aqui através do WhatsApp 619-9674-1536, que vamos ficar felizes. Aproveita, pede aí a sua música. Faz a festinha de aniversário de alguém, ou de casamento, o que você quiser. 14h51, nós vamos mandar para você, Lauana Prado. Cada volta é um recomeço. 2h51 e meio.

É isso aí, minha gente. Agora são 14 horas 55 minutos e meio e nós estamos já na reta final do nosso programa de hoje. Querendo agradecer a você pelo carinho da sua audiência, né? Durante esta tarde maravilhosa. Muito obrigado, meu querido, minha querida amiga. Agradecendo aqui os trabalhos técnicos do João Cláudio. Um abração, João, até amanhã. Na programação musical, Mário Sartorello, também na coordenação. E aí, você, que é muito mais importante, meu querido, minha querida amiga. Um abraço, amanhã nós estaremos de volta a 1 da tarde, né? Com mais um Sintonia Nacional. Um beijo no seu coração, mas eu vou deixar você com uma música muito bonita. É uma composição de Tunay e Sérgio Natureza, Frisson. Até amanhã, se Deus quiser.

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1: Agora são 3 horas no horário de Brasília. Muito boa tarde, eu sou Daniel Ito e este é o Nacional Notícias com um destaque do momento. Vamos falar de apostas online. A notícia é que a AGU, a Advocacia Geral da União, pediu para que seja mantido o fim das bets no Brasil, conforme a medida provisória publicada pelo governo federal. Pedido da AGU enviado ao ministro Luiz Fux, do Supremo Tribunal Federal. Gabriel Brum conta mais detalhes ao vivo para a gente sobre esse assunto relacionado às bets. Gabriel, boa tarde.
2: Boa tarde, Daniel. A resposta da AGU, da Advocacia Geral da União, foi numa ação em que a Associação Nacional de Jogos e Loterias e o Instituto Brasileiro de Jogo Responsável pedem a derrubada da medida provisória. Essas entidades representam aí as empresas de bets, são as chamadas apostas de cota fixa.
1: Certo.
2: A AGU afirma que a legislação referente às bets se provou extensamente falha, com problemas na proteção de crianças e adolescentes, prevenção à lavagem de dinheiro e financiamento de crimes, entre outros pontos. Além disso, a exploração da atividade se mostrou incompatível com a proteção de direitos como dignidade humana, saúde e mínimo existencial.
1: Uhum.
2: Na resposta, a AGU citou um levantamento do Comitê Nacional de Secretários de Fazenda dos Estados, que estima que as apostas tenham tirado cerca de R$62,5 bilhões das famílias brasileiras.
1: Nossa.
2: Outro estudo mencionado mostra que os saldos bancários dos jogadores reduziram 43%, quase a metade aí, depois que começaram a apostar.
1: Nossa.
2: E também outro dado é da Confederação Nacional do Comércio, que mostra que a inadimplência também aumentou, em especial entre jovens. 33% dos apostadores de 18 a 24 anos estão com contas em atraso. Então a AGU pede que o Procurador-Geral da República também seja ouvido aí dentro de 72 horas. Além disso, pede uma nova realização de audiência pública para atualizar o debate que foi feito em novembro de 2024 para avaliar os novos dados e o impacto aí do setor sobre a sociedade nesse período aí de um ano de lá para cá, Daniel.
1: Manifestação, portanto, da Advocacia Geral da União, tudo isso na ação das próprias empresas de bets que foram ao Supremo para tentar manter a atividade no país. Gabriel, obrigado pelas informações.
2: Boa tarde.
1: Boa tarde para você também. 3 horas e 2 minutos em Brasília. Esse foi o Nacional Notícias. Próxima edição, 4 horas.
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Agora são 3h04, horário de Brasília. O Tarde Nacional está começando agora. Eu sou Fátima Santos e sigo com você até às 5 da tarde. Seja muito bem-vinda, seja bem-vindo a esta terça-feira aqui na Rádio Nacional. Comigo nos trabalhos técnicos, o João Cláudio. A produção do programa é da Andréia Quinteri e da Monique Sinaide. A programação musical é do Mário Sartorello. A gente tem apoiando a produção aqui no estúdio, a Fátima Araújo. Vamos juntos, tem muita coisa boa e importante. Esses próximos dias são decisivos para o futuro do país, para a vida de cada um de nós. Então a gente, claro, vai continuar trazendo muitas informações sobre as eleições em segundo turno, que acontece no dia 25 de outubro. Falta pouco. E tem 6 disputas em governos estaduais e tem a disputa para a presidência da República. Vamos te contar o que está rolando aí nos bastidores e na agenda dos candidatos também. Vamos seguindo para começar o nosso programa com música, para não perder o costume. A gente canta com Caetano Veloso, Meia Lua Inteira.

0: Vamos lá, depois de ouvir Caetano Veloso, a gente está preparado para todas as notícias. A gente vai começar hoje falando sobre um assunto que rolou muito a semana passada, criou muita desilusão em apostadores que estavam ali todo dia batendo ponto nas bets. E agora chegou o dia, né? Agora acabou, porque o dinheiro que estava guardado, arquivado ali, pronto para ser usado nas bets, não pode mais ser sacado pelos usuários. A gente agora sabe que eles vão receber esse retorno, essa restituição através dos bancos. Então a gente vai trazer para você essas informações aqui no Tarde Nacional. Quem vai contar para a gente agora sobre este assunto é a repórter Priscila Terezo.
1: Sites e aplicativos de apostas esportivas e jogos virtuais, as bets, devem sair do ar a partir de hoje. O prazo começou a contar a zero hora, conforme determina a medida provisória assinada no fim de setembro pelo governo federal. Segundo a MP, lojas de aplicativos, provedores de internet e o Comitê Gestor da Internet no Brasil deverão atuar no bloqueio dos sites e aplicativos. Quem tentar acessar as plataformas poderá ser direcionado para uma página com orientações sobre o resgate dos valores. Quem não sacou o dinheiro nas bets até ontem, o último dia para retirada voluntária, não perde o saldo. Os valores remanescentes deverão ser devolvidos posteriormente por meio das instituições financeiras. O prazo para devolução aos apostadores é de 9 a 14 de outubro. A partir dessa data, se houver algum obstáculo que impeça a devolução pelos bancos, a Caixa Econômica Federal recebe os recursos e providencia a restituição aos apostadores. Estimativas da Secretaria de Prêmios e Apostas do Ministério da Fazenda indicam que cerca de 23 milhões de apostadores mantinham contas com saldo nas plataformas regularizadas. Pelas contas do governo, R$1,7 bilhão deverão ser devolvidos. Com informações da Agência Brasil, da Rádio Nacional no Rio de Janeiro, Priscila Terezo.
0: Então aí, as informações da Priscila Terezo sobre as bets. E tem mais ainda assuntos ligados às bets que a gente vai trazer para você. É que a Procuradoria-Geral da República pediu, inclusive, que a proposta de fim das bets continue em andamento. A gente vai trazer daqui a pouquinho essa informação para você. Agora, a gente vai falar de um outro assunto que também é importante. É que o fim da escala 6x1 está prevista para ser votada, mas a votação é incerta. Embora o presidente do Senado, Davi Alcolumbre, tenha colocado no calendário, ainda não se sabe o que vai acontecer agora, depois dos resultados do primeiro turno. Vamos ouvir a Priscila Mazinotti.
2: Dia de escala 6x1 no Senado, sessão convocada, pelo menos. Essa é a prioridade. Discussão e votação ainda nesta semana, segundo o ministro das Relações Institucionais, José Guimarães.

0: Na noite dessa segunda-feira, ele disse que deve se reunir com o presidente do Senado, Davi Alcolumbre, ainda nesta terça, para tratar do assunto.
1: Prioridade do ponto de vista do governo é a votação da escala, pela escala 6-1. A partir de amanhã, os presidentes das duas casas estão chegando. Eu vou conversar com o presidente Davi Alcolumbre para ver se a gente já inicia o debate e vota no máximo até quando se der.
0: A dúvida neste momento é justamente quanto ao período eleitoral, pós-resultados do primeiro turno. O Senado passou por uma renovação. Dos 54 senadores, 40 são de primeiro mandato e 19 são do PL, partido que já disse que é contra a proposta que acaba com a escala 6-1 de trabalho. O senador Flávio Bolsonaro, candidato à presidência, afirmou que considera essa uma matéria eleitoreira. O coordenador de campanha dele, senador Rogério Marinho, também. Tanto é que apresentou uma outra proposta para que o pagamento seja feito com base nas horas trabalhadas, mesmo que sejam ininterruptas ou sem descanso. O ministro José Guimarães diz que não, que essa não é uma pauta do candidato A ou do candidato B, mas de interesse do país. Para a sessão desta terça, uma possibilidade, então, é os senadores não comparecerem para que o quórum não seja atingido. Uma PEC precisa de 2 turnos de votação com 49 votos. O texto já foi aprovado no primeiro semestre na Câmara e era um compromisso de ter a votação concluída ainda este ano. O senador Davi Alcolumbre manteve as sessões, mas a votação mesmo, que é o que muita gente quer saber, está incerta. Da Rádio Nacional em Brasília, Priscila Mazenotti.
2: Enquanto lá no Congresso eles decidem se vão ou não retomar o assunto, milhares de trabalhadores aguardam para ter direito a 2 dias de folga na semana. Vamos acompanhando. Agora a gente vai trazer informações sobre as eleições, mais especificamente sobre o horário eleitoral no rádio e na TV, que volta ao ar no dia 9 de outubro, sexta-feira. Quem conta pra gente é o Pedro Lacerda.
3: A propaganda eleitoral gratuita no rádio e na televisão volta ao ar em 9 de outubro com as campanhas do segundo turno e segue até o dia 23, 2 dias antes da votação. No primeiro turno, o tempo era dividido conforme a representatividade dos partidos. Agora, os 2 candidatos que seguem na disputa têm exatamente o mesmo espaço, tanto para presidente quanto para governador. O horário eleitoral no segundo turno terá duração de 20 minutos, com 2 blocos de 10 minutos. No rádio, a propaganda dos candidatos à presidência vai ao ar às 7 da manhã e ao meio-dia. Em seguida, às 7h10 e ao meio-dia e 10, entram os programas dos candidatos a governador. Na televisão, o horário para presidente é à 1h da tarde e às 20h30. Os candidatos a governador aparecem 10 minutos depois, à 13h10 e às 20h40. Além dos blocos, a legislação prevê inserções de 30 ou 60 segundos ao longo da programação, que somam 25 minutos diários por cada cargo em disputa. O segundo turno das eleições será em 25 de outubro. Da Rádio Nacional em Brasília, Pedro Lacerda.
2: Pois é, todo mundo já está aí esperando a volta desse horário eleitoral no rádio e na TV. E olha, o Tribunal Superior Eleitoral faz pesquisas sobre a experiência dos eleitores nas eleições. Quem conta é o repórter Renato Aguiar. Na verdade é Renato Ribeiro, né? Porque aqui colocaram errado.
4: Uma pesquisa quer saber como foi sua experiência nas eleições 2026. A enquete está disponível no site do Tribunal Superior Eleitoral até o dia 31 de outubro. A participação é voluntária, anônima e leva cerca de 3 minutos. Qualquer eleitor pode responder. A ideia é ouvir a opinião do cidadão sobre a experiência de votar e identificar o que pode ser melhorado nas próximas votações. O lema da iniciativa é o eleitor no centro do processo. Segundo o TSE, as respostas vão ajudar a construir um processo eleitoral cada vez mais simples, acessível, inclusivo e próximo das necessidades do cidadão. A enquete traz perguntas sobre o estado e o município onde o eleitor votou, além de faixa etária, gênero e raça ou cor. O eleitor também pode avaliar a experiência de votação e compartilhar informações sobre acesso à informação, deslocamento até a sessão eleitoral e votação. Depois, o TSE vai analisar os dados. Os resultados poderão ajudar a orientar ações para as eleições municipais de 2028. Da Rádio Nacional em Brasília, Renato Ribeiro.
2: E como faltam poucos dias para o segundo turno, os candidatos estão a postos, correndo atrás de possíveis prejuízos, todo mundo com uma agenda cheia. Vamos saber agora com a Priscila Mazenotti qual é a agenda do Lula e do Flávio Bolsonaro para esta campanha de segundo turno hoje.
0: Passado o primeiro turno, a campanha já recomeçou. A segunda-feira foi de realinhar os planos. O candidato Lula do PT fez uma reunião de coordenação onde, mais do que uma avaliação, fez uma convocação para que todo mundo supere a decepção e trabalhe intensamente até o dia 25. Tente entender a alta abstenção e o porquê de mais de 30 milhões de eleitores não terem ido votar. Ao citar a crise no Supremo e as denúncias de envolvimento de ministros com Daniel Vorcaro, Lula disse assim: só tem um candidato antissistema e somos nós. Estamos carregando nas costas uma coisa muito grave, que é a promiscuidade estabelecida na Suprema Corte depois dessas denúncias. Lula ainda afirmou que vai continuar fazendo a campanha nas ruas, lembrou a multidão que, segundo ele, movida à paixão, ocupou as ruas de várias cidades do país nos últimos dias antes do primeiro turno e, por fim, deixou bem claro: agora sim é importante ir ao debate na televisão, porque será o um contra um, o tete a tete. Falando em debate, o outro candidato, Flávio Bolsonaro, do PL, que também teve reuniões internas nessa segunda-feira, disse que vai participar. O coordenador de campanha dele, o senador Rogério Marinho, ao final da reunião, falou dessa disposição, que Flávio Bolsonaro quer debater, só é preciso primeiro estabelecer quais embates serão feitos. Inclusive, já teria recebido 4 ou 5 convites diferentes e está avaliando. Rogério Marinho afirmou também que vai se reunir nesta terça-feira à tarde com o presidente do Supremo, ministro Edson Fachin, para tratar do que chamou de interferência indevida do judiciário. Colocar as preocupações, afirmou. Para esta terça-feira, Flávio Bolsonaro vai estar em Goiânia, se encontra com o quinto colocado na votação, o Ronaldo Caiado, que já declarou apoio ao senador. Tarcísio de Freitas, governador reeleito de São Paulo, também participa. Já Lula do PT não tem agenda pública de campanha para esta terça-feira, pelo menos por enquanto. Da Rádio Nacional em Brasília, Priscila Mazenotti.
2: Ainda tem muita informação sobre as eleições, sobre vários assuntos importantes, mas agora a gente traz música para a nossa tarde. Vanessa da Mata, Ainda Bem.

0: Agora são 3 horas e 25 minutinhos. Eu tenho um monte de assuntos aqui para trazer para você, mas a gente vai tentar fazer mais uma pausa. A gente vai para... Vou trazer só uma informação que a gente já deu ontem sobre o Anthony Garotinho, que desistiu do seu processo lá no TSE e está aguardando o parecer da Procuradoria Geral Eleitoral lá no Rio de Janeiro para julgar o seu recurso e aí decidir como fica a eleição lá no Rio de Janeiro. A Cristiane Ribeiro conta pra gente.
1: O Tribunal Superior Eleitoral só vai decidir se aceita o pedido de desistência de recurso apresentado pelo candidato ao governo do Rio de Janeiro, Anthony Garotinho, depois que a Procuradoria-Geral Eleitoral se manifestar sobre a questão. Nesta segunda-feira, o ministro Floriano de Azevedo Marques, do TSE, concedeu prazo de 2 dias para a PGE emitir um parecer. O caso também envolve a possibilidade de o candidato Douglas Ruas, do PL, ser declarado eleito no primeiro turno para comandar o governo estadual. Antes da votação, o ministro entendeu que os votos de Garotinho não poderiam ser considerados válidos e que deveriam constar como anulados sub judice. Conforme decisão da Justiça Eleitoral do Rio, Garotinho está inelegível por ter sido condenado por ato doloso de improbidade administrativa em 2018. No início da tarde desta segunda, a defesa de Garotinho, do Republicanos, desistiu do recurso protocolado contra a decisão do TRE. Se a solicitação for aceita, os votos de Garotinho podem ser anulados definitivamente. Dessa forma, uma nova totalização dos votos será determinada e o TRE poderá proclamar Douglas Ruas eleito já no primeiro turno. Com a nova contagem, Ruas passará a obter mais de 50% dos votos válidos, excluídos brancos e nulos, regra principal para que um candidato seja declarado vencedor sem a necessidade da segunda rodada de votação. Com informações da Agência Brasil, da Rádio Nacional no Rio de Janeiro, Cristiane Ribeiro.

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4: Agora são 3 horas e 35 minutos no horário de Brasília. E claro que a gente quer saber do tempo. A gente tem falado todos os dias com o Instituto Nacional de Meteorologia, os seus especialistas, meteorologistas, sempre muito atenciosos com a nossa produção. E a gente vai até lá agora, vamos saber da previsão do tempo para esse fim de tarde e também para o resto da semana, se possível, para amanhã. Como é que está a situação? Eu sei que aqui em Brasília, o friozinho que estava ontem foi embora, já até deixou uma saudade, né? O sol está bem quente aqui nessa região central, não sei se vai durar muito tempo, mas quem vai contar para a gente qual é a previsão para hoje ainda e para quando, até quando der, é a Ana Vilke, que já está conosco aqui no Tarde Nacional. Olá, Ana, boa tarde, seja bem-vinda.
5: Boa tarde, Fátima. Boa tarde a todos os ouvintes.
4: Então, Ana, o que, que nos reserva o tempo aqui? Vamos começar hoje pelo nosso quadradinho aqui, pelo Centro-Oeste. Como é que está a previsão?
5: Então, aqui para o Distrito Federal, a gente ainda tem previsão de pancadas de chuva isoladas, perdendo intensidade mais ao longo, conforme vai indo para a noite, né? Então, a gente tem menos chance de chuva mais à noite. Aqui no Centro-Oeste, a gente segue com a previsão de temporais ali no Mato Grosso do Sul, no sul aqui do Goiás, né? Indo para o norte, a gente segue também com previsão de pancadas de chuvas com trovoadas em áreas ali do Amazonas, em Roraima, no Acre, Rondônia, quer dizer, né? Desculpa. No Amapá, ali parte norte do Pará e Tocantins, a gente já tem previsão de tempo estável. E mais para o sul do Pará, ali, possibilidade de chuva isolada. Indo para o nordeste, a gente tem previsão de chuva fraca ainda ali na parte leste do litoral do nordeste. E no restante da região, sol e variação de nuvens. Descendo ali para o sudeste, a gente segue com aquela frente fria atuando ali por São Paulo, no sul de Minas Gerais, Rio de Janeiro e sul do Espírito Santo, provocando temporais em algumas áreas e pancadas de chuva em outras. Descendo para o sul, hoje ainda no norte do Paraná, a gente ainda tem chuva forte, mas quanto mais tu vai descendo para Santa Catarina, a chuva já vai diminuindo e no Rio Grande do Sul a gente tem tempo estável. Aí, amanhã...
4: Ana, só antes de você ir para amanhã, deixa eu te perguntar, aquele aviso laranja que estava lá aqui para parte do Centro-Oeste, né, com perigo de tempestade para Mato Grosso do Sul, ainda persiste aqui em Goiás também?
5: Deixa eu ver aqui só rapidinho, só para não... Deixa eu só ver. Então, a gente diminuiu aquele aviso laranja, ele ficou só ali naquela região entre a divisa de São Paulo, Paraná, ali bem no sul de São Paulo, leste e norte do Paraná. Uhum. Já para toda essa região aqui que vai desde do norte lá do Amazonas e desce até Curitiba, ali onde está chovendo, até Santa Catarina, a gente está com aviso amarelo para hoje.

0: Daí amanhã a gente está com aviso laranja no Rio Grande do Sul e no oeste, no extremo oeste de Santa Catarina, porque amanhã à tarde entram novas instabilidades pelo oeste do Rio Grande do Sul. Então a gente vai ter uma nova rodada de temporais, né, que inicia uma manhã de tarde e vão atuar ali pela região sul, subindo para Santa Catarina, Paraná, depois Mato Grosso e toda essa região que a gente já está vendo alguns dias, até pelo menos sexta-feira. Já na parte aqui de Brasília, a partir de amanhã já começa a firmar o tempo, então a gente tem possibilidade de chuva isolada aqui no Distrito Federal e em grande parte do Goiás também. Porém, ali no sul do Goiás, no Mato Grosso do Sul, no Mato Grosso e também no Acre, no Acre em Rondônia, a gente segue com previsão de pancadas de chuva, em Manaus também. E além de tudo isso, a gente tem previsão de umidade baixa ali no interior da Bahia, né? Da Bahia, ali do Nordeste como um todo, assim. A gente segue com as umidades baixas por ali.
1: Certo. O Brasil é tão grande, né? A temperatura, o clima, Sim. Tudo vai variando de uma região para outra. Mas eu agradeço muito a sua participação aqui com a gente, Ana. É sempre um prazer receber vocês e poder trazer para o nosso público a situação do tempo. Quem fica em Brasília costuma viajar, a gente tem muitos empresários e políticos que vão e vêm. E é bom saberem como está a situação em outras regiões, né? Principalmente nessa época de campanha, né? Tem muita gente Sim. Em trânsito o tempo inteiro. Foi um prazer te receber, Ana. Volte sempre. Muito obrigada.
0: Muito obrigada. Obrigada pela confiança. Tchau, tchau.
1: Tchau, tchau. Essa foi a Ana Wilker, falando direto do Instituto Nacional de Meteorologia sobre o tempo. O Renato Ribeiro também tinha preparado aqui uma reportagem falando sobre a emissão de alerta laranja com perigo de chuvas intensas em São Paulo e Paraná. O Rio Grande do Sul está sofrendo, tem sofrido com as frentes frias, com os alertas, com chuvas fortes. A população está castigada e sofrida, né, com medo já, um certo pânico que vai rolando quando o céu escurece e vem a sensação de que daqui a pouquinho vai chover. Não é fácil não, muita gente já perdeu reiteradamente, repetidamente, tudo que tinha, porque o local onde estão as suas residências, as suas casas, ficou totalmente inundado. Vamos torcer para que a chuva seja amena por lá. Vamos seguindo, gente, 3 horas e 41 minutinhos, a gente agora vai trazer mais informações para você sobre assuntos que também estão na ordem do dia. Vamos falar para o pessoal que está esperando uma vaga do FIES, né, do financiamento estudantil. O MEC vai reabrir as inscrições para as vagas remanescentes do FIES. Quem conta para a gente é o Pedro Lacerda.
2: Estudantes que querem financiar a graduação pelo FIES, o Fundo de Financiamento Estudantil, ganharam uma nova oportunidade neste semestre. O Ministério da Educação vai reabrir as inscrições para as vagas do financiamento estudantil que não foram preenchidas durante o ano. Para se inscrever, o estudante deve acessar o portal Acesso Único entre 26 de outubro e 3 de novembro. O processo é gratuito. Essas vagas sobraram porque das mais de 112 mil autorizadas para 2026, nem todas foram ocupadas nas chamadas e nas listas de espera, que terminaram em setembro. O edital do Ministério da Educação, publicado na última quarta-feira, estabelece as regras para o preenchimento dessas vagas. O resultado sai em 16 de novembro. Quem for pré-selecionado deve confirmar os dados na instituição de ensino nos dias 17 e 18. E quem não for chamado entra na lista de espera com convocações de 25 a 30 de novembro. Podem participar as pessoas que fizeram o Enem a partir de 2010, com média mínima de 450 pontos nas 5 provas e nota acima de 0 na redação. A renda familiar por pessoa não pode passar de 3 salários mínimos. Como o semestre já está em andamento, o candidato também precisa ter condições de cumprir a frequência mínima no curso. Por isso, as instituições vão checar esse requisito antes da pré-seleção e, novamente, na validação. Inscrições que não atenderem à exigência serão reprovadas para evitar prejuízo financeiro ao estudante. O contrato vale apenas para este semestre, sem prorrogação. Metade das vagas é reservada ao FIES Social, para famílias com renda de até meio salário mínimo por pessoa e cadastro atualizado no CadÚnico até 8 de outubro. Nesses casos, o financiamento pode cobrir 100% dos encargos educacionais. Já as mantenedoras de instituições privadas têm até quarta-feira para informar as vagas por curso e turno. Da Rádio Nacional em Brasília, Pedro Lacerda.
1: Aí o Pedro Lacerda atualizando a gente sobre a abertura das vagas remanescentes do FIES. E já que a gente falou sobre o FIES, tem a ver com educação, vamos emendar aqui falando um pouquinho de cultura. Um programa destina 10 milhões de reais para projeto Culturas em Favelas. Vamos ouvir estas informações agora com o repórter Madison Willer.
3: A segunda edição do programa que apoia projetos culturais desenvolvidos em territórios de favelas e periferias urbanas de capitais brasileiras e do Distrito Federal está com inscrições abertas. Agentes e produtores culturais interessados em inscrever as propostas ao programa Ruanê nas Favelas 2 têm somente até o dia 13 de outubro. A parceria entre o Ministério da Cultura, a Vale e a Central Única das Favelas vai destinar 10 milhões de reais para a seleção de, no mínimo, 50 propostas culturais. Cada projeto selecionado poderá receber até 200 mil reais em recursos de incentivo. O Ruanê nas Favelas 2 abrange obrigatoriamente regiões classificadas como favelas e comunidades urbanas pelo Censo Demográfico 2022 do IBGE. Esta edição abrange projetos que serão desenvolvidos em 7 capitais brasileiras: Belém, Belo Horizonte, Recife, Rio de Janeiro, São Paulo, São Luís e Vitória, além do Distrito Federal. O edital, a ficha de inscrição e o manual de orientações estão disponíveis no site do Ministério da Cultura, gov.br/cultura, navegando pelas abas Assuntos, Editais, Editais Abertos. Além do espaço geográfico onde as ações devem ocorrer, o regulamento destaca que a participação é voltada a pessoas jurídicas, com ou sem fins lucrativos, que promovem atuação cultural compatível com o projeto e tenham sede cadastrada na Receita Federal na mesma localidade em que a ação será executada. As propostas devem se enquadrar em uma das 4 categorias do edital: artes cênicas e visuais, audiovisual e música, humanidades, patrimônio e museus, além da categoria propostas transversais, com iniciativas voltadas à arte religiosa, cultura afro-brasileira, culturas urbanas, tradicionais, da infância e manifestações artísticas protagonizadas por pessoas com deficiência. Os resultados serão divulgados no dia 27 de novembro. Da Rádio Nacional em São Luís, Madison Willer.
1: E ainda tem mais uma informação sobre cultura, agora com Gabriel Correia. É que criadores negros trocam experiências em etapa da Bienal Black Brasil. Vamos ouvir as informações com Gabriel Correia.
4: Começa nesta terça-feira o ciclo de 10 encontros online e internacionais do programa Artistas em Conversação, promovido pela 4ª Bienal Black Brasil Art. A iniciativa reúne criadores de diversas linguagens para trocas de experiências. O início das mesas virtuais, que se estende até 30 de novembro, é a primeira etapa pública da programação que antecede a ocupação presencial da Bienal na capital pernambucana. Ao todo, 125 nomes compõem a exposição oficial. A proposta dos encontros é criar interlocução entre pesquisas em arte contemporânea, que abrange linguagens como performance, videoarte, instalação, fotografia, escultura, pintura e arte têxtil. De acordo com a organizadora e curadora Patrícia Brito, a articulação internacional é um ponto estrutural da iniciativa e parte do princípio de que a arte negra brasileira existe conectada a uma rede mais ampla, a da diáspora africana. O Sudeste lidera o número de representantes selecionados com 57 participantes, seguido pelo Nordeste, com 40 nomes. Já no cenário internacional, a mostra reúne criadores de Alemanha, Canadá, Cabo Verde, Guiné-Bissau, Porto Rico e Portugal. Após a etapa virtual, a 4ª Bienal Black Brasil Art

0: será realizada na cidade de Recife a partir de novembro, com atividades nos museus de arte moderna Aloysio Magalhães, da Abolição, e no Cais do Sertão. Mais informações e a programação completa podem ser encontradas no endereço blackbrasilart.com.br. Da Rádio Nacional em São Luís, Gabriel Correa.
1: E olha, ainda uma informação bem importante, bem legal, parabéns aqui para nossa escritora que está lançando agora, nesse momento, começou às 3 horas o evento lá no Espaço Atos Bucão, no foyer do plenário da Câmara Legislativa aqui do Distrito Federal, a exposição Marias, um novo olhar, e também da cartilha Não é Mimimi, é Violência. É tudo da jornalista e fotógrafa Isis Dantas. Então, é uma ótima oportunidade de você conhecer um pouco da situação das mulheres vítimas de violência. É um encontro dedicado à arte, à conscientização e ao fortalecimento do diálogo sobre o combate à violência de gênero. Então, hoje, começou às 3 da tarde, está rolando ainda, dá tempo de você chegar ali à Câmara Legislativa. E por falar em violência, no próximo dia 10 é o Dia Nacional de Luta contra a Violência, contra a Mulher. A gente, claro, vai trazer aqui para você informações, vamos atualizar a situação do número de violência, de feminicídio, e vamos bater um papo com um especialista que vai nos ajudar a entender melhor as motivações, o que está acontecendo na sociedade que gera tanta violência de gênero. Agora são 3 horas e 50 minutinhos, horário de Brasília, e a gente segue. Já falamos de cultura, já falamos sobre eleições, e agora a gente vai trazer uma informação sobre o Pix. É que as contas salário terão Pix automático a partir do dia 1º de julho de 2027, ano que vem. Vamos saber mais como vai funcionar ouvindo Pedro Lacerda.
2: O Pix automático poderá ser usado em contas salário a partir de 1º de julho de 2027. A possibilidade é uma das atualizações da resolução do Banco Central, publicada em 18 de setembro, que alterou o regulamento do Pix e também reforçou as regras de segurança. O Pix automático é a modalidade em que o cliente autoriza uma única vez um pagamento que se repete, como mensalidades e contas de consumo. Hoje, quem recebe o salário nesse tipo de conta precisa antes transferir o dinheiro para outra conta do mesmo titular. Com a mudança, esses pagamentos poderão sair direto da conta salário. O recebimento de outros tipos de transferências PIX na conta salário seguirá proibido pelo Banco Central. As únicas exceções envolvem os pagamentos enviados pelo Tesouro Nacional e devoluções de dinheiro. A resolução também regulamentou a cobrança híbrida, que reúne no mesmo documento o código de barras do boleto e o QR Code do Pix. Algumas instituições já usavam esse formato, mas ele não tinha regras próprias. A partir de fevereiro de 2027, quando um dos dois for pago, o outro deverá ser cancelado automaticamente para evitar pagamento em duplicidade. As instituições também terão responsabilidades definidas em caso de falhas. Na segurança, a norma mudou o tratamento das suspeitas de fraude registradas no cadastro de chaves PIX. A instituição que fizer o registro precisará avisar o cliente, informando a data e a possibilidade de pedir revisão. Se a análise não confirmar a suspeita, a marcação deverá ser cancelada. A responsabilidade por esse processo é da instituição financeira que registrou a marcação ou aceitou a notificação de infração. Por fim, a exclusão de instituições punidas pelo Banco Central também passará a ter efeito imediato. Anteriormente, o desligamento definitivo do PIX ocorria somente após 30 dias, mas agora o corte é feito logo depois da notificação da decisão. Da Rádio Nacional em Brasília, Pedro Lacerda.
1: É isso. E olha, a Polícia Federal realizou uma ação contra o garimpo ilegal em Tucumã, no Pará. No imóvel rural vizinho à terra indígena Caiapó, que também era usado como alojamento para os trabalhadores do garimpo, Os agentes apreenderam 2 escavadeiras hidráulicas, 2 motores e 2 celulares. Ainda segundo a Polícia Federal, as condições do galpão indicam que os trabalhadores eram mantidos em condições degradantes, o que poderia caracterizar condição análoga à da escravidão. Que triste, né? A gente ainda tem muito sobre isso aqui. E agora 2 informações bem importantes para você. Olha, uma é mais preocupante ainda do que a outra, mas a gente vai trazer as 2 para você. Uma fala sobre um surto de sarampo em Nova York. Já pensou? Que coisa! Aqui no Brasil também a gente tava com essas ameaças do sarampo voltar, né? Nova York declara emergência por surto de sarampo. Gabriel Correia volta e conta pra gente.
0: Nova York, nos Estados Unidos, declarou estado de emergência por causa do avanço do sarampo. Segundo a Organização Pan-Americana da Saúde, boa parte do continente passa por um surto da doença. Diante do crescimento do sarampo em áreas rurais e comunidades com baixa cobertura vacinal, o governo de Nova York oficializou emergência após a confirmação de 108 casos da doença este ano. A maioria no interior do estado e 7 deles confirmados na cidade de Nova York. Um dos objetivos do estado de emergência é expandir a aplicação de vacinas. Segundo a agência Reuters, no estado vizinho, Pensilvânia, foram notificados 977 casos de sarampo na divisa com Nova York. Nos Estados Unidos, as autoridades de saúde enfrentam desafios como a baixa vacinação infantil e a disseminação de desinformação. Cerca de 93% dos diagnosticados com sarampo não tinham registros de vacina. E levantamentos da Organização Pan-Americana da Saúde já contabilizam mais de 47 mil casos confirmados de sarampo no continente americano em 2026, com 44 mortes registradas. Além dos Estados Unidos, Guatemala, México e Peru respondem por 95% do total de infecções. Apesar do risco, o Brasil segue certificado pela Organização Pan-Americana como país livre da transmissão do sarampo. No mês passado, o Ministério da Saúde intensificou as ações no município de Tabatinga, fronteira com o Peru, após a confirmação de 3 casos importados da doença. Os pacientes eram pessoas sem histórico comprovado de vacinação. Já o estado de São Paulo registrou 32 casos isolados ao longo do ano, sem registro de transmissão. Da Rádio Nacional em São Luís, Gabriel Correa.
1: E olha, só para completar a informação, eu falei que eram 2. O Quênia confirmou o primeiro caso de ebola no país. Segundo o Ministério da Saúde, o paciente, um homem, recebeu tratamento médico, mas morreu na noite de segunda-feira. Em nota, o Ministério informou que o paciente, de nacionalidade queniana, morou na República Democrática do Congo ao longo dos últimos 7 anos e apresentou os primeiros sinais da doença há cerca de 1 mês, quando ainda estava no país, onde chegou a receber tratamento em diversos hospitais. Os sintomas da doença são febre, calafrios, fadiga intensa, fraqueza, dores musculares, dor de garganta e sangramentos. A gente precisa ficar atento a todos esses surtos. Agora são 3 horas e 56 minutos. Daqui a pouco a gente traz as informações do Rádio Jornalismo. E agora a gente traz música para você. A gente canta Noite do Prazer com Brilho.

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1: Agora são 4 horas em Brasília. Boa tarde. Eu sou Bianca Paiva e este é o Nacional Notícias com o destaque do momento. Em Belém, começa hoje oficialmente o Círio de Nazaré, a principal e mais tradicional festividade religiosa da capital paraense. A programação oficial inicia com uma missa às 6 horas da tarde. Vamos com informações da nossa parceira da Rede Nacional de Comunicação Pública, a Rádio Cultura FM de Belém, com reportagem de Gabriel Nascimento.
2: O Círio, a maior festividade religiosa da América Latina e uma das maiores do mundo, possui uma extensa programação antes da tão esperada procissão. E um dos momentos marcantes é a abertura da quadra Nazarena, que conta com atrações especiais. Antônio Souza, diretor-coordenador do Círio de Nazaré, fala sobre como será a estrutura deste evento.
3: Toda a quadra Nazarena vai estar colocada a serviço da população. Então, além do show, nós temos o Arraial, que oferece vários tipos de produtos religiosos, alimentação, infraestrutura, toda para receber o público.
2: Padre Cavalcante, Padre Omar, reitor do Cristo Redentor, Ziza Fernandes, Flávio Vitor Júnior, Felipe Alcântara e William Sanfona formam o elenco do Bendito Encontro 2026. Natália Inácio, assessora do Bendito Encontro, destaca que essa iniciativa foi pensada para marcar de uma forma muito especial a abertura do Círio de Nazaré.
4: E uma participação super especial que é do coral da Casa de Cultura Ciro Outra Vez foi pensada. Durante 5 meses eles ensaiaram para estar lá. Então a direção tem toda uma estrutura, uma banda única para a gente poder reunir todas essas homenagens que vão ser feitas. Vamos ter uma área de acessibilidade ali com cadeiras para idosos.
1: A gente ouviu o Gabriel Nascimento com informações do Círio de Nazaré lá em Belém. 4 horas e 2 minutos, esse foi o Nacional Notícias. Próxima edição às 5 horas.
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1: Agora são 4 horas e 11 minutinhos, horário de Brasília. O Tarde Nacional vai seguindo e está na hora do nosso bate-papo. Sempre um assunto importante para a nossa vida, para que a gente entenda mais sobre vários assuntos. E hoje a gente vai falar sobre saúde. Vamos falar sobre o Outubro Rosa, que é o mês de conscientização sobre o câncer de mama, uma doença que ainda apresenta números expressivos no Brasil. A estimativa é de 78.900 novos casos por ano entre 2026 e 2028. Vários fatores, como envelhecimento, histórico familiar, alterações genéticas, excesso de peso, sedentarismo e consumo de álcool, estão entre os fatores relacionados ao desenvolvimento da doença, do câncer de mama. Mas quais cuidados a gente pode ter? Qual é a rotina que as mulheres devem observar para não correr o risco, para minimizar ao máximo a chance de ter câncer de mama? Nós vamos conversar agora com a ginecologista, obstetra e mastologista, doutora Monique Novacek, sobre a prevenção, os exames, esses fatores de risco e também a importância de conhecer o próprio corpo. A doutora Monique já está conosco. Olá, boa tarde, doutora Monique. Seja muito bem-vinda. É um prazer recebê-la.
2: Olá, boa tarde, Fátima. Boa tarde a todos. O prazer é meu de estar aqui conversando nesse Outubro Rosa sobre um tema muito importante para as mulheres, né?
1: Com certeza, é muito importante. E a gente já começa lembrando que é uma doença, o câncer de mama não é para ser comentado só em outubro, durante a campanha, né, do Outubro Rosa. A gente tem que falar todo o tempo, conscientizar o máximo possível quem está por perto e a gente mesmo, né, doutora Monique?
2: Com certeza, eu acho que outubro é um marco para realmente a gente conscientizar essas mulheres e lembrá-las que o ano inteiro é feito da prevenção do câncer de mama. Então, a gente tem que lembrar, sim, dos exames de rotina, da mulher se conhecer e para o ano inteiro a gente ter esses cuidados.
1: O diagnóstico precoce continua sendo um grande fator que pode ajudar a controlar, impedir que a doença avance de uma forma mais difícil de ser tratada, não é?
2: Isso, com certeza. Com o diagnóstico precoce, a gente tem uma chance de cura de 100% muito maior. Então, por isso que os exames de rotina

0: rotina realmente vem para a gente aumentar esse diagnóstico precoce, consequentemente, aumentando muito a chance da cura.
1: Agora, doutora Monique, os números ainda parecem bem assustadores, né? Como eu acabei de dizer aqui, nos próximos 2 anos a gente vai ter mais de 78 mil novos casos de câncer de mama. Essas campanhas todas que a gente tem feito nos últimos anos, né, já há alguns anos, a conscientização das mulheres, na sua avaliação, como é que está a situação? Acha que está caminhando bem, que a gente está conseguindo reduzir o número, proteger mais as mulheres pelas campanhas? As mulheres estão mais conscientes? Qual a sua avaliação?
0: Eu acho que sim, os números têm se melhorado, né? Se mantido estáveis, o que já é uma vitória, né, Fátima? Porque a gente vê que não está um número crescente. Cada ano a gente não vem aumentando, dobrando ou triplicando esse número, né? Eles têm se mantendo estáveis, em algumas regiões até melhorando. Claro que a gente às vezes tem dificuldade de acesso a esses exames, dependendo da região do Brasil, né? Isso acaba impactando um pouco, e a gente ainda tem uns fatores que a gente não consegue controlar, né? Apesar de ser a minoria deles, ainda existem os fatores genéticos, os fatores hereditários. Então, os exames de rotina são importantes, sim, mas infelizmente quem tem um fator ali hereditário ou genético pode ser sim que desenvolva esse câncer, mas que nem a gente comentou, pegando precocemente, essa chance de cura é muito maior. Mas os números ficando estáveis já é uma grande vitória, né?
1: Com certeza. Agora, quem tem um histórico familiar de outros casos de câncer, né, que pode ser hereditário, como você acabou de falar, deve investigar desde mais cedo, né, acompanhar a situação para evitar surpresas.
0: Isso, com certeza. A gente fala que o rastreamento em si é feito a partir das mulheres com 40 anos anual para o risco habitual. E quem tem um risco genético, é importante passar assim no mastologista, até às vezes numa avaliação do geneticista, porque quando a gente tem um evento familiar, principalmente de mulheres de primeiro grau, a gente faz esse rastreio já 10 anos antes da idade que essa parente teve o câncer. Então, por exemplo, se ela teve um câncer de mama com 42 anos, essa familiar próxima já pode começar e deve o seu rastreamento a partir dos 32. Então, não é para esperar realmente o rastreio como toda a população. Então, isso é importantíssimo, sim, quem tem um histórico, entender quando que vai começar o seu rastreamento.
1: Isso é bem importante. Agora, outro fator importante é que é muito divulgado que a idade é um dos principais fatores de risco, né? Especialmente a partir dos 50 anos, 50 a mais. E aí eu queria que perguntar por que que o envelhecimento aumenta a possibilidade de desenvolver o câncer de mama? O que que muda no nosso organismo que facilita a doença?
0: Então, com a idade, a gente tem umas células que vão envelhecendo, né? É inerente da própria idade. E a gente tem células que podem se multiplicar muito rápidos e desengovernadamente, que é o caso do câncer, né, Fátima? Então, óbvio, com a idade também a gente, infelizmente, associa também um aumento do sedentarismo, um aumento da obesidade, né? O tabagismo, muitas vezes, o uso de bebidas alcoólicas, a alimentação que também não é correta. Isso a gente vê ao longo da idade, né? Então, são fatores de riscos que a gente vai somando e quando a gente vê realmente o fator idade, acaba sendo um dos principais, sim.
1: Então, mesmo as pessoas que não têm um histórico familiar, né, uma propensão hereditária, genética, devem observar essas mudanças aí necessárias desde cedo. Também não adianta esperar fazer 50 anos e aí tentar melhorar a alimentação, diminuir o consumo de álcool, o sedentarismo, o excesso de peso. Na época das canetas emagrecedoras, né, todo mundo quer emagrecer, mas tem que ficar atento a esses outros fatores também. É uma forma de prevenção.
0: Exatamente. Então, isso é o principal, é a gente não esperar bater a idade que a gente fala bastante sobre 50, 60 anos e começar os nossos cuidados. Aquela mulher que já vem desde a sua juventude se cuidando e tendo melhora de hábitos, esse corpo tá muito melhor para também chegar nessa fase dos seus 50, 60 anos, né? Então, é importantíssimo. A caneta emagrecedora, ela vai ajudar bastante, sim, o nosso corpo, diminuir ali os sinais de obesidade, que são importantes. Mas se a gente mantiver hábitos como alimentação com superprocessados, ingerir álcool em grande quantidade, o próprio tabagismo, a caneta só vai fazer a função estética, infelizmente, né?
1: É, o que muita gente não sabe, finge que não sabe, né?
0: Exato. Finge que não sabe. É mais
1: É,
0: fácil não ver, né, Fátima? Infelizmente.
1: exatamente. Agora, a gente já falou sobre os riscos, assim, os sinais, né? A importância do diagnóstico precoce, mas vamos entrar aqui numa situação já de quem está suspeitando de alguma coisa, né? Conhecer o próprio corpo é importantíssimo, como a gente já falou lá no começo, mas quais são as alterações que podem chamar a atenção da mulher e dizer, está na hora de procurar um médico?
0: Então, a gente fala que conhecer o seu corpo realmente pode salvar a sua vida, porque se você faz o autoexame todo mês e conhece a sua mama, você sabe que se alguma coisa diferente acontecer, vai te chamar atenção. Então, um dos principais que a mulher acaba notando acaba sendo uma região mais endurecida mesmo, né? O nódulo em si. Mas o que a gente não pode esquecer: alteração de cor da pele, pele muito avermelhada, coçando, alteração do bico do peito, uma pele mais grossa que começa a fazer ferida, né? Isso também são sinais muito importantes que podem ser relacionados ao câncer. Então, não só aquela aparência e a sensação de nódulo. Então, mulheres, fiquem atentas, olhem a sua mama, palpem a sua mama e qualquer coisa diferente, por mais que não seja nada, vai buscar uma opinião, sim, né? Isso a gente acaba salvando muito, muitas vidas mesmo.
1: E além disso, também buscando uma segunda opinião, uma opinião médica de preferência, aí tem os exames que confirmam ou não, né, essa a existência de um câncer, tipo a mamografia. Mas muita gente ainda
0: Isso.
1: acha que mamografia é para fazer lá mais já na velhice, né, depois dos 50. 50 não é velhice não, tá, gente? É só tô ilustrando aqui. Mas aí as pessoas têm uma certa rejeição, ficam adiando o que podem, né, fazer esses exames, principalmente a mamografia que está disponível pelo SUS, que tem vários caminhos para ser feita, né? É um exame importante.
0: Isso. Com certeza. Hoje a gente fala que ele é o principal exame para o diagnóstico precoce. Por quê? Porque a mamografia é capaz de ver sinais como microcalcificações. Então, se aparece ali uma microcalcificação, ela pode ser uma lesão pré-cancerígena. Isso a gente acaba não olhando num ultrassom, não sentindo na palpação mamária. Então, é um exame importantíssimo. Muitas mulheres acabam adiando porque têm medo da dor, né? Ouvem alguma amiga falando que doeu, a vizinha falando que, meu Deus, é um exame horrível, mas não é, gente. Por favor, é um exame que pode salvar a vida, sim. Então, ele é o principal, que é relacionado, sim, com a diminuição da mortalidade pelo câncer de mama. Por quê? Justamente porque a gente acaba detectando lesões muito iniciais. Então, tem que ser feita assim.
1: Isso é super importante, porque horrível mesmo é não diagnosticar e ficar com uma doença já no estágio mais avançado depois, né? Agora,
0: Exatamente.
1: outra questão também que a gente já falou aqui sobre a idade, mas muita gente jovem também tem sido acometida do câncer de mama. Isso se deve mais ao fator genético, no caso, ou pode acontecer também com meninas que têm 20, 30 anos?
0: Pode acontecer ao acaso, sim, mas a maioria dos cânceres muito jovens, realmente a gente acaba relacionando ao fator hereditário e genético. Uma
1: Sim.
0: coisa não exclui a outra, né, Fátima? Então, podem ter sim mulheres jovens que tiveram câncer ao acaso, mas a maioria, quando a gente acaba diagnosticando precoce, a gente vai entender se ela tem esse fator genético, fazer uma pesquisa genética realmente, vai entender se ela teve algum fator familiar já que ela saiba, mas uma coisa acaba não excluindo a outra, tá? Mas a maioria dos casos acabam sendo mesmo mais genéticos nessa fase, né? Mais jovem.
1: Certo. Então, doutora Monique, para a gente ir resumindo aqui, para ficar bem claro para nossa ouvinte, para todos, né, os homens também, é importante que eles conheçam e saibam da importância de apoiar as suas companheiras,
0: Isso.
1: filhas,
0: E mesmo
1: esposas, né?
0: porque, né, Fátima, homens também têm câncer de mama, viu? É importante lembrar também.
1: É um assunto pouco falado, mas é bem grave
0: Isso.
1: também, né?
0: Exato.
1: Agora, doutora Monique, vamos só lembrar que a prevenção e o diagnóstico precoce são fundamentais, né? Aí tem os fatores de risco, envelhecimento, histórico familiar, tem as alterações genéticas, excesso de peso, sedentarismo, tudo isso que você já reforçou aqui. Diante dessa expectativa aí do INCA, né, o Instituto Nacional do Câncer, de mais de 78 mil novos casos de câncer de mama por ano nos próximos 2 anos, entre agora, 2026 e 2028, O que que você deixaria de mensagem para todas as nossas ouvintes, para o público?

0: Que está nos acompanhando sobre a importância de ter esse olhar, não só em outubro, mas também fazendo valer a campanha Outubro Rosa, mas para garantir saúde, né? Mais proteção para si mesma.
1: Claro. Então, assim, mulheres que estão ouvindo a gente, né? Cuidem-se, conheçam o seu corpo. Qualquer coisa que sintam de diferença, procure ajuda. Não tenham medo, não tenham vergonha, né? Palpe sua mama, faça os seus exames, independente se você acha que está com alteração ou não, porque isso vai salvar a nossa vida, né? Independente do câncer. Então a gente sabe que a rotina ali com uma qualidade de vida melhor, diminuindo o estresse, dormindo bem, tendo uma bela de uma alimentação, fazendo as suas escolhas diárias, é o que vai muitas vezes te livrar do câncer lá na frente. Então cuide de você, melhore a qualidade de vida e faça os seus exames de rotina.
0: É,
1: Acho que esse é o principal, né?
0: fazer esses exames é bem importante, e principalmente o exame do toque ali, né? A mulher mesmo conhecendo e reconhecendo o seu corpo. Doutora Monique, foi um prazer imenso recebê-lo. O tempo é
1: Prazer
0: curto,
1: foi.
0: mas essas consultas são geniais para todas nós, que
1: Ai, a
0: aprendemos
1: gente
0: muito.
1: adora.
0: Eu
1: Com
0: fico muito
1: certeza.
0: feliz em recebê-lo aqui. Espero que a gente se
1: Tá.
0: encontre outras vezes aqui na Rádio Nacional. Muito obrigada, ótima
1: Obrigada.
0: tarde.
1: Muito obrigada, Fátima, e todas as ouvintes. Até a próxima.
0: Até a próxima. E esse bate-papo com a doutora Monique vai ser disponibilizado no site das rádios EBC, para a gente permitir que você acesse de novo as informações em caso de dúvidas. A gente conversou com a médica ginecologista, obstetra e mastologista, doutora Monique Novacek, nos dando aqui gentilmente uma parte do seu tempo para explicar um pouco mais sobre o câncer de mama. Vamos seguindo, agora são 4 horas e 25 minutinhos. A gente traz uma música e já já a gente traz as últimas informações sobre a situação das mulheres, né? A gente está na semana que vai comemorar a luta pelo fim da violência contra as mulheres, muitas coisas importantes. Então a gente canta com Fagner, Guerreiro Menino.

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3: A gente acabou de falar sobre o Outubro Rosa, o câncer de mama, a importância do diagnóstico precoce. Outubro é o mês da campanha do Outubro Rosa e até o final a gente vai falar muito sobre este assunto porque importa, né? Vocês ouviram eu dizendo aqui que, segundo a expectativa estimativa do INCA, o Instituto Nacional do Câncer, mais de 78 mil casos do câncer de mama serão registrados até 2028. É um número muito alto. As informações que a gente trouxe aqui com a nossa convidada, a doutora Monique, vai ser disponibilizado depois no nosso site para você acompanhar e conferir as informações. E como falamos das mulheres, a gente vai trazer agora um estudo que revela como o medo da violência está limitando a rotina de mulheres no Rio de Janeiro. Mas não é só lá não, né? Se a gente parar para pensar, muitas mulheres estão vivendo com medo. Vamos ouvir a reportagem da Solimar Luz.
4: O medo da violência tem levado mulheres da região metropolitana do Rio de Janeiro a mudar trajetos, evitar determinados horários e até abrir mão de atividades como trabalho e lazer. É o que revela a pesquisa Rotina Calculada, realizada pela ONG Movimentos, em parceria com o Instituto Fogo Cruzado e o Instituto Update. O estudo reúne relatos de 20 mulheres, com recortes de cor, raça, situação econômica, social e moradia, para entender como a insegurança limita o direito de ir e vir e interfere nas escolhas cotidianas. De acordo com o levantamento, a insegurança afeta mulheres de diferentes perfis, mas os recursos disponíveis para lidar com o medo variam conforme as condições econômicas e o local onde residem. A análise indica que o fator financeiro determina o nível de exposição ao risco. Mulheres com renda maior relatam o uso de alternativas de segurança, como corridas por aplicativos, táxis ou hospedagens. Para as mulheres com menor poder aquisitivo, os depoimentos apontam uma dinâmica diferente. O preço das passagens impede a escolha de trajetos.

0: ônibus. Então, o problema nem sempre para essas mulheres é estar sozinha. Mas sozinha, essas mulheres se sentem sim mais expostas ao risco, mas também não é confortável que elas sempre dependam de um homem conhecido ou de uma outra rede de apoio para sustentar essa sensação de segurança na cidade.
1: Dentro desse mapeamento, as vivências de mulheres trans mostram como a transfobia se soma à violência cotidiana, destaca a coordenadora da Movimentos.
0: Mulheres já deixam de fazer atividades de lazer, não somente em locais públicos, mas também dentro de espaços como a academia. Uma das entrevistadas apontou para a gente que nunca houve a possibilidade de fazer um exercício físico dentro de uma academia.
2: A gente ouviu aí a Solimar Luz falando sobre um estudo, né, que revela o medo da violência pelas mulheres. Eu já lembrei, vou lembrar de novo, sexta-feira a gente vai falar aqui no Tarde Nacional sobre o Dia Nacional da Luta pelo Fim da Violência contra as Mulheres. E é o dia 10, é sábado, mas a gente, claro, vai antecipar para sexta-feira. A gente vai trazer mais informações. Olha, a reaplicação do Enseja começa hoje. É uma prova importante. E o João Barbosa conta para gente sobre esse exame nacional para certificação de competências de jovens e adultos.
3: O Enseja, Exame Nacional para Certificação de Competências de Jovens e Adultos, está sendo reaplicado hoje para aqueles que escolheram concluir o ensino fundamental. A avaliação é voltada para quem se inscreveu no exame, mas perdeu a prova no dia oficial, ou foi acometido por uma doença infecciosa prevista no edital uma semana antes da aplicação. Para fazer a prova, é obrigatório levar documento de identificação original com foto e caneta esferográfica de tinta preta. Realizado desde 2002, o Enseja possibilita a retomada da trajetória acadêmica para jovens e adultos que não concluíram os estudos na idade considerada adequada. A participação é voluntária e gratuita. Ao longo do dia, os participantes fazem duas avaliações, uma no período da manhã e outra à tarde. Além da redação, são 120 questões no total, que variam de acordo com a certificação escolhida por cada participante. No caso do ensino fundamental, as questões compreendem áreas de ensino desde ciências naturais até geografia. Amanhã, o exame será reaplicado para aqueles que desejam a certificação do ensino médio. Os locais e os horários das provas podem ser conferidos no cartão de confirmação de inscrição, disponível dentro da página do participante no site do INEP, o Instituto Nacional de Estudos e Pesquisas Educacionais Anísio Teixeira. É preciso atenção, pois o local da prova pode ser diferente da primeira aplicação. Além disso, mesmo não sendo obrigatório, o INEP recomenda levar o cartão impresso para evitar contratempos. Sob supervisão de Vitória Elizabeth, da Rádio Nacional, no Rio de Janeiro, João Barbosa.
2: E a gente traz ainda mais informações para você. Agora, a gente vai falar de um assunto que também é pertinente nesse mês, porque dia 1º de outubro foi o Dia Internacional e Nacional do Idoso. E a gente vai trazer informações agora sobre os cuidados especiais. É uma reportagem também especial do Rafael Lopes, falando sobre as mudanças que acontecem na rotina das famílias quando os pais envelhecem. Novos cuidados, reorganização das tarefas e uma responsabilidade que muitas vezes pode trazer desgaste físico e emocional para quem cuida. É uma situação muito delicada que o Rafael Lopes, da Rádio Educadora da Bahia, traz para a gente agora.
4: Cuidar de uma pessoa idosa já faz parte da rotina de Luciana Faria. Aos 60 anos, ela é dona de casa e cuida do pai, de 93 anos, que tem Alzheimer.
5: Cuidar de um idoso de Alzheimer é muito, muito, muito difícil. A gente fica numa situação que é uma pessoa que a gente sempre teve como um apoio e hoje a gente tem que tratar como se fosse uma criança. Mais difícil do que cuidar de uma criança. Tem horas que ele não reconhece ninguém, ele tem horas que ele fica nervoso, não fala coisa com coisa.
4: Quando o cuidado passa a exigir atenção constante, a rotina de quem cuida também muda. Podem surgir diferentes sentimentos.
5: Tem hora que a gente tem amor, tem hora que a gente tem pena, tem hora que a gente tem...

0: raiva, eu tive até crises de choro, comecei a ter ansiedade, estou tomando até medicamento para ansiedade, e é complicado, porque ser cuidador tem que ter paciência em doses altíssimas, e a gente tem que se cuidar, porque a gente vai ficando doente junto com ele.
1: A história de Luciana se repete em muitas famílias. Com o avanço da idade e o surgimento de limitações físicas ou cognitivas, o cuidado pode exigir mais tempo, mudanças na rotina e até afastamento do trabalho. E essa responsabilidade ainda recai com frequência sobre as mulheres. Para o psicólogo Thiago Vinícius, quando essa carga se acumula, é preciso ficar atento aos sinais de sobrecarga emocional.
2: Envelhecer é algo que é realmente muito complicado. A gente vai socialmente perdendo valores e fisicamente a gente vai perdendo algumas capacidades, né? De autonomia, capacidade do pensamento, quando a gente fala num processo demencial, né? E ficar sobre a guarda de uma família também é muito doloroso. Doloroso no sentido do cuidado mesmo, mas doloroso psicologicamente.
1: A sobrecarga pode ficar ainda maior quando não existe uma rede de apoio. Em algumas famílias, um idoso cuida de outro idoso, enquanto filhos e outros parentes precisam dividir o tempo entre trabalho, casa e os próprios compromissos.
2: A dificuldade hoje da maioria das famílias é realmente fazer esse desdobre, tanto no cuidado do idoso, quanto nessa questão da sobrevivência, né? Da condição econômica dessas famílias. E isso causa grande estresse, e principalmente a gente tem ali muitas reclamações desses cuidadores, porque cuidar de um idoso não é fácil. Isso vai desprender de questões de manutenção de um espaço para esse idoso, de uma cama hospitalar, muitas vezes, de cuidados que são como remédios. Isso tudo vai estar ali, vai ser necessário. E isso movimenta muito uma família.
1: Conforme o psicólogo, além da família, essa rede de apoio envolve os serviços disponíveis na comunidade e no poder público.
2: Acho que o primeiro passo de tudo é buscar o apoio nas instituições. Quem não tem condições hoje de ter realmente esse apoio, de ter um cuidador em casa, de ter uma estrutura, né, que acomode esse idoso, o interessante é procurar, né, os equipamentos de saúde ali do entorno do território dessa família, né, como, por exemplo, a unidade de saúde da família, assistência social, CRAS. São portas muito importantes de possibilidades de verificar quais são os direitos que esse idoso tem para esse cuidado. Mas é sempre bom destacar que, se há sofrimento psíquico, procurar também ajuda psicológica é algo que é bastante significativo.
1: Da Rádio Educador FM, diretamente de Salvador, Rafael Lopes.
3: A gente está praticamente chegando ao fim do Tarde Nacional de hoje, mas daqui a pouquinho tem ainda o Viva Maria dentro do Tarde Nacional. A gente fica muito feliz quando traz muitas informações importantes para você. Só vou lembrar mais uma coisinha aqui sobre as eleições. O eleitor que faltou no primeiro turno das eleições, no último domingo, dia 4 de outubro, pode votar no segundo turno, dia 25. De acordo com o Tribunal Superior Eleitoral, cada turno de votação é uma eleição independente. E os eleitores que não votaram no primeiro turno poderão votar no segundo, desde que estejam com o título regular. Mais de 33 milhões de eleitores deixaram de ir às urnas no domingo, uma abstenção de 21,08%, a maior registrada no primeiro turno de eleições gerais no país desde 1998. Então, todo mundo está convidado e convocado para votar. Agora, 4 horas e 43 minutos, a gente vai trazer para você Abre Alas com Ferrugem.

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1: E agora que são 4 horas e 46 minutinhos, a gente já deixa o convite para você estar de novo conosco aqui amanhã a partir das 3 da tarde para curtir muitas informações e música boa. Agora nos trabalhos técnicos, o Celso Amorim e aqui na produção do estúdio, a Fátima Araújo. Vamos indo embora, ouvindo com você a Mara Regia aqui com o seu Viva Maria.
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4: Saudações rádio apaixonadas para você que se liga na programação da Nacional e emissoras parceiras. Hoje, 6 de outubro, vai ao ar o último episódio da série documental Maria, Eu Vi. Você lembra? Essa série foi lançada em 14 de setembro, justo no dia do aniversário de 45 anos deste nosso programa, e ela vem recuperando vozes, fatos e momentos que ajudam a recontar a história do Viva Maria. Daqui os nossos agradecimentos à equipe valorosa de produção do Tarde Nacional, apresentado pela nossa querida Juliana Maia e produzido por Roberta Timpone na Nacional da Amazônia. Ambas deram destaque especial a esta série que contou com a parceria inestimável do amigo jornalista e pesquisador Cláudio Paixão, responsável pela curadoria do material histórico. E graças ao rebobinar das fitas, entramos no túnel do tempo. Voltamos, por exemplo, ao ano de 1981, quando Viva Maria entrava no ar pela primeira vez pelas ondas sonoras da Nacional de Brasília.
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5: Quando Viva Maria estreou em 1981, eu já tinha um sonho muito claro: fazer do rádio um espaço de escuta, reflexão e mobilização das mulheres. Mas naquele tempo a ideia de uma mulher comandando sozinha 2 horas

0: diárias de programação ainda causava estranhamento. E uma das exigências feitas pelo então gerente da Rádio Nacional de Brasília, Eduardo Fajardo, foi justamente que eu dividisse os microfones com uma presença masculina. A visão que se tinha era de um programa revista mais leve, voltado ao cotidiano de Brasília. E havia também uma crença muito forte naquela época, a de que mulher não ouvia mulher. Era preciso, segundo diziam, o encantamento de uma voz masculina para que elas se apaixonassem. E assim, nos primeiros anos do Viva Maria, eu dividi os microfones com duas das vozes mais bonitas da Rádio Nacional de Brasília. Primeiro com Luiz Adriano, que esteve comigo desde a estreia até o início de 1982.
1: Viva Maria! Todas as Marias e a nossa Mara maravilhosa, maravilha, a nossa querida Tereza Barbosa dos Santos, que por ser ouvinte do Viva Maria, acabou virando notícia, né?
0: Depois do Luiz Adriano, veio Vladimir de Carvalho, o Vlado, que permaneceu no programa entre 1982 e 83.
2: Mara! Fora, né? Oi, Mara!
3: Opa, oi, oi,
2: tudo
3: oi!
2: Bem,
3: o que você quer? Quer fazer oi
2: um
3: através
2: beijo.
3: Do 223-9101? Vamos lá falar com alguém que esteja aí na ponta do nosso telefone.
2: Ela descarta logo.
3: Mas é claro,
2: vai dar pela tangente.
3: Vou lá, né? Olha, assim, é danado pra jogar bola no chão.
0: E foi curioso perceber como muitas vezes essa convivência no ar acabava criando uma espécie de jogo entre o masculino e o feminino. Homens contra mulheres. Quase uma encenação dos papéis que a própria sociedade esperava de homens e mulheres naquele período. Mas apesar disso, as pautas do Viva Maria nunca deixaram de tocar em assuntos fundamentais. Saúde, direito das mulheres, violência doméstica, maternidade, trabalho, cidadania. E assim, o tempo foi mostrando uma coisa muito importante. Quando em 1984, eu finalmente assumi sozinha o comando do programa. E muitas mulheres passaram a se sentir muito mais à vontade para falar das suas dores, das suas intimidades e das suas experiências de vida. Na prática, o rádio acabava revelando aquilo que a teoria ainda não compreendia. Mulher, sim, queria ouvir mulher. De lá para cá, muita coisa mudou. Passamos por diferentes momentos e crises desse nosso país. Acompanhamos lutas e conquistas das mulheres e também tivemos períodos em que a liberdade de expressão foi colocada à prova. Em maio de 1990, por exemplo, o Viva Maria enfrentou uma grande ruptura. Em 1990, quando do governo do presidente Fernando Collor de Mello, nosso programa sofreu censura direta. Ainda pairavam no ar resquícios de um período em que o autoritarismo havia silenciado muitas vozes. O Plano Collor, conjunto de medidas econômicas adotadas para tentar estabilizar a inflação, veio acompanhado de uma pseudo-reforma administrativa que atingiu milhares de funcionários públicos. E foi justo nesse contexto que o Viva Maria, depois de 10 anos ininterruptos, saiu do ar. E o fato aconteceu em maio de 1990, quando o então jornalista Marcelo Neto, presidente da Rádio Brás, me identificou como uma liderança negativa à frente do programa e, por meio de um telegrama, eu também saí do ar. Fui demitida. E não bastasse a demissão, também fui proibida de entrar na emissora para buscar meus pertences, livros, discos, cartas das ouvintes, cartazes, gravações históricas que guardavam a memória daquela primeira década do nosso Viva Maria. Mas a história, felizmente, não terminou ali. Em julho de 2004, depois de mais uma década fora do ar, mas sem perder a sintonia, Viva Maria voltou a ser transmitido pela Nacional da Amazônia. E desde então, novas vozes, novas pautas e novas conquistas passaram a fazer parte da nossa trajetória de vida. E é justamente sobre algumas dessas conquistas que trata este, que é o último episódio da série que vai ao ar no Tarde Nacional. Mas você vai ouvir um trechinho dele agora. Maria, eu vi. Você lembra? A luta das mulheres também atravessou os campos e chegou às ruas de Brasília. Desde seu retorno, Viva Maria acompanha a Marcha das Margaridas, criada no ano 2000. E desde então, a mobilização das trabalhadoras rurais transforma a capital federal em espaço de reivindicação por direitos, autonomia e melhores condições de vida, além do combate à pobreza, à fome e à violência contra as mulheres do campo, da floresta e das águas.

E se as margaridas fizeram de Brasília um grande território de luta, as mulheres negras também ocuparam a capital para denunciar o racismo, a violência e reivindicar igualdade. Em novembro de 2015, o Viva Maria acompanhou a primeira grande marcha nacional das mulheres negras, que reuniu milhares de Marias em Brasília. África, liberta tuas trincheiras, porque neste histórico 18 de novembro, as anônimas guerreiras brasileiras, mulheres negras de norte a sul, estão em marcha.

0: a pauta da diversidade também alcançou as mulheres indígenas. Em 2016, nosso programa abriu espaço para Letícia Yanauá, uma das lideranças envolvidas na articulação da primeira Marcha das Mulheres Indígenas do Brasil em defesa de direitos, territórios e cidadania.
1: Nós vamos ter a primeira Marcha das Mulheres Indígenas, a primeira Marcha Nacional das Mulheres Indígenas do Brasil.
2: Opa! A exemplo do que fazem as margaridas.
1: Isso mesmo.
0: São vozes vindas de diferentes territórios, diferentes culturas e diferentes experiências, mas que se encontram em uma mesma luta: o direito de existir com dignidade, autonomia e respeito. E em meio às conquistas mais emblemáticas desse período está a Lei Maria da Penha, sancionada em 7 de agosto de 2006. Essa legislação criou mecanismos para prevenir e, ao mesmo tempo, coibir a violência doméstica e familiar contra a mulher e se tornou uma das principais referências brasileiras no enfrentamento dessa violência. Viva Maria acompanhou de perto essa trajetória, desde a criação da lei até a sua consolidação como instrumento de proteção às mulheres.
3: Viva Maria da Penha, mulheres do Brasil, direito e liberdade é nosso desafio.
2: Maria da Penha, não posso deixar de relembrar com você uma resposta que nós demos àquela ouvinte que escreveu dizendo: ô, Mara Régia, você fica falando mentira aí no rádio, diz que entrevista Maria da Penha, ela morreu de tanto que apanhou. Pelo menos foi isso que o locutor aqui da rádio comunitária falou sobre Maria da Penha.
4: Isso, já me
0: bem, se você ainda não ouviu os episódios anteriores da série, você pode nos encontrar na página do Viva Maria. Acesse lá radionacional.ebc.com.br/programas/viva-maria e venha revisitar com a gente a memória desse nosso programa que atravessa o tempo. 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
7: Gente, depois do Viva Maria, eu já vou me despedindo de você. Ótimo fim de tarde, obrigada pela companhia, pela parceria. Amanhã tem mais Tarde Nacional e eu te espero com toda a equipe a partir das 3 da tarde. A gente se despede deixando você curtir Jota Quest.

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1: Boa tarde, eu sou Bianca Paiva e este é o Nacional Notícias com o destaque do momento. Vamos falar de educação. As provas do Exame Nacional para jovens e adultos estão sendo reaplicadas para quem perdeu a primeira data. Fazem o Enseja estudantes que desejam concluir os ensinos fundamental e médio. João Barbosa traz as informações.
2: O Enseja, Exame Nacional para Certificação de Competências de Jovens e Adultos, está sendo reaplicado hoje para aqueles que escolheram concluir o ensino fundamental. A avaliação é voltada para quem se inscreveu no exame, mas perdeu a prova no dia oficial, ou foi acometido por uma doença infecciosa prevista no edital uma semana antes da aplicação. Para fazer a prova, é obrigatório levar documento de identificação original com foto e caneta esferográfica de tinta preta. Realizado desde 2002, o Enseja possibilita a retomada da trajetória acadêmica para jovens e adultos que não concluíram os estudos na idade considerada adequada. A participação é voluntária e gratuita. Ao longo do dia, os participantes fazem duas avaliações, uma no período da manhã e outra à tarde. Além da redação, são 120 questões no total, que variam de acordo com a certificação escolhida por cada participante. No caso do ensino fundamental, as questões compreendem áreas de ensino desde ciências naturais até geografia. Amanhã, o exame será reaplicado para aqueles que desejam a certificação do ensino médio. Os locais e os horários das provas podem ser conferidos no cartão de confirmação de inscrição, disponível dentro da página do participante no site do INEP, o Instituto Nacional de Estudos e Pesquisas Educacionais Anísio Teixeira. É preciso atenção, pois o local da prova pode ser diferente da primeira aplicação. Além disso, mesmo não sendo obrigatório, o INEP recomenda levar o cartão impresso para evitar contratempos.
1: A gente ouviu o João Barbosa falando sobre a reaplicação das provas do Enseja. Esse foi o Nacional Notícias. Mais informações às 6h30 no Repórter Nacional. Espero você.
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6: Olá, muito boa tarde. São 5h04. 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Começando agora, é tudo Brasil ao vivo.

do Rio de Janeiro para São Paulo, Brasília no AM 980, São Luís, Recife, ondas curtas da Amazônia, Alto Solimões e a Rádio Ceará. Eu sou Luciana Valle, ficamos juntinhos até às 6 horas, trazendo novidades, lançamentos, bate-papo e muita música brasileira por aqui. 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Hoje tem a companhia de Roberto Barrucho nos trabalhos técnicos e Rosalina Rocha na assistência de estúdio. Terça-feira, 6 de outubro de 2026. A abertura do programa de hoje celebra uma joia da música brasileira, Corsário, um clássico de João Bosco e Aldir Blanc, lançado originalmente em 1975. A canção está de volta no álbum Amigos Novos e Antigos, que comemora os 80 anos de João Bosco com participações especiais. E a convidada da faixa é a baiana Ivete Sangalo. A cantora registrou Corsário em tom sóbrio, acompanhada por um arranjo sofisticado de cordas. E claro, o destaque é o violão de João Bosco. Amigos Novos e Antigos tem arranjos e coprodução do trombonista Rafael Rocha e já está disponível nas plataformas de música e tá uma beleza. É João Bosco, né, minha gente? Dá licença. Vocês estão preparados para uma jornada musical de aproximadamente 9 minutos? Isso aí. Na versão de Corsário, gravada por Ivete Sangalo, João Bosco declama o poema E Então Que Quereis, do poeta russo Vladimir Mayakovsky, que recebeu tradução de Emílio Carreira Guerra. Vamos conferir?

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0: João Bosco e Ivete Sangalo, Corsário, música de João Bosco e Aldir Blanc, celebrando os 80 anos de Bosco neste disco comemorativo, Amigos Novos e Antigos. Agora são 5 horas e 15 minutos, é tudo Brasil na Rádio Nacional.
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0: Flor de Mandacaru, faixa do álbum Árida, o quarto álbum de estúdio de Eloa, artista afro-indígena sergipana, que está com a gente aqui no É Tudo Brasil. Tudo bom, Eloa? Prazer falar com você.
1: Oh, prazer é meu, tudo ótimo.
0: Eloa, você trazendo mestrinho nessa faixa Flor de Mandacaru e uma grande celebração dessa terra abençoada, o nosso querido Nordeste, em especial o sertão, né, cheio de territórios que te atravessam, vamos dizer assim, né? Desde a africanidade até essa raiz indígena. Vamos falar um pouquinho dessa história, Eloa, antes do disco?
1: Com certeza. O Árida é aridez a partir da ótica da vida, né? Muito se fala dessa ideia de aridez como algo sem vida. E esse olhar para o semiárido como algo, né, enfim, seco, triste. Então, o Árida vem justamente para potencializar essa vida em meio à resistência, essa vida multicultural desses povos que permeiam diversas tradições, que ocupam esse semiárido, esse interior do Nordeste, né? Eu sou do litoral, nasci na capital, mas minha família e as histórias de muita gente que vive no Nordeste se conecta muito com esse interior. Então, Árida é essa celebração dessas matrizes afro-originárias, é quilombo, é aldeia, é terreiro, é rio, é povos ribeirinhos, é toda forró, enfim, toda essa mística que existe nesse Nordeste profundo e vivo, muito vivo, né?
0: A gente fala de um semiárido brasileiro que produz lindezas como a flor de mandacaru.
1: Exatamente.
0: E produz essa, Eloa também,
1: que é,
0: né,
1: da autoria do Chico César, né? É uma música.
0: Sim,
1: do Chico César.
0: Bem
1: e
0: lembrado.
1: Eu tenho a alegria de cantar com o mestrinho, que é meu conterrâneo, também sergipano, né? A gente se conhece desde muito tempo e poder celebrar também essa matriz do forró, que é muito presente na história do mestrinho, da sanfona, do acordeon, mas também da minha vida, né? É uma canção que fala do Rio São Francisco, que é o rio Opará, conhecido pelos povos indígenas, e que foi o nome do meu segundo álbum, né? Que celebra essa história da minha família, que é uma família tanto materna como paterna, ribeirinha desse rio, né? Que permeia grande parte do Nordeste, vem desde Minas Gerais e corta boa parte do Nordeste, então essa canção, ela junta muita coisa especial para mim também.
0: Que bacana. E juntando o Chico César nessa música, Chico César, que é de Catolé do Rocha, se eu não me engano, lá na Paraíba.
1: Também, né? Também ribeirinho desse rio, né? Que também tem uma relação muito forte com o Rio São Francisco, o velho Chico, né?
0: Que bacana. Como é que foi essa escolha? Foi casual? Foi alguma coisa que já vinha sendo matutada?
1: Ah, então, meus álbuns falam muito de água, né? Eu sempre trago muito essa celebração do litoral, dos rios, da minha família, que tem essa matriz ribeirinha. Mas não tem como não falar também dessa matriz sem ir para esse interior, né? Que é Caatinga. Eu queria muito poder falar da Caatinga, dessa energia, dessa flor que brota do inesperado, né? De onde muitas pessoas acreditam que esse solo não é vivo, a gente segue com uma força de resistência, né? E o Nordeste celebra muito isso. Né, tanto politicamente como a posição, né, da nossa região em meio à nossa vibração, ao nosso comportamento, a manutenção das nossas tradições, o nosso São João, as nossas riquezas. Então, é algo que está muito na minha vida, né? Viajei muito pelo Nordeste como atriz, como cantora, e eu queria celebrar esse semiárido e esse lugar da aridez a partir dessa ótica da vida mesmo, né? Celebrando esse encontro dessas matrizes da resistência.
0: E é bonito pensar também nessa flor de mandacaru e toda essa história, na verdade, conduzida pelas suas matriarcas, né? Tem uma simbologia muito feminina. Queria que você trouxesse um pouquinho dessas referências para você também, já que a gente está falando de ancestralidade, território, dessas matriarcas.
1: Ah, então, as matriarcas é tudo, né? Pensar o lugar da mulher, né, nessa linha de frente também, né, dessa tradição, dessa manutenção. Eu sou uma mulher de terreiro, candomblé é uma tradição matrifocal, né, assim como também a presença das mulheres nas aldeias, as mulheres indígenas, né, eu que vivo também uma retomada indígena há tantos anos. Então, esse álbum, além dessa canção, ele vem recheado de canções autorais. Eu escrevo 9 das canções e muitas delas falam também da força das mulheres. Tem mulheres convidadas, tem Lué de Luna, tem Solta MC, tem Jéssica Areias, e junto comigo trazer outras forças femininas, né, mulheres muito importantes também para a música do Brasil, e poder celebrar essa força nossa na composição, na voz, em tudo que a gente pensa, que a gente escreve, o nosso protagonismo mesmo, de como a gente olha para o nosso lugar e como a gente fala do nosso lugar, né? Não é alguém falando por nós, mas é nós enquanto mulheres e reforçando as que vieram antes sempre.
0: Isso mesmo. Árida, esse álbum vai chegar no dia 8. Dia 8 mais conhecido como Depois de Amanhã, quinta-feira. Éloa. Éloa é o seu nome artístico ou é nome de batismo?
1: Boa pergunta. Meu nome é Éloa e ele explica muito sobre esse álbum, né? É um nome de origem árabe, africana, né? Héloa. É um nome que eu também, nessa busca de encontrar minha ancestralidade, eu investiguei, mergulhei sobre a história desse meu nome. Meu pai falava que a nossa matriz africana, sua mulher negra, vinha de um lugar árabe, de uma pesquisa. Então, esse álbum, Árida, ele se conecta muito com esses ritmos, né? Muçulmanos, árabes, malês. Perpetua também mouros, né, que perpetuam esse Nordeste, então é uma musicalidade que se conecta também com a história da minha ancestralidade familiar e a história do meu povo.
0: O árabe é da parte do seu pai?
1: É, a parte africana, eu fiz um DNA de ancestralidade, né, e dentro desse DNA apareceu muito esse norte da África, essa referência malê, né, que tá muito presente também na cultura moura, no Brasil e no meu DNA de ancestralidade, né.
0: E ela é Héloa.
1: Héloa. Exatamente.
0: Vamos ouvir mais uma do disco Árida, da Héloa, que tá com a gente aqui, Não É Tudo Brasil. Abrimos com Flor de Mandacaru. E vamos trazer agora Acende Essa Fogueira.

0: Acende essa fogueira. Tem reggae, tem rap, tem referências do candomblé, referências dos rituais tribais, né, da nossa cultura indígena. É hello aqui no É Tudo Brasil. É, essa fogueira tá ardendo, né? Como nunca ardeu antes. Quantas referências bonitas aí nessa faixa.
1: Exatamente, é um levante, né? Uma música de levante, a fogueira é um grande símbolo para nós, tanto para os povos de matrizes africanas, quilombolas, povos de terreiro, como as aldeias, né? É, essa celebração, essa circularidade, essa horizontalidade, essa forma de ver a vida, né? Se integrando com a natureza, fazendo parte dela, sem essa verticalidade, sem essa lógica de poder. É uma canção de minha, com a composição minha, com a Solto MC. E nela também tem a participação do povo Cariri Xocó, que é o meu povo, que canta, traz esse toré, que é esse canto ancestral, que é um canto de celebração.
0: É o coro que a gente ouve, né?
1: Guerra para vencer, né? Exatamente. Esse coro que foi gravado, né, com eles em estúdio e que estão sempre comigo, né? Desde o meu segundo álbum, eles estão sempre junto comigo, o grupo Sabucá Cariri Xocó.
0: Me fala um pouco das etnias. Você é de Sergipe.
1: Isso.
0: É, da capital, Aracaju. Você conviveu, conheceu povos indígenas? Tem referências, assim, fortes dessa cultura?
1: Então,
0: na tua música a gente percebe. Você já saiu do seu território há algum tempo, né? Tá vivendo já em São Paulo. Mas desse contato que você teve com tradições indígenas, a música, com certeza, é a mais forte das referências.
1: Exato. Eu nasci na capital, né? Mas minha família é ribeirinha do Rio Pará e de matriz indígena, né? E eu fui, desde criança, despertada a encontrar um pouco dessa história, né? Da minha família materna e também minha família paterna, que é essa mistura da matriz africana com a matriz indígena, beira do rio, de origem, né, ribeirinha e de várias tradições que perpetuam essas etnias que estão ali próximas ao rio. Então é o povo Xocó, é o povo Fucaxó, é o povo Cariri Xocó, é a etnia natural. Então, desde o meu encontro com o povo Cariri Xocó, eu fui ampliando essa relação, me tornando também uma ativista das causas indígenas, uma pessoa que procura viver essa retomada, de se reencontrar com essa história dos meus antepassados. E isso vem junto com a minha música, vem também com o cinema, né? Eu sou diretora de uma série documental que sai ano que vem, com 6 episódios, contando a história dessas etnias que resistem em solo sergipano.

0: Eu estou sempre dentro dos territórios há mais de 20 anos, vivenciando e realmente me colocando a serviço dessa luta que precisa ser de todos nós, né?
1: Você já finalizou a série?
0: A série está em fase de edição e será lançada no ano que vem.
1: E o nome?
0: Foi um ano de gravação, Originários. A primeira série
1: Originários.
0: sergipana, que
1: Muito
0: conta a história
1: bacana.
0: dessas etnias.
1: É. A gente está aqui trazendo em primeira mão, né, as faixas do disco de Eloa no É Tudo Brasil, o álbum Árida, que traz, são 10 faixas, não é isso?
0: Exato, são 11 faixas, uma introdução e 10 faixas. Eu assino 8 composições, também tem parcerias com Jorge do Peixe, com Tigana Santana, tem releituras do Chico César, né, que a gente já ouviu, do Carlinhos Brau, de Dominguinhos e Anastácia. Então a gente passeia por um Nordeste muito vivo, muito rico, né, em sonoridades, em encontros, né, esses encontros musicais, tanto na composição como nesses feats que estão. Né, são muitos feats, o feat com Tigana, com Jorge do Peixe, com o Mestrinho, com a Lued, Jéssica Areias, com o Lil Kid, que é um rapper angolano, assim como a Jéssica Areias, que é uma artista angolana. Então, essa relação Brasil-África, Brasil-território indígena, Brasil-Nordeste profundo, Brasil-interior. Então, as canções passeiam por esses territórios todos.
1: A pesquisa musical e a concepção do álbum são assinadas por você e por Yuri Queiroga, que também faz assina a
0: Exatamente.
1: direção musical, né?
0: Exato, o Yuri foi produtor, é produtor desse álbum, né? E eu inicio essa pesquisa caminhando pelos territórios, inclusive muitas das canções que estão, né, que perpetuam as caminhadas do álbum, né? Elas foram também inspiradas nas andanças por esses territórios. E o Yuri, que fez uma pesquisa muito grande dessas sonoridades, é um álbum que tem muitos samples, tem muitos beats eletrônicos, tem também a assinatura percussiva do Cauê Silga, Cauê Silga, que é um homem, né, de terreiro, de candomblé, um grande músico. Então a gente fez uma pesquisa sonora mesmo, um encontro mesmo, para mergulhar sobre essa pesquisa que é gigantesca, né? E é um pedaço do que a gente pode trazer, esse retrato da aridez, porque o semiárido é gigante, né? O Nordeste é muito profundo, muito gigante, mas a gente trouxe esse recorte que sintetiza um pouco da minha história, mas de muita gente também, né?
1: Nessa história, em toda a sua trajetória, quantos anos já vivendo em São Paulo, Elo?
0: Olha, são 20 anos de carreira e 11 em São Paulo, né? Eu tô metade lá da carreira e metade aqui. Eu acho que São Paulo me forma muito também, né? Nesse olhar para o meu lugar, revisitar o meu lugar e entendendo a potência dele, né? Nesses 11 anos de São Paulo, eu faço muitas voltas para Sergipe, para Nordeste, e todo o meu trabalho se coloca para esse olhar mesmo, né? Então, eu acho que vir para cá, viver essa migração também me trouxe muito esse importância para o meu lugar, né? E eu sou fruto do menor estado do Brasil. Sergipe é um pequeno estado, mas é um estado muito rico. Então, para mim é muito importante estar em São Paulo, mas elevar e levantar essa bandeira também de ser sergipana e ter muito orgulho do meu lugar.
1: Com certeza. A cada álbum, esse já é o quarto que você lança, você tem a oportunidade de retornar ao seu território e apresentar o seu trabalho aos nativos, enfim, aos amigos, fãs, familiares.
0: Exatamente, eu estou sempre retornando, eu sempre me preocupo em fazer os lançamentos dos meus álbuns em São Paulo e em Sergipe, né? São momentos de celebração com os meus. Eu acho que celebrar São Paulo, porque eu acabei criando uma grande rede, né, de amigos, de músicos, de público também em São Paulo, que é esse lugar tão grande, né, que é muito importante para o artista independente formar o seu público. Então, eu tenho um público muito bem formado em São Paulo, mas sem me perder daqueles que me acompanham desde o começo. Então, para mim é sempre importante fazer esses retornos. Eu sou sempre convocada, chamada por Sergipe para os festivais, para as festividades da cidade que celebram desde as festas da mulher, do forró, dos circuitos diversos que Aracaju e o nosso estado tem. Eu estou sempre lá participando e eu acho que é muito legal a gente sair e sempre ser chamada para continuar representando fora e dentro do nosso lugar, né? Como a gente diz, né? Cantando sempre a nossa aldeia, dentro e fora, e para o mundo afora, né?
1: Bom, vou aproveitar então para deixar aqui já essa agenda com a divulgação do Árida, esse novo álbum de Eloa. A audição que acontece amanhã no Cinemab, o Museu Afro-Brasil, em São Paulo, vai ser que horas?
0: Na verdade, ficou para o sábado, né? No sábado, dia 10, a gente apresenta às 4 da tarde no Museu Afro Brasil.

documentário, né? Até porque, como eu sou também do cinema, não sai com um documentário contando a história dos bastidores. Então, é o premiere do documentário, a primeira exibição pública. E a audição do disco

0: por São Paulo, inclusive lá em Piracicaba, dia 11 de outubro, no Festival Curau. Depois volta dia 18 de outubro no Centro Cultural São Paulo.
1: CCSP, é o grande lançamento em São Paulo, capital.
0: O grande lançamento, dia 18. Aí vem para o Rio, dias 20, 22, 23 e 24 de outubro, fazendo a Rede Sesc em Copacabana, Ramos, Nova Iguaçu e Petrópolis, lá no Quitandinha. O Festival Rock the Mountain na Serra, aqui em Itaipava, que começa no dia 30 de outubro, com duas apresentações. É 36 de novembro. Então, assim, estamos, né, circulando, já que é para ter essa concepção, né, de um movimento circular, né, que a música pode nos oferecer isso de alguma forma, que seja também uma temporada circular para você. É muito feliz e muito iluminada, Elua.
1: Eu fico muito feliz de poder sair com um disco que também foi fruto de fomento, né? A gente aprovou alguns editais que puderam, né, fazer esse trabalho possível e essa circulação, tanto no Rio de Janeiro. E eu acho que a minha grande alegria, inclusive, é poder, dessa vez, além de fazer São Paulo, é ter uma temporada extensa no Rio de Janeiro. Né, a primeira vez que eu tenho uma temporada grandiosa já no lançamento do álbum, e o público do Rio de Janeiro já me abraça há muito tempo, a gente sempre acompanha, que tem muitos ouvintes no Rio, então eu estou muito feliz de poder começar por aqui e logo ir para o Rio de Janeiro vivenciar também essa força, né, do Rio de Janeiro. Vai ser muito legal, estou muito feliz mesmo.
0: Muito bom, parabéns pelo disco, como eu disse, uma temporada, né, iluminada para você, para todos que te acompanham. Né, tem uma equipe aí cheia de amigos, parceiros, pessoal da música, né, que cola e soma muito, obviamente, nesse tipo de trabalho. É um trabalho coletivo, né, nasce do desejo de uma coletividade também, de se ver mais representada, né, mais valorizada, menos invisibilizada. Parabéns, porque você consegue trazer tudo isso, né, com diferentes temáticas, mas... não deixando a fogueira apagar, é isso.
1: De jeito nenhum, é exatamente isso, né? Como eu costumo dizer, eu sou uma artista solo coletivada. A gente tem uma carreira solo, mas ela nunca é sozinha, né? Ela é feita por muitas mãos, muitas pessoas que se espelham, né? E a gente tem esses encontros de pessoas que passam também por uma trajetória bonita. Acho que todo mundo que está aí são meus ídolos, são meus amigos, as pessoas que eu convidei para estar comigo e que já estão comigo também em outros álbuns. Meu álbum passado teve a produção do Carlinhos Brau, teve Margareth Menezes. Já tive a oportunidade de trocar com grandes artistas que eu sempre admirei e me sinto acolhida nessa caminhada. Então, acho que é mais um abraço. Esse álbum é um abraço meu aos que chegam e deles comigo e com a minha trajetória, eu me sinto muito honrada por isso.
0: Então receba também o nosso abraço de cá, da Rádio Nacional.
1: Ah, eu devolvo com muito carinho a todos que estão ouvindo e muito obrigada pelo espaço e pela oportunidade de já em primeira mão apresentar essas canções. Muito gostoso ouvir a canção tocando e ver que chegou ao mundo esse trabalho que foi feito com muito carinho.
0: É isso aí, tocando no rádio. Obrigada pela oportunidade. Um grande beijo para você, Elua. Tudo de bom.
1: Outro, muito obrigada, para vocês também.
0: Gente, lembrando que o disco chega às plataformas dia 8, tá bom? Vamos ouvir aqui a Haikai Pro Que Seca. Árido é o nome do disco, Árida, Árida. É o nome do novo disco de Helloa, com H, hein, gente? Pode procurar nas mídias sociais aí, Helloa com H.

0: Agora, 5 horas 41 minutos, é tudo Brasil na Rádio Nacional. A gente segue ao vivo até às 6.
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0: É César Roberto, da Nacional FM de São Luís, chegando por aqui. Hoje ele apresenta um reggae de raiz, quer dizer, no linguajar maranhense, um reggae de salão para dançar juntinho. No destaque, um clássico do cantor, compositor, instrumentista Gerude. Primeiro a história da pedra, depois a pedra, como uma boa música é apelidada no Maranhão. A gente vai conferir tudo agora nesse papo com César Roberto. Salve César, conta pra gente.
2: Que prazer, Luciana. Alô, Brasil! A Nacional é um Brasil de MPB, música plena brasileira, um sonho que nunca desliga. Há 90 anos com você. Alô, alô, gente. César Roberto aqui no É Tudo Maranhão. Hoje para falar de um clássico que é uma pedra, como é chamado um reggae que apaixona a todos, que é um roots reggae, né? Reggae de raiz, reggae de salão, que as pessoas dançam bem agarradinhas aqui nos salões da Ilha do Amor. E gostaria de tocar um clássico aqui do Gerude, grande Gerude, cantor, compositor, instrumentista maranhense, que é um dos autores dessa pedra, ao lado do Ciba, e ele vai chamar, vai contar a história do sucesso primeiramente, tá? Gerude, fala aí pra gente como rolou essa pedra. E, como eu falei, pedra, a gente chama o bom reggae de uma pedra. E há muito tempo, no rádio, quando começava no rádio, o César Roberto já falava, isso é uma pedrada musical. Eu falava, é uma tijolada. É, quando o som merecia, é claro, né, essa chamada. Bem, GG, conta aí pra gente a história desse sucesso, meu irmão.
3: Alô, Rádio Nacional. Boa tarde, Brasil. Boa tarde, Luciana Vale. César Roberto, meu parceiro, meu amigo. A música Jamaica São Luís, eu comecei a compor com Ciba Carvalho. Ele puxou a música com Vamos Dançar um Reggae. Mas aí a música foi tal, desenvolvendo e deu uma empancada. Depois a música ficou parada, mas aí eu participei de um show de Jimmy Cliff aqui na ilha, aqui em São Luís, para 20 mil pessoas. Eu estava nos bastidores com ele. E imaginei que ele disse para mim, GG, a capital existe, a capital existe. Tá? Foi uma sacada incrível que eu tive a partir desse convívio ali com o Jimmy Cliff. Eu fiquei pensando depois, o rei Bob Marley não disse, mas Jimmy Cliff balançou a ilha e disse, GG, a capital existe. E como eu queria fazer um reggae, né, homenageando a chegada do reggae na ilha, entrando na cidade, entrando na sociedade, de uma vez por todas, através das radiolas e tudo mais. Aí me ocorreu tudo, aí veio tudo. São Luís, a ilha Jamaica, capital brasileira do reggae. Foi sensacional. Fico muito feliz.

Tudo Brasil destaca o Festival do Rio 2026, que traz em sua programação nesta terça-feira o filme Alucinação. O documentário parte das antológicas músicas de Belchior para trazer as cores e os conflitos do Brasil nos anos 70. Como Nossos Pais, Rapaz Latino-Americano, Sujeito de Sorte, Velha Roupa Colorida. A Alucinação propõe uma viagem visual e sonora que amplia o sentido das canções e ecoa uma questão fundamental para o Brasil de hoje. Em que momento acabaram as utopias e começaram as distopias? O filme tem direção de Léo Caetano, Marcos Caetano e Renato Terra, que também assina o roteiro. O álbum Alucinação é considerado uma obra-prima da discografia do cantor, compositor e músico cearense. Foi lançado em 1976. 50 anos depois, o filme apresenta um recorte do Brasil daquela época. Ele não se propõe a falar sobre o disco emblemático. O roteiro de Alucinação reproduz as 10 músicas do álbum homônimo, editado pela gravadora Philips, enquanto expõe na tela imagens que traduzem e, por vezes, até ampliam o sentido das letras. Há também reproduções de trechos de entrevistas de Belchior. Logo no começo do documentário, Belchior afirma que palavras são como navalhas. De sonho e de sangue e de América do Sul. A certa altura, a canção Como Nossos Pais é ouvida enquanto assistimos imagens do cotidiano automatizado das famílias brasileiras, geração após geração, apesar de termos feito tudo o que fizemos. Alucinação, exibição hoje, logo mais às 9h15. Documentário apresentado no Festival do Rio 2026, no Cine System Belas Artes, em Botafogo. Na sala 5 do Cine System Belas Artes de Botafogo, na Praia de Botafogo 316. Fica aqui esse convite, né, para a gente celebrar mais uma vez a obra de Belchior.

Vamos encerrando É Tudo Brasil desta terça-feira. Apresentação Luciana Vale, trabalhos técnicos Roberto Barrucho, assistência de estúdio Rosalina Rocha, com produção executiva de Cláudio da Mata e Luciana Vale, e a coordenação geral de Cíntia Cruz. É Tudo Brasil volta amanhã às 5 da tarde, ao vivo, aqui na sua Rádio Nacional. Vem aí No Mundo da Bola com Rodrigo Ricardo, Brenda Balbi e Mário Silva. Ótima noite de terça para vocês. Aqui na nossa despedida tem Elis Regina, de Jorge Benjor, Zazueira. Até amanhã.

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2: Outubro é rosa porque em plena primavera está a nos lembrar que é tempo de fazer florescer o cuidado que toda mulher merece. E já que prevenir mais do que remediar é cuidar...

0: 18 horas, terça-feira, 6 de outubro. Muito boa noite para todos vocês. Está no ar o programa No Mundo da Bola, com a minha apresentação. Comentários: Brenda Balbi e Mário Silva. Trabalhos técnicos: Roberto Barrucho. Produção executiva: Luiz Ferreira e Wagner Gomes. A gente começa esse programa falando da retomada do Campeonato Brasileiro. Botafogo e Vasco se enfrentam amanhã, às 8h30 da noite, em jogo válido pela 29ª rodada da competição. Rafael Monteiro traz todos os detalhes pra gente. Salve, salve, Rafa!
1: Salve, salve, salve, salve, os amigos ligados no programa No Mundo da Bola. Botafogo e Vasco se enfrentam nesta quarta-feira pela 29ª rodada do Campeonato Brasileiro. A partida será realizada às 8h30 da noite no estádio Nilton Santos. As duas equipes aparecem na segunda metade da tabela de classificação. Enquanto o Alvinegro ocupa a 12ª colocação, com 35 pontos, o Vasco é o 16º colocado com 31 pontos. Com 9 rodadas passadas no retorno, o Vasco marcou 11 pontos e obteve a 11ª campanha nesse período. Já o Botafogo fez 9 pontos e obteve a 14ª colocação. No primeiro turno, o Botafogo levou a melhor dentro de São Januário. O clube da Estrela Solitária venceu de virada por 2-1 na 11ª rodada. David marcou para o Vasco. Já Lucas Vidalba e Matheus Martins fizeram para os alvinegros. Como mandante, o Botafogo obteve 5 vitórias, 6 empates e 3 derrotas. Por outro lado, o Vasco venceu apenas uma como visitante, perdeu 7 e empatou 5 vezes. Forte abraço!
0: Forte abraço, Rafael Monteiro. Vou começar aqui com Brenda Balbi. Boa noite para você, Brenda. Tava com saudade do Brasileirão e você acha que tem favorito para esse clássico carioca?
2: Fala, Rodrigo. Boa noite para você, pro Mário, pro Barrucho, para quem tá acompanhando a gente aqui. Olha, eu acho que clássico, ele sempre se equipara um pouco, né? Ele sempre vai ali pra um lugar um pouco mais equilibrado. Acho que esse duelo, especialmente, vai ser equilibrado. O Botafogo, ele vem de uma sequência um pouco mais inconstante do que o Vasco. O Vasco, antes da data FIFA, estava até no momento embalado, né? Conseguindo ter bons desempenhos dentro de campo. O Botafogo agora, tendo também, né, oficialmente, ou melhor, tendo o Tite com mais tempo de trabalho, aí sim, podendo avaliar um pouco mais o desempenho da equipe. Mas, cara, eu honestamente não vejo favorito pra esse duelo. É um duelo que o retrospecto desse ano tem uma vitória pra cada lado. Então acho que vai ser decidido nos detalhes ali dentro de campo. Mas se a gente for considerar a fase antes da data FIFA, o Vasco tava numa batida melhor, né? Tava conseguindo mais resultados positivos do que a equipe do Botafogo. Vamos ver.
0: É verdade, a gente fica sem saber um pouco como é que as equipes vão voltar depois dessa parada da data FIFA. Mário Silva, boa noite para você.
3: Noite.
0: Se você fosse o Pedro Emanuel, técnico do Vasco, quem seria o seu substituto por Andrés Gomes, o Marinho Enestrosa, ou você buscaria uma outra solução? E você acha que o Tite, de repente, colocou o Botafogo um pouquinho mais já com a sua cara?
3: Primeiro, se eu fosse o Pedro Manuel, eu tava com dinheiro.
0: Mas você é Manuel também.
3: Também. Agora, seguindo, eu acho que a opção inicial é não inventar. Bota o Nostroso lá, porque assim não inventa.
0: Colombiano por outro colombiano?
3: Colombiano, é troca. Só muda o local de nascimento. O país é o mesmo. Agora, com relação ao Botafogo, essa parada foi benéfica. Que o Tite chegou ontem, praticamente, por assim dizer. E aí ele toma pé da situação e vê o elenco que tem. Pegando uma carolinha no que disse a

0: A Brenda, senão recebe uma boa carona. É o seguinte: o Vasco vinha num crescer, e num grande crescer. E o Botafogo vinha oscilando, tanto que trocou de treinador. Mas essa parada, ela é uma parada indigesta. Ela tanto pode ajudar, e ela seria boa, como pode atrapalhar. Quer um exemplo? Aquela parada para a Copa do Mundo ajudou o Flamengo. O Flamengo cresceu depois da Copa do Mundo. E chegou à liderança do campeonato. E outros caíram. Outros caíram até muito. Então essas paradas são um pouco problemáticas, tanto que estão reclamando em virtude dessa super parada. E ainda vai ter outra em novembro.
1: Tem outro em novembro, mais uma data FIFA. E a polêmica continua. Hoje à tarde, o Flamengo publicou uma nota criticando a recomendação do Ministério Público do Rio para que o jogo entre Vasco e Boca, válido pelas semifinais da Sul-Americana, seja disputado no estádio do Maracanã no próximo dia 20 de outubro. No documento, o clube questiona a competência do MP para avaliar tecnicamente a condição da partida ser realizada no estádio. Alguns trechos da nota dizem o seguinte: com base em qual competência técnica o MP pretende desconsiderar esses laudos e substituir a avaliação de quem efetivamente responde por essa atribuição? Não cabe ao Ministério Público escolher onde os clubes devem mandar seus jogos. Se existem elementos técnicos que invalidem os laudos apresentados, que sejam demonstrados objetivamente. O estádio de São Januário não entra nos padrões exigidos pela Conmebol por não ter um mínimo de 30 mil lugares. O Vasco até conversa com órgãos do Rio de Janeiro para viabilizar uma exceção, mas a PM, a própria Conmebol, também prefere que a partida seja realizada no Maracanã. No agravo, o MP também cita que a questão da conservação do gramado, principal argumento utilizado pelo consórcio Fla-Flu para negar o Vasco o Maracanã, não é impeditivo. O MP lembra que o Maracanã recebeu dois jogos em intervalos de 48 horas cada, em nove oportunidades esse ano. Teve até jogo de futebol americano e o Vasco não pode jogar lá, Brenda.
2: Gente, é uma novela que nem deveria ser novela, né? Porque se tá em contrato que o Vasco tem direito a jogar no Maracanã, tudo bem, o Flamengo e o Fluminense, eles são quem cuida do estádio, mas é um bem público. Eles estão administrando o estádio, mas os outros times, os quatro grandes, têm direito de jogar no Maracanã. Então, assim, gente, é só fazer valer a lei. Por que a gente tem tanta dificuldade de fazer valer a lei, né?
1: É, tá difícil. Ô, Mário, isso
3: Oi.
1: virou uma briga pessoal, na verdade, entre os presidentes do Flamengo e do Vasco. A gente sabe, o BAP e o Pedrinho, né? O Pedrinho realmente se excedeu, no meu entender, nas considerações em relação ao BAP, né? Eu acho que tá tomando até um processo,
0: tá
1: respondendo.
0: tomando um processo.
1: É, mas eu acho que era uma representa. Eu ouvi um colega falando que é um sinal de uma falência da nossa sociedade. Enquanto sociedade que pode dialogar, conversar, chegar a um acordo, né? Porque eu acho que o Pedrinho podia ir lá pedir desculpa ao BAP, o BAP também, tudo bem, vamos pensar, né? Enfim, mas o que a gente está vendo é uma queda de braço.
0: Uma queda de braço que não leva a nada, sim, leva ao prejuízo. No futebol dito profissional, entre aspas, você perde dinheiro, que você não coloca um grande jogo no melhor estádio que nós temos, apesar de não ser mais aquele estádio que foi. E lá atrás, quando eu estudei direito, tem tempo, hein? Eu ouvia dizer que o juiz julga com a lei e com os bons costumes e o bom senso. O bom senso diz que o jogo tem que ser no Maracanã. O costume diz também que. E há uma determinação que façam o que os grandes usem o Maracanã, apesar que o Fluminense e o Flamengo, eles não são donos. Se eles fossem donos, botava até jogo de clique de lá dentro, mas eles não são donos. Eles apenas administram. Então é uma picuinha que não leva, assim, leva a perder dinheiro e só ajuda o Boca.
1: É verdade. E chegou a hora do futebol feminino.
2: Copa delas.
1: O papo agora é seleção feminina. Últimas atletas aguardadas para a delegação brasileira nesta data FIFA: Caroline, atacante do Barcelona, e Tamara Bolt, lateral do Washington Spirit, chegaram a Porto Alegre hoje à tarde para completar o grupo de 28 jogadoras convocadas pelo técnico Arthur Elias para os amistosos contra a Argentina. E duas dessas atletas comemoraram o título do Brasileirão Feminino pelo São Paulo neste final de semana. Uma delas é a goleira Carlinha. Em entrevista ao canal da CBF no YouTube, a arqueira das Soberanas destacou dois grandes momentos da decisão diante do Corinthians.
3: Ah, eu defini dois momentos, né? Um momento que eu queria abrir um buraco e me colocar dentro, que foi após a falha. Mas a gente sempre fala muito sobre o próximo lance, né? Tinha muito jogo ainda, e o futebol ele é muito maluco, porque dentro do mesmo jogo ele te dá uma oportunidade de ser diferente. Então quando saiu ali o pênalti, eu falei com a Bia Menezes, eu olhei pra ela e falei, eu vou pegar. E eu e meu preparador de goleiro já tinha estudado um pouco as anotes. E acabou que eu fui feliz no lance. E pra falar bem a verdade, depois que eu peguei o pênalti, eu não vi a hora do jogo acabar.
1: Carlinha também falou sobre o público que frequenta as partidas do futebol feminino e o impacto da Copa do Mundo no país.
3: Eu acho que o público que consome o futebol feminino é muito diferente do masculino. No dia anterior a gente tá assistindo Santos e São Paulo, e aí entrevista que as repórteres fazem pré-jogo, tava entrevistando o torcedor, e um pai de família falou assim, ah, hoje eu vim com meu filho, mas amanhã eu estarei no estádio com a minha filha. Então acho que isso mostra muito o quão o público é diferente, que nunca viu tanta mulher, tanta criança no estádio. A gente viu um vídeo de criança, menino, meninas falando que tinha sido a primeira vez no estádio, foi o dia mais legal da vida deles. Então acho que isso mostra o quanto a gente pode impactar e sim, a gente pode fazer história. Tenho certeza que nesses 7 jogos de Copa do Mundo o estádio vai estar cheio e a gente vai viver algo histórico aqui dentro.
1: Com certeza vai ser histórico, Carlinha. A capitã do São Paulo, a zagueira Tayla, também foi convocada para a seleção. E ela fala sobre a necessidade de se fazer investimentos na base do futebol feminino.
4: O futebol feminino ele precisa ser cuidado na base, ele precisa ser melhor estruturado. Pessoas que trabalham com a gente precisam ser capacitadas. Eu fico muito feliz, principalmente em relação à base, né? O que essas meninas da base têm de estrutura hoje, estrutura de um clube falando, estrutura financeira também. Elas são melhores reconhecidas do que nós fomos atrás. E eu considero até que eu não peguei uma fase ruim do futebol feminino. Tem meninas, as pioneiras aí, diversas, que não tiveram metade do que a gente tem hoje. Então, o quanto isso é importante para que a gente possa desenvolver o futebol feminino. Nós temos aí uma luta constante, mas a partir do momento que você tem como prioridade cuidar desses aspectos estruturais, cuidar dessas pessoas que são capacitadas para trabalhar com o futebol feminino, vai dar bons resultados.
1: A seleção feminina enfrenta a Argentina em duas oportunidades nessa data FIFA. O primeiro jogo será no próximo sábado, às 16h30, no Beira-Rio, em Porto Alegre. E a segunda partida está marcada para o dia 13 de outubro, na Arena Pernambuco. Brenda Balbi, antes da gente falar da seleção, queria saber de você, que esteve lá em loco, presencialmente, com esses olhos de ver, lá no Morumbis, viu de pertinho a decisão com mais de quase 50 mil torcedores. Qual foi a sua impressão, qual o sentimento que você sai dessa decisão?
2: Cara, é legal demais ver outras torcidas também apoiando o seu time feminino, né? Eu acho que esse recorde de público lá no Morumbis nesse final de semana, ele mostra que quando o clube abraça o futebol feminino, a torcida comparece, a torcida abraça junto, né? Uma campanha realmente da equipe do São Paulo que foi espetacular, foi crescendo na competição, já tinha batido na trave em 2024, agora se consolida como campeãs brasileiras, é um título importantíssimo para a história do São Paulo feminino. E isso mostra para a torcida que às vésperas de uma Copa do Mundo, a gente tem perspectivas muito boas, né? Porque não só a nível de seleção, a nível de clubes também, a gente tem visto um futebol cada vez mais competitivo, um futebol que cada vez leva mais pessoas ao estádio, um futebol que agrega, é um espaço seguro para as pessoas irem com as suas famílias, com seus filhos. É muito comum realmente a gente ver um público muito infantil nos jogos do futebol feminino, muitas famílias sempre presentes. Isso é muito legal, acho que isso é um ponto também a ser explorado pensando em Copa do Mundo. A gente sabe que o futebol masculino é paixão nacional, a gente sabe o quanto que movimenta o torcedor, mas dá pra gente fazer isso também com o futebol feminino. Muitas vezes as pessoas ficam com medo de levar os seus filhos, né, em jogos de futebol masculino por, em alguns momentos, terem confusões, principalmente em estados que a torcida é mista, né? Então, é clássico, não vou levar, porque é jogo perigoso, que não sei o quê. No feminino a gente tem um espaço seguro para que a gente tenha, né, a presença das crianças e construa momentos com essas crianças também, que podem ver mulheres hoje dentro de campo e podem se inspirar também, muitas vezes em ser jogadoras, mas não só isso, eu acho que o ambiente ali é muito propício para fertilizar o sonho da nossa criançada.
1: Com certeza. Mário Silva,

0: A seleção feminina fazendo um caminho inverso da seleção masculina, talvez preparando, obviamente, o terreno para o ano que vem, quando a gente vai ter a Copa aqui no nosso país, mas jogando em Porto Alegre, lá na Beira-Rio, depois jogando no Nordeste, lá em Pernambuco. Já a gente foi lá pro outro lado do mundo jogar amistosos, e os próximos amistosos também vão ser fora do Brasil. É, vai se desconectando cada vez mais a seleção masculina, enquanto a feminina tá, parece que, procurando essa liga aí com o torcedor.
1: É, existe uma sistemática diferente, em virtude do que você não tem situações de encontro com seleções europeias por diversos motivos. E a seleção brasileira, ela se ressente do contato com o seu público e vice-versa, né? Eu me lembro, em tempos outros, vamos dizer, até a Copa de 94, vamos dizer assim, ou chegou até 98, que você tinha um contato direto com a sua seleção. Isso era importante. O outro momento é que o aumento do ingresso. O público que assiste jogos da seleção masculina não é o público que assiste jogos normalmente, como também dos grandes clássicos, porque o ingresso ficou muito caro. Muito caro.
0: Povo excluído.
1: Uma das jogadoras que foi entrevistada aí, acho que não foi a goleira, não, foi a outra.
2: A Taila.
1: É, ela tocou no ponto fundamental. Não adianta dizer que vai ter Copa do Mundo, tudo bem, bota 50 mil no Morumbi, maravilha. Mas tem que haver um trabalho de base. A Espanha tem um trabalho de base. Estados Unidos, até por questões de futebol nas universidades, em todos os esportes, tem um trabalho de base. E o nosso trabalho de base ainda é deficiente. Primeiro, você tem que ultrapassar certas situações de descrédito, de discriminação e por aí vai, que a pessoa não diz, mas pensa. Você entende?
0: Que é verdade.
1: O pior tipo de discriminação, bota no seu caderninho, é a discriminação muda.
0: É o preconceito velado.
1: É o velado. O velado não é legal.
0: Não é legal.
1: Então isso tem que ser feito. Tem que ter um trabalho na base, sem ser discriminatório, para que as moças, as meninas, não sejam discriminadas e, até certo ponto, em alguns momentos, assediadas.
0: É verdade. Velado ou explícito, qualquer preconceito é inadmissível. Brenda Balber, rapidinho, antes de a gente passar... Esses testes que o Brasil vai fazer contra a Argentina, o que você acha que o Arthur Elias pode tirar? A Argentina é um rival clássico e tudo mais, mas costuma ser nosso freguês, né?
2: É, no feminino não tem essa grande rivalidade a nível campo-bola, né? É claro que é isso, essas duas bandeiras, elas pesam muito. Eu acho que em qualquer modalidade, se for no cuspe à distância, vai ter rivalidade. Mas no quesito desempenho, o Brasil realmente tem um retrospecto muito favorável. Porém, entretanto, é um Brasil e Argentina na nossa casa. Então, acho que isso pode ser empolgante também para o torcedor e para as jogadoras também desempenharem ali dentro de casa ou com a torcida, com um adversário que, com certeza, quer chegar o mais perto possível da gente, também pensando em Copa do Mundo, em Olimpíadas, etc.
1: Nossas irmãs.
0: É verdade. E chegou a hora do...
2: Momento Estádio.
0: Alisson dos Santos, o Pio, está entre os nomeados para o prêmio de melhor atleta do ano no atletismo mundial. Recordista mundial dos 400 metros com barreiras, o brasileiro foi incluído em uma lista de 20 indicados divulgado pela Federação Internacional da Modalidade. A premiação será entregue em cerimônia em Mônaco no dia 29 de novembro. No tênis de mesa, Hugo Calderano avançou às oitavas de final do Chin Smash. Número 7 do ranking mundial, o brasileiro derrotou o sul-coreano An Jae-yoon por 3 sets a 0, com parciais de 11-5, 11-9, 12-10, em apenas 25 minutos. O próximo adversário de Calderano será o alemão Patrick Francisca, atual número 22 do mundo. Nas duplas mistas, no entanto, o resultado não foi o esperado. Hugo Calderano e Bruna Takahashi foram eliminados na estreia do Chin Smash. Cabeças de chave número 2, os brasileiros perderam para os romenos Eduardo Ionesco e Bernadette Sox por 3 sets a 2, com parciais de 11-9, 8-11, 11-9, 3-11 e 11-8 em pouco mais de 38 minutos de partida.
1: Rodrigo.
0: Diga.
1: Só um claro. Tacozinho. Eu acho que o Pio tem grande chance de vencer. Porque aquele sueco que pula salto com vara, ele se machucou. E ele realmente é um destaque fantástico, ele vai bater no recorde em cima de recorde. E o Pio bateu o recorde mundial na Diamond League, ganhou a Diamond League, que é uma competição muito importante. Eu acho que ao contrário do Ryan, que vai no Golden Boy, né, pode ser que chegue perto, eu acho que ele tem condição de vencer.
0: Tomara, o Pio tá fazendo um ano extraordinário, vence recorde atrás de recorde, tá todo estiloso, enfim, eu acho
1: cabelo.
0: Que merece demais essa premiação e talvez vá ganhar mesmo. E vai ganhar também no futuro, em 2028, quem sabe, né? Se
2: Amém.
0: Ele continuar nesse ritmo, leva a medalha de ouro também. E a seleção brasileira de halterofilismo paralímpico encerrou mais um dia de competições no Open das Américas, disputado no México. O principal resultado veio com Maria Arizonaide da Silva, que conquistou o ouro na categoria até 50 quilos feminino. Cristiane Alves Reis, na categoria até 55, e Ana Paula Gonçalves Marques, na categoria até 61 quilos, faturaram a medalha de bronze. Voltando a falar de Brasileirão, Internacional e Corinthians se enfrentam amanhã, às 7h30 da noite, no Beira-Rio, em Porto Alegre. A partida marca a estreia de Eduardo Batista no comando do Colorado Gaúcho. Em entrevista publicada nas redes sociais do clube, o novo comandante projetou a partida de amanhã e explicou como o time pode trazer a torcida para o jogo.
3: Eu vejo que essa mudança, ela não é com um discurso bonito. Não adianta, eu não sou rei das palavras para vir fazer um discurso bonito, emocionar o torcedor e vir aqui. Eu acredito muito que o torcedor vá comparecer, mas a atitude nossa em início de jogo e durante o jogo, ela vai dizer muito isso, né? Talvez tecnicamente, talvez o momento não esteja bom, mas a luta, a entrega, né? É o que eu falo para eles, é trocar uma caneta por um carrinho, né? Um jogo viril, o jeito que eu sempre me acostumei a ver o futebol gaúcho jogando, né? Acho que a gente, eu tenho procurado, além de jogar, da qualidade do nosso elenco, poder resgatar isso. Essa mudança, ela vai ocorrer de dentro a fora.
0: Já no Corinthians, a pressão em cima do técnico Fernando Diniz é grande. Já são 7 derrotas seguidas, somando Libertadores e Brasileirão, e um novo tropeço pode causar a demissão do treinador do Timão. Diniz tenta explicar o que está acontecendo com a equipe.
4: Eu não tenho como chegar aqui e colocar e piorar ainda mais o ambiente interno. Porque eu estou triste. Triste é pouco do que eu estou aqui. Todo mundo sabe da vontade que eu tinha de trabalhar aqui, do meu desejo de que isso dê certo. Então eu tenho uma tristeza muito profunda e uma revolta muito grande junto com isso, sem entender o porquê, literalmente, todas as nuances da gente ter 7 derrotas consecutivas. Para mim é uma coisa assim que pesa muito. Então eu tenho é tristeza. Agora eu não posso chegar aqui e pegar e piorar o ambiente para que a gente saia dessa situação. Eu estou frustrado, revoltado e triste. Todas essas coisas de maneira muito grande. Talvez muito mais do que você possa imaginar. Mas muito grande mesmo. Não é um incômodo. É uma tristeza e uma revolta e uma falta de conseguir entender de maneira plena o que está acontecendo. Mas trabalhando muito para que as coisas melhorem.
0: Mário Silva, Oi. Diniz é a bola da vez?
1: É, tá com o Internacional, como clube, tá com a corda no pescoço. E o Diniz, como treinador, o Carrasco já tá com a corda na mão.
0: E o Vojvoda tá solto.
1: Vocês lembram do Vojvoda sempre, pois é. O jogo é no Beira-Rio e eu acho que a torcida colorada tem um papel primordial no jogo. Tem que ir e apoiar. O problema é que a faca de dois gumes, que começa a perder, os caras começam a xingar, mas a torcida é assim mesmo. Mas eu acho que jogando em casa, com a fase do Corinthians, que é nefasta, 7 jogos sem ganhar, vou arriscar em algumas fichinhas no Colorado.
0: E amanhã também tem Cruzeiro e São Paulo no Mineirão. Apenas com o Brasileirão em disputa, a Raposa tenta se aproximar da zona de classificação para a Liberta. E o zagueiro João Marcelo destaca a preparação da equipe celeste e seu bom momento na carreira.
5: Sim, a gente tem trabalhado bastante no que a gente vem pecando nos jogos, buscando sempre melhorar, obedecendo aí taticamente tudo que o Mister passa, e se Deus quiser vamos fazer um ótimo jogo aí e voltar com vitória. Fico feliz por estar no bom momento pessoal, espero continuar ajudando aí o Cruzeiro, que é o mais importante, continuo trabalhando forte aí se o Mister precisar, eu tá apto para poder corresponder da melhor maneira possível.
0: Pelos lados do São Paulo, a equipe está exatamente no meio da tabela e tem como meta entrar no G4 e se afastar da zona do rebaixamento. O técnico Dorival Júnior, no entanto, explica que a equipe tricolor merecia melhor sorte nas últimas partidas.
6: Tudo que nós fizemos aí dentro, nós merecemos uma sorte um pouco melhor. E isso tem se repetido em vários jogos. Também nós tivemos jogos que foram bem abaixo daquilo que esperavam, como, por exemplo, o jogo do Boca. Eu entendo dessa maneira, e principalmente segundo tempo do jogo do Internacional. Mas de um modo geral, em todos os jogos, a nossa equipe não cai no segundo tempo, a nossa equipe mantém a postura no segundo tempo, mais que isso é impossível, me desculpe.
0: Ah, Dorival, contar com a sorte no futebol, não sei não, hein? Porque olha só, o São Paulo está ameaçado de perder pontos no Brasileirão se não apagar os agentes do Gallup. E até 60 dias e mantiver, tá em transfer ban, o São Paulo imposto pela FIFA, né? Tem que ter uma certa competência também, hein, Mário?
1: Não há dinheiro no São Paulo, né? É uma mágica financeira. Fico até preocupado com as meninas que ganharam, se elas vão ganhar o prêmio, porque não tem dinheiro, gente. Agora, o São Paulo vem de uma derrota pro Santos, certo? Naquele jogo atrasado. E o Cruzeiro vem bem subindo, deu uma subida forte, deu uma parada. Eu acho que o Cruzeiro tem chance. O São Paulo tem muitos desfalques.
0: E chegou a hora do
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0: É o fim de uma era. Hoje é o último tango de Messi, um dos maiores jogadores de todos os tempos. O Camisa 10 faz sua despedida da seleção argentina. Logo mais, a partir das 8 da noite, hora de Brasília, amistoso contra o Benin, no Monumental de Nunes. Brenda Balbi. É um jogo de festa, né? A última dança foi na Copa, né?
2: É isso, festivo, né? Justamente para dar ali pro Messi o seu último momento com a camisa da Argentina. Jogadores que venceram o título mundial juntamente com o Messi, que já foram aposentados da seleção, também estarão presentes. Então é legal demais também esse momento para ele e para quem vai estar junto.
0: Valeu, Brenda Balbi. Mário Silva, boa noite para você.
1: Apenas dizendo que momento merecido. Boa noite.
0: Merecidíssimo para o Messi. Esse programa No Mundo da Bola fica por aqui. E já que falamos do último tango de Lionel Messi na seleção argentina, vamos relembrar o golaço do Camisa 10 na vitória da Albiceleste sobre a Nigéria na Copa de 2014. A narração é de Rui Fernando. Logo depois vem o repórter nacional com as últimas notícias do Brasil e do mundo. Uma ótima noite para todos vocês. Adiós.
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7: Vamos chegar a 46, o Messi está ajeitando, o árbitro já colocou a barreira na distância regulamentar, 4 na barreira nigeriana, vai autorizar o italiano, o Nicola Rizzoli autoriza, ele observa ainda ali, chama a atenção dos jogadores, agora sim, chamou a atenção da barreira, conversou, chamou, gritou, deu pito, vai para a cobrança então, o Messi com a canhotinha, ele vai cobrar a perna esquerda, bateu, golaço!

Pacheco, canhotinha no ângulo superior esquerdo, só que com a esquerda o Zico batia com a direita, mas a colocação, a maneira magistral, lembra sem dúvida o Galinho, Messi, quatro vezes o melhor do mundo, o goleirão quando foi já era, o Eniama só olhou a bola entrando no ângulo aos 46,5, já nos acréscimos, Messi, camisa 10, arquiva no placar. 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Cobrando falta, Argentina 2, Nigéria 1.

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1: Seis e meia no horário de Brasília. 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Olá, muito boa noite para você que está sintonizado na Rádio Nacional em Brasília, São Paulo, Rio de Janeiro, Amazônia, Alto Solimões, São Luís e Recife. E também para você que nos acompanha em todo o Brasil, junto às emissoras parceiras da nossa Rede Nacional de Comunicação Pública. Eu sou Bianca Paiva e você vai ouvir, a partir de agora, as principais notícias desta terça-feira, 6 de outubro de 2026. Senado começa a discutir a PEC do fim da escala 6x1. Já a votação deve ocorrer na semana que vem, segundo o presidente do Senado, Davi Alcolumbre. E mais?
2: Balança comercial brasileira fecha setembro com superávit de US$7,7 bilhões.
3: Lista suja do trabalho escravo inclui 82 novos empregadores e revela 553 vítimas.
4: Beneficiários do programa Bolsa Família representam 85% dos trabalhadores admitidos no mercado formal, segundo pesquisa da FGV.
5: Anvisa aprova medicamento para tratar pessoas que recebem transplante de medula óssea e desenvolvem uma rara e grave complicação.
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1: Antes de darmos início ao nosso noticiário, lembramos que, diante do período de defesa eleitoral, não serão veiculados conteúdos que possam caracterizar publicidade institucional. A medida se faz necessária para garantir o cumprimento das normas que regulamentam a comunicação de instituições públicas. O defesa eleitoral será encerrado em 25 de outubro. 6h32. O Senado discute, neste momento, a proposta que acaba com a escala 6x1, a primeira das cinco sessões de discussão exigidas antes da votação em primeiro turno, começou hoje, e o presidente da Casa, Davi Alcolumbre, anunciou que a PEC pode ir à votação já na semana que vem, possivelmente na quinta-feira, dia 15. O repórter Pedro Lacerda acompanha o debate no Senado e tem mais detalhes. Boa noite, Pedro.
2: Boa noite, Bianca. Boa noite, ouvintes. Alcolumbre disse que vai seguir o rito regimental, sem acelerar nada. Serão três sessões de discussão nesta semana e duas na próxima. Se a PEC for aprovada na primeira votação, ainda serão necessárias outras três sessões antes da votação final. Ao abrir os trabalhos, ele lembrou que o pedido para encurtar esses prazos ainda depende da assinatura de líderes. Aprovada na Câmara no fim de maio, a PEC ficou parada no Senado até agosto, onde passou pela CCJ em setembro. O primeiro a subir à tribuna hoje para discursar foi o senador Paulo Paim, do PT do Rio Grande do Sul, autor de propostas pela redução da jornada desde os anos 90.
7: Para que serve o trabalho se a pessoa não tem tempo para viver? Estamos falando com quem passa 6 dias trabalhando e tem apenas 1 dia para fazer o que a vida exige. No dia seguinte, terminou o domingo, tudo novamente. Isso é vida?
2: Paim disse ainda que reduzir a jornada não significa produzir menos e citou estudos do DIEESE, segundo os quais a mudança pode abrir até 4 milhões de vagas de emprego. O senador veneziano Vital do Rego, do MDB da Paraíba, também defendeu a PEC e respondeu à preocupação dos empresários.
8: Nós não teremos prejuízos impostos aos empreendedores. Só não podemos cruzar os braços, só não podemos desconhecer que essa matéria é oportuna, ela é pertinente, ela diz respeito aos milhões de brasileiros que estão a carecer da mesma há muitos anos.
2: O texto aprovado pela Câmara por 461 votos a 19 reduz a jornada de 44 para 40 horas semanais, sem corte de salário, com duas folgas por semana, uma delas preferencialmente no domingo. A mudança é gradual.

0: Senado e na Câmara. As parlamentares eleitas ainda vão ter o desafio de lidar com diferenças ideológicas. A reportagem é de Sayonara Moreno.
1: A partir do ano que vem, o Congresso Nacional vai contar com 127 mulheres. O número de senadoras vai passar de 15 para 18. Na votação do último domingo, 12 foram eleitas, o maior número de uma eleição desde o fim da ditadura no Brasil. O Distrito Federal foi a única unidade da federação que elegeu duas senadoras no mesmo pleito. Ambas do mesmo partido, o PL, agora se juntam a outras parlamentares de pautas mais conservadoras. Para a advogada e professora de Direito Constitucional, Damaris Medina, o cenário é um avanço histórico, independentemente das causas defendidas.
2: Independentemente do espectro político, nós mulheres somos a maioria da população e a maioria do eleitorado e a maioria dos contribuintes. Então é importante que isso seja refletido nos espaços de poder e decisão. Ainda há uma grande trajetória no sentido da igualdade, da paridade, de representação das mulheres em todos os espaços de poder. Espero que esse seja o início de uma grande mudança.
1: Entre as 12 senadoras eleitas, 4 são de partidos de esquerda e 8 de centro ou de direita. Para a professora de Direito da Universidade Federal de São Paulo, Fernanda Matsuda, não é novidade a convivência entre mulheres com pautas distintas na política. Ela espera que, com esse cenário formado, conservadoras e progressistas consigam se unir em pautas que podem ser defendidas por ambas as ideologias.
3: E acho que agora a tarefa é conseguir, de fato, a implementação de ideias atreladas aos interesses das mulheres do ponto de vista da garantia de direitos, da superação da desigualdade. E, ao mesmo tempo, a gente tem dentro da agenda feminista algumas pautas que podem ser encabeçadas por mulheres conservadoras, como a política de cuidado ou combate à violência doméstica e familiar.
1: Apesar do avanço, o Senado fica devendo no quesito representatividade, já que as senadoras serão 22% da composição da casa. Além disso, nenhuma mulher negra conseguiu garantir uma vaga. Já a Câmara Federal vai ser ocupada por 109 deputadas federais, 19 a mais do que o quadro atual, fazendo com que seja a maior bancada feminina da história brasileira. Um levantamento da organização Mulheres Negras Decidem mostra que, com o pleito do último domingo, pelo menos 15 deputadas negras estarão atuando na casa a partir de 2027. A coordenadora política da organização, Tainá Pereira, celebrou o resultado na Câmara.
4: Estamos falando de mulheres negras que têm plataformas bastante progressistas, não só em defesa dos direitos das mulheres, da população negra, mas em agendas diversas como educação, economia, meio ambiente.
1: Mesmo com o aumento da presença de mulheres na Câmara, a representatividade na casa também é considerada baixa, já que quase 80% dos deputados federais são homens. Da Rádio Nacional em Brasília, Sayonara Moreno.
0: Agora a eleição para governador no Rio de Janeiro. O Ministério Público Eleitoral enviou ao Tribunal Superior Eleitoral um parecer favorável ao pedido do candidato Antony Garotinho, do Republicanos, para desistir do recurso contra a decisão que barrou sua candidatura. Se a desistência de Garotinho for homologada, os votos recebidos por ele serão anulados definitivamente. Com isso, Douglas Ruas, do PL, será eleito em primeiro turno para o governo do estado. Depois de receber o parecer, o ministro Floriano de Azevedo Marques, relator do caso, vai decidir se a desistência será homologada ou se o caso será levado para deliberação no plenário do TSE. 6h39. O governo federal atualizou hoje a lista suja do trabalho escravo. Novo balanço aponta uma redução de mais de 50% no número de inclusões de maus empregadores em relação ao levantamento anterior. Apesar da queda no índice, as recentes fiscalizações do Ministério do Trabalho resultaram no resgate de mais de 500 trabalhadores em condições degradantes. Repórter Tatiana Alves.
5: O Ministério do Trabalho e Emprego divulgou nesta terça-feira a nova atualização do cadastro de empregadores flagrados, submetendo trabalhadores a condições análogas à escravidão, conhecido como lista suja. Nesta edição, foram incluídos 82 novos nomes,

0: uma queda de pouco mais de 51% em relação à atualização anterior. Desse total, 54 são pessoas físicas e 28 são empresas. Os casos foram identificados por auditores fiscais do trabalho entre 2024 e 2026 e estão espalhados por 21 estados brasileiros. Minas Gerais lidera o número de ocorrências com 19 registros. A Bahia aparece em seguida com 8 casos. As atividades econômicas com mais inclusões foram a criação de gado para o corte, os serviços domésticos, a produção de carvão vegetal, o cultivo de café e a construção civil. Segundo o levantamento, os novos registros envolvem 553 trabalhadores resgatados de situações consideradas análogas à escravidão. O cadastro é atualizado a cada 6 meses e tem como objetivo dar transparência às ações de fiscalização realizadas pelo Ministério do Trabalho no combate a esse tipo de exploração. Após a inclusão, o nome do empregador permanece na lista por 2 anos. Nesta atualização, 151 nomes foram retirados por já terem cumprido esse prazo. O Ministério do Trabalho ressalta que a inclusão na lista suja só ocorre após a conclusão de processo administrativo, com garantia de ampla defesa e contraditório. De acordo com o governo federal, desde 1995, mais de 70 mil trabalhadores foram resgatados de condições análogas à escravidão no país. As denúncias podem ser feitas de forma sigilosa por meio do sistema IP, canal oficial para comunicar casos de trabalho escravo contemporâneo. Da Rádio Nacional, no Rio de Janeiro, Tatiana Alves.
1: Agora são 6h42. Os beneficiários do programa Bolsa Família representam 85% dos trabalhadores admitidos no mercado formal, segundo pesquisa da FGV, a Fundação Getúlio Vargas. O estudo analisou admissões, desligamentos e saldo líquido de empregos formais a partir dos registros do CAGED, o Cadastro Geral de Empregados e Desempregados, entre janeiro de 2023 e julho de 2026. A repórter Sara Quines está na linha e traz os detalhes desses números para a gente. Oi, Sara, boa noite.
2: Boa noite, Bianca. Boa noite, ouvintes. De acordo com o levantamento, foram registrados quase 92 milhões de admissões no período e cerca de 87 milhões de desligamentos, com um saldo positivo de quase 5 milhões e 400 mil postos de trabalho. Desse total, 4 milhões e 600 mil vagas foram ocupadas por pessoas que recebem o Bolsa Família. A maioria dos empregos formais gerados foi preenchida por trabalhadores jovens, pardos, mulheres e pessoas com ensino médio completo. Na distribuição por território, todos os estados e o Distrito Federal tiveram saldo positivo, com mais pessoas admitidas do que desligadas dos empregos formais. São Paulo lidera com mais de 1 milhão de novos postos, seguido por Minas Gerais e Rio de Janeiro. O mercado de trabalho maior na região sudeste costuma concentrar mais admissões e desligamentos. No entanto, a análise faz um cálculo do quanto desse saldo dentro de cada estado se refere a beneficiários do Bolsa Família. Nesse recorte, o destaque fica para estados do Nordeste e do Norte, como Maranhão, Alagoas, Ceará, Bahia, Pará, Rio Grande do Norte, Acre, Pernambuco e Sergipe. O estudo ressalta que não é possível avaliar a qualidade dos postos gerados, a estabilidade do vínculo e a permanência do trabalhador no emprego a partir desse tipo de levantamento. Os pesquisadores destacam ainda a importância de políticas públicas para qualificação profissional, transferência de renda e continuidade no emprego, buscando diminuir a situação de vulnerabilidade social. Eu volto com você.
1: Ok, Sara, muito obrigada. Hora certa, 6 horas mais 45 minutos no horário de Brasília. Você vai ouvir daqui a pouco.
3: Parada de Cinema do Piauí começa sua nona edição nesta quarta-feira em Teresina. Um dos destaques da programação é o resgate da produção audiovisual independente realizada no estado nos anos 1970.
1: Repórter Nacional. governo de Nova York, nos Estados Unidos, declarou estado de emergência por causa de um surto de sarampo. Na Rússia, autoridades do país investigam a morte de uma funcionária de um laboratório de pesquisas. Nosso giro de notícias internacionais chega agora com William Martins.
4: Nova York declarou estado de emergência por desastre por causa do surto de sarampo que atinge todo o estado americano. É a primeira declaração desse tipo feita por uma unidade da Federação dos Estados Unidos desde que os casos começaram a surgir no ano passado. A governadora do estado de Nova York, Kathy Hochul, disse que ampliou o grupo de profissionais de saúde autorizados a administrar as vacinas contra sarampo, caxumba e rubéola, a chamada tríplice viral. Os casos avançam principalmente em comunidades rurais, onde a cobertura vacinal é baixa. Até agora, o estado registrou 108 casos de sarampo. Para conter o avanço da doença, o governo local autorizou enfermeiros registrados a solicitar exames para casos suspeitos e permitiu que farmacêuticos vacinem crianças a partir de 2 anos de idade. A Agência de Saúde da Rússia tem adotado uma postura preventiva na Sibéria, após uma funcionária do Instituto de Pesquisa sobre Pestes morrer na última sexta-feira. As autoridades afirmam que a mulher foi vítima de uma pneumonia de origem ainda não determinada, mas o caso gerou preocupação internacional. De acordo com o órgão regulador do setor, também não houve relatos de doenças infecciosas entre a equipe do mesmo Instituto de Pesquisa nos últimos 10 dias. O governo russo afirma que a situação está controlada. Na França, os protestos de professores e alunos, que começaram em algumas localidades do subúrbio de Paris, se espalharam por todo o país. O primeiro-ministro francês, Sébastien Lecornu, afirmou que os estudantes têm provocado a violência nas ruas e mentido sobre a atuação policial durante os protestos. Do outro lado, os manifestantes cobram do governo uma providência eficiente para melhorar as condições precárias nas escolas e ainda denunciam o uso de força desproporcional das autoridades. Com informações da agência Reuters, da TV Brasil, William Martins.
1: Às 6h48, a gente volta ao Brasil com o assunto de economia. A balança comercial brasileira registrou superávit de mais de 7 bilhões de dólares em setembro. O Pedro Lacerda está de volta com mais detalhes sobre o aumento na exportação de produtos que levaram a esse resultado, né, Pedro? É com você.
5: É isso mesmo, Bianca. A balança comercial brasileira fechou setembro com um superávit de 7 bilhões e 740 milhões de dólares, mais que o dobro do saldo no mesmo mês do ano passado, que foi de 3 bilhões e 140 milhões de dólares. Os dados foram divulgados hoje pelo Ministério do Desenvolvimento, Indústria, Comércio e Serviços. O resultado foi impulsionado pelas exportações, que somaram 34 bilhões e 400 milhões de dólares, quase 13% a mais que em setembro de 2025. O diretor de Estatística e Estudos de Comércio Exterior do Ministério, Erlon Brandão, explicou o que motivou essa alta.
6: Esse crescimento de 12,9% foi motivado por um crescimento de volume exportado de 2,3%, mas sobretudo de preço de 9,9%. Um fenômeno que temos observado nesses últimos meses, essa aceleração dos preços dos bens exportados e importados.
5: O destaque nas exportações foi o aumento de 77% nas vendas de petróleo bruto, que somaram 2 bilhões e 800 milhões de dólares em 12 meses. As importações recuaram 2,4% para 26 bilhões e 700 milhões de dólares. A queda aconteceu porque em setembro do ano passado, o país havia feito a compra de uma plataforma de petróleo de mais de 2 bilhões de dólares, o que elevou muito o valor daquele mês. Como a operação não se repetiu em 2026, as compras de máquinas e equipamentos caíram quase 30%. A União Europeia aumentou suas compras em 60%, sobretudo em petróleo. Já a China, maior parceira comercial do país, comprou 7,6% a menos por causa da redução nas exportações de carne bovina. O limite que o Brasil podia vender com tarifa reduzida foi atingido e o excedente paga 55% de taxa extra. Os embarques do produto despencaram mais de 93%. As vendas aos Estados Unidos cresceram quase 32%, mesmo com o tarifaço. A carne bovina, que hoje entra no mercado americano sem tarifa, foi o produto que mais avançou. Elon Brandão deu a dimensão do aumento.
6: A exportação de carne bovina para os Estados Unidos cresceu 524% nesse mês agora de setembro em relação a setembro do ano passado. Ela passou de 42 milhões para 263,5 milhões de dólares.
5: De janeiro a setembro, o saldo positivo da balança comercial superou os 62 bilhões de dólares. Neste período, as exportações somaram mais de 284 bilhões de dólares, uma alta de 10%. Bianca, é com você.
1: Obrigada pela sua participação hoje, Pedro. 6h51. Falta de saúde aqui no Repórter Nacional. A Anvisa aprovou um medicamento para tratar pessoas que passaram por um transplante de medula óssea e desenvolveram uma rara e grave complicação. Vamos saber mais ao vivo com o repórter Osama El Gauri. Boa noite, Osama.
7: Boa noite, Bianca. Olha, o Nictinvo é indicado aí para adultos e pacientes pediátricos com pelo menos 40 quilos que desenvolveram a chamada doença do enxerto contra o hospedeiro. O problema acontece quando células de defesa do doador de medula óssea passam a atacar os tecidos da pessoa que recebeu o transplante aí. Em geral, essa doença rara aparece mais de 100 dias depois do procedimento, é grave e pode prejudicar a qualidade de vida e, em alguns casos, levar à morte. O novo medicamento é indicado para pacientes que não responderam a pelo menos dois tratamentos anteriores. Em um estudo, o Nictinvo, ele apresentou aí resposta em quase 74% dos pacientes nos primeiros 6 ciclos de tratamento. O medicamento foi aplicado uma vez a cada 2 semanas na dose de 0,3 miligrama por quilograma de peso do paciente, produzindo aí a melhor relação risco-benefício. Bianca?
1: Que bom, Sama. Obrigada pelas informações. 6h52 agora.
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1: O Brasil registrou quase 1.000 denúncias de assédio eleitoral até o primeiro turno das eleições. A prática acontece quando o trabalhador é pressionado ou constrangido a votar de determinada maneira. Agora, com a proximidade do segundo turno, o Ministério Público do Trabalho reforça a importância de denunciar esses casos. A reportagem é de Gustavo Abreu, da Rádio Inconfidência de Belo Horizonte, emissora da Rede Nacional de Comunicação Pública.
9: Minas Gerais registrou 110 casos de denúncias de assédio eleitoral no primeiro turno das eleições. Em todo o país, foram 991 registros. Os dados foram atualizados pelo Ministério Público do Trabalho após o plantão realizado durante o último domingo. De acordo com o órgão, as denúncias se intensificaram no segundo semestre e principalmente nos dias que antecederam o pleito. Em setembro, foram 74 registros encaminhados às unidades do MPT em Minas. Já nos 4 primeiros dias de outubro, foram recebidas 21 denúncias de assédio eleitoral no estado. Segundo o maior colégio eleitoral do Brasil, Minas aparece como o segundo estado com maior número de denúncias. São Paulo lidera um ranking nacional com 158 e o Rio de Janeiro aparece em terceiro lugar com 93 registros. No primeiro turno das eleições, uma indústria de calçados de Bom Despacho, no centro-oeste de Minas, foi alvo de uma ação civil pública. O caso teve origem em denúncias sobre a realização de um ato de campanha eleitoral dentro das dependências da empresa, com a participação de candidatos e de uma autoridade política do município. O Ministério Público do Trabalho esclareceu que o assédio eleitoral acontece quando a relação de trabalho é utilizada para pressionar, constranger ou influenciar a escolha política de trabalhadores. A prática viola a liberdade de voto e a liberdade de consciência asseguradas pela Constituição. As denúncias de assédio eleitoral também podem ser feitas durante o período que antecede o segundo turno, em 25 de outubro. Elas podem ser registradas pelo portal do Ministério Público do Trabalho na internet, mpt.mp.br.
10: De Belo Horizonte, da Rádio Inconfidência, Gustavo Abreu para a Rádio Nacional.
1: A menos de 3 semanas para o segundo turno, Lula e Flávio Bolsonaro aproveitaram esta terça-feira para realizar reuniões de campanha e buscar novos apoios. Flávio Bolsonaro participou de reuniões internas da campanha em Brasília pela manhã. À tarde, esteve em Goiânia, onde se encontrou com o ex-governador Ronaldo Caiado, do PSD, que anunciou apoio à candidatura do candidato do PL. Já o presidente Lula

0: participou da reunião executiva de sua campanha aqui na capital federal. 6h55, tem Festival de Cinema começando amanhã na capital piauiense. É a parada de cinema do Piauí que vai até sábado. Um dos destaques da programação é o resgate da produção audiovisual independente realizada no estado na década de 1970. Madison Euler conta mais pra gente.
1: Com o tema O Cinema é uma Viagem, começa nesta quarta-feira a nona parada de cinema do Piauí. A programação, que segue até o próximo sábado, se concentra no Museu da Imagem e do Som de Teresina. Além de exibições, mostras e sessões especiais, a parada conta com encontros com profissionais do audiovisual, oficinas, cursos de formação e atividades voltadas para estudantes da rede pública de ensino. Um dos destaques dos 4 dias de evento é a mostra especial que reúne 7 trabalhos audiovisuais produzidos pelo grupo Mel de Abelha, coletivo formado em Teresina nos anos 1970 e que foram digitalizados em 2K. As obras abordam a realidade piauiense em um período marcado pela ditadura militar. Outro destaque é a exibição do documentário A Fabulosa Máquina do Tempo, gravado na cidade piauiense de Guaribas. O longa documental disputou uma vaga para representar o Brasil na categoria de melhor filme internacional do Oscar em 2027. A sessão ocorre na próxima sexta-feira, às 8 da noite. Entre os convidados desta edição estão a produtora, roteirista e pesquisadora Clarice Rios, o diretor de som Danilo Carvalho, o ator Otto Caetano, a jornalista e produtora Thalita Duprat e William Plotnick, que atua na restauração, preservação e circulação de obras do audiovisual. Já a Mostra Brasil de Curtas traz uma curadoria com obras de vários estados brasileiros. Parte dos filmes que compõem a parada vai estar disponível gratuitamente na plataforma Itaú Cultural Play entre os dias 11 e 31 de outubro. A programação completa pode ser conferida no perfil @ Parada de Cinema Teresina no Instagram. Da Rádio Nacional em São Luís, Madison Euler.
2: Esportes.
0: Alisson dos Santos, o Pio, foi indicado hoje ao prêmio de melhor atleta do ano da Federação Internacional de Atletismo. Atual recordista mundial nos 400 metros com barreiras, o brasileiro fez uma ótima temporada, com direito à quebra de recorde na Suíça e à conquista da Liga Diamante, principal circuito de atletismo. Pio ainda levantou o troféu da edição inaugural do Mundial de Atletismo Ultimate em Budapeste, na Hungria, que reuniu os melhores do mundo. Além do paulista de São Joaquim da Barra, outros 9 atletas homens concorrem ao prêmio. Os finalistas ao prêmio de melhor atleta do ano serão definidos por meio de votação até meia-noite de 17 de outubro. Os fãs podem participar da votação. A entrega do prêmio será em Mônaco, em 29 de novembro. 6h59, o Repórter Nacional fica por aqui com trabalhos técnicos de Sanderson Freitas. A gente volta amanhã, uma ótima noite para você. Tchau, tchau.
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0: Está no ar a Voz do Brasil. As notícias do governo federal que movimentaram o país no dia de hoje.
2: Olá, boa noite.
1: Boa noite para você que nos acompanha em todo o país.
2: Terça-feira, 6 de outubro de 2026.
1: Vamos aos destaques do dia.
2: Sites e aplicativos de apostas online estão oficialmente proibidos no Brasil a partir de hoje.
1: Empresas de bets têm até amanhã para enviar relatório com saldos finais de apostadores.
2: E mais de 26 milhões de usuários não fizeram resgate voluntário dos valores disponíveis. Nazi Brum.
3: Segundo a Secretaria de Prêmios e Apostas do Ministério da Fazenda, ainda restam R$1,325 bilhão na carteira das bets.
1: Alerta climático.
2: Novo boletim sobre o El Niño aponta risco de eventos extremos e altas temperaturas em boa parte do Brasil entre outubro e o início de 2027.
1: Plataforma digital reúne alertas meteorológicos e orientações para produtores rurais durante o fenômeno. Cleide Lopes.
4: Essas ações têm como foco fortalecer a gestão integrada e prevenir cenários e reduzir riscos.
2: Educação profissional e tecnológica.
1: Modelo de ensino completa 117 anos com oferta de qualificação técnica e ingresso no mercado de trabalho. Gabriela Noronha.
5: Hoje são mais de 3 milhões de matrículas na educação profissional técnica de nível médio, segundo o Censo Escolar da Educação Básica.
2: Hoje na apresentação da Voz do Brasil, eu, Mariana Jungmann e Luciano Seixas.
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2: Quem ainda tem dinheiro nas plataformas de apostas online, as chamadas bets, vai receber os valores diretamente na conta bancária nos próximos dias.
1: A Secretaria de Prêmios e Apostas do Ministério da Fazenda divulgou um novo cronograma para a devolução.
2: De acordo com a pasta, um total de R$1,3 bilhão ainda não foram resgatados pelos usuários.
3: Foi encerrado ontem, segunda-feira, o prazo para o resgate voluntário dos valores disponíveis nas plataformas de apostas, as bets. Mas, segundo a Secretaria de Prêmios e Apostas do Ministério da Fazenda, ainda restam R$1,325 bilhão na carteira das bets, que devem ser devolvidos aos apostadores. A retirada vale para as empresas que tiveram a autorização de funcionamento no país. Segundo a secretaria, um dos fatos para a demora na retirada é a quantidade de contas com valores reduzidos. Pelo menos 86 milhões de contas possuem saldos de até 99 centavos, totalizando mais de R$15 milhões. Agora, as empresas têm até amanhã, dia 7, para informar as instituições financeiras os saldos de cada apostador. De acordo com o ministro da Fazenda, Dario Durigan, o dinheiro deve estar disponível nas contas entre os dias 9 e 14 de outubro.
6: As bets vão ter que informar para os bancos qual é o saldo no seu CPF que ficou lá sobrando. E os bancos, no dia 9 a 14 de outubro, vão devolver o seu dinheiro. Caso tenha qualquer problema, a Caixa vai receber o recurso e intermediar a devolução do seu dinheiro. Não confie em sites, em links que te mandarem, que facilitem a devolução do seu dinheiro.
3: O fim das atividades das bets no país foi determinado por uma medida provisória. Só no dia de hoje, 1.500 sites de plataformas de apostas foram derrubados. Com isso, a partir desta terça-feira, os sites de aplicativos das plataformas deverão ficar indisponíveis. Reportagem Nazi Brum.
1: E para fortalecer as ações de combate à oferta de apostas de cota fixa no país, o Ministério da Justiça e Segurança criou novas estruturas no âmbito da Secretaria Nacional do Consumidor, a Senacom.
2: O Departamento de Fiscalização e Prevenção de Danos ao Consumidor vai atuar na prevenção e repressão das apostas ilegais e também na manipulação de resultados esportivos.
1: Já a Secretaria Nacional de Direitos Digitais vai acompanhar sistemas e políticas adotados pelas plataformas, analisar relatórios de transparência e notificar provedores e aplicativos que violem a medida provisória.
2: pagar a mesma conta duas vezes por engano ou ter dor de cabeça com golpes e fraudes são alguns dos problemas enfrentados pelos usuários do Pix.
1: Para evitar situações como essas, o Banco Central aprovou novas regras para reforçar as operações financeiras no país.
2: Além de novas medidas de segurança, trabalhadores poderão utilizar o Pix automático em contas salários para pagamentos recorrentes.
7: O Banco Central aprovou novas regras para aperfeiçoar o Pix, ampliar suas funcionalidades e reforçar a segurança do sistema. As mudanças incluem novidades no Pix automático, regras específicas para cobranças híbridas e novos procedimentos contra fraudes. A partir de 1º de julho de 2027, o Pix automático poderá ser usado em contas salários para pagamentos recorrentes autorizados pelo cliente. A medida amplia as possibilidades de uso da ferramenta.

0: mantendo as restrições já existentes para recebimento e outras operações nessas contas. Outra novidade envolve a cobrança híbrida, que reúne boleto e QR Code do Pix no mesmo documento. Para evitar pagamentos em duplicidade, a nova regra determina o cancelamento automático de um dos instrumentos assim que o outro for pago. Em caso de falhas, o regulamento define responsabilidades das instituições que devem comunicar ao usuário quando houver registro de suspeita de fraude, informar a data da marcação e permitir a revisão da medida. Se a suspeita não for confirmada, o registro deve ser cancelado. Claudimário Carvalho, para a Voz do Brasil.
1: A balança comercial brasileira registrou superávit de 7 bilhões 740 milhões de dólares em setembro, uma alta de 146% em relação ao mesmo período do ano passado.
2: Isso significa que o Brasil vendeu mais mercadorias e serviços para outros países do que comprou, resultando em um saldo positivo para a economia do país.
1: Os dados foram divulgados hoje pela Secretaria de Comércio Exterior do Ministério do Desenvolvimento, Indústria, Comércio e Serviços.
2: Os destaques nas vendas foram para o petróleo bruto, minério de cobre, combustíveis, soja, farelo de soja e café não torrado.
1: Aparelhos auditivos, cadeiras de rodas, camas hospitalares e até mesmo mudanças em imóveis para pessoas com algum tipo de deficiência.
2: Esses são alguns dos itens que podem ser financiados através de crédito acessibilidade, que oferece linha de crédito nos bancos públicos federais para aquisição de produtos e serviços de tecnologia assistiva.
1: Os equipamentos e dispositivos são voltados para dar mais autonomia e independência às pessoas com deficiência.
2: Saiba mais na reportagem de Luana Karen.
3: A linha de crédito Acessibilidade financia a compra de equipamentos, dispositivos e soluções que ajudem na autonomia de pessoas com deficiência. Isadora Nascimento, secretária nacional dos Direitos da Pessoa com Deficiência do Ministério dos Direitos Humanos e Cidadania, lista os itens mais procurados para financiamento.
4: Aparelhos para audição, amplificação sonora, cama hospitalar e também cadeira de rodas, que podem ser elétricas.
3: Entre os demais itens financiáveis estão órteses, próteses e dispositivos de acessibilidade para computadores. A linha também contempla o financiamento de adaptações em imóveis residenciais para acessibilidade. Tanto o Banco do Brasil quanto a Caixa Econômica oferecem a linha de crédito. Sérgio Fernandes de Carvalho Júnior, porta-voz do Banco do Brasil, detalha as condições oferecidas pelo banco.
5: O crédito é destinado a pessoas com renda mensal de até 10 salários mínimos. Os valores financiados podem variar entre R$ 70 e R$ 30 mil reais, e podem financiar até 100% do valor do produto ou do serviço adquirido. O prazo para pagamento é de até 60 meses. A taxa de juros é de 6% ao ano para quem possui renda de até 5 salários mínimos e de 7,5% ao ano para quem possui renda acima de 5 e até 10 salários mínimos.
3: A concessão do financiamento depende da análise de crédito e dos requisitos de cada banco. Por isso, o interessado deve consultar a instituição financeira antes da contratação para verificar valores disponíveis, taxas, prazos e documentação necessária. Reportagem Luana Karen.
1: Uma plataforma digital reúne informações de voluntários da Força Nacional do SUS, que atuam em desastres e emergências de saúde pública.
2: É o Sou Força, que já conta com 3 mil profissionais cadastrados.
1: Os profissionais podem ajudar em cenários de desastres naturais, epidemias e até mesmo para conter os impactos do fenômeno El Niño.
6: O sistema foi criado para organizar a força de trabalho e a mobilização de profissionais voluntários que desejam atuar em desastres e emergências de saúde pública por meio da Força Nacional do SUS. Na plataforma digital Sou Força estão reunidas informações sobre formação, competências, experiências e disponibilidade de cada profissional cadastrado. Rodrigo Stabile, diretor gestor da Força Nacional do SUS, exemplifica como esses dados são usados na prática.
7: Aconteceu um deslizamento de terra numa tal região. Então eu sei que eu vou precisar de profissionais da logística, profissionais da enfermagem e de medicina. Eu tenho capacidade agora de acionar o voluntário, saber se ele está disponível para aquela

0: missão.
1: O sistema Sou Força, criado em parceria com a Universidade de Brasília, conta com cerca de 3 mil profissionais voluntários cadastrados atualmente. Para Jonas Brandt, epidemiologista e professor do Departamento de Saúde Coletiva da UNB, a ferramenta vai ser uma ajuda importante no enfrentamento dos efeitos de fenômenos climáticos como o El Niño.
2: Cada vez mais, a gente tem aumentado essa frequência dos eventos extremos, as mudanças climáticas. O Brasil é um país que tem perspectivas de ser muito afetado pelo El Niño, seja na região norte do Brasil por causa da seca, seja na região sul do Brasil por causa das chuvas. Ter essa lista organizada é muito importante para que a gente possa dar conta dessa resposta esse ano.
1: Quem deseja se voluntariar pode acessar o sistema diretamente pelo site plataforma-fnsus.saude.gov.br. Reportagem Luciana Colares de Holanda.
3: Calor acima do normal, risco de incêndios florestais e mudanças extremas no volume de chuvas.
4: Outubro chegou e os brasileiros vão continuar sentindo os impactos do El Niño em diferentes regiões do país.
3: A previsão dos Centros Nacionais de Monitoramento indica que o fenômeno tem mais de 95% de chance de atingir intensidade muito forte entre outubro e dezembro, com efeitos que devem se prolongar até o início do ano que vem.
5: O Instituto Nacional de Pesquisas Espaciais, INPE, e o Centro Nacional de Monitoramento e Alertas de Desastres Naturais, CEMADEM, alertam para os efeitos do El Niño em todo o país. A quarta edição do painel El Niño 2026-2027 atualiza o cenário do fenômeno climático no Brasil. Entre outubro e dezembro, há probabilidade superior a 95% de que o El Niño alcance intensidade muito forte. Os estudos indicam que o fenômeno deve permanecer pelo menos até o início de 2027. A previsão indica probabilidade de chuva acima da média na região sul, em parte do sudeste e no leste do nordeste. Já em grande parte do norte e em áreas do nordeste e centro-oeste, a tendência é de volumes abaixo da média. As temperaturas devem permanecer acima do normal em quase todo o país. Na agricultura, a menor disponibilidade de água no solo no centro-norte pode interferir na germinação e no estabelecimento da soja da safra 2026-2027, além de afetar pastagens e a oferta de água para os rebanhos. No sul, a maior disponibilidade hídrica favorece o milho de primeira safra, mas o excesso de umidade pode aumentar a ocorrência de doenças no trigo e dificultar a semeadura da soja e do arroz irrigado.
4: Ainda falando de El Niño, para garantir uma boa safra, um dos pontos que o produtor rural deve observar é a previsão do tempo.
3: Com essa informação, é possível definir a melhor época para plantar, reduzindo o risco de perda.
4: E com previsão de intensidade do fenômeno climático, os dados sobre temperatura e clima passam a ser ainda mais importantes.
3: Agora, o agricultor pode contar com mais uma ferramenta, uma página oficial com informações e orientações sobre o El Niño e seus possíveis impactos na agricultura e na pecuária brasileira.
6: Excesso de chuvas ou longos períodos de seca. O fenômeno El Niño deve trazer grandes desafios para a agricultura nos próximos meses. Por isso, o Ministério da Agricultura e Pecuária, em conjunto com o IMET, Instituto Nacional de Meteorologia, criou um site com o objetivo de oferecer prevenção e mitigação para os agricultores. A página traz, por exemplo, informações como clima, seguro rural, zoneamento agrícola de risco climático, assistência técnica e formas de crédito rural. Também estão disponíveis avisos meteorológicos de eventos severos, previsão do tempo para capitais brasileiras e informações técnicas voltadas à agricultura, incluindo tecnologias de ponta desenvolvidas pela empresa brasileira de pesquisa agropecuária, a Embrapa. Essas ações têm como foco fortalecer a gestão integrada dos riscos climáticos, combinando prevenção, boas práticas de manejo, assistência técnica e instrumentos de proteção ao produtor, como o seguro rural. A ideia é prevenir cenários e reduzir riscos. A página na internet pode ser acessada pelo Ministério da Agricultura.

0: Cultura no endereço gov.br/agricultura. Cleide Lopes, para a Voz do Brasil.
1: Organizações e moradores de 44 cidades da Bahia e de Pernambuco já podem apresentar projetos destinados a ações de recuperação ambiental.
2: A chamada pública do Banco Nacional de Desenvolvimento Econômico e Social, o BNDES, é voltada para a restauração da vegetação e dos recursos hídricos no entorno das usinas de Sobradinho e Itaparica, no Rio São Francisco.
3: Estão abertas as inscrições para o edital Águas do São Francisco, que vai apoiar ações de restauração ecológica da vegetação nativa e revitalização dos recursos hídricos nas áreas de influência dos reservatórios das usinas hidrelétricas de Sobradinho e de Itaparica, na região entre os estados da Bahia e de Pernambuco. A região de abrangência do edital contempla 25 municípios na área do reservatório da usina de Sobradinho e 19 municípios na área do reservatório da usina de Itaparica. O edital é fruto de uma parceria entre o BNDES, Banco Nacional de Desenvolvimento Econômico e Social, e a conta do Programa de Revitalização dos Recursos Hídricos das Bacias Hidrográficas do Rio São Francisco e do Rio Parnaíba. A gerente do Departamento de Meio Ambiente do BNDES, Vera Guedes, detalha os objetivos da seleção.
4: Serão ao todo 20 milhões de reais para apoiar ações de recuperação da vegetação, além de projetos que contribuam para melhorar a quantidade e a qualidade da água, conservar a biodiversidade, mitigar as mudanças climáticas e ampliar a oferta de serviços ecossistêmicos.
3: As inscrições para o edital Águas do São Francisco vão até o dia 2 de dezembro. Você pode obter mais informações no site chamadas.fumbio.org.br. Reportagem André de Barros Lima.
1: Estudantes de instituições federais têm até o dia 14 de novembro para se inscrever no exame de proficiência em língua inglesa.
2: As inscrições podem ser realizadas através do portal epli.ifsp.edu.br.
1: A iniciativa é um exemplo das possibilidades de formação e qualificação oferecidas pelas instituições, que hoje reúnem 755 unidades em todo o país.
2: E nesse mês, a educação profissional e tecnológica completou 117 anos de história no Brasil.
1: Ao longo desse período, ampliou a oferta de cursos técnicos, de graduação e outras oportunidades de formação para milhões de brasileiros.
2: Saiba mais na reportagem de Gabriela Noronha.
5: A técnica de segurança do trabalho, Patrícia Colasso, hoje atua em uma importante empresa de engenharia paranaense do município de Araucária. Ela conta que a formação no Instituto Federal do Estado foi fundamental para a sua trajetória.
6: Eu trabalhava como operadora de máquinas, aí eu quis um crescimento profissional mais avançado. E hoje em dia eu sou formada, eu já faço uma outra graduação, mas tudo se deu início devido a essa formação em segurança do trabalho.
5: O diploma do Instituto Federal também é a aposta de Franciele Pereira para um futuro melhor. No campus estrutural em Brasília, ela é estudante do curso técnico integrado em meio ambiente e participa de pesquisas, ações de extensão e projetos que relacionam o conhecimento aprendido em sala de aula aos desafios da comunidade.
7: Minha mãe falou que queria muito que eu entrasse no Instituto Federal de Brasília e, cara, representa muita coisa no meu futuro, não só pelos trabalhos que eu desenvolvo aqui e por esse negócio de você apresentar muitos projetos.
5: Os institutos federais são entidades especializadas na educação profissional e tecnológica, oferecendo também educação básica e superior. Atualmente, a rede federal conta com 755 unidades entre camp e polos de inovação. Para Marcelo Brega Agnoli, secretário de Educação Profissional e Tecnológica do Ministério da Educação, o diferencial desta modalidade de ensino é o compromisso com o desenvolvimento social e econômico da região.
8: Aquelas matérias que muitas vezes ele não tem uma associação dentro de sala de aula, ela sempre vai estar vinculada a alguma questão prática de resolução com arranjo produtivo, com arranjo social.
5: Embora os institutos federais tenham sido criados em 2008, a educação profissional e tecnológica faz parte da história do Brasil há 117 anos. Uma caminhada que começou oficialmente em 1909. Naquela época, o objetivo era oferecer um ofício aos jovens das classes menores.

0: menos favorecidas. Hoje, são mais de 3 milhões de matrículas na educação profissional técnica de nível médio, segundo o Censo Escolar da Educação Básica, e cerca de 2 milhões de estudantes em cursos tecnológicos de graduação, conforme o Censo da Educação Superior. Para a presidente da Associação Quilombola de Faceira de Chapada do Norte, em Minas Gerais, Ana Maria Pereira, contar com um campus da EPT Quilombola representa uma oportunidade de acesso à formação profissional para indígenas e quilombolas da região.
1: O Campus Quilombo ele vem para nos fortalecer, para garantir para que nós, nossas juventudes, permaneçam em nossos territórios.
0: O acesso à educação profissional e tecnológica varia conforme a instituição, o curso e o nível de ensino. Na rede federal, as regras de ingresso são definidas por cada instituição e divulgadas em edital. Nos cursos de graduação, a seleção pode ser feita pela própria instituição ou pelo SISU, conforme as regras de cada curso. Reportagem Gabriela Noronha.
2: Então, para quem quiser fazer o exame de proficiência em língua inglesa, eu vou repetir o portal onde as inscrições podem ser feitas. epli.ifsp.edu.br.
3: Dicas do Enem.
4: Meu nome é Ana Beatriz Silva e minha dúvida é: como controlar o tempo durante a prova?
3: Quem responde a Ana Beatriz é o professor Tiago Diana. Ele aproveita para dar dicas sobre os principais temas da prova de história. Vale a pena conferir.
5: Fala pessoal, dica importantíssima para você que vai fazer a prova do Enem. E eu vou dividir a minha fala aqui em dois momentos diferentes. O primeiro é sobre a organização da prova e a sua estratégia. São duas provas longas e você aproveitar bem o seu tempo vai ser um grande diferencial competitivo. São 3 minutos por questão. Investe muito no tempo de qualidade, leitura e interpretação da prova. Agora, nos temas de história, que é sempre muito recorrente, tem uma aposta grande na recorrência do tema Brasil-Colônia e principalmente os aspectos da escravidão. Toda vez que você pensar em aspectos de trabalho, economia, cidadania, direito, esses temas estarão presentes na prova e farão você acumular muitos pontos. Em história geral, a pegada história contemporânea, tentando se aproximar dos tempos mais atuais, é muito forte. Você tem uma grande prova e aproveite muito todo o seu estudo e toda a sua dedicação.
3: É isso aí. Se prepare e acompanhe as nossas dicas toda terça-feira aqui na Voz do Brasil e também na radiogov.ebc.com.br.
6: Estudantes indígenas ganharam mais tempo para reunir a documentação e garantir a participação no Programa de Desenvolvimento Acadêmico Indígena.
2: O prazo de inscrições para a seleção, que terminaria no dia 1º de outubro, foi prorrogado e agora segue aberto até o dia 26.
6: Com a alteração, o calendário do processo seletivo precisou ser ajustado e tem novas datas.
7: Candidatos interessados em participar do Programa de Desenvolvimento Acadêmico Indígena, o PEDAI, tem até 26 de outubro para se inscrever na seleção. O prazo inicial, previsto para 1º de outubro, foi ampliado pela Coordenação de Aperfeiçoamento de Pessoal de Nível Superior, a CAPES, autarquia vinculada ao Ministério da Educação. As candidaturas poderão ser enviadas até 26 de outubro, no horário de Brasília, exclusivamente pelo Sistema Eletrônico de Inscrição da CAPES. Com a mudança no prazo, todo o cronograma foi reajustado. Agora, a análise documental está prevista para o período de 27 de outubro a 5 de novembro. O resultado será divulgado em 6 de novembro, com prazo para recursos entre 9 e 11 de novembro. A matrícula e o início das atividades seguem previstos para o primeiro ou segundo semestre de 2027. Para mais informações, acesse o portal gov.br/mec. Locução, Thalita Albuquerque.
2: Essas foram as notícias do governo federal.
6: Uma realização da Secretaria de Comunicação Social da Presidência da República.
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6: Fique agora com as notícias do Poder Judiciário e do Congresso Nacional. Boa noite.
2: Uma boa noite, até amanhã.
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9: Você vai ouvir agora notícias do Poder Judiciário. CNJ e Bacen propõem novas regras e limites para negociação de precatórios.
10: Justiça Eleitoral convida eleitores para contar como foi a experiência nas eleições 2026.
9: STJ anula júri e autoriza que peritos sejam ouvidos em caso sobre bebê de, ou seja, sobre morte de bebê após parto.
10: Boa noite, eu sou Marcela Luiz.
9: E eu sou Walter Lima.
10: O presidente do Supremo Tribunal Federal e do Conselho Nacional de Justiça, ministro Edson Fachin, e o presidente do Banco Central, Gabriel Galípolo, receberam nesta terça-feira uma nota técnica com novas regras e limites para a negociação de precatórios.
9: O evento ocorreu na sede do STF em Brasília. A nota foi entregue pelo Grupo Executivo Interinstitucional criado pelo CNJ, o Banco Central e pela Advocacia Geral da União. Na ocasião, Fachin destacou que a nota técnica é fruto de um trabalho conjunto das instituições para dar uma resposta firme, mas cuidadosa à realidade do mercado.
11: É dessa matéria complexa, sensível e de impacto prático que nós hoje aqui estamos a cuidar. Como sabemos, a cessão de crédito e precatório é um instituto constitucionalmente admitido e garantido. Por isso, o desafio é exatamente esse, o de garantir que essa circulação ocorra com informação adequada, rastreabilidade, transparência, proteção do cedente, respeito à ordem constitucional de pagamento e o controle pelo tribunal competente. Por isso, regular não é impedir que o crédito circule, é assegurar que ele circule com segurança. E é justamente esse chamado que a nota técnica procura aqui atender.
10: Segundo Fachin, a nota técnica será submetida à análise do plenário do CNJ e da instância competente do Banco Central.
9: O presidente do Supremo ressaltou ainda que o normativo deverá ser apreciado e aprovado ainda neste mês de outubro.
10: Justiça Eleitoral convida eleitores para contar como foi a experiência nas eleições 2026.
9: A enquete anônima está disponível no site do Tribunal Superior Eleitoral até 31 de outubro. Mariana Fabre.
12: O objetivo é entender como foi a experiência de quem participou das eleições e o que pode ser melhorado nas próximas. Além de uma avaliação geral, o eleitor ou a eleitora pode compartilhar sua experiência sobre o acesso à informação, o deslocamento para a sessão eleitoral e sobre a própria votação. A participação é voluntária, feita pela internet, no site tse.jus.br e leva cerca de 3 minutos.
10: STJ anula júri em que médico e enfermeira são acusados por morte de bebê após parto domiciliar.
9: Segundo os ministros, a defesa foi prejudicada ao não obter autorização para que 2 peritos fossem ouvidos. Fátima Uchoa.
13: O Tribunal de Justiça do Rio Grande do Sul negou o pedido de oitiva dos peritos por avaliar que a defesa perdeu o prazo para indicar os assistentes técnicos a serem ouvidos, mas o STJ anulou o júri, considerando que as particularidades do caso e a necessidade de compreensão da atuação médica são suficientes para autorizar a oitiva dos peritos em novo júri e que a perda de prazo não pode prevalecer sobre o princípio da plenitude da defesa. O relator foi o ministro Reinaldo Soares da Fonseca.
10: A Justiça do Trabalho manteve uma indenização de R$3 mil a um empregado agredido pelo supervisor.
9: O caso aconteceu em Ituiutaba, Minas Gerais, mas o trabalhador também contribuiu para o conflito. Simone Moura.
14: O empregado fotografava o supervisor sem autorização e publicava as imagens com comentários depreciativos no grupo de WhatsApp da empresa. Em uma dessas situações, ele foi agredido pelo chefe. Para a justiça, a agressão não se justifica, mesmo com provocação. Mas a conduta do trabalhador também foi considerada na fixação da indenização no valor de R$3 mil.
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10: Uma boa noite.
9: E até amanhã.
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16: no ar o Jornal do Senado.
2: Eu sou Paula Groba.
17: E eu sou Humberto Pinheiro.
2: E estes são os destaques de hoje do Jornal do Senado, que começa agora.
17: Senadores iniciam sessões de

0: discussão da PEC que acaba com a escala de 6 dias de trabalho e 1 de folga.
1: Projeto no Senado prevê inclusão de artesãos de baixa renda na Previdência Social.
0: Senado discute medidas para enfrentar impactos de Super El Niño.
1: Boa noite.
0: Boa noite.
1: Mais dias de descanso e menos dias de trabalho. O Senado começou a discutir o fim da escala 6x1. A proposta pode mudar a rotina de milhões de trabalhadores.
0: Segundo o presidente do Senado, o texto pode ser votado em primeiro turno já na próxima semana, após 5 sessões de discussão. Repórter Alexandre Campos.
2: O Senado fez nesta terça-feira a primeira de 5 sessões de discussão da proposta de emenda à Constituição, que acaba com a chamada escala 6x1, antes da votação da matéria em primeiro turno. Na prática, a PEC prevê que a jornada de trabalho passará de 44 para 40 horas semanais, sem redução de salário e com direito a 2 dias de folga, sendo um deles preferencialmente aos domingos. Essas regras não valerão para os servidores públicos, mas alcançarão os terceirizados de órgãos públicos. Também não serão aplicáveis para os trabalhadores da iniciativa privada que tiverem diploma de curso superior e que receberem um salário maior que 2,5 vezes o teto da Previdência Social, salvo se o empregador, por vontade própria, decidir o contrário. A diminuição será gradual. Se aprovada a proposta, 2 meses depois de sua promulgação, o tempo de trabalho por semana passará de 44 para 42 horas. Um ano depois da implementação dessa primeira etapa, vai diminuir para 40 horas. Sem se manifestar sobre o mérito da PEC, a senadora Damaris Alves, do Republicanos do Distrito Federal, defendeu que o início da discussão da proposta em plenário deveria ocorrer depois do segundo turno das eleições.
3: É uma matéria delicada, uma matéria que diz respeito a inúmeros segmentos e é a matéria de mais interesse do trabalhador. Como é que você pega uma coisa que vai mexer com milhões de vidas e você coloca num período eleitoral? Eu acho que essa discussão, pé no chão, tinha que ser pós-eleição. É diz respeito à vida do trabalhador.
2: Mas o senador Paulo Paim, do PT do Rio Grande do Sul, afirmou que a redução da jornada de trabalho é uma pauta antiga no país. Ele lembrou que o ex-presidente Getúlio Vargas, diante da falta de limite, fixou a jornada em 48 horas semanais.
4: Depois, na Constituinte, nós conseguimos reduzir de 48 para 44. De lá para cá, eu apresentei acho que uma meia dúzia de PEC. Realizamos dezenas de audiências públicas e aqui no plenário também 2, 3 sessões temáticas. Para mim, as eleições devem acontecer sim, sempre. No Brasil acontece 2 em 2 anos, que é os prefeitos e depois governadores e o Congresso, né? E a presidência da República. Então, cada vez que tiver uma discussão de uma campanha eleitoral, não se vota mais nada. É totalmente absurdo.
1: O presidente do Senado, Davi Alcolumbre, afirmou que vai cumprir todas as etapas previstas para a análise da proposta que acaba com a escala 6x1. Segundo ele, a PEC passará por 5 sessões de discussão antes de uma eventual votação em primeiro turno. Se for aprovada, serão necessárias mais 3 sessões de discussão antes da votação em segundo turno.
0: Alcolumbre também destacou que cumpriu o compromisso de levar a proposta ao plenário e afirmou que, no momento da votação, cada senador e senadora terá liberdade para decidir sobre a redução da jornada de trabalho dos quase 40 milhões de brasileiros que, segundo ele, atualmente trabalham na escala 6x1.
5: Qual é o meu desejo? É cumprir integralmente o rito constitucional, sem atropelos, sem acelerar nada, para na semana que vem termos sessões terça, quarta e quinta, e se caso todos nós pudermos concluir as 5 sessões de debate na semana que vem, do ponto de vista regimental, colocar para sua deliberação em primeiro turno.
1: Quem vive do artesanato poderá ter direito à proteção da Previdência Social.
0: Um projeto em análise no Senado prevê que artesãos de baixa renda sejam reconhecidos como segurados especiais, com acesso a benefícios previdenciários. Repórter Marcela Cunha.
6: O projeto da senadora Lurdinha Pereira, do PSB do Maranhão, inclui entre os segurados especiais da Previdência o artesão que trabalha em regime de economia familiar. O segurado especial é uma categoria da Previdência que reúne trabalhadores que vivem da própria atividade e tem regras específicas de contribuição. Para ser enquadrado nessa categoria, é preciso ter o o artesanato como profissão habitual ou principal meio de vida. Além disso, a renda obtida com a atividade não poderá ultrapassar um salário mínimo. A regra valerá tanto para quem vive no campo quanto nas cidades. A senadora Zenaide Maia, do PSD do Rio Grande do Norte, destaca que, para muitas famílias, o artesanato também representa fonte de renda e sustento.
7: O artesanato não é só beleza, ele é cultura, é renda, é dignidade.

0: os próximos meses é de chuvas acima da média em partes da região sudeste do Brasil e principalmente no sul, com a possibilidade de ciclones. Enquanto outras regiões, como o Nordeste e a Amazônia, podem enfrentar períodos mais secos e maior risco de queimadas. Um projeto transformado em lei da senadora Tereza Cristina, do Progressistas de Mato Grosso do Sul, impede o bloqueio dos recursos do pagamento do seguro rural para proteger o produtor contra grandes perdas no campo. Outra proposta do senador astronauta Marcos Pontes, do PL de São Paulo, cria uma política nacional com um sistema de informações para prevenção e monitoramento dos riscos de desastres.
1: E isso é extremamente importante para que os nossos municípios fiquem mais preparados para enfrentar situações de emergências climáticas, e elas vão aparecer cada vez mais.
0: O projeto está pronto para votação na Comissão de Constituição e Justiça.
2: Respeitar a vontade do eleitor expressa nas urnas é fundamental para fortalecer a democracia. A avaliação é do presidente do Senado, Davi Alcolumbre, após o primeiro turno das eleições.
3: Ele pediu respeito ao resultado também no segundo turno, marcado para o dia 25 de outubro. Repórter Raíssa Abreu.
4: Ao chegar ao Senado nesta terça-feira para retomar as sessões plenárias, o presidente da Casa, Davi Alcolumbre, cobrou dos brasileiros respeito ao resultado das urnas no segundo turno.
5: Que o povo brasileiro possa, a partir deste segundo turno para presidente, nos estados que teremos segundo turno, fazer a escolha com a sua consciência livre de escolher o que é melhor para o Brasil. Como presidente do Congresso Nacional, eu tenho a convicção, primeiro, que todos nós precisamos respeitar o resultado das urnas. Isso é questão fundamental para o fortalecimento da democracia.
4: O segundo turno das eleições está marcado para 25 de outubro.
2: Já o senador Confúcio Moura, do MDB de Rondônia, defendeu uma atuação política sem radicalização e voltada à solução dos problemas concretos do país. Ele afirmou que o próximo Congresso deve priorizar medidas graduais e destacou a importância da educação, da pesquisa científica e da valorização de professores e pesquisadores.
3: Para Confúcio, governos de diferentes linhas políticas precisam concentrar esforços em fazer o básico bem feito. Ele destacou que é completamente injustificável adotar posturas contrárias ao avanço do conhecimento.
6: Não pode nenhum governo de direita, conservador ou esquerda, no mundo da tecnologia, do avanço da inteligência artificial, de tudo isso, a gente ser contra a pesquisa científica, contra o pesquisador brasileiro, contra o professor. Isso não justifica em nenhum partido do mundo.
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3: Edição de Paula Groba e trabalhos técnicos de Eliseu Caires. O Jornal do Senado fica por aqui. Acompanhe agora as notícias da Câmara dos Deputados. Boa noite.
2: Boa noite e até amanhã.
8: Jornal Câmara dos Deputados. Bancadas discutem pautas prioritárias para o período depois das eleições.
9: Homens brancos e com graduação são maioria entre os deputados eleitos.
8: Primeiro turno teve maior número de abstenções desde a redemocratização.
9: 23 deputados federais vão assumir outros cargos no próximo ano.
8: Boa noite. A partir de 2027, pelo menos 23 deputados que cumpriam o mandato parlamentar na Câmara nesta legislatura vão ocupar outros cargos, como informa o repórter Luiz Cláudio Canuto.
10: 23 deputados federais foram eleitos para outros cargos, como governador, senador e deputado estadual. 17 deputados federais foram eleitos para o Senado e 2 foram eleitos na chapa para o Senado, como suplentes de senador. Em nível estadual, o deputado Zuco, do PL do Rio Grande do Sul, foi eleito em primeiro turno governador do estado. Em Tocantins, o deputado Vicentinho Júnior, do PSDB, disputará o segundo turno contra a senadora professora Dorinha, do União. Segundo o cientista político Paulo Castro, a Câmara dos Deputados costuma ser o ponto de partida para uma carreira política em nível nacional, e é natural

0: Federal que deputados, após algum mandato, passem a disputar vagas no Senado, prefeituras ou governos de estado.
1: Então o eleitor percebe isso, ele sabe que essa atuação política aqui na Câmara dos Deputados também gera muito aprendizado político, consolida também as bases de atuação desses parlamentares nos seus municípios, principalmente depois que nós tivemos aí a possibilidade de flexibilizar, vamos dizer assim, a forma como eles disponibilizam, direcionam emendas parlamentares para os seus eleitores, e o eleitor valoriza essa experiência. Então é comum, porque dentro da política, né, quem tem mais exposição, quem tem mais presença, costuma sair à frente na eleição. Então, certamente um deputado federal que disputa outro cargo já tem esse recall.
0: 5 deputados federais foram eleitos para assembleias legislativas e 4 ficaram como suplentes nas chapas eleitas para os legislativos estaduais. Outros 31 deputados candidatos não foram eleitos. Da Rádio Câmara de Brasília, Luiz Cláudio Canuto.
2: Eleições. O perfil dos deputados permaneceu quase inalterado em relação às legislaturas anteriores e a maior parte da Câmara segue sendo formada por homens brancos e com nível superior. Saiba mais detalhes sobre o perfil dos parlamentares eleitos na reportagem de Agui Pontes.
3: Com a contagem dos eleitos, a Câmara dos Deputados mantém perfil social majoritariamente branco, masculino e com idade média em torno de 49,9 anos. Segundo o cientista político da Universidade de Brasília, Murilo Mendes, o rosto da Câmara é muito próximo do que ela já vem tendo há muito tempo.
4: A Câmara dos Deputados manteve o mesmo perfil, muito parecido, o perfil social de outras legislaturas, majoritariamente formada por homens brancos de ensino superior também. Também de maior renda.
3: Segundo o último levantamento dos perfis dos deputados, dos 513 representantes na Câmara, 421 possuem ensino superior. Deputados do sexo masculino ocupam 404 cadeiras e 374 dos representantes são brancos. Esses mesmos fatores encontram pouca correspondência na população geral, segundo dados do IBGE. Enquanto deputados com ensino superior são 82,1%, esse mesmo perfil representa 21,4% da população. A população masculina corresponde a 48,5% do povo brasileiro. Já na Câmara, 78,8% dos eleitos são homens. E apesar de 72,9% dos deputados serem brancos, 10,2% dos brasileiros se autodeclaram da mesma forma. Representantes pretos e pardos somam 26,4%, em torno de um quarto da Câmara. Pessoas indígenas têm 3 representantes, um a menos se comparado à legislatura anterior. E pessoas amarelas de ascendência asiática têm 1 representante, 2 a menos do que antes da eleição, o deputado Kim Kataguiri, do Missão de São Paulo. Segundo o cientista político Murilo Mendes, apesar do perfil da Câmara se manter muito próximo ao que sempre foi, houve um aumento da presença feminina. Foram mais 19 cadeiras com as eleições de 2026, fazendo com que elas passassem de 17,7% das candidatas eleitas em 2022 para 21,2%.
4: Hoje as mulheres são vitrines eleitorais dos partidos, funcionam como puxadoras de votos em muitos estados. Então hoje o investimento em candidaturas femininas deixou de ser apenas para cumprir a nominata, para cumprir a cota de gênero. E hoje elas são cabeças de chapa da disputa proporcional.
3: No recorte de faixa etária, a média de 49,9 anos se mantém constante em comparação a outras magistraturas, mas apresenta diversidade de idades na casa. A maior fatia dos deputados, 31%, tem entre 40 e 49 anos. Cerca de 24% tem entre 50 e 59. 17,5% possui entre 60 e 69. Entre 21 e 34 anos, são 9,7%. E 70 anos ou mais, são 6%. Os deputados mais idosos, com 78 anos, são Magna Mofato, do PL de Goiás, e Luiz Carlos Busato, do União do Rio Grande do Sul. O mais jovem, com 21 anos, é Alvinho Lira, do PP de Alagoas. A composição da Câmara contou com uma maioria de deputados reeleitos. Aproximadamente 58% estão renovando o pleito. Da Rádio Câmara, de Brasília, Agui Pontes.
5: Na próxima legislatura, 29 deputados federais voltam a exercer o mandato na Câmara. É o maior número de ex-deputados que retornam à casa desde 2010. Confira os detalhes na reportagem de Antônio Vital.
6: Dos 513 deputados federais eleitos este ano, 29 já tinham exercido o mandato antes e estavam fora da Câmara. Esse número representa menos de 6% do total, mas inclui ex-parlamentares conhecidos em seus estados, como o ex-presidente da Câmara João Paulo Cunha, do PT de São Paulo, e o ex-líder do governo Bolsonaro na casa, Major Vitor Hugo, do PL de Goiás. Dos ex-deputados que retornam à Câmara, 12 são do PL, 7 do PT, 3 do MDB e os demais do PP, Podemos, União Brasil, Novo, PSD e PRD, com um representante cada. O número de ex-deputados que retornam à Câmara é o maior desde 2010. Em 2010 foram 28 e em 2022 foram 17. Esses deputados não estão incluídos nos cálculos de renovação da Câmara, que só considera os eleitos para o primeiro mandato. Esse número é de 183, o que representa uma taxa de renovação de pouco mais de 35%. Dentre os outros nomes conhecidos que ocuparão cadeiras de deputados no ano que vem, estão Freixo, do PT do Rio de Janeiro, Agnello Queiroz, do PT do Distrito Federal e Subtenente Gonzaga, do PL de Minas Gerais. Para o cientista político Ricardo de João Braga, são políticos experientes que enfrentaram uma tarefa difícil ao se elegerem sem estar ocupando um mandato.
7: Quem estava fora da política no sentido dos cargos teve que subir uma montanha relativamente alta. E quem estava fora da política mesmo, eu acho que teve que trabalhar vários anos para conseguir reconstruir a sua rede de relacionamento. Esse retorno, primeiro, é o reconhecimento do eleitor, ou então é simplesmente até um recall, como a gente costuma dizer, aquela lembrança. Mais uma coisa que é interessante é que é uma volta de parlamentares experientes.
6: Entre os que voltam a exercer um mandato este ano estão apenas três mulheres: Perpétua Almeida, do PCdoB do Acre, professora Rosa Neide, do PT de Mato Grosso, e Rose Modesto, do União de Mato Grosso do Sul. Da Rádio Câmara de Brasília, Antônio Vital.
2: Política. O primeiro turno das eleições registrou o maior número de abstenções desde a redemocratização. Quem explica os detalhes é a repórter Kate Nayane.
8: Neste domingo, o primeiro turno das eleições de 2026 registrou o maior número de abstenções desde 1998. Ao todo, foram 21,08%, o que equivale a 33,4 milhões de eleitores, segundo dados do Sistema de Totalização de Votos do Tribunal Superior Eleitoral. O especialista em relações governamentais, Eduardo Galvão, analisa que o percentual já era esperado, considerando as últimas eleições. Para ele, a alta expectativa dos brasileiros sobre os candidatos causa uma espécie de frustração, o que pode levar o eleitorado a se abster do direito ao voto.
9: Tanto aqui no Brasil quanto em outros países também da América Latina, que é a alternância muito rápida de poder entre espectros políticos. Ou seja, vota-se na direita, não consegue resolver os problemas, vota-se na esquerda tentando resolver os problemas, não se consegue esse resultado, o imediatismo das pessoas, do eleitorado, por soluções.
8: Ele afirma ainda que essa expectativa explica não só a alternância no poder, quanto a desmotivação das pessoas para ir às urnas exercer a sua cidadania.
9: Na minha visão, esse dado, ele conversa muito com essa tendência de alternância de poder, porque isso demonstra uma insatisfação muito grande das pessoas em relação ao ambiente político, em relação aos próprios representantes. Na percepção das pessoas, as demandas sociais não estão sendo atendidas nem por um projeto de governo, nem por outro projeto de governo.
8: Em 2022, a porcentagem de abstenção foi de 20,95% na primeira etapa da votação. Em 2026, 158,7 milhões de eleitores foram considerados aptos a votar. 125 milhões compareceram às urnas. Entre os votantes, 2,2 milhões dos votos foram em branco e 3,6 milhões nulos. Os votos brancos e nulos são geralmente de pessoas que não se identificam com nenhum candidato ou partido. É tido como um voto de protesto e pode demonstrar o descontentamento da população em relação às opções de governantes disponíveis para ocupar as cadeiras do plenário. Da Rádio Câmara de Brasília, Kate Nayane.
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5: Economia. Arthur Oliveira.

0: A Caia do União da Bahia é favorável à proposta de emenda à Constituição que limita a alíquota máxima do IPVA a 1% do valor de venda do veículo. A PEC também altera a base de cálculo do imposto para considerar o peso de fábrica do automóvel em vez do valor de mercado.
1: Arthur Oliveira Maia explica que a ideia é tornar a cobrança mais previsível e evitar que o valor do IPVA aumente de forma excessiva em razão do preço do veículo. O texto ainda permite que os estados concedam descontos para veículos menos poluentes.
0: Fernando Coelho Filho, do União de Pernambuco, apoia a criação de uma frente parlamentar em defesa do mutualismo. O colegiado visa garantir uma alternativa viável e competitiva ao mercado tradicional de seguros de veículos.
1: Fernando Coelho Filho ressalta que a iniciativa busca articular ações entre o governo, a iniciativa privada e a sociedade civil para fortalecer o setor. Segundo ele, o colegiado é importante para garantir um ambiente regulamentado que amplia a proteção do patrimônio da população.
2: Agricultura.
0: Gabriel Mota, do União de Roraima, defende a aprovação de projeto que cria um Programa Nacional de Assentamentos Produtivos próximos às cidades. A proposta busca ampliar o acesso à terra para famílias vulneráveis, com foco no abastecimento de mercados locais.
1: Gabriel Mota ressalta que os assentamentos poderão receber apoio para assistência técnica, crédito e comercialização da produção. O texto admite lotes menores que 1 hectare, desde que estudos comprovem a viabilidade econômica, ambiental e produtiva da área.
2: Votação.
0: Após o primeiro turno das eleições, os partidos começam a discutir pautas prioritárias. O PL, com a maior bancada eleita para a Câmara e o Senado, defende mais flexibilidade nas relações trabalhistas.
1: A Federação PT, PCdoB, PV, com a segunda maior bancada eleita para a Câmara, diz que o fim da escala 6x1 é uma demanda da sociedade. A repórter Silvia Munhato tem as informações.
3: Com a definição das novas composições da Câmara e do Senado para a próxima legislatura, os partidos já começam a discutir as pautas legislativas prioritárias. A partir da força eleitoral do PL mostrada nas urnas, o deputado Maurício Marcon, do Rio Grande do Sul, vice-líder do partido na Câmara, acredita que haverá menos espaço para medidas que busquem regular as relações trabalhistas, como as discussões sobre a jornada de trabalho máxima.
4: A gente tem exemplos dos Estados Unidos, do Canadá, da Austrália, da Inglaterra, que fazem a questão por horas trabalhadas com os direitos trabalhistas garantidos de forma proporcional, onde as pessoas vão fazer as suas horas de trabalho que assim desejarem. Se quiserem trabalhar 2, 3, 4, 5, 6 dias, elas vão ter liberdade.
3: Para o deputado Daniel Almeida, do PCdoB da Bahia, vice-líder do governo no Congresso, a sociedade se mostrou favorável ao fim da escala 6x1, porque quer mais tempo livre.
5: Quem está contra isso está contra a evolução natural das coisas, está contra a opinião da sociedade, está contra os trabalhadores brasileiros. Esse debate de que o mercado regula as relações na sociedade, regula as relações no mundo do trabalho, as relações econômicas, é uma falácia. Não é assim que as coisas funcionam.
3: Maurício Marcon afirma que o partido deve trabalhar pelo corte de impostos e até para suspender a reforma tributária, aprovada em 2023 pelo Congresso. Outro movimento, segundo ele, será na direção do corte de gastos, além de outras pautas.
4: Fim das decisões monocráticas do Supremo Tribunal Federal, que está lá esperando há muito tempo lá, e a gente precisa votar, redução da maioridade penal. Então a gente tem várias pautas aí para serem aprovadas.
3: Daniel Almeida acredita que o país terá que fazer um enfrentamento mais firme do crime organizado e citou a proposta em discussão que busca reestruturar o sistema de segurança pública.
5: Criou-se o fundo eleitoral, mas a presença do poder econômico e de forma especial de setores do crime organizado na vida política está cada vez mais intensa, então tem que fazer uma reforma político-eleitoral.
3: O vice-líder do governo também acredita que será necessária uma discussão sobre o Supremo Tribunal Federal no sentido de fixar mandatos para os ministros. Da Rádio Câmara de Brasília, Silvia Munhato.
2: Segurança Pública.
0: Mário Negromonte Júnior, do PSB da Bahia, apoia a proposta que amplia a coordenação da União na segurança pública e integra os órgãos federais, estaduais e municipais. A PEC também reforça a atuação da Polícia Federal contra organizações criminosas e milícias.
1: Mário Negromonte Júnior destaca ainda a criação da Polícia Viária Federal, com atuação em rodovias, ferrovias e hidrovias, e a inclusão das guardas municipais no sistema de segurança pública. Ele acrescenta que a proposta também prevê recursos para os fundos nacionais da área.
0: Marangoni, do Podemos de São Paulo, é autor de proposta que altera o Código Penal para aumentar a punição a quem comete o crime de ato obsceno em locais de uso coletivo. De acordo com a matéria, a punição passa a ser de 2 a 5 anos de reclusão, além de multa.
1: Marangoni afirma que a medida alcança banheiros, vestiários, escolas, transportes coletivos, centros comerciais e outros espaços frequentados por crianças e adolescentes. Ele considera que esses ambientes exigem proteção reforçada contra a exposição a atos de conteúdo sexual.
0: Marussa Boldrin, do Republicanos de Goiás, propõe criar diretrizes nacionais para transformar as salas Lilás em uma política de atendimento humanizado a mulheres e meninas vítimas de violência. A implantação seria gradual, respeitando a autonomia de estados e municípios.
1: A proposta, relatada por Marussa Boldrin na Comissão de Saúde, garante acolhimento, escuta especializada e integração com a rede de proteção. Também prevê treinamento contínuo das equipes e protocolos nacionais para orientar o atendimento às vítimas.
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2: Previdência.
0: Vander Lobé, do PT de Mato Grosso do Sul, apoia o projeto que regulamenta a aposentadoria especial por penosidade no regime geral de previdência social. A proposta define o conceito de penosidade e estabelece critérios para a concessão do benefício.
1: O texto de Vander Lobé prevê a aposentadoria após 25 anos de trabalho em condições de grande desgaste físico ou mental, mediante comprovação por perícia técnica. O projeto também cria regras específicas para motoristas do transporte rodoviário comprovarem o direito ao benefício.
0: Termina agora o Jornal Câmara dos Deputados, produzido pela Rádio Câmara, com trabalhos técnicos de Everson Urani e apresentação de Luciana Vieira e José Carlos Andrade. Uma ótima noite para você.
1: A Voz do Brasil volta amanhã. Uma boa noite para você.
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minha gente do Brasil, são 20 horas mais 7 minutos. Com a graça de Deus e Nossa Senhora, nós estamos aqui para mandar para todos vocês mais um programão. Eu de cá, você de lá, pelas ondas da Nacional, da Amazônia, Nacional de Brasília, Nacional do Alto Solimões. Boa noite a todos e a todas. E olha, daqui até às 11 horas é só alegria no ar. Alô, Celso Ribeiro, boa noite!

Pois é, gente, agora 20 horas e 9 minutos. Olha, eu sou Maurício Rabelo e estou aqui junto com minha querida amiga Maria do Rosário de Fátima de Araújo Silva, meu amigo Celso Ribeiro do Amorim. Cumprimentamos também o Antônio Miranda na seleção musical, meu amigo Jaider Ribeiro do Amorim. Um grande abraço, Jaider. Cumprimentamos a Tayana Borges na coordenação da Amazônia. Cumprimentamos o Mário Sartorello na coordenação da Nacional de Brasília. Cumprimentamos também a Bianca Petená, ela que é a nossa gerente, gerente executivo Carlos Sena. Olha, o diretor-geral Tiago Regotto e a presidente Antônia Pellegrino. E a pessoa mais importante é você, ouvinte nacional em todo o Brasil.

0: E agora, 20 horas e 10. Ai, marido Rosário tá cantando. Tá chorando saudade. Por quê, marido Rosário? Tá chorando, tá?
1: Muito, então tá muito.
0: Tudo bom, minha amiga? Eu tudo jóia, né?
1: Sim, meio.
0: Tá choro de quê, moça? Pelo amor de Deus. Você tá doente?
1: Tá doente? Sabe? Deprimida, agoniada. Não tô dormindo direito. Tô agoniada. Não sei o que tá acontecendo comigo, não.
0: Deixa quieto. Não.
1: Eu não sei o que tá acontecendo. Deve ser algum quadro esquisito, alguma coisa esquisita.
0: É o médico, né, pra ver direitinho, né?
1: Novo, preciso ir.
0: Tudo bom, né, minha amiga?
1: Então, gente, boa noite, Maurício, Celso, boa noite a todos os ouvintes. Gente, o programa hoje até às 11, né? Hoje começando mais cedo.
0: Isso.
1: E vamos até às 11, se Deus quiser. Celso voltando de férias, já é o segundo dia, né? Bem animado, né, Celso? Já acostumou aí com o quadro de novo, já voltou normal.

0: o Celso Ribeiro.
1: Tudo bem, gente. Estamos aqui para atender vocês. Olha, os telefones aqui, não esqueça. É o 61-3799-5742 ou 61-3799-5743. Podem ligar à vontade, estamos aqui para atendê-los, viu? Aham. E uma boa noite a todos e vamos que vamos, né, Maurício?
0: Vamos à luta, né? E eu estou aqui com o WhatsApp da Rádio Nacional na mão também para você participar conosco. É o 61-DDD-99674-1536. Agradecer o arroz com piqui que o Celso trouxe para nós aqui. É arroz, piqui e pé de frango. Uma delícia! Alô, Nívia! Muito obrigado, Celso. Pelo menos ele fez o favor de trazer. Agora quem fez tudo foi a Nívia. Um abraço para ela. Dizer que foi ela que pagou também. Ele não fala não, fala eu que gastei o dinheiro, eu que gastei. Celso Ribeiro, mas que delícia. Obrigado, Nívia. Muito gostoso. Arroz com piqui, pé de frango e vontade de comer muita, né? Eu custei a parar ali para vir fazer o programa. Falei, rapaz, ainda não tá faltando mais alguns minutos? Não, tá acabando. Falei, calma, para o relógio lá um pouco, rapaz, para o relógio um pouco. Pois é, gente, são 20 horas e 12. Celso, mostra que você é bom de gosto mesmo, macho.

paixão, que moda bonita. Alan e Aladim, do Aladim, J. Long e Montalve, pra poder voltar a aqui. Que duplão, que moda é essa? Segura, Brasil!

Beijo pra minha irmã Marlene de Fátima Rabelo, lá em Formoso do Araguaia. Alô, Marlene! Um beijo pra você, minha irmã, pra minha mãe, a dona Gasparina. Marlene gosta muito de cantar essa música comigo. Alô, Marlene!

0: completar aqui, vamos chamar o Adriano. Chamou o Adriano Costa, só pra dar um alô aqui. Alô, Adriano Costa!
1: Oi, Maurício Rabeiro, direto da Rádio Nacional em Brasília, direto da Rádio Nacional da Amazônia. Boa noite, Futu! Campeão! Manda uma música campeão. Boa aí pra nós! Manda a música do Zezé aí, música apaixonada! Homem. Muito boa noite, Maurício Rabeiro! Graças a Deus, o programa vai até 11 da noite!
0: Cabra
1: Tô
0: apaixonado!
1: Tô falando com meu amigo direto do Zap Zap da Nacional. Pronto. É o 61, é o DD de Brasília. Obrigado, carinho da Rádio Nacional. Maurício Rabeiro, vai.
0: Alô.
1: Pra...
0: Esse é o Adriano Costa. Dá só mais um boa noite aí, pessoal. Só um boa noite.
1: Oi, Maurício Rabeiro, direto da Rádio Nacional em Brasília.
0: Lá de
1: direto
0: Jacareacanga.
1: Da Rádio Nacional da Amazônia. Boa noite, futuro. Campeão, manda uma música boa aí pra nós, manda a música do Zezé aí, música apaixonada, muito boa noite, Maurício Rabeiro, graças a Deus o programa vai até 11 da noite.
0: Aê,
1: tô falando
0: garoto.
1: Com meu amigo direto do Zap Zap da Nacional, é o 61, é o DD de Brasília, obrigado carinho da Rádio Nacional, Maurício Rabeiro, vai pra...
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0: foi. O Adriano pede, ele manda. É o Zezé de Camargo e Luciano.

0: Sorriso bonito, melodia bonita do Zezé de Camargo e Luciano. Agora que são 20 horas e 28 minutos, a pedida do meu amigo Adriano Costa, de Jacareacanga, do Pará. Daqui a pouco, Roraima falando, Goiás falando, Bahia falando e o Brasil falando.
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0: gente, agora 20 horas e 30 minutos, meu amigo Mauroni Mendes de Boa Vista, Roraima. Alô, Mauroni, boa noite.
1: Opa, boa noite, Maurício Rabelo, boa noite, Fatinho, boa noite, César, boa noite a todos do ouvintes da Rádio Nacional, o programa Eu de Carmo Filipe. Ô, Maurício, sapeca aí aquela do Chapadão de Goiás, Maurício Zaza Brasil.
0: Você gostou da
1: moda? Manda ver se hoje quero oferecer pro Maranhão, lá na...
0: Maranhão, lá...
1: O Barata Padaria, o Antônio Mondeles e o Antônio Cabeção. Quero o Rodinei e o Genilson Caminhoneiro, porque fala direto desse canal, vamos mandar uma música pra ele, né? Falou, um abraço, fica com Deus, até a próxima, tchau, tchau.
0: Meu homem, obrigado, obrigado, meu amigão Mauroni, lá de Boa Vista, Roraima. Trem aqui, não quer abrir? Abre, coração. Não quer abrir não, rapaz, trem aqui travou tudo. Mauroni, é meu amigo Mauroni Mendes, o trem travou aqui, rapaz, nesse momento, agarrado, não abre o WhatsApp. Mas não abre do celular, né? Aqui do computador abriu. Eu tô querendo mandar a mensagem pra ele de volta, mas não tô conseguindo. Maurone, você é um menino bom, viu, rapaz? Mostrei aqui. Agora vai dar certo. Quer ver? Mais ou menos. Agora vai dar certo. Ao milionário José Rico. As Gargantas de Ouro do Brasil, cantando bonito, né? Mauroni Mendes, muito obrigado, meu querido amigo Mauroni Mendes, lá de Boa Vista, em Roraima, pedindo Chapadão de Goiás, do Maurício Rabelo e Zazá, Brasil. Muito obrigado, mandando pro Maranhão, né? Lá pro povo do Maranhão também, pro Manuel da Padaria, pro Antônio Cabeção, tem o Rodrigo, tem o Genilson, caminhoneiro também, para o povo de Goiás, de Roraima e do Brasil. Obrigado, amigão Mauroni Mendes, em Roraima, já, Chapadão de Goiás, do Maurício Rabelo e Zazá, Brasil. Daqui a pouco, viu? Tem mais aqui. Homem, vem cá. Jair Benedito de Trombas, em Goiás. Alô, Jair Benedito.
2: Olá, boa noite, Maurício Rabelo, Jair de Trombas. Gostaria de ouvir aí do Praião e Prainha. Praião e Prainha, duas coisas. Valeu.
0: Opa!
2: Legal de volta aí, Maurício.
0: Tranquilo, você falou, tá falado, rapaz. É o Jair Benedito, lá da cidade de Trombas, em Goiás, pedindo Praião e Prainha duas coisas nesse mundo que eu desejava ter, é riqueza e boa sorte pra poder amar você. E assim vai, é uma moda linda. Obrigado, amigão Jair Benedito, da cidade de Trombas, é o dono do coração, da dona Alessandra e vice-versa. Obrigado, Jair, um abraço grande, muito obrigado. Tem o Luciano Sampaio, locutor apaixonado, lá da cidade de Arraias do Tocantins. Alô, Luciano Sampaio, a palavra sua. Boa noite.
3: Boa noite, meu grande amigo Maurício Rabelo.
0: Opa!
3: Aqui o locutor de rodeio Luciano Sampaio.
0: Ah.
3: A satisfação muito grande falar aqui no seu programa. Eu ando meio sumido, rapaz, que a correria por aqui tá grande.
0: Tá grande.
3: E meu rádio andou meio desmantelando.
0: Yeah.
3: Tem que levar lá no seu Augusto pra arrumar.
0: Dá uma arrumada nele, né?
3: E pediu você pra mandar um abraço a todos os ouvintes da Rádio Nacional aqui da região de Arraias. Meu amigo Celino Paca.
0: Celino
3: tá
0: Paca.
3: Na escuta.
0: Uhum.
3: E pessoal lá da Bahia. Essa semana nós estaremos narrando a grande festa do peão de boiadeiro lá de Roda Velha de Baixo. Também vamos trabalhar aqui na comunidade Sapezinho no sábado. Uma grandiosa cavalgada, onde vai ter show com Sucesso Programado, Wendel Moreira. E agradecer a Deus pelo o dom da vida, pelo dom da palavra, de estar falando aqui no seu programa mais uma vez. E prazer, quero pedir ao seu uma moda aí, oferece para todo esse povo. Rapaz, tem uma moda que o Celino Paca gosta.
0: Celino Paca.
3: Chama Berrante de Madalena. Se você tiver essa moda aí,
0: Silveira,
3: você toca e oferece pra ele. É um grande ouvinte da Rádio Nacional de Brasília. Aham. Um abraço do 100% sertanejo. Fica com Deus. Amém. E até a próxima oportunidade. Um abraço do 100% sertanejo.
0: Valeu.
3: O meu nome é Estrada, meu sobrenome é Poeira. O serviço é profissional e a qualidade é pioneira. Eu honro meus compromissos, meu pai me educou no chinchão. Ando com Deus na frente, narro com o coração. Vou mandando um abraço pro meu amigo Maurício Rabelo. Um abraço no coração.
0: Aí mandou bem demais, e o meu amigão Luciano Sampaio, 100% sertanejo, cumprimentando-se ali no Paca, lá na região de Arraias do Tocantins, mandando lá pra Roda Velha, onde o locutor apaixonado Luciano Sampaio, 100% sertanejo, vai estar se apresentando na Bahia, Roda Velha de Baixo. Lá no Sapezinho tem a presença também do grande Luciano Sampaio, esse caboclo. Cão apaixonado 100% sertanejo. Quem quiser falar com o Luciano Sampaio, é só mandar uma ligação WhatsApp para 62 o DDD 62 depois 9 985606649, repetindo 62 o DDD.

Beleza, por agora 20 horas e 41 minutos, é o programão Eu de Cá Você de Lá, da Nacional. Quero mandar um abração para minha querida amiga Vilani, lá em Nova Mutum, no estado de Mato Grosso. Alô, Vilani, tinha tempo que eu não falava com ela, hoje eu falei, fiquei satisfeito demais. Obrigado, Vilani, em Nova Mutum, no estado de Mato Grosso, é irmã da Valteane, lá de Rorópolis, no estado do Pará, para onde a gente manda um grande abraço também. Uma alegria falar com as duas irmãs, uma no Pará e outra em Mato Grosso, ambas ouvindo o Eu de Cá Você de Lá. Segura, Celso Ribeiro.

Freitas, né? Um abraço pra elas no Brasil ou no exterior também, que aí é forte, segura o... São 20h43, Rádio Papagaios, Minas Gerais, em Minas Gerais, Emiliano José, um abraço grande, Emiliano José, segura, Papagaios, Minas Gerais.

Brasil, 20 horas e 45. Alô, alô, Minas Gerais. Torrão Mineiro, um abraço para esse gigante desse estado que é Minas Gerais.

Celso Ribeiro. Tem alguém que pediu o Chapadão de Goiás aqui, meu amigo, lá de Roraima. Alô, meu amigo Mauroni Mendes aí, em Boa Vista, no estado de Roraima. Um abraço, meu amigo Mauroni. A moda é essa aí. Chapadão de Goiás, Maurício Rabelo e Zaza Brasil. Segura! Mauroni Mendes em Roraima. A moda é sua, meu amigo.

0: Pois é, gente boa, agora 20 horas e 55 minutos. É, vem cá nesse momento, né? Mandar um abraço para o meu parceirão Cristiano lá em Goiânia. Alô! Doutor Cristiano, como vai? Dona Madalena, Luísa, Ana Clara também, todo mundo, né? Tudo bem? Um abraço grande. É, ele acabou de mandar desejo antigo aqui para nós, foi pedido lá de Papagaios, Minas Gerais. Obrigado, já já nós vamos tocar Desejo Antigo, viu? Muito obrigado, Cristiano. Um abraço, saudade de você, um abração para sua mãe, a Dona Madalena, também para Luísa, sua esposa, e também para Ana Clara, sua mocinha, né? Um grande abraço. Fala, Maria do Rosário.
1: E a Heleninha de Itaquera, São Paulo, também está na escuta, Maurício, está mandando um abração para você, para a equipe.
0: Obrigado, Heleninha de Itaquera.
1: E pede para ouvir a música Amor e Amizade, com João Mineiro e Marciano.
0: É muito boa.
1: É, ela disse, né, que é muito bonita essa música, Amor e Amizade.
0: Dia sim, dia não.
1: Aham, ela oferece para Maria Helena, para Juarez, Juarez Pedito, para Luizinho Belém, para os irmãos dela que moram aqui, né, em Valparaíso. E também para a Teodoro e para todos os ouvintes. Daqui a pouco eu vou ouvir sua música, Leninha.
0: Bom demais, beleza pura. Minha querida amiga Celídia Vieira, lá na Fazenda Ponto do Encontro, em Rubim, Minas Gerais. Alô, Celídia, boa noite.
2: Boa noite, Maurício. Muito boa noite, meu amigo.
0: Tudo bom?
2: Maurício, estou aqui ouvindo. Uhum. A Nacional AM, eu coloquei na Nacional da Amazônia... Tá mudo, não tem nada de som, Maurício.
0: Ah, é, meu
2: Pede
0: Deus.
2: Pede para os técnicos dar uma olhada aí,
0: tá
2: o que está acontecendo.
0: Te agradeço.
2: Só está pegando Nacional AM, é, rádio.
0: Isso
2: o programa Eu de Cabo, você de lá, tá bom?
0: É.
2: Acabei de sintonizar aqui e olhei os dois, as duas
0: te agradeço
2: faixas,
0: muito,
2: entendeu?
0: Minha amiga
2: aqui no aplicativo não está pegando.
0: Tá. Tá.
2: Mas
0: a Nacional de Brasília está pegando aí no aplicativo.
2: Tá melhor,
0: né?
2: É que tá pegando pelo menos nenhuma, né?
0: É, com certeza.
2: Pelo menos nenhuma faixa tá pegando, então.
0: Graças a Deus, né?
2: Dá para ouvir tranquilamente. O Eu de Cabo, você de lá, né, Maurício?
0: Muito.
2: E que bom, né? Você está aí, ó.
0: Tô aqui.
2: Para nós ouvirmos. E assim que der, Maurício, eu quero falar com você, viu?
0: Tá.
2: Deu certo hoje, por conta que meu telefone fica no silencioso.
0: Ah, tá bom.
2: E ele tava no carregador.
0: Tá,
2: entendeu?
0: Bom.
2: Mas
0: tá,
2: depois eu preciso falar com você.
0: Que eu te ligo, tá? Pode aguardar.
2: Grande abraço, meu amigo. Falou. Um abraço para todo mundo que está ouvindo a Rádio Nacional. Ouvindo Eu de Qual Você de Lá.
0: Tá falado.
2: Tá?
0: Tá.
2: Ofereço a próxima música aí pra todos.
0: Aham.
2: Todos da audiência e principalmente pra mim mesma.
0: Pra mim mesma, né? A banhada ainda falou um bom negócio aí.
2: Maurício, eu já ia esquecendo. Hoje é aniversário de uma amiga minha, amiga de infância, Maurício.
0: Sei.
2: Crescemos juntos. Ela mora no Pará.
0: Aham.
2: Lá na região de Uruará, no Pará.
0: Aham.
2: É mais velha do que eu, só 7 meses. Criamos juntas aqui até os 14 anos, mais ou menos. Ela foi pro Pará. Depois disso, ela veio aqui uma vez, nós nos encontramos.
0: Sim.
2: E hoje ela tá ficando mais nova, mais bonita e mais rica, Maurício.
0: Pronto.
2: Fala aí, bem bonito, do jeito que você sabe falar.
0: Como é que é o nome dela?
2: Manda pra mim, que eu vou mandar pra ela, Maurício. Vou encher terminar o dia dela com mais alegria ainda que o dia de hoje.
0: Uhum.
2: Foi muito prazeroso, com certeza, recebendo muitas homenagens, tá bom, meu amigo? Ela chama Ordália, na região do Uruará, no Pará. A Adênia também conhece ela por lá.
0: Uhum.
2: A Adênia conhece ela e toda a família dela. A família dela todinha foi daqui. Irmãos, pais, sabe?
0: Uruará,
2: primos.
0: Pará, não é?
2: Só os filhos dela que é de lá. Tios, filhos e sobrinhos que nasceram lá.
0: Uhum.
2: Mas os outros foram todos daqui. Entendeu, Maurício?
0: Amazônica. Beleza, muito obrigado. Já, já, nós cantamos os parabéns para ela, viu, Celídia Vieira, aí na Fazenda Ponto do Encontro, em Rubim, Minas Gerais. É que tem um intervalo das 9 horas, está faltando só 20 segundos, né? E é em cima da hora. Então, daqui a pouquinho, nós vamos cumprimentar essa moça que você gosta tanto, foi criada junto com você e mora tão longe dos olhos e tão perto do coração, lá na Transamazônica, em Uruará, no Pará. Ordália, né? Um grande abraço. A Adênia também por lá, um abraço. Vamos pro intervalo.
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1: Pois é, gente, agora 21 horas e 2 minutos. Minha querida amiga Celídia Vieira, lá da Fazenda Ponto de Encontro, em Rubim, Minas Gerais, está nessa data de hoje. Hoje é dia 6, é isso? É dia 6 de outubro de 2026 e ela está cumprindo.